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1: Olá, boa noite.
2: Boa noite para você que nos acompanha em todo o país.
1: Quinta-feira, 11 de junho de 2026.
2: Vamos ao destaque do dia, habitação.
1: Mais de 100 mil famílias terão posse de imóveis em periferias de 31 cidades.
2: Novo PAC vai investir 138 milhões de reais para que as prefeituras transfiram a titularidade dos imóveis.
1: Presidente Lula destaca que imóveis públicos ociosos também serão destinados a moradias e outras políticas.
3: A minha ideia era fazer uma prateleira de terra disponível para que a gente não precisasse ter invasão.
2: E ainda, queda no desmatamento.
1: Na Amazônia, a redução foi de 61% em maio desse ano, comparado a maio do ano passado.
2: E no Cerrado, a queda foi de 12%. O presidente disse que apresentará os dados aos Estados Unidos para reverter tarifas contra o Brasil.
1: E nós vamos falar também do Exame Nacional do Ensino Médio.
2: Inscrições terminam amanhã e o presidente do INEP, Manuel Palacios, conversa conosco sobre o que você precisa fazer para não perder a chance de fazer a prova.
1: Na apresentação da Voz do Brasil, Mariana Jungmann e Luciano Seixas.
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1: Mais de 100 mil famílias de 31 municípios serão beneficiadas por contratos de regularização fundiária.
2: Os documentos foram assinados hoje em cerimônia no Palácio do Planalto com a presença do presidente Lula.
1: Uma parceria com o programa Imóvel da Gente, que destina imóveis sem uso ou ociosos para atender necessidades da população, como saúde, educação e moradia.
4: Com a assinatura dos novos contratos nesta quinta-feira, mais de 100 mil famílias em 31 municípios serão beneficiadas com a posse definitiva do imóvel onde vivem. A iniciativa faz parte do programa Periferia Viva e prevê investimentos de 138 milhões de reais do novo PAC para que as prefeituras transfiram as titularidades dos imóveis. De acordo com o ministro das Cidades, Vladimir Lima, é o primeiro passo para dar dignidade a esses brasileiros.
5: Além da gente levar a regularização fundiária, a gente leva a urbanização de assentamentos precários, a gente leva água, drenagem, esgoto, melhoria habitacional, de forma a impactar positivamente vidas.
4: Os novos contratos somam-se a outros 14 em execução. O programa Periferia Viva é uma das ferramentas de democratização e destinação social do patrimônio da União e funciona em parceria com o programa Imóvel da Gente. A ideia é direcionar imóveis sem uso ou ociosos para políticas públicas, como afirmou o presidente Lula.
3: Não é preciso a gente ficar esperando que o movimento ocupe uma terra para a gente distribuir essa terra. A minha ideia era fazer uma prateleira de terras disponíveis, de terras ociosas, para que a gente não precisasse ter invasão

0: que a gente invadisse o movimento e entregasse para eles.
1: Desde 2023, o imóvel da gente destinou mais de 1.900 áreas e imóveis federais para atender necessidades da população, superando em quase 20% a meta estabelecida até o fim de 2026. A estimativa, segundo a ministra Esther Dueck, da Gestão e da Inovação em Serviços Públicos, é que as ações de moradia, titulação fundiária e instalação de equipamentos públicos beneficiem cerca de 400 mil famílias.
2: O patrimônio da União deixou de ser um conjunto de imóveis para se tornar, mais uma vez, um instrumento de justiça social, de desenvolvimento territorial e de fortalecimento de políticas públicas. A gente já está chegando hoje, com as entregas de hoje, a quase 1.900 imóveis, com a possibilidade de beneficiar 400 mil famílias.
1: Ao todo, as áreas destinadas somam mais de 18.500 quilômetros quadrados, cerca de 3 vezes o tamanho do Distrito Federal. Reportagem Gabriela Noronha.
3: O desmatamento na Amazônia legal teve redução de 61,4% em maio deste ano em relação ao mesmo mês de 2025.
4: É a maior queda percentual já registrada na região.
3: O mês também registrou queda de 12% no desmatamento no Cerrado.
4: Durante a apresentação dos dados hoje, o presidente Lula destacou que eles serão usados para reverter as sobretaxas impostas pelos Estados Unidos ao Brasil.
5: Os dados são do Sistema de Detecção de Desmatamentos em Tempo Real, DETER, feito pelo Instituto Nacional de Pesquisas Espaciais, o INPE, e mostram que foi registrada uma queda expressiva no desmatamento na Amazônia e no Cerrado brasileiro. Na Amazônia, em maio deste ano, a redução foi de 61% na comparação com o mesmo mês do ano passado. Em relação a maio de 2024, a queda foi de 26%. O ministro do Meio Ambiente, João Paulo Capobianco, destacou essa redução significativa.
6: Monitoramos isso dia a dia, o IBAMA indo a campo, fazendo os embargos remotos, o ICMBio indo a campo, impedindo o desmatamento em unidades de conservação federais e também agindo em terras indígenas e assentamentos, conseguimos esse feito fundamental.
5: Também foi registrada queda dos números de desmatamento no Cerrado em maio. A redução foi de 12% em relação ao mesmo mês do ano passado. Já na comparação com 2024, a queda foi de 25%. A ministra da Ciência, Tecnologia e Inovação, Luciana Santos, apontou que os dados são históricos e demonstram um compromisso do país com a ciência.
7: Essa divulgação dos dados é importante, unidade de pesquisa do nosso ministério, que é o Instituto Nacional de Pesquisas Espaciais. É reconhecida internacionalmente, faz valer aqui a sua diretriz, que é exatamente colocar a ciência a serviço dos grandes desafios nacionais, como o combate ao desmatamento e a proteção dos nossos biomas.
5: O presidente Lula, que acompanhou a divulgação dos dados, voltou a afirmar que o combate ao desmatamento é uma prioridade do governo brasileiro e que os avanços precisam ser reconhecidos pelos Estados Unidos, que alegam questões ambientais entre as justificativas para impor maiores tarifas comerciais.
8: Isso é importante porque nós vamos ter que pegar esses dados, mandar para o cidadão do comércio dos Estados Unidos, que coloca a questão do desmatamento como justificativa para punir o Brasil com uma taxação maior, e vamos comparar o que acontece no Brasil com o que acontece nos Estados Unidos. Eles não sabem o trabalho que nós fazemos para fazer com que o desmatamento chegue a desmatamento zero até 2030.
5: Para o Ministério do Meio Ambiente e Mudança do Clima, a queda no desmatamento é resultado de um trabalho amplo que passa pela intensificação de ações de fiscalização, aumento de investimentos no setor ambiental e pelo trabalho do governo federal na fiscalização das normas de acesso ao crédito rural. Reportagem Márcia Fernandes.
3: O Enem, Exame Nacional do Ensino Médio, é a última etapa do ensino básico no Brasil.
4: É ele que abre a porta de entrada para o ensino superior e seleciona os estudantes para as vagas nas universidades públicas e privadas e nos institutos federais.
3: No caso dos estudantes do Pé de Meia, a participação no Enem garante também uma bolsa adicional de R$200.
4: As inscrições acabam amanhã e hoje nós conversamos com Manuel Palacios, presidente do INEP, o instituto responsável pela execução do exame. Boa noite, presidente, bem-vindo.
9: Boa noite, é um prazer estar aqui com vocês. Boa noite para todos que nos acompanham.
4: Presidente, as inscrições foram prorrogadas até amanhã. Até que horas os estudantes podem fazer a inscrição? E há previsão de nova prorrogação no prazo?
9: Não, essa já foi a prorrogação possível. Às 23 horas e 59 minutos, ou seja, até a meia-noite de amanhã, todos podem fazer as suas inscrições na plataforma do INEP, enem.inep.gov.br/participantes.
3: Agora, esse ano a gente teve a inscrição pré-preenchida para os estudantes de escolas públicas, né, presidente? E eu tenho aqui uma pergunta da Raquel Santos, de Alagoas. Ela tem uma dúvida exatamente sobre isso. Vamos ouvir.
10: Meu nome é Raquel Ueta dos Santos, sou aluna da Escola Pública Maria Elias de Albuquerque Tavares, na cidade de Junqueiro, no estado de Alagoas, e minha inscrição para o Enem já está pré-preenchida. Mesmo assim, eu devo fazer a inscrição? E como eu faço isso?
9: Olha, esse ano nós tivemos a inscrição automática de todos aqueles que estão concluindo o terceiro ano do ensino médio na rede pública em todos os estados brasileiros. Essa inscrição automática, ela significa que estão todos devidamente registrados para fazer o Enem lá em novembro. Mas é preciso entrar na plataforma do INEP, entrar na página do participante para, primeiro, dizer qual é a língua estrangeira que vai fazer prova no final do ano, escolher entre inglês e espanhol. Também dizer se tem necessidade de algum tipo de atendimento especializado. É também na página do participante, na hora do preenchimento dos formulários, que essa solicitação é feita. E há um questionário do candidato, do participante, que deve ser respondido. Nos casos daqueles estudantes que querem fazer prova em outro município, que não aquele em que estudam, também podem solicitar nesse momento a sua transferência para um outro município. Enfim, mesmo já inscrito automaticamente, é fundamental entrar na página do participante para realizar essas ações. Escolher a língua, dizer se precisa de algum atendimento especializado, em especial. Isso é para todo mundo, e responder o questionário do estudante.
3: Sem isso, não está inscrito, né?
9: Sem isso, a inscrição fica ainda pendente de seleção da língua e não estará concluída. Efetivamente, não estará concluída.
4: O mesmo vale para os estudantes do pé de meia, né? Eles precisam concluir a inscrição, né?
9: O pé de meia está na mesma situação. Eles estão todos inscritos automaticamente, mas precisa entrar na plataforma para realizar essas ações.
3: Agora, presidente, e o pagamento da inscrição para esses estudantes de escolas públicas, do pé de meia, principalmente, eles ficam automaticamente isentos? Não, né? O prazo para pedir isenção de pagamento já foi concluído, também foi prorrogado. Como é que fica nesses casos?
9: Todos os concluintes de rede pública estão isentos. E como a inscrição foi feita automaticamente, eles não vão precisar pagar a taxa, mesmo que não tenham pedido a isenção no tempo certo. A decisão de fazer a inscrição automaticamente isentou os concluintes. Os estados brasileiros informam quais são os estudantes que estão concluindo o ensino médio, e com base nesses dados nós fizemos a inscrição automática e isentamos a todos eles, especialmente os que estão inscritos no pé de meia também estão isentos.
4: E aí, o pagamento para quem precisa fazer vai até que dia?
9: Até dia 17 de junho, aqueles que precisam pagar, ou porque não foram isentos, ou porque não estão previstos mesmo nas categorias de isenção, eles precisam até dia 17 pagar o boleto. O sistema emite o boleto, vai no banco e paga a taxa de inscrição de R$85.
3: Bom, então vamos lá. Precisa, mesmo quem já está com a inscrição pré-preenchida, precisa entrar na página do participante, concluir a sua inscrição, fazer essas seleções que o senhor mencionou. Essas pessoas que são de escolas públicas e pé de meia estão isentas, e quem não está isento precisa pagar a taxa de inscrição até a semana que vem.
9: Perfeitamente, é exatamente isso que precisa fazer para assegurar a sua participação no Enem dia 8 e dia 15 de novembro, como está previsto.
3: Então, antes de concluir, presidente, a gente tem também uma pergunta, mas agora não é temática inscrição, já é temática prova. Vamos ouvir.
11: Olá, meu nome é Manu Azevedo, tenho 17 anos e eu estudo em escola pública, mais precisamente no Instituto Federal Goiano, Campus Cristalino, em Cristalina, Goiás. E minha dúvida é sobre a redação do Enem. Quais são os erros mais comuns que fazem os estudantes perderem pontos e o que podemos fazer para evitá-los durante a prova?
9: Olha, eu recomendo muito que você entre lá no site do INEP, na página do participante, para consultar o manual da redação. Todo ano, o INEP publica um manual com orientações para aquele que vai participar do exame, para justamente informar como é que é avaliada a redação, para que tenha uma noção clara do que é esperado. Mas eu posso dizer para você que uma das principais preocupações que tem crescido nos últimos tempos é a de que a redação não seja feita com base em argumentos pré-elaborados que servem para qualquer situação, porque eles acabam fazendo com que o argumento desenvolvido pelo estudante, pelo participante no Enem, fique frágil, fique sem relação com o tema proposto. Então, aquelas frases feitas, aquilo que muitas vezes o estudante mais desavisado prepara para colocar na prova, não funciona. Então, pense no tema e escreva de forma bem vinculada ao assunto que está sendo solicitado na prova.
4: Muito bem, nós conversamos com Manuel Palacios, presidente do INEP, o Instituto Nacional de Estudos e Pesquisas Educacionais, Anísio Teixeira. Muito obrigado por sua entrevista à Voz do Brasil.
9: Eu que agradeço, estou sempre à disposição.
3: Todos os anos, mais de 80 mil pessoas desaparecem no Brasil e 40% delas não retornam para casa.
4: Por isso, o governo do Brasil está fortalecendo a Política Nacional de Busca de Pessoas Desaparecidas.
3: 3 novas ações foram elaboradas para aumentar a resposta aos casos de desaparecimentos.
12: Num piscar de olhos, em qualquer lugar, alguém simplesmente pode desaparecer, deixando para trás um grande vazio. O país registrou 84.760 casos de desaparecimento de pessoas em 2025, um aumento de 4% em relação a 2024. Ivanise Esperidião perdeu a filha aos 13 anos e há 3 décadas a dor ainda persiste.
13: São 30 anos de busca por respostas, de busca por melhorias no sistema de identificação e localização de pessoas desaparecidas.
12: E o que antes era uma jornada solitária ganhou força com a Política Nacional de Busca de Pessoas Desaparecidas. O governo federal, sociedade civil e organismos internacionais discutem a melhoria da integração, da atuação em rede, de cooperação entre as instituições para a busca dos desaparecidos. 3 publicações vão contribuir para o fortalecimento de ações conjuntas entre as instituições. Os materiais são para orientar, capacitar e servir de referência para a localização de pessoas desaparecidas em todo o país, como explica o diretor do Sistema Único de Segurança Pública, João Nogueira Júnior.
14: A cartilha, atuação da Polícia Militar e Guarda Municipal da busca de pessoas desaparecidas, o guia de orientações às autoridades centrais e estaduais e o diagnóstico da gestão de pessoas falecidas com identidade desconhecida. Nosso objetivo é fortalecer a capacidade institucional dos entes federativos e estimular a atuação articulada entre todos os atores envolvidos.
12: Dados da Secretaria Nacional de Segurança Pública apontam que, no Brasil, 60% dos desaparecidos são encontrados. Reportagem Cleide Lopes.
4: A violência contra a mulher pode se esconder atrás de uma tela de computador ou celular.
3: Ofensas virtuais, ataques de ódio, perseguição e exposição da nudez são casos vividos por muitas mulheres no ambiente digital.
4: O governo federal editou medidas voltadas às plataformas para que elas tenham mais agilidade e rigidez nesses casos.
15: Uma em cada 10 brasileiras com 16 anos ou mais sofreu violência digital no último ano, segundo dados levantados pelo Data Senado, Instituto de Pesquisa do Senado Federal. São quase 9 milhões de vítimas de crimes como perseguição, o chamado stalking, ataques de ódio online e exposição não consentida de imagens íntimas. Em muitos casos, o agressor é parceiro, ex-parceiro ou alguém do convívio da vítima. Rose Leonel faz parte dessas estatísticas. Ela teve fotos íntimas divulgadas na internet, sofreu linchamento moral e chegou a perder o emprego. Hoje é uma ativista.
16: Eu falei, assim que eu puder, que sair a condenação do meu ex, eu vou criar uma ONG para ajudar essas mulheres. E foi o que eu fiz. Nós criamos a ONG Marias da Internet e de lá para cá nós temos trabalhado atendendo vítimas em todo o Brasil e fora do Brasil também.
15: No mês passado foi assinado um decreto com normas para as plataformas digitais. Segundo o texto, as empresas devem atuar rapidamente nesses casos, principalmente de exposição não consentida de imagens íntimas, com prazo de até 2 horas para a retirada do material. E também terão que reforçar o combate aos ataques de ódio. Outra mudança é que as plataformas precisam ter um canal específico e de fácil acesso para denúncias e informar os usuários sobre o Ligue 180, Central de Atendimento à Mulher. Janara Kalini, chefe da Assessoria Especial de Comunicação do Ministério das Mulheres, fala sobre a importância de atuar junto às plataformas.
17: Fazer com que as plataformas sejam mais rápidas e proativas em retirar esse conteúdo, em banir perfis ofensivos, isso é muito mais eficiente para manter um ambiente de paz para as mulheres.
15: No caso das plataformas que vendem anúncios na internet, elas terão que guardar informações sobre quem pagou por aquela publicidade. O objetivo é identificar os responsáveis caso aquele conteúdo cause prejuízos ou seja usado para cometer crimes. A fiscalização das plataformas digitais vai ficar a cargo da Agência Nacional de Proteção de Dados. Reportagem Luciana Colares de Holanda.
3: Amanhã, os cidadãos de Belém, no Pará, terão uma ótima oportunidade de renegociar dívidas pelo programa Desenrola.
4: É que a cidade vai receber o Governo do Brasil na Rua, iniciativa que leva serviços do governo federal para as capitais, em parceria com o governo do estado e prefeitura.
3: Com isso, quem quiser vai poder ter ajuda para fazer a renegociação pelo Desenrola.
18: O Governo do Brasil na Rua chega ao Parque da Cidade em Belém, no Pará, nesta sexta-feira, 12 de junho. A capital é a 22ª cidade do país a receber o programa do Governo Federal, com o apoio do Governo do Estado e da Prefeitura Municipal. O projeto aproxima serviços públicos essenciais da população. Entre os mais procurados está o novo Desenrola Brasil, para renegociação de dívidas. A coordenadora de Participação Social e Diversidade do Ministério da Fazenda, Ana Sobral, explica que a medida é importante, principalmente para ajudar as famílias que precisam de orientação para acessar o programa.
19: Muitas pessoas ainda têm dúvidas sobre como acessar o programa, verificar as condições de renegociação ou entender quanto realmente podem pagar para quitar suas dívidas. Nós orientamos sobre como acessar o Desenrola pelos aplicativos dos bancos, fazemos simulação utilizando a calculadora do programa e ajudamos as pessoas a compreenderem melhor as opções disponíveis para a negociação.
18: Estandes da Caixa Econômica Federal e do Banco do Brasil estarão no local para auxiliar a população na adesão ao programa. Segundo Ana Sobral, isso é importante para que as pessoas tomem conhecimento do valor da dívida e consigam as melhores condições possíveis.
19: E quando a dívida é com o Banco do Brasil ou com a Caixa, nós fazemos um encaminhamento para os estandes desses bancos, onde a negociação pode ser realizada na hora. Uma dúvida muito comum é quando a pessoa não sabe exatamente o valor atualizado da dívida. Nesses casos, nós utilizamos a calculadora do Desenrola para fazer uma estimativa do valor que poderá ser pago após a negociação.
18: A programação será no portão 9 do Parque da Cidade, das 9 horas da manhã às 5 horas da tarde desta sexta-feira. O acesso é pela Avenida Senador Lemos. Além do Desenrola Brasil, outros serviços serão ofertados, como perícias do INSS sem agendamento prévio, pé de meia e reforma Casa Brasil. Reportagem Joxan Natividade.
4: Mais 300 pessoas aprovadas no último Concurso Público Nacional Unificado, CPNU2, foram nomeadas.
3: A portaria do Ministério da Gestão e da Inovação em Serviços Públicos prevê a nomeação dos analistas técnicos executivos e a formação de cadastro de reserva do Ministério.
1: Foi autorizada a nomeação de 300 aprovados na segunda edição do Concurso Público Nacional Unificado, o CPNU-2, e também a formação de cadastro de reserva do quadro de pessoal do Ministério da Gestão e da Inovação. As 300 vagas, todas de nível superior, são para o cargo de analista técnico executivo, que permite a atuação dos servidores em diferentes áreas e órgãos da administração pública federal. As nomeações individuais e os procedimentos relativos à posse serão publicados posteriormente pelos canais oficiais do Ministério da Gestão e da Inovação em Serviços Públicos. Informações sobre documentação, prazos e entrada em exercício podem ser acessadas no portal do servidor e na página oficial do Concurso Público Nacional Unificado, que é gov.br/gestão/concurso-nacional. Daniele Popov para a Voz do Brasil.
4: A agricultura brasileira deve registrar mais uma safra recorde.
3: A Companhia Nacional de Abastecimento prevê que serão colhidas 358 milhões e 600 mil toneladas de grãos, aumento de 1,8% em relação ao ciclo anterior.
4: O levantamento indica crescimento nas culturas de soja, milho e café na safra 2025-2026.
3: Já o Instituto Brasileiro de Geografia e Estatística trabalha com uma estimativa de 358 milhões e 400 mil toneladas, em crescimento de 1,2%.
4: O IBGE mede a safra de janeiro a dezembro e a Conab adota ano safra, que geralmente vai de setembro de um ano a agosto do ano seguinte.
3: E essas foram as notícias do Governo do Brasil.
4: Uma realização da Secretaria de Comunicação Social da Presidência da República.
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4: Fique agora com as notícias do Poder Judiciário e do Congresso Nacional. Boa noite.
3: Boa noite para você e até amanhã.
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22: STF julga recursos sobre responsabilidade de redes sociais.
23: STJ mantém indenização à família que pagou por tratamento após descumprimento de ordem judicial pelo Estado.
22: Senado Federal inspeciona códigos-fonte dos sistemas eleitorais.
23: Boa noite, eu sou Marcela Luiza.
22: E eu sou Walter Lima.
23: O plenário do Supremo Tribunal Federal votou na sessão plenária desta quinta-feira pelo aprimoramento da decisão que definiu parâmetros para a responsabilização das plataformas digitais por conteúdos publicados por terceiros.
22: Os ministros analisaram recursos contra a decisão que alterou a aplicação do artigo 19 do Marco Civil da Internet. A questão envolve a tese fixada pelo STF, que alterou o regime de responsabilização das empresas provedoras de aplicações de internet.
23: Pela regra anterior, as plataformas só respondiam civilmente por danos gerados por terceiros se descumprissem ordem judicial específica de retirada. Pelos novos critérios, as plataformas podem ser responsabilizadas se não atuarem imediatamente para retirar publicações que envolvam crimes graves, como terrorismo, racismo, homofobia, tentativa de golpe de Estado, instigação ao suicídio ou mutilação, além de crimes contra mulheres e crianças.
22: Na sessão de hoje, o relator de parte dos recursos apresentados ao Supremo Ministro Dias Toffoli propôs que esse entendimento tenha efeitos apenas para o futuro, a partir da publicação da ata do julgamento em 27 de junho de 2025. Com isso, a nova interpretação não alcançaria fatos antigos que ainda não haviam sido levados ao judiciário.
23: Quando o poder público não cumpre ordem judicial para garantir tratamento de saúde, a obrigação de custear o atendimento pode ser convertida em indenização.
22: O entendimento é do STJ. Fátima Uchoa.
0: Uma mulher entrou na justiça para garantir a internação compulsória do filho com vários problemas de saúde. Segundo ela, não havia vaga adequada para o tratamento no estado onde a família morava, então pagou a internação na capital paulista. Como o estado não cumpriu a ordem judicial para custeá-la, a mulher pediu que a obrigação fosse convertida em indenização pelos gastos. O ente público foi condenado a pagar pouco mais de R$20 mil e a segunda turma do STJ manteve a determinação. Para a relatora ministra Maria Tereza de Assis Moura, não houve decisão fora do pedido da ação e, como a ordem judicial não foi cumprida, a indenização foi uma adaptação à realidade do caso, o que é permitido por lei.
23: Semana da Conciliação Trabalhista 2026 atendeu mais de 500 000 de pessoas.
22: Os valores movimentados superam os R$2 bilhões. Marla Lacerda.
2: Os números são recordes. Na 10ª edição do mutirão, que aconteceu de 25 a 29 de maio, foram realizadas mais de 97 mil audiências de conciliação em todo o país. Foram fechados mais de 30 mil acordos. No TST, mais de R$100 mil foram arrecadados em processos encerrados. A ideia da campanha é incentivar os acordos e reduzir o volume de ações e o tempo de espera dos trabalhadores para resolver pendências na justiça. Um ganho que vai além de resultados financeiros. O fim de uma disputa é um alívio tanto para a empresa quanto para o trabalhador.
23: Senado Federal inspeciona códigos-fonte dos sistemas eleitorais.
22: Os códigos foram abertos para inspeção em outubro do ano passado. Fábio Ruas.
6: O representante do Senado foi recebido pela equipe da Secretaria de Tecnologia da Informação do TSE. Ele viu uma urna desmontada e analisou a programação dos códigos-fonte. O Senado é a segunda instituição a fazer a inspeção. A primeira foi o Partido União Brasil, que foi ao TSE em maio. Os códigos-fonte são o conjunto de instruções que orientam o funcionamento da urna e dos sistemas eleitorais. A inspeção pode ser feita até setembro, quando será realizada a cerimônia de assinatura digital e lacração dos sistemas eleitorais. A Confederação Nacional do Comércio tem inspeção agendada para a próxima segunda-feira, dia 15 de junho.
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23: Uma boa noite.
22: E até amanhã.
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24: Eu sou Paula Groba.
25: E eu sou Ricardo Nakaoka.
24: E estes são os destaques de hoje do Jornal do Senado, que começa agora.
25: Renegociação de dívidas rurais. Linha de crédito vai atender produtores com perdas de safra entre 2019 e 2025.
24: Brasileira que inventou caneta detectora de câncer defende tecnologia no SUS.
25: Ensino domiciliar recebe apoio em debate no Senado.
24: Boa noite.
25: Boa noite.
24: Em uma tentativa de dar fôlego a produtores rurais afetados por crises climáticas e oscilações do mercado internacional, o Senado aprovou um projeto que cria mecanismos para a renegociação de dívidas no campo. A proposta autoriza o uso de recursos do fundo do pré-sal e de outras fontes para financiar novas linhas de crédito destinadas a agricultores que acumularam prejuízos nos últimos anos.
25: O texto, aprovado com alterações, segue agora para a nova análise da Câmara dos Deputados. Repórter Alexandre Campos.
26: Pelo texto, poderão ser beneficiários da linha de crédito especial os produtores rurais, associações e consórcios que no período entre 2019 e 2025 tenham registrado em duas ou mais safras perdas de no mínimo 30% da renda bruta agropecuária comprovadas por laudo técnico. Ex-ministra da Agricultura, a senadora Tereza Cristina, do PP de Mato Grosso do Sul, afirmou que a renegociação é essencial para o setor agrícola, que enfrenta um cenário de dificuldades desmotivado por diversos fatores.
5: Nós temos as commodities em baixa, nós temos os juros em alta, nós plantamos uma safra com o dólar a 6 e estamos colhendo com o dólar a 5. Isso é mortal para os preços dos agricultores. Fora o problema que o Rio Grande do Sul teve climático e outros estados brasileiros.
26: O texto ainda permite a concessão de desconto para liquidação até o final de 2027 de dívidas de mini, pequenos e médios produtores rurais referentes a operações de crédito contratadas até 31 de dezembro de 2018 e a renegociação de dívidas de produtores de municípios nas áreas de atuação da SUDENE e da SUDAM.
24: E a regularização de áreas rurais embargadas por questões ambientais poderá se tornar mais ágil no país.
25: A Comissão de Agricultura aprovou por unanimidade um projeto que altera o Código Florestal e permite a celebração de acordos entre produtores rurais e órgãos de fiscalização para facilitar a recuperação e a regularização dessas propriedades. Repórter Marcela Cunha.
8: O projeto do senador Sérgio Petecão, do PSD do Acre, prevê que o produtor poderá buscar a regularização da área rural junto ao órgão ambiental. Esse processo será feito por meio de um termo de compromisso, com obrigações para interromper a irregularidade, reparar o dano e regularizar a área. E não vale para atividades como garimpo ilegal, grilagem e infrações em terras indígenas ou unidades de conservação. O relator, senador Zequinha Marinho, do Podemos do Pará, defende que o embargo, criado para interromper danos ambientais, não vire uma punição sem prazo definido.
9: Lá no meu estado, o estado do Pará, o que tem de gente que já cumpriu tudo, mas continua embargado, alguma coisa assustadora. A gente precisa regularizar isso para que a economia rural não venha quebrar, como está acontecendo em função desses embargos.
8: Entre as mudanças feitas pelo relator está um cronograma para análise de embargos que já estão em vigor, priorizando os mais antigos. Durante a discussão, senadores defenderam que o embargo fique limitado à área onde ocorreu a infração, sem comprometer toda a propriedade ou outras áreas vinculadas ao produtor.
24: A possibilidade de pais assumirem integralmente a educação dos filhos dentro de casa voltou ao centro do debate no Senado.
25: Defensores do chamado ensino domiciliar ou homeschooling afirmam que a modalidade amplia a liberdade das famílias e pode oferecer uma formação mais personalizada para crianças e adolescentes. Os detalhes com Márcio Maturana.
10: O presidente da Associação Nacional de Educação Domiciliar, Carlos Vinícius Reis, defendeu o chamado homeschooling com argumentos religiosos.
11: Quando Deus estabeleceu de maneira ainda mais clara que os pais deveriam educar os seus filhos, transmitir para eles a sua fé, seus valores, a sua moral, a sua concepção, e isso nenhum Estado, nenhum regime, nenhuma Constituição poderia atentar contra.
10: O senador Eduardo Girão, do Novo do Ceará, foi o requerente da audiência e presidiu a reunião. Ele revelou que já foi feito um pedido de urgência para o projeto ser votado no plenário do Senado e disse que, no Brasil, o ensino domiciliar vem sendo prejudicado pela justiça.
13: Nós temos a presença de pais aqui que foram ameaçados, né, inclusive com determinação de um juiz, com todo respeito a quem pensa diferente, para mim um militante.
10: A família citada por Girão participou da reunião e a experiência da condenação dos pais foi relatada pela filha Alicia Denardi, de 11 anos.
14: Meus pais foram condenados a 50 dias de detenção em regime semiaberto. E esse é o único modo da gente conseguir continuar junto, sem eles terem de dormir durante 50 dias com bandidos.
10: A presidente da Comissão de Direitos Humanos, Damaris Alves, do Republicanos do Distrito Federal, disse que o ensino domiciliar é uma tendência mundial.
27: O Brasil quer sentar no mundo inteiro com as nações ricas. As nações ricas têm o ensino domiciliar. Por que a gente ainda, com relação a esse tema, quer ficar na Idade das Trevas, na Idade Primitiva?
10: A Comissão de Educação, onde o projeto está sendo analisado, já fez 3 audiências públicas sobre homeschooling. A maior parte dos debatedores considerou a medida equivocada por fazer uma contraposição entre família e escola, quando as duas são necessárias. O ensino domiciliar foi associado à falta de socialização, ao risco de violência no ambiente doméstico, à desvalorização dos professores e à desconsideração das crianças com deficiência.
24: E uma tecnologia brasileira capaz de identificar células cancerígenas em tempo real durante cirurgias foi destaque em audiência pública na Comissão de Assuntos Sociais.
25: A chamada caneta que detecta o câncer, desenvolvida por uma cientista brasileira, foi apresentada como uma inovação com potencial e parlamentares defenderam a incorporação da tecnologia ao Sistema Único de Saúde. Repórter Marcela Diniz.
1: A MassSpecPen é uma caneta que identifica em mais ou menos 10 segundos células cancerígenas. Testada em cerca de 450 cirurgias para a retirada de 12 tipos de tumores, a tecnologia permitiu uma operação precisa, sem retirada de mais tecido do que o necessário, o que reduziu o tempo de recuperação dos pacientes, a necessidade de novas operações e também de quimio e radioterapias complementares. A invenção é da cientista brasileira Lívia Schiavinato Eberlin, formada pela Unicamp e que atua hoje na Baylor College of Medicine, em Houston, no estado americano do Texas. No Brasil, o Hospital Albert Einstein é o primeiro fora dos Estados Unidos a conduzir testes clínicos em pacientes com cânceres de pulmão e tireoide. Em audiência no Senado, Lívia Eberlin defendeu a incorporação da tecnologia ao Sistema Único de Saúde.
4: Todos os dias a gente recebe uma mensagem perguntando: Lívia, quando que estará disponível no SUS? E essa é a realidade que a gente precisa mudar, né? O acesso à tecnologia de ponta tem que ser para todos.
1: A senadora doutora Eudócia, do PSDB de Alagoas, que presidiu o debate, defendeu rapidez nas análises da Anvisa e da Comissão Nacional de Incorporação de Tecnologias no SUS, a Conitec, para que a caneta detectora de câncer possa ser oferecida nos tratamentos oncológicos da rede pública de saúde.
24: Enquanto o mundo volta as atenções para o futebol com a abertura da Copa do Mundo masculina nesta quinta-feira, o Brasil segue avançando nos preparativos para receber a Copa do Mundo feminina de 2027.
25: O Senado aprovou um projeto que estabelece regras para a isenção do ISS sobre serviços ligados à organização e à realização da competição. A medida busca garantir o cumprimento dos compromissos assumidos pelo país junto à FIFA para sediar o torneio. Repórter Pedro Pincer.
12: A medida não cria automaticamente o benefício, mas estabelece uma base legal para que os municípios decidam, por meio de legislação própria, se vão ou não adotar a desoneração. A adoção de incentivos fiscais costuma fazer parte desse tipo de acordo internacional, com o objetivo de garantir a estrutura necessária para a realização da competição. Para o relator, senador Romário, do PL do Rio de Janeiro, a realização da Copa no Brasil transcende a questão econômica.
15: Agora, na Copa Feminina, sem projetos e obras faraônicas, estamos falando do mais importante, da essência do esporte, o legado social que ela deixará. Estamos falando de jovens e crianças que certamente irão se inspirar com as atletas e com a festa nos estádios.
12: O evento será disputado em Brasília, Belo Horizonte, Rio de Janeiro, São Paulo, Recife, Salvador, Fortaleza e Porto Alegre. O texto segue agora para a sanção presidencial.
25: Com edição de Paula Groba e trabalhos técnicos de João Lira, o Jornal do Senado fica por aqui. Acompanhe agora as notícias da Câmara dos Deputados. Boa noite.
24: Boa noite e até amanhã.
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16: Relator apresenta nova versão à proposta que criminaliza a misoginia.
17: Projeto prevê redução de desigualdades regionais no tratamento do câncer.
16: Câmara pode votar adesão do Brasil a medidas contra a violência no trabalho.
18: Boa noite. A Câmara pode votar a adesão do Brasil à Convenção Internacional que prevê punições e reparações para assédio e violência no trabalho. O repórter Antônio Vital tem os detalhes da proposta.
19: Ganhou o regime de urgência e pode ser votado pelo plenário da Câmara a proposta que aprova a adesão do Brasil à Convenção da Organização Internacional do Trabalho, a OIT, com medidas contra violência e assédio no trabalho. O regime de urgência permite que o texto seja votado diretamente no plenário sem passar pela análise das comissões permanentes da Casa, mas a votação provocou discussão com críticas da oposição. A Convenção 190 da OIT é o primeiro tratado internacional a reconhecer o direito de todas as pessoas a um mundo de trabalho livre de violência e assédio. Os países que ratificarem o texto ficam obrigados a adotar medidas, como proibir violência e assédio contra trabalhadores e garantir reparação às vítimas e sanções aos autores. A Convenção considera violência e assédio baseados no gênero como práticas inaceitáveis e inclui o assédio sexual como violência praticada contra as pessoas em razão do seu sexo e gênero. Outro trecho estabelece que as medidas previstas na Convenção se aplicam à violência e assédio que ocorre no trabalho, inclusive durante os deslocamentos do empregado. Deputados da oposição criticaram a adesão do Brasil à Convenção. Para o deputado Cabo Gilberto Silva, do PL da Paraíba, o texto pode acarretar punições aos empregadores, mesmo que a violência ocorra fora do ambiente de trabalho. Já o deputado Márcio Marinho, do Republicanos da Bahia, sugeriu alteração para que a expressão gênero seja interpretada como uma referência ao sexo da pessoa. O deputado Kim Kataguiri, do Missão de São Paulo, disse que os termos do tratado são vagos.
0: Obviamente, sempre se coloca palavras bonitas para tentar justificar enfrentamento a assédio, coisas que todos são favoráveis, mas quando você vai ver nas definições, você coloca aqui a violência e o assédio, a definição. Um conjunto de comportamentos e práticas inaceitáveis ou ameaças de tais comportamentos que sejam suscetíveis de causar dano econômico. O que é uma ameaça de um comportamento inaceitável capaz de causar um dano econômico?
19: A convenção entrou em vigor em 2021 e até 2023 já tinha sido ratificada por 27 países, entre os quais a Inglaterra, Espanha, Itália, Uruguai, Peru e Argentina. Na Câmara, parecer pela aprovação do texto apresentado pela deputada Fernanda Melchiona, do PSOL do Rio Grande do Sul, não chegou a ser votado pela Comissão de Relações Exteriores. Ela citou estudos que indicam que uma em cada três mulheres afirma ter sofrido algum tipo de assédio sexual no ambiente de trabalho. Ao defender o regime de urgência para a proposta, a deputada Jaque Rocha, do PT do Espírito Santo, disse que a convenção amplia o combate à violência.
2: Essa ratificação, ela cria uma base internacional para fortalecer e ampliar os instrumentos de combate à violência e principalmente fortalecendo leis, como nós aprovamos aqui, que cria o programa Emprega Mais Mulheres, para dar mais suporte às medidas administrativas e de proteção no serviço público e privado.
19: Ainda não há data para votação no plenário da Câmara da proposta que aprova a adesão do Brasil à Convenção da OIT sobre combate à violência e assédio no trabalho. Da Rádio Câmara de Brasília, Antônio Vital.
3: Trabalho.
16: Alexandre Lindemaier, do PT do Rio Grande do Sul, celebra a aprovação na Câmara de proposta que acaba com a escala 6x1. O parlamentar afirma que a redução da jornada para 40 horas semanais representa um avanço para a qualidade de vida dos trabalhadores.
18: Alexandre Lindemaier critica projeto apresentado no Senado que permite regime flexível de trabalho com pagamento baseado nas horas cumpridas. Ele avalia que a medida ameaça direitos trabalhistas ao reduzir a previsibilidade de jornada, salário e descanso.
16: Enfermeira Rejane, do PCdoB do Rio de Janeiro, critica o que classifica como terceirização da saúde pública por meio das organizações sociais. Ela avalia que o modelo das chamadas OSs impõe metas e cobranças que precarizam o trabalho de profissionais responsáveis pelo cuidado dos pacientes.
18: Enfermeira Rejane defende a criação de uma CPI na Assembleia Legislativa do Rio de Janeiro para investigar a atuação das organizações sociais. Ela afirma que essas entidades adotam contratos marcados por pejotização, com relatos de salários atrasados e perda de direitos trabalhistas.
3: Desenvolvimento Regional.
16: Um pedido de vista adiou a votação de uma proposta que aumenta os repasses federais para municípios e cria fundos para as regiões Sul e Sudeste. A repórter Noelle Nobre tem mais detalhes da votação.
6: Um pedido de vista coletivo adiou para o próximo dia 17 de junho a votação da proposta de emenda à Constituição que aumenta em um ponto percentual os repasses da União para o Fundo de Participação dos Municípios, o FPM. A proposta, em análise em comissão especial da Câmara, também cria fundos constitucionais de financiamento para as regiões Sul e Sudeste. O adiamento foi solicitado pelo deputado Reginaldo Lopes, do PT de Minas Gerais, um dos autores da PEC original, para que os parlamentares tenham mais tempo de dialogar sobre o texto elaborado pelo relator, deputado Arnaldo Jardim, do Cidadania de São Paulo. Lopes explicou.
7: E a ideia é que pudesse, então, construir uma transição para a aprovação desta emenda constitucional. Se for possível, eu preferia, então, que a gente pudesse sei lá, suspender ou deixar para a gente apreciar na semana que vem.
6: O parecer de Arnaldo Jardim prevê que a União entregue a estados e municípios 53% da arrecadação do imposto de renda, do IPI e do novo imposto seletivo. Atualmente, esse índice é de 50%. Com a mudança, o FPM passará a receber uma parcela adicional de 1% em março de cada ano, somando-se aos repasses já existentes de julho, setembro e dezembro. O relator argumentou que o reforço no FPM é vital para prefeituras que lidam com custos operacionais crescentes. Além disso, o texto institui fundos para o Sul e Sudeste, destinando 1% da arrecadação federal para cada região financiar o setor produtivo local por meio de bancos regionais. O objetivo, segundo Arnaldo Jardim, é dar tratamento igualitário às regiões do país.
5: A região Nordeste já tem um fundo de desenvolvimento, a região Centro-Oeste também o tem, a região Norte tem um fundo de desenvolvimento e exatamente as duas outras regiões. As regiões Sul-Sudeste não têm.
6: O texto atual incorpora sugestões de outras propostas que tratam do assunto e estão sendo analisadas na Câmara. Da Rádio Câmara de Brasília, Noelle Nobre.
8: Economia.
18: Beto Preto, do PSD do Paraná, apresentou o projeto de lei que prevê a extinção do Conselho Administrativo de Recursos Fiscais, o CARF. Ele argumenta que o modelo atual contribui para a demora no julgamento de processos envolvendo grandes débitos tributários.
9: O deputado apoia um novo sistema de contestação fiscal, no qual os contribuintes tenham acesso mais célere à análise judicial de seus casos. Para Beto Preto, a ideia é modernizar os procedimentos e tornar a relação entre cidadãos e administração tributária mais simples e eficiente.
8: Agricultura.
18: Rafael Simões, do União de Minas Gerais, cobra do governo federal medidas contra a concorrência desleal no comércio de leite importado da Argentina e do Uruguai. O legislador afirma que produtores brasileiros estão decepcionados com a falta de ação por parte do executivo.
9: Rafael Simões destaca a força da pecuária leiteira do Brasil para a economia nacional. Ele também defende a aprovação de propostas que criem uma linha especial de renegociação de dívidas de produtores rurais afetados por eventos climáticos com o uso de recursos do Fundo Social do Pré-Sal.
8: Transportes.
18: Eduardo Bismarck, do PV do Ceará, pede ao DENIT medidas para aumentar a segurança na BR-304, no trecho que corta o município de Aracati. Entre as reivindicações estão a retirada de lombadas das pontes sobre o rio Jaguaribe e a adoção de alternativas que reduzam os acidentes.
9: O parlamentar também defende a implantação de uma rotatória e o reforço da sinalização no acesso às praias de Canoa Quebrada, Marjolândia e Quixaba. Segundo ele, as intervenções são necessárias para melhorar a mobilidade e acompanhar o crescimento do turismo na região.
8: Segurança Pública.
18: A relatora da proposta que criminaliza a misoginia apresentou ajustes ao texto principal que está em debate na Câmara. A expectativa é que o projeto seja votado ainda este mês no plenário, como informa o repórter José Carlos Oliveira.
11: A coordenadora do Grupo de Trabalho de Criminalização da Misoginia, deputada Tabata Amaral, do PSB de São Paulo, anunciou ajustes no projeto de lei sobre o tema, já aprovado no Senado e com possível votação no plenário da Câmara dos Deputados ainda neste mês, com relatoria da própria deputada. O texto original equipara a misoginia ao crime de racismo, o que a torna inafiançável e imprescritível. Tabata alterou principalmente a definição de misoginia.
20: A fim de preservar a uniformidade conceitual da legislação penal e processual penal sobre o tema, propomos a substituição dos termos ódio e aversão previstos no projeto para a caracterização da misoginia pelas expressões menosprezo ou discriminação em razão da condição de mulher.
11: Tabata Amaral afirmou que a aprovação da proposta será avanço civilizatório essencial. A misoginia é descrita como fenômeno estrutural profundamente enraizado em relações de poder historicamente marcadas pela desigualdade de gênero. A deputada também identificou crescente disseminação de comunidades e redes de conteúdo na internet associadas à chamada machosfera, que difundem narrativas de hostilidade ao feminino e promovem processos de radicalização, sobretudo entre jovens. Entre outros pontos, o novo texto de Tabata Amaral prevê suspensão temporária de conta ou perfil de internet que veiculem conteúdo ilícito.
20: A gente precisa aprovar esse texto ainda nesse mês, porque enquanto a gente não atualiza a legislação, a gente vai ter criminosos que não só se sentem à vontade, mas estão sendo autorizados todos os dias a dizerem que mulheres podem e devem ser assassinadas, podem e devem ser humilhadas, podem e devem ser estupradas. É isso o que a gente quer combater.
11: Segundo a deputada, as audiências do grupo de trabalho da Câmara mostraram que o feminicídio é muitas vezes uma morte anunciada, precedida por violência verbal e simbólica. Tabata Amaral manteve a previsão de pena de 2 a 5 anos de reclusão e multa para crimes praticados em razão de misoginia, mas incluiu, entre os agravantes, o crime contra criança, adolescente e pessoa idosa ou com deficiência. O texto ainda poderá passar por novos ajustes até 16 de junho, quando será votado no GT e depois levado ao Colégio de Líderes e ao plenário, possivelmente na mesma semana, de acordo com a deputada.
20: E aí, fiquem muito à vontade nos próximos dias para me procurar, para que a gente possa ir ajustando e que traga, de fato, um consenso de todos os membros do nosso grupo de trabalho.
11: Tabata Amaral também definiu propostas prioritárias complementares ao projeto de lei principal. Duas já estão formalizadas e tratam do enfrentamento à violência digital contra as mulheres. A outra proposta é um anteprojeto sobre investigação e atendimento das vítimas de ato de misoginia com medidas de prevenção à violência doméstica e familiar contra a mulher. A deputada Talíria Petroni, do PSOL do Rio de Janeiro, manifestou otimismo quanto à rápida aprovação dos textos no Congresso.
4: Tem muitas diferenças que constituem as deputadas da bancada feminina, mas tem também muitas coisas que nos unem. E, lamentavelmente, a violência é uma delas. 367 meninas menores de 18 anos foram vítimas de feminicídio nos últimos 5 anos. Uma vida inteira interrompida pelo feminicídio. Isso é chocante num país que, infelizmente, todo ano mata quase 1.500 mulheres por serem mulheres.
11: O grupo de trabalho ainda apresentou uma indicação ao Ministério das Mulheres para a regulamentação de medidas de prevenção e enfrentamento à violência digital contra a mulher, além de ações preventivas em articulação com os órgãos federais. Da Rádio Câmara de Brasília, José Carlos Oliveira.
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13: Política.
14: Rogério Correia, do PT de Minas Gerais, exige apuração sobre documentos divulgados por reportagem a respeito de pagamentos do Banco Master ao filme Dark Horse, ligado à trajetória do ex-presidente Jair Bolsonaro. Ele afirma que o material indica repasses em dólar entre 2025 e 2026.
22: Rogério Correia questiona a origem dos recursos envolvidos. O deputado pede investigação sobre uma possível conexão entre as transferências feitas ao projeto cinematográfico e verbas da Previdência dos Servidores do Estado do Rio de Janeiro.
1: Coronel Crisóstomo, do PL de Rondônia, elogia a postura dos políticos da direita diante dos desafios enfrentados pelo Brasil. Ele afirma que os parlamentares de oposição têm contribuído para o fortalecimento da segurança pública, do agronegócio e de valores ligados à família.
22: Coronel Crisóstomo acrescenta que o país também precisa de mudanças na condução da economia para evitar mais pressão sobre a população. O deputado critica a política econômica do governo federal, citando o editorial da imprensa que alerta sobre o aumento de gastos públicos.
1: Ricardo Maia, do MDB, faz um balanço de sua agenda no interior da Bahia, destacando encontros com lideranças políticas e comunidades locais. Ele afirma que sua presença nos municípios fortalece o diálogo com a população e permite acompanhar de perto as demandas regionais.
22: Ricardo Maia também ressalta a participação em inaugurações e visitas a obras em andamento. Ele defende que a atuação no interior é fundamental para contribuir com ações voltadas ao desenvolvimento local e à melhoria da qualidade de vida da população.
12: Saúde.
1: A Comissão de Finanças e Tributação da Câmara aprovou proposta para ampliar o combate ao câncer e a assistência aos pacientes, reduzindo as desigualdades regionais de acesso ao tratamento. A repórter Sofia Peçanha tem os detalhes.
13: A Comissão de Finanças e Tributação da Câmara dos Deputados aprovou a criação de um Programa Nacional para Combate ao Câncer. Originalmente, o projeto estabelecia o Fundo Nacional de Combate ao Câncer e de Assistência a Portadores. Mas, por recomendação do relator do texto, deputado Merlong Solano, do PT do Piauí, a comissão optou por substituir o fundo pelo Programa Nacional de Combate ao Câncer e de Assistência a Portadores. Entre as prioridades previstas estão a prevenção e o diagnóstico precoce da doença, a ampliação do acesso aos serviços de oncologia, a qualificação de profissionais de saúde e apoio à pesquisa científica. Se a proposta for transformada em lei, o Ministério da Saúde deverá regulamentar o programa e definir as ações necessárias para sua implementação. Segundo Merlong Solano, ações de prevenção e diagnóstico precoce são fundamentais para aumentar as chances de sucesso no tratamento.
15: A gente sabe que o câncer é uma das enfermidades que mais agrava a vida das pessoas, mas felizmente ele cada vez mais tem cura, desde que haja cuidados preventivos e tratamento rápido. Até mesmo precoce, se for possível, melhor. O que implica na montagem de toda uma rede de informação e de diagnóstico precoce.
13: O texto também determina que o programa prioriza a redução das desigualdades regionais no acesso aos serviços oncológicos. O relator

0: O que existe em relação ao acesso ao tratamento do câncer.
1: A criação de um Programa Nacional de Combate ao Câncer será analisada agora pela Comissão de Constituição e Justiça, antes de seguir ao Senado. Da Rádio Câmara de Brasília, Sofia Peçanha.
2: Direitos Humanos.
3: Robinson Faria, do PP do Rio Grande do Norte, quer impedir a aplicação de punições baseadas na lei do silêncio em situações relacionadas a comportamentos de pessoas com transtorno do espectro autista. A ideia é evitar constrangimentos contra famílias atípicas.
4: Robson Faria afirma que a proposta surgiu após o relato de uma mãe de crianças autistas que teria sido ameaçada e intimidada em seu condomínio. Para o deputado, é papel do legislativo garantir mais respeito às necessidades das pessoas neurodivergentes e de seus familiares.
3: Termina agora o Jornal Câmara dos Deputados, produzido pela Rádio Câmara, com trabalhos técnicos de Wellington Teles e a apresentação de Val Monteiro e Luciana Vieira. Uma boa noite para você.
4: A Voz do Brasil está de volta amanhã. Boa noite.
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4: Olá, Pastor Rigonato. Falando, Adriana Chalubi, de Senador Canedo, e a dúvida é a seguinte. Às vezes, pastor, lavando a casa, ouço louvores, palavras na rádio e às vezes choro, porque penso que não parei para buscar ao Senhor orando e faço como Marta, que continua trabalhando. O senhor acha que o que eu faço é errado, pastor?
5: De maneira nenhuma, em nada isso desagrada a Deus, pelo contrário, agrada. Como que eu vou orar sem cessar? 1 Tessalonicenses 5, Paulo fala isso, orai sem cessar. Você acha que você tem que parar sem cessar? Como fica o seu trabalho, os afazeres no seu caso aí? É dessa, o orar sem cessar é você ter um coração conectado com a divindade. Nós somos santuário e habitação de Deus na terra pelo seu espírito que habita em nós. Agora, essa conexão é o seguinte, trabalho no call center, só um exemplo. Eu tô ali durante 6 horas ou período regulamentado pela CLT de um call center atender, um atendente call center. Como que ele pode orar sem cessar? Se ele vai falar com alguém, ele vai falar para a glória de Deus, ele vai falar coisas que são da glória de Deus, que edificam, ele não vai ficar nervoso porque ele tem a divindade que habita nele, ele vive uma vida em função da de Deus, que merece a primazia. Não é que você está o tempo inteiro orando de maneira formal, aquela maneira formal de performance e liturgia de oração. Se você tem tempo, faça isso. Se não tem, não se preocupe. Preocupe, né? Pode fazer os seus afazeres, pode chorar como você chora, tudo isso tem um valor muito grande diante de Deus. Ouça louvores. Se você tem o privilégio de trabalhar em casa, né? Ser uma dona de casa, que privilégio fantástico. Está ali orando, né? Varrendo o chão, orando pelos seus filhos, lavando vasilha, orando pela sua casa, orando pelo trabalho do esposo, e assim a vida segue. A oração sem cessar não prevê e nem propõe que você interrompa os seus afazeres para ir para o momento de oração, como nós dizemos. Às vezes tem patrões que não querem contratar crentes, porque eles se abdicam das atribuições do trabalho e vão para algum lugar orar. Quem que está certo? O patrão é que está certo. O irmão em Cristo é que está errado, fazer da maneira errada. Se você trabalha num lugar de atendente, atenda para a glória de Deus. Ali você estará orando sem cessar. Tendo tempo no seu raciocínio, articule declarações da palavra, né, que você tem memorizado. Articule pronúncias proféticas da bênção. Meu dia vai ser abençoado. Caiam 1.000 ao meu lado, 10.000 à minha direita, mas eu não serei atingido. Eu sou abençoado porque Deus vai à minha frente, né? Ele quebra os ferrolhos, né? As trancas de ferro e as portas de bronze. Ele é o meu Deus, ele me cerca direita e esquerda. E sou abençoado, habito no esconderijo do Altíssimo. Faça isso de maneira intercalada, que você não compromete o seu trabalho. E seja muito produtivo para Deus e ore sem cessar.

conhecer o desconhecido, trocando a mesa por coisas superficiais. O que vale mais, estar aí fora ou na casa do pai?

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2: 2 Timóteo 4,14. Alexandre, o latoeiro, um pastor nosso estava fazendo um apelo, ele falou que era Alexandre o caloteiro. Mas eu acho que é melhor para aplicar aí no seu contexto. Fica mais fácil, que caloteiro é o que você emprestou 10 mil denários para ele, ele não devolve de jeito nenhum. Não paga de jeito nenhum. Então aí enquadra bem na parábola. Alexandre o latoeiro causou-me muitos males. O Senhor lhe dará paga segundo as suas obras. Esse é um versículo que pode nos deixar confusos, não é? Peraí, Paulo está falando, pastor, para Deus pagar, para Deus fazer ele pagar tudo que ele deve. O Senhor está falando aqui. Mas aí Paulo fala assim no verso 16: na minha primeira defesa, ninguém foi a meu favor, antes todos me

E Paulo fala o quê? Deus vai lhe dar a paga. Porque o Alexandre Latoeiro não fez mal para a pessoa de Paulo. O Alexandre Latoeiro fez mal para o ensino do Evangelho. Fez mal para a vida da igreja. Ele se levantou para resistir o Evangelho da graça. Aí Paulo fala, isso não tem nada a ver comigo, ele não me resistiu, o problema dele é com Deus, Deus vai dar a paga para ele, porque ele é crente. Mas, Timóteo, aqui no meu julgamento, na minha primeira defesa, ninguém quis testemunhar a meu favor, Timóteo. Não teve ninguém que quis vir aqui falar que eu sou um bom cidadão. Todos me abandonaram. Aí Paulo fala o quê nesse momento? Que isso não seja contado. Que o Senhor não leve em conta isso. Por quê? Porque Jesus na cruz, os homens o agrediam. E ele falou o quê? Perdoa-lhes, não sabem o que fazem. Estevão estava sendo apedrejado na hora da morte, e ele falou o quê para o Senhor? Que esse pecado não seja imputado a eles. Paulo também, todos me abandonaram. Então, Senhor, que isso seja contado para eles, está perdoado. Agora, o Alexandre Latoeiro, ele tentou perverter o Evangelho. Esse aí o Senhor vai dar a paga. Por quê? Porque não tem nada a ver comigo. Porque 1 Coríntios 3 diz que aquele que tentar destruir a igreja, Deus o destruirá. Depois você lê, 1 Coríntios 3, 17, 18. Aquele que tentar destruir a igreja, Deus o destruirá. Porque aí já é o corpo da divindade. Porque a igreja não é só uma reunião de crente. A igreja agora é o corpo de Cristo. E Cristo não é apenas homem, é também Deus. Então a igreja é o corpo da divindade aqui na terra. É coisa muito sagrada. É coisa muito santa. Mas quando alguém ofender você individualmente, você tem que perdoar. Porque a sua dívida com Deus era muito grande e Ele te perdoou. Então perdoe aqueles que têm uma dívida pequena contra você. Quando nós deixamos de perdoar, isso entristece os irmãos da igreja. Voltando para Mateus capítulo 18, verso 31 diz assim: vendo os seus companheiros o que se havia passado, entristeceram-se muito. Aqui o Senhor está dizendo que quando irmãos se recusam a perdoar irmãos, isso traz tristeza para a vida da igreja. Isso apaga o Espírito Santo na vida da igreja. Entristece também o Espírito Santo na vida da igreja. Portanto, o seu ressentimento não atinge só você, atinge toda a igreja. A sua injustiça de não reconhecer o perdão enorme que você teve e a dívida pequenininha que você está cobrando dos outros, essa injustiça entristece os irmãos, apaga o espírito e acaba atrapalhando a vida da igreja. Não é um pecado que atinge só você, atinge todos os irmãos. A Bíblia fala que os irmãos foram procurar o rei e relataram para o Senhor tudo o que está acontecendo. Senhor, olha aí o que está acontecendo, olha aí o que os irmãos estão fazendo, olha a atitude que eles estão tendo. Mas aí a Bíblia fala que o Senhor chamou de volta aquele servo e falou o que para ele? Escuta, eu não tinha te perdoado aquela dívida enorme, 34 bilhões, e você não podia ter perdoado também o outro que pecou contra você, te devendo só 10 mil reais? Quer dizer, o que você fez é uma coisa injusta demais. Então, já que você já estava até perdoado, olha que interessante isso aqui, eu já tinha até te perdoado, você tinha até testemunhado na igreja, você estava até feliz agora de ser perdoado, mas como você não quis perdoar o seu irmão, agora você vai ter que pagar pela sua dívida. E a Bíblia fala então que ele é entregue aos verdugos. Verso 34: indignando-se o seu senhor, o entregou aos verdugos até que pagasse toda a dívida. Agora vai ter que pagar. Vai ter que pagar porque você decidiu como você queria ser tratado. A sua decisão agora determinou a minha atitude com você. Você não perdoou, também não vai ser perdoado. E vai ter que pagar. O que são os verdugos? Então, se você for conversar com irmãos, né, entendidos no ensino bíblico, eles vão rejeitar a ideia de que vai ter verdugos para quem Deus

0: vai nos entregar naquele dia. E ele diz que os verdugos só são hoje. Eu creio que eles estão certos e errados. Eu creio que os verdugos são hoje e são também naquele dia. Há pessoas que são entregues aos verdugos hoje e há outras que serão entregues naquele dia. O que pode ser um verdugo? O verdugo é aquilo que te açoita. É aquilo que te açoita. Algumas pessoas ressentidas perdem relacionamentos, perdem amizade. Ninguém aguenta ficar perto dela porque ela é um poço de amargura. É um poço de água saloba amarga. Ninguém aguenta. Vai ficando sozinha, sozinha, sozinha e não percebe que está sendo açoitada pelos verdugos. Outras pessoas ressentidas ficam enfermas. Ora, é comprovado que há muitos tipos de enfermidades que podem ser causados por ressentimento. Não quer dizer que é sempre causada por ressentimento, mas pode ser. Você não está autorizado a julgar ninguém que está doente. Mas tem certos tipos de enfermidades que podem estar associadas. Dores crônicas que nunca passam, dor de cabeça que nunca passa. Não importa a Novalgina que toma. Tem gente que ficou viciada em analgésico, mas não passa. Avalia se não tem ressentimento, pode ser uma causa. Pode ser um verdugo. Outros têm doenças muito mais sérias. Doenças podem ser verdugos. Não é verdade? O que mais que pode ser verdugo? Os verdugos podem também ser anjos que Deus envia. E pode ser demônio que Deus permite. Verdugos podem ser demônios também que vêm para açoitar a vida das pessoas. Por quê? Porque se recusa a perdoar. Agora, ela já sofreu a injustiça do outro, ela já sofreu a ofensa do outro, mas ao se recusar a perdoar, piora muito a vida dela. E ela fica vendo o outro que a ofendeu, o outro está feliz. Aí que ela fica mais revoltada ainda. Ela fala, por que que Deus não pesa a mão nele? E eu que sou vítima, e eu é que estou levando porretada. É porque é assim que funciona. Você tinha sido perdoado de uma dívida muito maior e você não quis perdoar o outro a dívida pequena. Agora foi entregue aos verdugos. E isso às vezes produz situações estranhas, até absurdas. Havia uma irmã, tinha uma filha. Essa irmã estava na igreja. E a filha se envolveu com um rapaz. Numa crise lá de ciúme, ou sei lá o que, o rapaz a matou. A mãe ficou muito revoltada com aquilo, compreensivelmente, não jogo pedra, ficou revoltada e começou a guardar um ressentimento profundo daquilo. O rapaz foi preso. Lá na cadeia ele ouviu do evangelho e se converteu, pediu perdão, mas a mulher não falou, não tem perdão para você. Mas ele foi perdoado, ficou em paz, e aquela dívida enorme que ele tinha, sim, porque matar alguém é uma dívida muito grande, foi cancelada pelo sangue de Jesus. Quantos creem que não tem pecado grande demais? Pois é. Mas a mulher foi entregue aos verdugos, a vida inteira com os verdugos. Ela sofreu a perda da filha, ela que teve o maior prejuízo, mas por se recusar a compreender que a dívida dela com Deus era maior do que aquela, ela foi entregue aos verdugos e foi definhando até morrer. Ela era crente, vai comparecer diante de Deus um dia e o Senhor vai requerer dela o ressentimento dela. Mas veja, aos nossos olhos, muito compreensível, justificável até, mas não aos olhos de Deus. É preciso guardar o coração para que não haja esse tipo de ressentimento e amargura dentro de você. Muito cuidado, porque quando há esse ressentimento, nossa tendência é sempre exigir justiça. O que, que isso nos mostra, o texto que nós lemos? Que se nós não perdoarmos uns aos outros hoje, naquele dia o Senhor vai tratar conosco do mesmo jeito que nós tratamos com aquele que nos ofendeu. Se você não perdoar o seu irmão, você também não será perdoado naquele dia. Jesus disse isso lá em Mateus 6, verso 14, na oração do Pai Nosso.
1: Porque
0: se perdoardes aos homens as suas ofensas, também vosso Pai Celeste vos perdoará. Se, porém, não perdoardes aos homens as suas ofensas, tampouco vosso Pai perdoará as vossas ofensas. Ou seja, o rei já tinha até perdoado, mas vai voltar de novo a sua dívida se você se recusa a perdoar. Hoje, se nós não perdoamos e nós morremos sem confessar esse pecado diante de Deus, nós seremos disciplinados pelo Senhor no tribunal de Cristo. O crente que morre cheio de amargura não vai reinar com o Senhor. Está me ouvindo? O crente que morre cheio de ressentimento, cheio de amargura, ele está se colocando na posição de um crente derrotado. Foi derrotado pelo ressentimento. Pastor, mas é difícil demais perdoar. Sim, eu sei que é difícil. Eu não te contei o tanto que foi difícil para você ser salvo também? Foi muito mais difícil para Jesus salvar você. Eu não falei que é fácil, porque ser vencedor não é fácil. Se você acha que é fácil, você está enganado. Ser vencedor não é canja de galinha mesmo, não. Ser vencedor, às vezes, como Jesus, tem que suar sangue. Jesus suou sangue, mas ele venceu. Se você quer ser vencedor, você tem também que enfrentar o preço que Deus coloca para você. Nem todos enfrentam esse preço. Eu sei que alguns enfrentam. Cada um tem que vencer uma coisa diferente. Um tem que vencer a doença. E às vezes vencer a doença nem é ser curado, mas é continuar perseverando mesmo doente. O vencedor é aquele que fala: mesmo doente, com dores, eu não neguei o Senhor. Eu fui até o fim na minha fé. Eu sou do Senhor e Ele é meu. Venceu a doença. Outros vão ter que vencer o ressentimento. Outros têm que vencer o dinheiro, que o Senhor fala para ele: você vai dar o que está na sua conta. E ele repreende o inferno inteiro. Você sabe, para um o Senhor fala: vai perdoar a dívida. Para o outro o Senhor fala: você vai dar a oferta. Entendeu o que eu estou dizendo? Cada um é testado de uma forma. Os testes são muitos que o Senhor pode fazer. Estou falando só desse. É o do ressentimento. Por que que eu estou falando desse? Porque o Senhor atribuiu importância maior a ele. Mas também, se você está ressentido, mesmo sendo pobre, mesmo sendo o seu chefe maligno que te oprimiu, mesmo sendo aquele banco multimilionário que te roubou, mesmo sendo toda injustiça contra você, se você não perdoa, você vai prestar conta, porque os verdugos vão ser enviados contra você. Pastor, como é que eu faço para não ser julgado sobre esses pecados naquele dia? Arrependa hoje. Pecado que é confessado e arrependido, não há mais memória diante de Deus. Portanto, no dia do julgamento, você não vai ter problemas. Por quê? Porque aquela página do processo onde deveria constar o seu pecado vai estar em branco, porque o sangue de Jesus já te perdoou. Mas pecado que não é largado, pecado que não é abandonado, permanece. Esse crente que morreu ressentido, ele é salvo? Ele é salvo, porque a nossa salvação não depende das nossas obras. Mas ele tem um problema diante de Deus. Ele vai ser salvo como que através do fogo, disse Paulo. Lá em 1 Coríntios 3,15, Paulo disse assim: se a obra de alguém se queimar, sofrerá ele dano, mas esse mesmo será salvo, todavia, como que através do fogo. Que fogo que é esse? Os verdugos. Vai ser salvo, mas vai ser açoitado também, porque os verdugos vão ter que acertar contas com ele. Amém, meus irmãos? É muito sério isso. Pastor, mas na outra era vai ter perdão ainda? Quando Jesus falou a respeito da blasfêmia contra o Espírito Santo, ele disse que quem pecar contra o Espírito Santo, qualquer outro pecado é perdoado, mas o pecado contra o Espírito Santo não será perdoado, nem neste mundo, nem no outro. Isso significa que no outro mundo ainda vai ter perdão de pecado ainda. Ainda vai ter, menos para esse, porque esse pecado não tem perdão. Mas esse pecado o crente não comete. Vou logo dizendo para você, ok? Último ponto que eu queria falar, toda essa parábola é para chegar nesse ponto. Quando Jesus disse no final da parábola, no verso 35, assim também meu Pai Celeste vos fará. Ou seja, ele vai fazer com você o que você faz com os outros. Você vai ser julgado por Deus do jeito que você julga os outros. Então, no futuro, no trono do julgamento, Deus nos julgará segundo a justiça. Mas apesar de ter justiça, também vai ter misericórdia. Então, esse é um princípio gracioso de Deus. O Senhor está entregando na sua mão hoje como você quer ser julgado naquele dia. Vigia, vigia, vigia as suas palavras, vigia as suas condenações, vigia a sua rapidez para condenar alguém, para executar juízo contra alguém, vigia, porque com a medida com que você medir, você vai ser medido. É o que a palavra do Senhor diz. Mas se você for misericordioso naquele dia, você vai ganhar misericórdia. Se você julgar com misericórdia, avaliar os outros com misericórdia, tratar com misericórdia, naquele dia o Senhor vai tratar você com misericórdia também, porque você é que escolheu. Lucas 6, verso 37, olha o que diz: não julgueis, e o que diz mais? Quantos aqui não querem ser julgados? Pastor, mas aqui está escrito que nós vamos ter que comparecer diante do trono. Mas Jesus disse: se você não julgar agora, você vai ser livrado do julgamento naquele dia. Eu quero ser livrado do julgamento naquele dia, mas não sei se vou escapar. Não sei por quê, porque às vezes eu sou muito rápido para julgar e condenar. Entendeu o que eu estou dizendo? Julgar motivações que eu não conheço. Não sei, não conheço o coração, mas estou lá dizendo que é isso. Eu sei o que você está pensando. Como é que você sabe? Você não é Deus. Eu sei o que você estava pensando na sua casa. Não sabe, você não estava lá, você não é Deus. Mas tem gente que sabe tudo. Ele vê a mente, vê o coração, vê as motivações, vê tudo. Não vai escapar do julgamento. Vamos continuar lendo. Não condeneis e não sereis condenados. Os irmãos adoram condenar homossexual. Isso é uma coisa interessante. Mas tem uma coisa que ele falou. Sabe o que ele falou? Que haverá menos rigor para Sodoma e Gomorra do que para Corazim, Betsaida e Cafarnaum. Agora, você sabe o que que era Sodoma e Gomorra? É que você pensa, Sodoma e Gomorra era sexo, mas não era sexo de homem com mulher, era sexo homossexual, tanto que eles quiseram abusar até dos anjos. O Senhor diz que vai ter menos rigor para aqueles depravados homossexuais de Sodoma do que para os religiosos de Betsaida, Corazim e Cafarnaum. Sabe o que o Senhor está dizendo? O Senhor está dizendo que vai ter menos juízo para os homossexuais, deixando os crentes angustiados, do que para aquele que se recusa a perdoar o seu irmão. É isso que está dizendo. Se recusa a aceitar a palavra da verdade, ouve e resiste em nome da sua teologia e não se arrepende. Não estou dizendo que Deus aprovou Sodoma e Gomorra, não, mas vai ter menos rigor para eles. Vai ser menos severo o julgamento deles. Por quê? Porque muito mais sério é o que aconteceu em Cafarnaum, onde Jesus viveu grande parte da vida dele e foi rejeitado. Isso é muito mais sério. Perdoai e sereis perdoados. Isso aqui não é corim bonito, nem oração de São Francisco, você recitar e achar bonito, não. É palavra de Deus. Perdoa, você é perdoado. Dai e dar-se-vos-á. Boa medida, recalcada e sacudida e transbordante. Nós adoramos usar esse versículo 38 para na hora da oferta. Dê dinheiro que você vai ganhar de volta. Boa medida, recalcada e sacudida. Mas o texto não fala de dinheiro. O texto fala de quê? De julgar, condenar e não perdoar. Então o Senhor fala o quê? Se você dá julgamento, você vai ganhar de volta julgamento recalcado, sacudido e transbordante. Se você dá para os outros condenação, você vai ganhar de volta condenação. Como? Medida recalcada, sacudida e transbordante. Ou seja, sabe o que é sério a respeito do julgamento? Olha para cá. É que você não vai ser julgado do mesmo jeito realmente que você está julgando aqui. Vai ser com medida recalcada, sacudida e transbordante. Você foi um pouquinho duro, naquele dia serão muito duro com você. Você condenou, mas nem foi tanto, naquele dia vão condenar muito. Portanto, não fique se desculpando dizendo: não, eu até julgo, mas é um julgamento pequeno. Não, eu até condeno, mas é coisa à toa. A Aqui está dizendo que você vai ganhar uma medida recalcada, sacudida e transbordante. Por isso eu quero dar misericórdia para ganhar misericórdia de volta. Eu quero dar perdão para ganhar perdão recalcado e sacudido de volta. Eu estou perdoando uma coisa à toa, mas eu vou ganhar uma medida recalcada, sacudida, transbordante, generosamente. Eu vou ser perdoado generosamente em nome de Jesus. Quando alguém peca contra mim e eu perdoo, eu falo: Senhor, não esquece, anota isso aí. Eu perdoei, o Senhor me deu força. Lembra de mim naquele dia. Lembra do meu coração para o Senhor. Quantos querem ser lembrados também naquele dia? Para isso tem que perdoar hoje. A maneira como você julga os outros será a maneira como será julgado. Quantos concordam que isso é justo? Mas é graça. Não tem nenhum tribunal que faz isso, só o tribunal de Cristo. Você vai ser julgado sim, mas é você que decide como você quer ser julgado. Quantos querem tomar essa decisão hoje? Decida hoje. Tem mágoa no seu coração? Perdoa hoje. Que o Senhor faça de nós vencedores. Que o Senhor tenha misericórdia de nós. Feche os seus olhos. Fala para o Senhor. Você tem guardado mágoa de alguém? Perdoa agora. Você tem julgado pessoas? Responde para o Senhor hoje. Responde na presença de Deus hoje. Deixa o Senhor operar na sua vida. Livre-se de todo ressentimento em nome de Jesus. Livre-se de todo espírito crítico, julgador, condenador. Livre-se disso hoje em nome de Jesus. Você está diante do rei. Ajusta contas, acerta as contas. Acerta o que está fora do padrão. Corrige o que está fora do prumo. Presente-se diante dele. Senhor, nós oramos hoje na tua presença. Senhor, nós rejeitamos todo o espírito de condenação, de julgamento. Ó Deus, rejeitamos todo o espírito de crítica, toda postura crítica, desamorosa, dura, implacável. Rejeitamos. Ó Deus, queremos ser uma igreja de vencedores. Por isso pedimos, dá-nos um coração misericordioso, compassivo, benigno, para olhar para os outros com benignidade e com bondade. Livra-nos, Senhor, do espírito julgador. Dá-nos um espírito brando, benigno na tua presença. Opera, Espírito de Deus, no nosso meio. Opera nas nossas vidas. Vem, Senhor, nós te oramos hoje. Vem, move em nós. Seja misericordioso com o seu cônjuge, benigno. Lança fora toda

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3: Pastor Rigonato, me chamo Maxwell e minha dúvida é simples. Como age o Espírito Santo e como perceber o mover do Espírito Santo em uma pessoa?
4: O Espírito Santo, a primeira coisa que você precisa saber é que ele é Deus. Ele é uma das pessoas da divindade, o Pai, o Filho e o Espírito Santo. Para você entender, como você perguntou, a função, parece até uma profanação a gente falar que Deus tem uma função. Não, mas Deus não se ofende. Deus nunca se viu nem se ouviu falar de um Deus como nós, que trabalha, que funciona a favor daqueles que o amam. Nós somos tão abençoados. O Espírito Santo é o supremo professor que nos ensina todas as coisas. Ele é também o conselheiro, o ajudador, o consolador. O Espírito, ele é o agente da criação. Ele é, vamos fazer uma ilustração aqui, uma usina hidrelétrica. A usina hidrelétrica é onde se produz a energia, né? Agora, como que faz para essa energia chegar até nós, nos lugares distantes? Tem uma linha de transmissão, são constituídas por fios e toda uma estrutura armada para isso. Deus se dá a conhecer a quem quer conhecê-lo. Se você começar uma maratona de querer conhecer o Espírito, você o encontrará, porque a Bíblia diz que ele quer ser achado de nós. Buscar-me-eis, me achareis, quando me buscar de todo o vosso coração. Eu serei achado de vós e farei mudar a vossa sorte. Puxa vida, Deus é tão infinitamente maravilhoso que nós não compreendemos. É como o universo, né? O cosmos. Nós somos um pontinho nessa existência macro. Somos o micro do macro. Mas temos significância e relevância para Deus. E tudo é tão perfeitamente coordenado. O Espírito Santo, ele é o agente de toda a criação. Se o universo está aí sustentado de uma maneira espetacular, incompreensível, até para a ciência, a explicação está. O Espírito Santo sustenta tudo. Tudo nas suas mãos, das coisas grandes e as pequenas do seu coração. Ele tem uma alegria muito grande em te ajudar quando você recorre e clama por ele. Amém?
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2: Gálatas, capítulo 1. Paulo, apóstolo, não da parte de homens, nem por intermédio de homem algum, mas por Jesus Cristo e por Deus Pai, que o ressuscitou dentre os mortos, e todos os irmãos meus companheiros às igrejas da Galácia, graça a vós outros e paz da parte de Deus nosso Pai e do nosso Senhor Jesus Cristo, o qual se entregou a si mesmo pelos nossos pecados, para nos desarraigar deste mundo perverso, segundo a vontade de nosso Deus e Pai, a quem seja a glória pelos séculos dos séculos. Amém. Essa é a pequena introdução que Paulo faz. Não tem ações de graças, ele não faz nenhuma oração, ele apenas se apresenta e fala do seu evangelho. A partir do verso 6, ele já entra no assunto com os Gálatas. Admira-me, estou admirado. Essa expressão admira-me, se fosse usar uma linguagem coloquial, seria: estou chocado, estou perplexo. Perplexo com vocês, Gálatas. Admira-me que estejais passando tão depressa daquele que vos chamou na graça de Cristo. Diga: eu fui chamado na graça de Cristo. Os Gálatas, porém, estavam passando o evangelho de Cristo para outro evangelho. Mas esse outro evangelho não é de fato que eles estavam crendo em outra religião. Eles estavam misturando o evangelho de Cristo com a lei. Não é que eles deixaram de crer em Cristo. Eles continuavam crendo em Cristo, mas achavam que agora também tinham que praticar a lei. Aí Paulo continua dizendo, o qual, verso 7, o qual não é outro senão que há alguns que vos perturbam e querem perverter o evangelho de Cristo. Mas ainda que nós, ou mesmo um anjo vindo do céu, vos pregue evangelho que vá além do que vos temos pregado, seja anátema, significa amaldiçoado. Se alguém, ele fala, mesmo um anjo, mesmo eu mesmo, se amanhã ou depois eu aparecer aqui pregando outro evangelho, Paulo diz que seja anátema, que Deus tenha misericórdia de nós que pregamos. Porque esse outro evangelho que Paulo fala aqui, não é que estava pregando outro Deus, não é que estava pregando que havia salvação em outro além de Cristo. Não, é um evangelho que fala de Jesus. É um evangelho que crê na morte e na ressurreição de Jesus, mas que acrescenta outras coisas, que coloca mais coisas. Portanto, é algo que nós estamos envolvidos, há risco para nós, que o Senhor nos livre. Verso 9. Assim como já dissemos, e agora repito, se alguém vos prega evangelho que vá além daquele que recebestes, seja anátema. Bom, nós vamos continuar do verso 10 em diante, mas antes de continuar, eu preciso falar um pouco ainda dessa questão do evangelho misturado. Hoje em dia, alguém pode perguntar, pastor, hoje em dia, acontece de nós misturarmos o evangelho da graça com outras coisas? No caso especificamente do livro de Gálatas, o que que os Gálatas estavam misturando? Preste atenção, essa é a relevância para nós hoje. Alguém pode perguntar, pastor, para que que nós precisamos de estudar o livro de Gálatas? O que que isso tem a ver comigo? O que que isso tem a ver com o evangelho que eu pratico, com minha vida cristã, com o meu dia a dia? Preste atenção, isso tem tudo a ver, porque o problema que havia na igreja dos Gálatas, nas igrejas da Galácia, são problemas que continuam existindo até hoje. Qual que é a relevância? É que os Gálatas estavam misturando a graça com a lei. Ou seja, a graça, eles criam que Jesus tinha vindo, morreu no nosso lugar, pagou o preço pelo nosso pecado e ele nos salvou. Mas agora eles estavam misturando com a lei também, porque eles diziam, não, precisamos de crer em Jesus, mas devemos continuar tendo aquela vida de acordo com a lei de Moisés. temos que continuar guardando a circuncisão e também os mandamentos de Moisés. Aí Paulo realmente fica bravo nessa circunstância. Se há algo que deixa Paulo irado, é isso. Mas você pode dizer, pastor, o que isso tem a ver comigo? Deixa eu dar só um sintoma para você. Você é um crente que de vez em quando acha que está mal com Deus? De vez em quando você acha que Deus está bravo com você? De vez em quando você acha que nem pode orar? Porque você aprontou tanto que agora você está mal com Deus e Deus lá do céu está zangado com você. Presta atenção, se você tem esse tipo de vida, esse tipo de pensamento, você é um gálata. Você está misturando o evangelho até hoje. Mas de vez em quando você faz aquilo que é bom. Você faz boas obras. De vez em quando você age corretamente. Aí nesse dia você fala, Deus está feliz comigo. Aí nesse dia você acha que pode ser abençoado. Os outros dias você não acha isso. Eu quero dizer para você que você hoje precisa de libertação da parte de Deus na sua mente. Você está vivendo debaixo da escravidão do diabo. Eu sei que essa é uma tendência normal. Essa é a religião normal do mundo. E às vezes nós trazemos o padrão de pensamento de lá para cá. Por exemplo, é a vontade de Deus que você ore. Mas há algo que me preocupa. É quando os irmãos transformam oração em lei. E aí você só pode ter paz com Deus o dia que você ora. Mas se você não orou como acha que deve ser, aquele tempo separado no seu quarto, então agora Deus está de mal com você. Você está mal com Deus. Aí transformou a oração numa lei. E é uma lei baseada na qual somente se você cumpri-la, você pode ter paz com Deus. Mas eu quero te contar qual é a verdade do evangelho. Você tem paz com Deus por causa do sacrifício de Jesus na cruz. Vou te contar a verdade do evangelho. Deus vê você em Cristo. Não existe mais condenação para você. Diga, sobre mim não há nenhuma condenação. Diga, nenhuma condenação. Isso significa que Deus não pode mais ficar irado com você. É triste, mas muitos irmãos vivem debaixo dessa angústia. E eu tenho tido um encargo profundo sobre isso. Vivem o tempo inteiro achando que Deus está irado com eles. E aí tem irmão que me pergunta para mim, pastor, mas a Bíblia fala que Deus fica irado. É verdade. E a ira de Deus se manifesta do céu contra toda impiedade. Ela manifesta do céu contra o mundo. E vai chegar o dia em que vai chover de fato o fogo da ira de Deus sobre o céu. Mas nós não. Nós estamos agora em Cristo. Diga, eu estou em Cristo. E se você está em Cristo, você agora não está mais debaixo da ira de Deus. Deus só pode olhar para você e ficar feliz. Pastor, mas e quando eu erro? Sim, porque eu erro, pastor. Você quer negar que eu erro? Não, de jeito nenhum. Você e eu sabemos, e o diabo também, que você erra. Entende? Mas preste atenção. A sua relação com Deus não é baseada no seu comportamento. Ela é baseada na justiça de Cristo. Quando você se relaciona com Cristo, com Deus, você vai confiado em quê? Que você é bonzinho? Isso é pecado. Chama-se justiça própria. Não, você vai confiado no sangue de Jesus. Não é a minha justiça, é a dele. Pastor, mas eu sei que eu pequei. Se você sabe que pecou, confessa e esquece o assunto. Confessa seu pecado, abandona e continua avançando. Deus já sabia quem você era. Entende? Mas ele resolveu graciosamente agora te oferecer a justiça de Cristo. A sua justiça não é sua. Você não é justo por causa de você próprio. Você é justo por causa da justiça de Cristo. Diga amém. Amém. Vocês estão compreendendo o que eu estou falando? Amém. Você está achando que é exagero, né? Ah, aí vai vir a acusação daqui a pouco em cima de mim. Pastor, então quer dizer que eu posso fazer o que eu quiser agora? Toda vez que eu falo da graça de Deus, tem uns irmãos que querem vir me equilibrar. Pastor, precisamos de equilíbrio, porque o irmão vai ouvir isso aí e vai querer aprontar todas. Pastor Martin Lloyd-Jones, que é uma das pessoas que eu mais leio, admiro, respeito profundamente, e que pregou o evangelho durante 60 e tantos anos, e eu estou fazendo só 25 anos que eu prego o evangelho. Um dia falaram isso para ele. Falaram, pastor, você fica falando aí agora que já está perdoado. Você está falando aí agora que o que importa é a justiça de Cristo, não é a nossa. E que nós devemos sempre chegar confiado em Cristo e não em nós mesmos. Você não acha que o povo vai ficar relaxado e vai começar a pecar? Fazer o que quer? Aí ele respondeu,
3: Bom, se eles fizerem isso, é sinal que estão começando a entender a minha pregação. O que será que ele quis dizer com isso? Que ele estava autorizando alguém a pecar? Não, ele quis dizer que a graça de Deus é tão grande que até esses é alcançado. Tem jeito para eles. Vocês estão compreendendo o que eu estou falando, né? Ele é a minha justiça. Ele não é a sua justiça só quando você faz o que é certo. Ele é a sua justiça até no dia que você fez o que não devia. Ah não, nesse dia eu estou sem justiça. Então o que adiantou ele morrer na cruz? Se a cruz de Cristo não consegue resolver esses pecadinhos que você apronta, então não vale a pena crer em Cristo. Mas graças a Deus que a graça de Deus é maior do que qualquer pecado. Não tem pecado grande demais que o sangue de Jesus não possa lavar. Pastor, o que você está falando? Que eu posso pecar? Não, eu estou falando que você não tem que viver debaixo de condenação, meu Deus do céu. Você não tem que viver o tempo inteiro acusado, o tempo inteiro desqualificado, o tempo inteiro não fiz suficiente, orei suficiente. Quem sou eu? E quem sou eu para falar? Quem sou eu para orar? Quem sou eu para impor as mãos? Quem sou eu para liderar? Quem sou eu? Você resolva de uma vez por todas isso. Você não é nada, mas Cristo Jesus se tornou da parte de Deus justiça e santificação. Aquele que não conheceu o pecado, Deus o fez pecado por nós, para que nele fôssemos feitos o quê? Feito o quê? Diga, eu fui feito justiça de Deus em Cristo Jesus. É por isso que você vai para o céu. Por que você vai para o céu? Porque você orou todo dia? Porque fez duas campanhas de jejum? Você vai para o céu porque Jesus compartilhou com você a justiça dele. Só pode entrar no céu quem é perfeito. Está me ouvindo? Está me ouvindo? Não, você não ouviu ainda. Você pensa que só vai para o céu quem é perfeito, não é verdade? E você está corretíssimo. No céu só entra quem é perfeito. Pastor, então eu estou perdido. Estava mesmo. Mas Deus é tão bom que nos mandou Jesus. Aí Jesus cumpriu a lei toda. Cumpriu tudo, tudo. Jesus é a justiça perfeita de Deus. Aí lá na cruz ele morreu por nós. E ressuscitou por nós também. E hoje, a única lei que Deus cobra do homem é crer. Crer no sacrifício da cruz. E a Bíblia nos garante o seguinte, que na hora em que você abre a boca e crê com o coração, a justiça de Cristo é transferida para você. Você é justificado pela fé. Aí é por isso que você vai para o céu. Aí que você chegar na porta do céu, vai ter lá São Pedro com a balancinha, como ensina algumas religiões, entre aspas, cristãs. A balancinha está lá, vamos pesar o seu pecado, vamos ver se dá para você entrar. Não, não tem balancinha, porque agora você está indo em Cristo. Quando Deus olha para você, ele vê Cristo. Quando você vai orar? Você vai orar em nome de quem? Em nome de quem? Jesus. Isso significa que é como se fosse Jesus chegando diante de Deus para orar. Deus pode negar uma oração de Jesus? Sim ou não? Não, por quê? Porque a Bíblia fala que Deus não ouve pecadores. É verdade ou não é? Deus ouve pecador? Não. Se alguém ainda está no pecado, Deus não pode ouvi-lo. Mas preste atenção, em vez de você ficar olhando para você e acreditando no diabo que você ainda é esse pecador, creia o seguinte: eu agora estou em Cristo. Eu fui vestido de Cristo. Eu estou vestido aqui de lã hoje. Eu estou aqui vestido do Cordeiro de Deus. E aí, quando eu chego para orar diante do trono, a Bíblia fala que tem que entrar com ousadia. Vou entrando com ousadia no Santo dos Santos. Deus não pode mandar eu embora. Sabe por que não pode mandar eu embora? Porque eu não estou lá na minha justiça. Eu estou lá na justiça de Cristo. E quando eu digo, Pai, eu estou orando em nome de Jesus, o Pai está dizendo, então quer dizer que é Jesus que está pedindo. Então não posso dizer não para você, eu vou ouvir a sua oração, porque você está orando em nome de Jesus. Vocês estão compreendendo o que eu estou falando? É interessante uma coisa na Bíblia. Quando Paulo escreveu para os Coríntios, pegue isso a Bíblia por um instante, abre lá na Epístola aos Coríntios. Deixa eu contar para você um pouquinho como é que eram os Coríntios. Como é que era a igreja de Corinto? Primeiro, eram divididos. Uns diziam que era de Paulo, outros de Pedro, outros de Apolo. Até um pessoal mais espiritual dizia, nós somos de Jesus. Aí Paulo fala, vocês são divididos. Que vergonha, né? Divisão. A Bíblia fala que lá em Corinto tinha um irmão que estava fazendo sexo com a madrasta. Ou seja, É um caso raro de androgamia, que é a mulher que tem muitos homens. Ou seja, uma mulher, ela era mulher do pai e do filho, dentro da igreja. Se fosse hoje em dia, a gente ia falar o quê? Não é crente não, esse povo não é crente não. Sabe o que mais que eles faziam? Levavam os irmãos ao tribunal. Os irmãos de Corinto iam para templo pagão. Templo pagão em Corinto, eles adoravam os seus deuses com sexo. Aí Paulo fala, cuidado com a prostituição. Sabe o que mais? No dia da ceia eles ficavam bêbados. Consegue imaginar uma igreja que no domingo, depois da ceia, vai embora todo mundo encostando no outro? Foi uma benção o culto hoje. Bêbado, bêbado. Comiam. Sabe o que eles gostavam de fazer? Sexta-feira à noite eles saíam para comer despacho na esquina. Farofa de graça, gente, achei uma galinha inteira. Os irmãos fazem isso? Igreja de Corinto, eu acho que está na Bíblia para dar paz para você, porque hoje em dia não tem igreja como aquela, não. Aquilo é a bagunça no ápice. Mas como é que Paulo escreve para eles? Olha o que Paulo diz, no capítulo 1, verso 4. Olha o que Paulo fala para eles. Sempre dou graças a meu Deus a vosso respeito. Isso não combina. Se fosse eu, já ia começar falando logo. Eu queria muito dar graça por você, mas não consigo. Eu acho que eu ia fazer isso. Não consigo. Olha o que vocês estão aprontando. Não, Paulo fala, sempre, verso 4, sempre dou graça a meu Deus a vosso respeito, a propósito da sua graça que vos foi dada em Cristo Jesus, porque vocês foram enriquecidos em tudo, em toda palavra, toda sabedoria, todo conhecimento. Vocês são uma bênção. Se os coríntios eram uma bênção, você só pode ser glória, não tem outra palavra para você. Mas é o que está na Bíblia. Agora, os gálatas não foi desse jeito. Paulo chama os gálatas de tolos. Você sabe, eu procurei em todas as cartas de Paulo algum lugar que ele chamava os irmãos de tolos. Não achei, só aqui em Gálatas. Olha o que ele diz, olha lá no capítulo 3, verso 1, Gálatas 3:1. Ó, Gálatas insensatos, quem vos fascinou? A palavra fascinou aqui no original é enfeitiçou. Quem vos enfeitiçou para vocês saírem da graça? Veja, Paulo chamou eles de insensatos. No português coloquial, insensato significa estúpido. Insensato é muito chique. Você chamar alguém no trânsito de insensato não vai expressar toda a sua indignação. Mas estúpido é mais forte. O significado é o mesmo. O que, que ele falou? Ô, Gálatas estúpidos. Mas ele não chamou os coríntios de estúpidos. Por que que Paulo não chamou os coríntios de estúpidos? A doença dos Gálatas, só recapitulando, é que eles misturaram as duas alianças. Eles combinaram a graça com a lei de Moisés. Eu falei para você que para a igreja de Corinto, Paulo não chamou os coríntios de tolo, mas para os Gálatas, Paulo falou que ele era insensatos. Eram insensatos. Por que tanta dureza? Eu vou te dizer por quê. A resposta é muito simples. A sua conduta é fruto da sua crença. Está me ouvindo? O seu comportamento é resultado daquilo que você acredita. Se você está vivendo uma vida cristã derrotada, é porque tem alguma coisa que você crê que está errado. Não está em linha com o evangelho de Cristo, porque o verdadeiro evangelho de Cristo vai conduzir você a uma vida vitoriosa, uma vida próspera, uma vida plena, uma vida abundante. Se você não tem experimentado uma vida assim, é porque te ensinaram alguma coisa que entrou na sua mente e que agora está produzindo em você comportamentos diferentes, resultados diferentes daquilo que era a vontade de Deus. Então eu vou dizer para você, comparando a atitude de Paulo com os coríntios e a atitude dele também com os gálatas, só podemos chegar a uma conclusão: uma doutrina errada é pior do que um comportamento errado. As duas coisas são ruins, mas a doutrina errada é pior. É pior, pastor. Mas os gálatas não fizeram as coisas erradas dos coríntios, é verdade. Os gálatas não tinham um comportamento horroroso como o dos coríntios. Os coríntios tinham um comportamento muito ruim, eles tinham que ser corrigidos para crescer,
2: Mas Paulo não foi duro com eles. Mas Paulo foi muito bravo com os Gálatas. Por quê? Porque aos olhos de Deus é pior crer na doutrina errada do que ter um comportamento errado. Por quê? Por que que é que a doutrina errada é muito pior? É muito simples, querido. Vamos pensar uma situação aqui. Deixa eu dar um exemplo para você ver se você consegue entender. Eu tenho 4 filhos homens. É só uma ilustração. Tenho 4 filhos homens. E eles estão lá em casa. Mas eles têm um problema. Eles não gostam de tomar banho. E já estão lá há semanas sem tomar banho. O fedor é terrível. Eu pergunto a você, o problema é grave? Sim ou não? Depende. O problema é grave se não tiver água. Se não tiver água, é grave. Vamos supor que esses 4 marmanjos lá em casa chega para mim e fala: ó, nós decidimos que nós não precisamos de água para viver. Podemos beber, vamos comprar na garrafa, mas mandamos cortar a água da rua, não vai ter mais água no chuveiro. Eu pergunto para você, a situação agora é grave? Sim. Porque enquanto os 4 marmanjos estão apenas sujos, eu posso chegar lá, pegar e enfiar debaixo do chuveiro. Posso ou não posso? Resolve-se o problema. Mas se não tiver água, não tem solução. Você não entendeu ainda qual a moral da história. Vou dizer para você qual a moral da história. Os coríntios tinham um comportamento ruim, ou seja, estavam sem tomar banho. Mas tinha esperança para eles, sabe por quê? Porque a fé deles era correta. Eles criam na graça. A graça é essa água de Deus maravilhosa. Se tem a água, os coríntios têm esperança. Se tem a água, eu vou dar um jeito dos coríntios, eu vou limpá-los. Qual o problema dos Gálatas? É que os Gálatas tinham cortado a água da graça de Deus. Então agora não tem jeito mais de ficar limpo. Não tem esperança para eles. Aí Paulo fala: vocês são insensatos, estúpidos. Como é que vocês cortaram a água? Como é que tiraram a água? Sem a água não tem como mudar o comportamento. Preste atenção. Se você crê corretamente, se a sua fé é correta, mesmo que hoje o seu comportamento não seja como eu gostaria, e Deus também gostaria que fosse, ainda há esperança para você, porque a graça de Deus é suficiente para mudar a sua vida em algum momento. Mas se a sua fé é errada, se você é alguém que está caminhando com base na lei ainda, se você está caminhando com base nos seus méritos pessoais, se a sua fé está alterada, então como corrigir o seu comportamento errado? Não tem mais jeito, não tem como fazer. Por isso, é muito importante ter uma fé certa. É muito importante você entender a graça. Eu estava orando essa semana e estava falando com o Senhor. Possivelmente a falha está em nós aqui na frente. Não podemos ficar muito tempo sem falar da graça. Não podemos ficar muito tempo sem falar da obra de Cristo na cruz, que foi completa e suficiente. Porque a tendência é esquecer e começar a misturar com outras coisas. E aí, na medida em que nós misturamos com outras coisas, aí então surgem problemas sérios. Problemas de acusação, condenação. A pessoa fica bloqueada, passiva, não consegue fazer nada. Por quê? Porque ela não é digna. É o tempo inteiro pensando que ela não é digna, que ela não é capaz, que ela não pode, que Deus não está feliz com ela, que Deus está contente com ela. E o tempo inteiro ela pensando e remoendo e pensando naquilo. E quanto mais ela pensa, pior fica. Porque ela se esforça para, no esforço dela, tentar agradar a Deus. Você nunca pode agradar a Deus pelo seu esforço. Você já agrada a Deus por causa do sacrifício de Jesus na cruz. Preste atenção, Deus já está feliz com você. Não tem jeito dele ficar mais feliz do que ele já está. Está me ouvindo? Pastor, mas nós podemos entristecer o espírito? Eu penso que podemos sim, principalmente quando fazemos como os Gálatas. Você entristece o espírito quando você deixa de confiar na obra suficiente de Jesus.

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0: Pastor Rigonato, me chamo Maxwell e minha dúvida é simples. Como age o Espírito Santo e como perceber o mover do Espírito Santo em uma pessoa?
9: O Espírito Santo, a primeira coisa que você precisa saber é que ele é Deus. Ele é uma das pessoas da divindade, o Pai, o Filho e o Espírito Santo. Para você entender, como você perguntou, a função, parece até uma profanação a gente falar que Deus tem uma função. Não, mas Deus não se ofende. Deus nunca se viu nem se ouviu falar de um Deus como o nosso, que trabalha, que funciona a favor daqueles que o amam. Nós somos tão abençoados. O Espírito Santo é o supremo professor que nos ensina todas as coisas. Ele é também o conselheiro, o ajudador, o consolador. O Espírito, ele é o agente da criação. Ele é, vamos fazer uma ilustração aqui, uma usina hidrelétrica. A usina hidrelétrica é onde se produz a energia. Né? Agora, como que faz para essa energia chegar até nós, nos lugares distantes? Tem uma linha de transmissão, que são constituídas por fios e toda uma estrutura armada para isso. Deus se dá a conhecer a quem quer conhecê-lo. Se você começar uma maratona de querer conhecer o Espírito, você o encontrará, porque a Bíblia diz que ele quer ser achado de nós. Buscar-me-eis, me achareis, quando me buscar de todo o vosso coração. Eu serei achado de vós e farei mudar a vossa sorte. Puxa vida, Deus é tão infinitamente maravilhoso que nós não compreendemos. É como o universo, né? O cosmos. Nós somos um pontinho nessa existência macro. Somos o micro do macro. Mas temos significância e relevância para Deus. E tudo é tão perfeitamente coordenado. O Espírito Santo, ele é o agente de toda a criação. Se o universo está aí sustentado de uma maneira espetacular, incompreensível, até para a ciência, a explicação está. O Espírito Santo sustenta tudo. Tudo nas suas mãos, as coisas grandes e as pequenas do seu coração. Ele tem uma alegria muito grande em te ajudar quando você recorre e clama por ele. Amém?

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quanto, quantas famílias têm padecido, têm sofrido. Muitas delas têm vivido dias de calamidade. E você olha para algumas delas, você vê pais desempregados, mães que choram por filhos que estão perdidos nas drogas, na prostituição, com suas vidas sem uma direção. E também há casamentos que estão desfacelados, traição, discórdia, desavenças. São muitas famílias que têm sofrido nesses dias, mas é por elas é que eu clamo ao Senhor nesse momento, porque a família é um projeto que o Senhor mesmo executou. Quando o Senhor criou Adão e Eva e lhes ordenou que multiplicassem, ali nós temos a constituição da família, algo que nasceu no teu coração. E é claro que o plano do Senhor é abençoar a casa, é abençoar todos os integrantes da família. E por eles eu oro agora. Eu oro por esse pai que está desempregado, que talvez tenha olhado à sua volta e tenha se sentido tão impotente, vendo às vezes faltar coisas dentro da sua própria casa. E talvez ele nem sabe, né, o que fazer. Portanto, eu te peço que o Senhor possa lhe abrir uma porta de trabalho, que o Senhor dê a esses pais a capacidade de prosperar em tudo que fizerem, que haja uma intervenção do Senhor nessa casa, porque muitos pais estão sofrendo, muitos chefes de família sofrem por falta de uma bênção que vem do céu. E eu também oro por essa mãe, por essa esposa, oro por esses filhos, por essas crianças, para que haja saúde, saúde emocional, saúde espiritual, saúde física. Que o Senhor, nessa ocasião, estenda a tua mão sobre esse lar, abençoe essa família. Ó Deus, que o Senhor faça cessar a discórdia. Quantas vezes casais se entremetem em discórdia, em discussões tolas. Ô Pai, que o coração dessas pessoas possa, nesse momento, ser ministrado através dessa oração. E que haja quebrantamento, que haja perdão nos lares, que haja, ó Deus, harmonia, que a paz seja superabundante, que os céus se abram sobre essa casa. Ó Deus, e essa pessoa em especial que está me ouvindo agora, abençoe ela, que ela seja um farol do Senhor, ó Deus, no meio da escuridão. Que o Senhor possa fazer dela, ó Deus, um testemunho vivo de alguém transformado e abençoado pela mão do Senhor. Que nesses dias, cada família dessas pessoas que oram comigo sejam abençoadas, transformadas pelo teu poder. Essa é a minha oração em favor delas. Que o Senhor, nesses dias, nos abençoe e nos guarde. Que o Senhor faça resplandecer o teu rosto sobre nós e tenha misericórdia de nós. Que sobre nós o Senhor incline a tua face e que o Senhor nos dê abundante paz. Em nome de Jesus. Amém.

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2: Gálatas, capítulo 1. Paulo, apóstolo, não da parte de homens, nem por intermédio de homem algum, mas por Jesus Cristo e por Deus Pai, que o ressuscitou dentre os mortos, e todos os irmãos meus companheiros às igrejas da Galácia. Graça a vós outros e paz da parte de Deus nosso Pai e do nosso Senhor Jesus Cristo, o qual se entregou a si mesmo pelos nossos pecados, para nos desarraigar deste mundo perverso, segundo a vontade de nosso Deus e Pai, a quem seja a glória pelos séculos dos séculos. Amém. Essa é a pequena introdução que Paulo faz. Não tem ações de graças, ele não faz nenhuma oração, ele apenas se apresenta e fala do seu evangelho. A partir do verso 6, ele já entra no assunto com os Gálatas. Admira-me, estou admirado. Essa expressão admira-me, se fosse usar uma linguagem coloquial, seria: estou chocado, estou perplexo. Perplexo com vocês, Gálatas. Admira-me que estejais passando tão depressa daquele que vos chamou na graça de Cristo. Diga: eu fui chamado na graça de Cristo. Os gálatas, porém, estavam passando o evangelho de Cristo para outro evangelho. Mas esse outro evangelho não é de fato que eles estavam crendo em outra religião. Eles estavam misturando o evangelho de Cristo com a lei. Não é que eles deixaram de crer em Cristo. Eles continuavam crendo em Cristo, mas achavam que agora também tinham que praticar a lei. Aí Paulo continua dizendo, o qual, verso 7, o qual não é outro senão que há alguns que vos perturbam e querem perverter o evangelho de Cristo. Mas ainda que nós, ou mesmo um anjo vindo do céu, vos pregue evangelho que vá além do que vos temos pregado, seja anátema. Significa amaldiçoado. Se alguém, ele fala, mesmo um anjo, mesmo eu mesmo, se amanhã ou depois eu aparecer aqui pregando outro evangelho, Paulo diz que seja anátema, que Deus tenha misericórdia de nós que pregamos. Porque esse outro evangelho que Paulo fala aqui, não é que estava pregando outro Deus, não é que estava pregando que havia salvação em outro além de Cristo. Não, é um evangelho que fala de Jesus, é um evangelho que crê na morte e na ressurreição de Jesus, mas que acrescenta outras coisas, que coloca mais coisas. Portanto, é algo que nós estamos envolvidos, há risco para nós, que o Senhor nos livre. Verso 9, assim como já dissemos e agora repito, se alguém vos prega evangelho que vá além daquele que recebestes, seja anátema. Bom, nós vamos continuar do verso 10 em diante, mas antes de continuar, eu preciso falar um pouco ainda dessa questão do evangelho misturado. Hoje em dia, alguém pode perguntar, pastor, hoje em dia, acontece de nós misturarmos o evangelho da graça com outras coisas? No caso especificamente do livro de Gálatas, o que que os gálatas estavam misturando? Preste atenção, essa é a relevância para nós hoje. Alguém pode perguntar, pastor, para que que nós precisamos de estudar o livro de Gálatas? O que que isso tem a ver comigo? O que que isso tem a ver com o evangelho que eu pratico, com minha vida cristã, com o meu dia a dia? Preste atenção, isso tem tudo a ver, porque o problema que havia na igreja dos gálatas, nas igrejas da Galácia, são problemas que continuam existindo até hoje. Qual que é a relevância? É que os gálatas estavam misturando a graça com a lei. Ou seja, a graça, eles criam que Jesus tinha vindo, morreu no nosso lugar, pagou o preço pelo nosso pecado e ele nos salvou. Mas agora eles estavam misturando com a lei também, porque eles diziam, não, precisamos de crer em Jesus, mas devemos continuar tendo aquela vida de acordo com a lei de Moisés. temos que continuar guardando a circuncisão e também os mandamentos de Moisés. Aí Paulo realmente fica bravo nessa circunstância. Se há algo que deixa Paulo irado, é isso. Mas você pode dizer, pastor, o que isso tem a ver comigo? Deixa eu dar só um sintoma para você. Você é um crente que de vez em quando acha que está mal com Deus? De vez em quando você acha que Deus está bravo com você? De vez em quando você acha que nem pode orar? Porque você aprontou tanto que agora você está mal com Deus e Deus lá do céu está zangado com você. Presta atenção, se você tem esse tipo de vida, esse tipo de pensamento, você é um gálata. Você está misturando o evangelho até hoje. Mas de vez em quando você faz aquilo que é bom, você faz boas obras, de vez em quando você age corretamente. Aí nesse dia você fala, Deus está feliz comigo. Aí nesse dia você acha que pode ser abençoado. Os outros dias você não acha isso. Eu quero dizer para você que você hoje precisa de libertação da parte de Deus na sua mente. Você está vivendo debaixo da escravidão do diabo. Eu sei que essa é uma tendência normal. Essa é a religião normal do mundo. E às vezes nós trazemos o padrão de pensamento de lá para cá. Por exemplo, é a vontade de Deus que você ore. Mas há algo que me preocupa. É quando os irmãos transformam a oração em lei. E aí você só pode ter paz com Deus o dia que você ora. Mas se você não orou como acha que deve ser, aquele tempo separado no seu quarto, então agora Deus está de mal com você. Você está mal com Deus. Aí transformou a oração numa lei. E é uma lei baseada na qual somente se você cumpri-la, você pode ter paz com Deus. Mas eu quero te contar qual é a verdade do evangelho. Você tem paz com Deus por causa do sacrifício de Jesus na cruz. Vou te contar a verdade do evangelho. Deus vê você em Cristo. Não existe mais condenação para você. Diga, sobre mim não há nenhuma condenação. Diga, nenhuma condenação. Isso significa que Deus não pode mais ficar irado com você. É triste, mas muitos irmãos vivem debaixo dessa angústia. E eu tenho tido um encargo profundo sobre isso. Vivem um tempo inteiro achando que Deus está irado com eles. E aí tem irmão que pergunta para mim, pastor, mas a Bíblia fala que Deus fica irado. É verdade. E a ira de Deus se manifesta do céu contra toda impiedade. Ela manifesta do céu contra o mundo. E vai chegar o dia em que vai chover de fato o fogo da ira de Deus sobre o céu. Mas nós não. Nós estamos agora em Cristo. Diga, eu estou em Cristo. E se você está em Cristo, você agora não está mais debaixo da ira de Deus. Deus só pode olhar para você e ficar feliz. Pastor, mas e quando eu erro? Sim, porque eu erro, pastor. Você quer negar que eu erro? Não, de jeito nenhum. Você e eu sabemos, e o diabo também, que você erra. Entende? Mas preste atenção. A sua relação com Deus não é baseada no seu comportamento. Ela é baseada na justiça de Cristo. Quando você se relaciona com Cristo, com Deus, você vai confiado em quê? Que você é bonzinho? Isso é pecado, chama-se justiça própria. Não, você vai confiado no sangue de Jesus. Não é a minha justiça, é a dele. Pastor, mas eu sei que eu pequei. Se você sabe que pecou, confessa e esquece o assunto. Confessa seu pecado, abandona e continua avançando. Deus já sabia quem você era, entende? Mas ele resolveu graciosamente agora te oferecer a justiça de Cristo. A sua justiça não é sua. Você não é justo por causa de você próprio. Você é justo por causa da justiça de Cristo. Diga amém. Amém. Vocês estão compreendendo o que eu estou falando? Amém. Você está achando que é exagero, né? Ah, aí vai vir a acusação daqui a pouco em cima de mim. Pastor, então quer dizer que eu posso fazer o que eu quiser agora? Toda vez que eu falo da graça de Deus, tem uns irmãos que querem vir me equilibrar. Pastor, precisamos de equilíbrio. Porque o irmão vai ouvir isso aí e vai querer aprontar todas. Pastor Martin Lloyd-Jones, que é uma das pessoas que eu mais leio, admiro, respeito profundamente, e que pregou o evangelho durante 60 e tantos anos, e eu estou fazendo só 25 anos que eu prego o evangelho. Um dia falaram isso.

para ele. Falaram: pastor, você fica falando aí agora que já está perdoado. Você está falando aí agora que o que importa é a justiça de Cristo, não é a nossa. E que nós devemos sempre chegar confiado em Cristo e não em nós mesmos. Você não acha que o povo vai ficar relaxado e vai começar a pecar? Fazer o que quer? Aí ele respondeu: bom, se eles fizerem isso, é sinal que estão começando a entender a minha pregação. O que será que ele quis dizer com isso? Que ele estava autorizando alguém a pecar? Não, ele quis dizer que a graça de Deus é tão grande que até esses é alcançado, tem jeito para eles. Vocês estão compreendendo o que eu estou falando, né? Ele é a minha justiça. Ele não é a sua justiça só quando você faz o que é certo. Ele é a sua justiça até no dia que você fez o que não devia. Ah não, nesse dia eu estou sem justiça. Então o que adiantou ele morrer na cruz? Se a cruz de Cristo não consegue resolver esses pecadinhos que você apronta, então não vale a pena crer em Cristo. Mas graças a Deus que a graça de Deus é maior do que qualquer pecado. Não tem pecado grande demais que o sangue de Jesus não possa lavar. Pastor, o que você está falando? Que eu posso pecar? Não, eu estou falando que você não tem que viver debaixo de condenação, meu Deus do céu. Você não tem que viver o tempo inteiro acusado, o tempo inteiro desqualificado, o tempo inteiro eu não fiz suficiente, orei suficiente, quem sou eu? E quem sou eu para falar? Quem sou eu para orar? Quem sou eu para impor as mãos? Quem sou eu para liderar? Quem sou eu? Você resolva de uma vez por todas isso, você não é nada. Mas Cristo Jesus se tornou da parte de Deus justiça e santificação. Aquele que não conheceu o pecado, Deus o fez pecado por nós, para que nele fôssemos feitos o quê? Feito o quê? Diga: eu fui feito justiça de Deus em Cristo Jesus. É por isso que você vai para o céu. Por que você vai para o céu? Porque você orou todo dia? Porque fez duas campanhas de jejum? Você vai para o céu porque Jesus compartilhou com você a justiça dele. Só pode entrar no céu quem é perfeito. Está me ouvindo? Está me ouvindo? Não, você não ouviu ainda. Você pensa que só vai para o céu quem é perfeito, não é verdade? E você está corretíssimo. No céu só entra quem é perfeito. Pastor, então eu estou perdido. Estava mesmo. Mas Deus é tão bom que nos mandou Jesus. Aí Jesus cumpriu a lei toda, cumpriu tudo, tudo. Jesus é a justiça perfeita de Deus. Aí lá na cruz ele morreu por nós e ressuscitou por nós também. E hoje a única lei que Deus cobra do homem é crer. Crer no sacrifício da cruz. E a Bíblia nos garante o seguinte: que na hora em que você abre a boca e crê com o coração, a justiça de Cristo é transferida para você. Você é justificado pela fé. Aí é por isso que você vai para o céu. Aí quando você chegar na porta do céu, vai ter lá São Pedro com a balancinha, como ensina algumas religiões, entre aspas, cristãs. A balancinha está lá: vamos pesar o seu pecado, vamos ver se dá para você entrar. Não, não tem balancinha, porque agora você está indo em Cristo. Quando Deus olha para você, ele vê Cristo. Quando você vai orar? Você vai orar em nome de quem? Em nome de quem? Jesus. Isso significa que é como se fosse Jesus chegando diante de Deus para orar. Deus pode negar uma oração de Jesus? Sim ou não? Não, por quê? Porque a Bíblia fala que Deus não ouve pecadores. É verdade ou não é? Deus ouve pecador? Não. Se alguém ainda está no pecado, Deus não pode ouvi-lo. Mas preste atenção: em vez de você ficar olhando para você e acreditando no diabo que você ainda é esse pecador, creia o seguinte: eu agora estou em Cristo. Eu fui vestido de Cristo, eu estou vestido aqui de lã hoje, eu estou aqui vestido do Cordeiro de Deus. E aí quando eu chego para orar diante do trono, a Bíblia fala que tem que entrar com ousadia. Vou entrando com ousadia no Santo dos Santos. Deus não pode mandar eu embora. Sabe por que não pode mandar eu embora? Porque eu não estou lá na minha justiça, eu estou lá na justiça de Cristo. E quando eu digo: pai, eu estou orando em nome de Jesus, o pai está dizendo, então quer dizer que é Jesus que está pedindo. Então não posso dizer não para você, eu vou ouvir a sua oração, porque você está orando em nome de Jesus. Vocês estão compreendendo o que eu estou falando? É interessante uma coisa na Bíblia. Quando Paulo escreveu para os Coríntios, pegue isso a Bíblia por um instante, abre lá na Epístola aos Coríntios. Deixa eu contar para você um pouquinho como é que eram os Coríntios. Como é que era a igreja de Corinto?
Primeiro, eram divididos. Uns diziam que era de Paulo, outros de Pedro, outros de Apolo. Até um pessoal mais espiritual dizia: nós somos de Jesus. Aí Paulo fala: vocês são divididos. Que vergonha, né? Divisão. A Bíblia fala que lá em Corinto tinha um irmão que estava fazendo sexo com a madrasta. Ou seja, é um caso raro de androgamia, que é a mulher que tem muitos homens. Ou seja, uma mulher, ela era mulher do pai e do filho, dentro da igreja. Se fosse hoje em dia, a gente ia falar o quê? Não é crente não, esse povo não é crente não. Sabe o que mais que eles faziam? Levavam os irmãos ao tribunal. Os irmãos de Corinto iam para templo pagão. Templo pagão em Corinto, eles adoravam os seus deuses com sexo. Aí Paulo fala: cuidado com a prostituição. Sabe o que mais? No dia da ceia eles ficavam bêbados. Consegue imaginar uma igreja que no domingo, depois da ceia, vai embora todo mundo encostando no outro? Foi uma benção o culto hoje, né? Bêbado, bêbado. Comiam. Sabe o que eles gostavam de fazer? Sexta-feira à noite eles saíam para comer despacho na esquina. Farofa de graça, gente. Achei uma galinha inteira. Os irmãos fazem isso? Igreja de Corinto, eu acho que está na Bíblia para dar paz para você, porque hoje em dia não tem igreja como aquela, não. Aquilo é a bagunça no ápice. Mas como é que Paulo escreve para eles? Olha o que Paulo diz, no capítulo 1, verso 4. Olha o que Paulo fala para eles: sempre dou graças a meu Deus a vosso respeito. Isso não combina. Se fosse eu, já ia começar falando logo: eu queria muito dar graça por você, mas não consigo. Eu acho que eu ia fazer isso. Não consigo. Olha o que vocês estão aprontando. Não, Paulo fala, sempre, verso 4: sempre dou graça a meu Deus a vosso respeito, a propósito da sua graça que vos foi dada em Cristo Jesus, porque vocês foram enriquecidos em tudo, em toda palavra, toda sabedoria, todo conhecimento. Vocês são uma bênção. Se os coríntios eram uma bênção, você só pode ser glória, não tem outra palavra para você. Mas é o que está na Bíblia. Agora, os gálatas não foi desse jeito. Paulo chama os gálatas de tolos. Você sabe, eu procurei em todas as cartas de Paulo algum lugar que ele chamava os irmãos de tolos. Não achei, só aqui em Gálatas. Gálatas, olha o que ele diz, olha lá no capítulo 3, verso 1, Gálatas 3:1: ó gálatas insensatos, quem vos fascinou? A palavra fascinou aqui no original é enfeitiçou. Quem vos enfeitiçou para vocês saírem da graça? Veja, Paulo chamou eles de insensatos. No português coloquial, insensato significa estúpido. Insensato é muito chique. Você chamar alguém no trânsito de insensato não vai expressar toda a sua indignação. Mas estúpido é mais forte. O significado é o mesmo. O que, que ele falou? Ô gálatas estúpidos. Mas ele não chamou os coríntios de estúpidos. Por que que Paulo não chamou os coríntios de estúpidos? A doença dos gálatas, só recapitulando, é que eles misturaram as duas alianças. Eles combinaram a graça com a lei de Moisés. Eu falei para você que para a igreja de Corinto, Paulo não chamou os coríntios de tolo, mas para os gálatas, Paulo falou que ele era insensatos. Eram insensatos. Por que tanta dureza? Eu vou te dizer por quê. A resposta é muito simples. A sua conduta é fruto da sua crença. Está me ouvindo? O seu comportamento é resultado daquilo que você acredita. Se você está vivendo uma vida cristã derrotada, é porque tem alguma coisa que você crê que está errado. Não está em linha com o evangelho de Cristo, porque o verdadeiro evangelho de Cristo vai conduzir você a uma vida vitoriosa, uma vida próspera, uma vida plena, uma vida abundante. Se você não tem experimentado uma vida assim, é porque te ensinaram alguma coisa que entrou na sua mente e que agora está produzindo em você comportamentos diferentes, resultados diferentes daquilo que era a vontade de Deus. Então eu vou dizer para você, comparando a atitude de Paulo com os coríntios e a atitude dele também com os gálatas, só podemos chegar a uma conclusão: uma doutrina errada é pior do que um comportamento errado. As duas coisas são ruins,
Mas a doutrina errada é pior. É pior. Pastor, mas os Gálatas não fizeram as coisas erradas dos coríntios. É verdade. Os Gálatas não tinham um comportamento horroroso como o dos coríntios. Os coríntios tinham um comportamento muito ruim. Eles tinham que ser corrigidos para crescer. Mas Paulo não foi duro com eles. Mas Paulo foi muito bravo com os Gálatas. Por quê? Porque aos olhos de Deus é pior crer na doutrina errada do que ter um comportamento errado. Por quê? Por que que é que a doutrina errada é muito pior? É muito simples, querido. Vamos pensar uma situação aqui. Deixa eu dar um exemplo para você, ver se você consegue entender. Eu tenho 4 filhos homens. É só uma ilustração. Tenho 4 filhos homens. E eles estão lá em casa. Mas eles têm um problema. Eles não gostam de tomar banho. E já estão lá há semanas sem tomar banho. O fedor é terrível. Eu pergunto para você, o problema é grave? Sim ou não? Depende. O problema é grave se não tiver água. Se não tiver água, é grave. Vamos supor que esses 4 marmanjos lá em casa chega para mim e fala: ó, nós decidimos que nós não precisamos de água para viver. Podemos beber, vamos comprar na garrafa, mas mandamos cortar a água da rua, não vai ter mais água no chuveiro. Eu pergunto para você, a situação agora é grave? Sim. Porque enquanto os 4 marmanjos estão apenas sujos, eu posso chegar lá, pegar e enfiar debaixo do chuveiro. Posso ou não posso? Resolve-se o problema. Mas se não tiver água, não tem solução. Você não entendeu ainda qual a moral da história. Vou dizer para você qual a moral da história. Os coríntios tinham um comportamento ruim, ou seja, estavam sem tomar banho. Mas tinha esperança para eles, sabe por quê? Porque a fé deles era correta. Eles criam na graça. A graça é essa água de Deus maravilhosa. Se tem a água, os coríntios têm esperança. Se tem a água, eu vou dar um jeito nos coríntios, eu vou limpá-los. Qual o problema dos Gálatas? É que os Gálatas tinham cortado a água da graça de Deus. Então agora não tem jeito mais de ficar limpo. Não tem esperança para eles. Aí Paulo fala: vocês são insensatos, estúpidos. Como é que vocês cortaram a água? Como é que tiraram a água? Sem a água não tem como mudar o comportamento. Preste atenção. Se você crê corretamente, se a sua fé é correta, mesmo que hoje o seu comportamento não seja como eu gostaria, e Deus também gostaria que fosse, ainda há esperança para você, porque a graça de Deus é suficiente para mudar a sua vida em algum momento. Mas se a sua fé é errada, se você é alguém que está caminhando com base na lei ainda, se você está caminhando com base nos seus méritos pessoais, se a sua fé está alterada, então como corrigir o seu comportamento errado? Não tem mais jeito, não tem como fazer. Por isso, é muito importante ter uma fé certa. É muito importante você entender a graça. Eu estava orando essa semana e estava falando com o Senhor. Possivelmente a falha está em nós aqui na frente. Não podemos ficar muito tempo sem falar da graça. Não podemos ficar muito tempo sem falar da obra de Cristo na cruz, que foi completa e suficiente. Porque a tendência é esquecer e começar a misturar com outras coisas. E aí, na medida em que nós misturamos com outras coisas, aí então surgem problemas sérios. Problemas de acusação, condenação. A pessoa fica bloqueada, passiva, não consegue fazer nada. Por quê? Porque ela não é digna. É o tempo inteiro pensando que ela não é digna, que ela não é capaz, que ela não pode, que Deus não está feliz com ela, que Deus está contente com ela. E o tempo inteiro ela pensando, remoendo e pensando naquilo. E quanto mais ela pensa, pior fica, porque ela se esforça para, no esforço dela, tentar agradar a Deus. Você nunca pode agradar a Deus pelo seu esforço. Você já agrada a Deus por causa do sacrifício de Jesus na cruz. Preste atenção, Deus já está feliz com você. Não tem jeito dele ficar mais feliz do que ele já está. Está me ouvindo? Pastor, mas nós podemos entristecer o espírito? Eu penso que podemos, sim, principalmente quando fazemos como os Gálatas. Você entristece o espírito quando você deixa de confiar na obra suficiente de Jesus.

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Olá, muito bom dia para você. 7:01 agora, chegando pela Vinha FM 91,9 com mais uma edição do nosso JR. Sextou Goiânia, sextou Goiás, sextou Brasil. Falei 7:01, mas 7:00 em ponto, viu? O relógio está desregulado para frente. Ele tava para trás, agora tá para frente. 7:00 em ponto, Goiânia. Olha, até às 8:30 da manhã. Vamos juntos nesta sexta-feira, 12 de junho de 2026. Este é o ano da

0: multiplicação. Sou jornalista Elias Júnior, não tô aqui para passar manteiga no bigode do gato, gente. Olha, esses são os destaques de hoje. STF dá 60 dias para redes sociais reforçarem controle de conteúdo. Fazenda alerta para impacto de R$1 trilhão com pautas do Congresso. PF rejeita pela segunda vez delação do banqueiro Daniel Vorcaro. Protestos e confrontos marcam a abertura da Copa do Mundo no México. Manifestantes entram em confronto com policiais na abertura da Copa. E você vai saber de todos os detalhes aqui. E ainda, clínica que atende crianças com autismo é alvo de investigação. Essas e outras notícias a partir de agora no JR que já começou.
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0: 7h01 e para comentar as notícias do Jornal Realidade nesta sexta-feira, o advogado e economista, que também é advogado, Bruno Fleury. E o procurador do Estado, Alexandre Tocantins. Olá, Bruno. Muito bom dia.
2: Muito bom dia, Elias. Muito bom dia a todos os nossos queridos ouvintes, os nossos internautas, o pessoal que está aí no nosso YouTube, dando seu like. Hoje é dia de dar muitos likes. Além de dar o like, eu quero que você vá lá e ative o sininho. Vamos nos inscrever aí nessa página do nosso programa, do nosso Jornal Realidade, para que o programa seja cada vez mais visto nas redes sociais. Então, e hoje é sexta-feira, Elias.
0: Tem sorteio.
2: É dia de sorteio de certificado digital, então você fica ligado aí. 8h nós vamos dar aí a senha para você poder participar do sorteio do certificado digital. 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
0: 7h02, doutor Alexandre Tocantins, muito bom dia.
3: Bom dia, Elias. Bom dia, Bruno, Didi, o pessoal todo aqui. Uma satisfação mais uma vez, Elias. Aqui, bom dia para todos aí, com a graça e a paz do Senhor Jesus.
0: Amém, amém.
3: Sexta-feira, com Copa do Mundo, que começou ontem, amanhã é Jogo do Brasil. Todo mundo agora que tem sua seleção, vamos procurar desenvolver um espírito de unidade, né? E torcer pela nossa seleção.
0: 7h03 agora no Jornal Realidade. Você também pode participar através da nossa bancada virtual. 9999-72005. E também pelo YouTube Chat em Tempo Real. Já estamos ao vivo no YouTube. Vamos trazendo os destaques de sites e jornais. Capa do Jornal O Popular. Passo pede autorização para fazer empréstimo de R$300 milhões. BID. Projeto foi enviado à Câmara para ampliação do Parque Macambira-Anicuns e obras de recuperação ambiental. Líder do prefeito fala em celeridade. É o grande destaque de capa do Jornal O Popular. Tem mais destaques por aqui, ó. Jornal Opção. Dos laboratórios de Singapura às universidades australianas. As novas rotas dos estudantes goianos em busca de inovação. Diário de Goiás. Alego aprova decreto que susta ação contra Mauri no TRE. Diário da Manhã. Copa, arbitragem goiana elogiada. Correio Brasiliense. Senado avança pautas com impacto bilionário nas contas públicas. CNN Brasil. Hugo quer votar proposta do governo sobre fim da 6x1 na próxima semana. São os destaques de sites e jornais nesta sexta-feira.
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0: 7h05 no Jornal Realidade, a Polícia Federal rejeitou a segunda proposta de acordo de delação premiada apresentada pelo banqueiro Daniel Vorcaro, controlador do Banco Master, preso em Brasília. Ele é investigado por supostamente comandar um esquema bilionário de fraudes financeiras, que, segundo as investigações, pode ter causado prejuízos de até R$12 bilhões. Esta é a segunda vez que a PF recusa uma proposta de colaboração apresentada pela defesa do banqueiro. Apesar disso, as negociações continuam e seguem sendo conduzidas em conjunto pela Polícia Federal e Procuradoria-Geral da República. De acordo com investigadores, o material entregue até agora, teria acrescentado poucas informações em relação ao que já foi apurado durante a investigação. A avaliação é de que a colaboração ainda não apresentou elementos considerados relevantes

0: aniversários e obter informações sigilosas. No mês passado, também a pedido da Polícia Federal, Daniel Vorcaro foi transferido para uma cela comum na Superintendência da PF em Brasília. Antes, ele estava acomodado em uma sala especial semelhante à chamada Sala de Estado Maior. A defesa do banqueiro procurou a Polícia Federal em março para manifestar interesse em firmar um acordo de colaboração premiada. Desde então, documentos e anexos vêm sendo apresentados às autoridades, mas até o momento nenhuma das propostas foi aceita, Fleury.
1: Pois é, Elias. Essa história tá meio estranha, sabe? As pessoas ligadas ao Vorcaro estão dizendo que a Polícia Federal tá com má vontade com relação a essa questão aí. E realmente ele apresentou fatos novos, se autoincriminou, apresentou aí dados que podem incriminar diversas autoridades em Brasília. Quer dizer, houve uma inovação nessa nova delação, mas que a Polícia Federal parece que não. O lance é o seguinte, Elias. Tem mais gente interessada em que essa delação não seja aceita e confirmada do que gente querendo que ela avance. Tá? Não estou aqui dizendo que a Polícia Federal está agindo de má fé aí ou de forma equivocada. Estou dizendo o seguinte, que em Brasília há realmente uma postura o avanço dessa delação do Vorcaro aí iria causar um mal-estar muito grande, iria complicar a vida de muita gente, inclusive de ministros do Supremo, né? E já estão, que tem provas robustas de que tiveram em algum momento alguma relação com o Vorcaro, como o Dias Toffoli na sociedade lá do clube, e a esposa do Alexandre Moraes com aquele contrato milionário. E, então assim, mais na medida em que vão acontecendo alguns vazamentos, a conta gota me parece um pouco direcionado, vão aparecendo outras pessoas, né? O senador Ciro Nogueira, o pessoal do Bolsonaro, agora parece que tem uma denúncia também contra o presidente do Senado Alcolumbre. Então assim, o volume, isso pode chegar também no PT, né? Com aquelas as relações iniciais do Vorcaro com o PT da Bahia. Então assim, o staff político de Brasília, né, está de orelha em pé. E o que é que acontece com o Vorcaro também? O Vorcaro também me parece que está numa posição assim de aguardar para ver se alguém, já que ele bancou tanta gente, já que ele ajudou tanta gente está envolvida com ele. E ele está também num compasso de espera, né? De ver se alguém lança uma tábua de salvação para ele, para que ele consiga se safar dessa aí. Eu já falei aqui em outros comentários, tenho assim, quase que uma certeza de que mesmo se ele fizesse uma delação, esse caso vai caminhar lá no futuro para o mesmo rumo das delações que ocorreram na Lava Jato. Tá? Vão ser anulados os processos, todo o procedimento, essa coisa toda. Já tem ministro já se manifestando com relação a isso. Então, eu acho que essa história do Vorcaro vai dar em nada. Vai continuar desse jeito, esse bafafá, porque nós estamos vivendo um período eleitoral, mas que lá na frente isso aí vai ser. Nós vamos ver que isso aqui vai ser uma grande pizza com sobremesa de marmelada.
0: Doutor Alexandre Tocantins, o seu ponto de vista sobre essa nova rejeição de um acordo de delação premiada?
2: Então, Elias, o Bruno fez aqui um apanhado rápido, objetivo, e o quadro é mais ou menos esse. O que que acontece? Esse instituto da delação, Elias, no Brasil, ele tem um pouco, a utilização dele é um pouco ainda embrionária, né? No Brasil não tem tradição nisso, embora nós tenhamos referenciais importantíssimos desse instituto, que aconteceu na Itália, né? Na apuração, no desbaratamento daquelas máfias italianas. Nos Estados Unidos ele é muito utilizado, né? Uma credibilidade. Aqui no Brasil,

0: própria formatação da Constituição de 88, que veio depois de um período autoritário, as pessoas... Isso foi feito na Constituição de caso pensado. Essa questão de extremar demais esse devido processo legal, de alargar demais essas pesquisas, justamente foram, isso foi elaborado por mentes. Essa Constituição, ela tem uma mente de advogado. Ela foi feita para elastecer demais esse conjunto probatório e as oportunidades de manifestação, de maneira que você não conclui as coisas. Não conclui, essa é a mentalidade. É para não, às vezes é para não concluir mesmo. Isso eu tenho um livro que fala sobre isso, dos meandros da maneira como se foi colocado desde a Constituição. Isso permeou não só a Constituição, mas a legislação ordinária e complementar que depois veio para poder dificultar a apuração das coisas. Trazendo para esse caso aqui, o que nós vemos, o que eu percebo é que a Polícia Federal tem um material na mão muito grande, com 8 celulares apreendidos. Então, muitas coisas do que ele já falou já está lá no processo. Eles já têm acesso a isso. Tem essa pressão que vem de muitas pessoas, de vários setores da política envolvidos, né? Nós sabemos que isso aí é uma delação em que ele pode expor a República em todos os seus poderes, numa situação institucional totalmente degradada. Então, o que acontece? Ele está fazendo essa delação, é a conta gota mesmo. Ele está vendo, cada vez que o advogado dele procura a Polícia Federal para fazer uma delação, ele aumenta um pouquinho a dose do que ele está falando, para ele ganhar um tempo, para ver se acontece alguma coisa nova, ou alguém vem com um fato novo, para poder salvar a pele dele e não se comprometer tanto. Porque ele está comprometido aí com o ministro do Supremo Tribunal Federal, com o comando do Congresso Nacional, entendeu? Então, assim, há uma pressão sobre ele muito grande. Só que o que acontece? Ele é um homem que viveu uma vida nababesca nos últimos anos. Então é o seguinte, se ele não contribuir de maneira efetiva com alguns indícios que a Polícia Federal já tem, que o ministro André Mendonça já tem, essa delação dele não vai ser aceita e ele vai amargar uma condenação sozinho de muitos anos. E na verdade, no final, todo mundo pode colocar isso na conta dele para livrar a pele de muita gente envolvida. Então eu acho isso também, porque os advogados e até eventuais manifestações de ministros já dão conta de conduzir esse processo para fazer uma anulação formal lá na frente, como eles fizeram com a Lava Jato. Então o que as pessoas vão ver? As pessoas vão ver uma realidade do que aconteceu, todo esse envolvimento criminoso e corrupto, mas a formalidade vai anular isso, e nós sabemos que tem gente que é craque nisso aí, né? No próprio Supremo Tribunal Federal, foi o que fizeram com a questão do Lava Jato. Então eu acho o seguinte, se ele não contribuir de maneira efetiva, alguns outros atores que já estão lá, que já estão prontos para fazer essa delação, porque na verdade, para encerrar minha fala, eu quero fazer o seguinte, o Vorcaro está tentando fazer um omelete sem quebrar os ovos. Não tem jeito, amigo.
1: 7:14 agora, vamos na nossa bancada virtual, a sua participação, muito bem-vinda, você tem voz, tem vez, no nosso Jornal Realidade. WhatsApp 99997-2005. Sua participação, como sempre, é muito bem-vinda aqui no nosso jornal. O doutor Lucas está ligado aqui com a gente, já mandando mensagem, ele que é advogado, falando bom dia, Elias e bancada. Polícia Federal rejeitou sem qualquer tipo de motivação a delação premiada de Vorcaro, considerando fracas informações fornecidas por ele. Aí me pergunto, como que informações de um banqueiro que todo... Opa, apertei aqui o botão sair da mensagem. Deixa eu voltar aqui. Sim. Pergunto como que informações de um banqueiro que tudo em torno dos crimes financeiros cometidos por ele foram ligados a políticos e serventuários públicos do Judiciário e outras administrações da República do Brasil poderia ser considerado fraco. Sem falar que eles colocam sigilo, né? As motivações fundamentadas como se o povo brasileiro não tivesse o direito de saber para onde que o dinheiro do contribuinte foi. E fica a última pergunta, até quando o povo brasileiro vai ser feito de bobo? Porque quem manda, por quem manda, né, e quem comanda esse país? E até quando, né? Deixou aqui a pergunta, doutor Lucas, no nosso WhatsApp, a participação, ele que é advogado, sempre está aqui com a gente. Obrigado, doutor. André Luiz. Bom dia, ótimo final de semana para todos. Amém, amém, André. Final de semana especial pra você também. Sinomar tá super animado, falando sextou. Bom dia, grande Elias. Bom dia, bancada top. Sextou, sextou, Sinomar. Ó, mais uma pintando aqui na tela do nosso Jornal Realidade. Você tem voz aqui no JR. Bom dia, graça e paz. Beto Baltazar. Essa é a delação mais despremiada que eu já vi. Isso é Brasil. Aqui o Beto Baltazar mandando a opinião dele. Valeu, Beto. O Vanderlin também está por aqui se conectando. Olá, bom dia. O Brasil não precisa de um Estado inchado. Sejamos libertários. É o Vanderlin aqui trazendo o ponto de vista dele. 99997-2005. Divino. Também não perde o JR. Está falando o seguinte. Para a condenação do pessoal da direita, não houve nenhuma dificuldade de aceitar a relação de mal, a delação de Mauro Cid, né? Tá aqui o Divino, pelo nosso WhatsApp. Fleury deu uma olhada. Diga lá, Fleury.
2: É que foi uma delação cheia de fraudes, de fragilidades. A delação mais frágil que eu já vi nos últimos anos no Poder Judiciário e que foi aceita depois de várias reformulações. No caso do Mauro Cid, exatamente o inverso dessa do Vorcaro. Ele foi ajustando a delação de acordo com o desejo do relator do processo, até que ela se encaixou naquilo que ele queria para poder condenar o Bolsonaro e toda a sua turma.
1: Doutor Alexandre Tocantins, para que os nossos telespectadores do YouTube, para que os nossos ouvintes tenham assim uma clareza como é que funciona, porque o Fleury acabou de falar aqui que a coisa foi se ajeitando no caso da delação do Cid, de tal forma que ficasse do jeito que o relator precisava. Bom, aqui a gente fala, inclusive, durante a nota eu li que essa delação foi rejeitada pela Polícia Federal. O Vorcar está sendo investigado tanto pela Polícia Federal quanto pela PGR. Né? Como é que funciona isso? Qual que é o papel da Polícia Federal e qual que é o papel da Procuradoria-Geral da República?
3: Então, nesse momento, agora, está sendo conduzida a investigação pela Polícia Federal. Né? Como eu disse, esse instituto tem a participação tanto da Polícia Federal quanto do Ministério Público. Então, às vezes, passa pelo crivo da Polícia Federal e o Ministério Público Federal pode fazer alguns apontamentos, algumas situações que ele entende que são necessárias para colher essa prova, que é uma prova fundamental, como colocou aqui. O que as pessoas precisam entender, o Elias, como foi colocado aqui, é a motivação da delação. No caso do Bolsonaro, não teve provas, não tiveram provas concretas, né, sobre aquele ato de que o Brasil estaria efetivamente submetido a um golpe, porque o comando do Exército das Forças Armadas foi passado no começo do governo do PT para eles, todos os comandantes das Forças Armadas. Então não havia prova. Então o que acontece? É o chamado da pesca probatória, é o que foi feito pelo Supremo Tribunal Federal. Esse processo foi feito para condenar. Todo esse processo começou na delação anterior do Mauro Cid para não ter saída. Tanto que ele foi forjado várias vezes a prestar informações que ele não sabia. Então, havia um interesse de que houvesse a condenação dele. Então, todas as vezes ele se contradizia, né? Numa delação premiada, se houver uma contradição daquele que está fazendo um depoimento, a delação dele não vai ser aceita. O Mauro Cid, isso aconteceu de maneira recorrente, porque havia um desejo, porque aquela era a única prova evidente que poderia haver algum indício de condenação, né, com documentos apócrifos. Esse caso agora, a motivação, o que que acontece? Há um robusto arcabouço probatório colocado lá, mas há muitas provas materiais que eu penso que a polícia está querendo só que haja uma corroboração por parte do Daniel Vorcaro, da maneira como se relacionou com essas pessoas que participaram desse festival de dinheiro que ele distribuiu para as autoridades brasileiras. Então, naquela outra, havia uma pressão do poder público para que houvesse uma confissão de algo que não poderia, que a pessoa que estava fazendo a delação, ela teria esses conhecimentos. Agora, há um conhecimento maior e aquela pessoa que está fazendo a delação, ele está soltando em conta gotas dados que são importantíssimos para a conclusão do processo de investigação. Só para concluir, o ministro André Mendonça, ele tem clareza do que ele está falando. Então ele sabe muito bem, ele está modulando o processo para chegar mesmo àquilo que um processo penal quer, que é a verdade real dos fatos.
1: 7:21 agora, Jornal Realidade, Vinha FM. Atenção, gente, eu vou no YouTube daqui a pouquinho, mas antes eu tenho que trazer a notícia aqui, eu dei o destaque de abertura. fazendo alerta para impacto de R$1 trilhão com pautas do Congresso. Esse foi o destaque de abertura aqui no nosso Jornal Realidade. Mas a gente já vai atualizando, hein? Vamos atualizando esta notícia. Essa notícia aqui no nosso Jornal Realidade. Porque o governo Lula sofreu um choque com a realidade do Congresso, com a aprovação e o encaminhamento de algumas pautas bombas, né? Que resultarão em alto impacto fiscal. E aí, diante desse cenário, Fleury e doutor Alexandre, a gestão petista voltou a lançar mão de uma estratégia habitual: recorrer ao STF para tentar frear as medidas. É, olha só, temos essa atualização. Lula, governo Lula no STF, agora em relação ao andamento no Poder Legislativo. Com muita rapidez, até assim, foi bem rápido, né, Fleury?
2: Não, essa é uma prática normal. O governo e o PT têm feito isso de forma corriqueira. Então, e tem no STF um aliado, realmente. E que toma, às vezes, né, essa politização, né, das decisões do Supremo, ele toma o lugar do Poder Legislativo para decidir sobre uma série de coisas. Então, o que, é que acontece? O ministro Gilmar Mendes já fez aí um tweetou aí ontem ou anteontem falando sobre esse assunto. Então, ele já deu a deixa, já deu a senha para que realmente o governo ou o PT ajuize uma ação contestando todos esses projetos de lei que foram aprovados lá no Senado Federal e que devem passar pela Câmara ainda. Não quero nem questionar o mérito dos projetos, porque, por exemplo, a questão da renegociação de dívidas do setor agropecuário, eu acho que é uma questão importante, meritória. O agro está passando por um momento muito difícil, vai passar, e esse momento deve piorar com essa previsão de que esse fenômeno do El Niño esse ano vai ser muito mais agressivo, muito mais grave do que nós tivemos nos últimos anos. Eu estava vendo ontem as previsões aí, e isso vai causar seca no norte, no nordeste, e inundações novamente na região sul. Isso vai causar prejuízos bastante significativos aos agricultores. Então, o agricultor está com um endividamento extremamente elevado, taxas de juros na estratosfera, uma frustração na safra agrícola, o problema de exportações com relação a todo o conflito do Oriente Médio, aumento de custo por conta do aumento do combustível e dos fertilizantes que vêm lá daquela região. Então, assim, o agro está numa situação bastante complicada. Por isso que os dados de inadimplência das operações de crédito do setor agro cresceu mais de 20% da última safra para cá. Então, assim, o pessoal não está conseguindo pagar as dívidas, o índice de rentabilidade caiu bastante e precisa dar uma solução para essa questão. Então, mas vai ser um impacto, e o impacto é nos próximos 13 anos, mas o governo já está reclamando. E os números são muito contraditórios. Você falou em 1 trilhão aí, ontem eu escutei 112 bilhões. Quer dizer, há um conflito de dados aí com relação a isso. E a gente não sabe, inclusive, de onde vem esses números, porque são, parece que lança um número assim na mídia para poder causar aí um impacto na opinião pública. Nós estamos vivendo um ano eleitoral. Então, assim, agora é nós contra o Senado, é nós contra a família Bolsonaro, é nós contra o Trump, todo mundo contra a soberania nacional, entendeu? E deixa de discutir o problema. Esse problema do agro existe. A questão de piso salarial, que são dois impactos que tem lá, era uma questão que eu acho que poderia o Senado deixar isso para um outro momento e rediscutir isso num outro instante, mas votou, tá? E aí, o Senado não é a instância competente para votar. Quem decide essas questões é o Supremo. O Supremo é que vai legislar e definir o que, que nós temos que fazer. E aí virou essa bagunça no Brasil, né? Onde o Poder Legislativo aqui, ele faz figuração. O Supremo só deixa passar lá coisas que não tem muita importância. Aí você pode votar, né? Agora, questões como essa, que o governo reclama, então o governo vai fazer isso sempre. É contrário aos nossos interesses? Supremo, decide pra gente aí.
1: Doutor Alexandre Tocantins, nesse momento, esse tipo de ameaça é uma intimidação em relação aos parlamentares, uma manipulação com a opinião pública? Como é que o senhor enxerga isso? Porque Estamos falando de uma declaração de um ministro, né? Um ministro que fez uma declaração com muita clareza, né?

0: Em relação a isso, neste momento aí, o ministro da Fazenda, Dário Durigan, defendeu em conversa com jornalistas a revisão pela Câmara dos Deputados de parte dos projetos aprovados pelo Senado. Durigan disse ainda que Lula pode vetar as matérias e, se preciso, recorrer ao STF. Mandou um recado, assim, muito rápido, né, em relação a uma possibilidade de levar isso para o Supremo Tribunal Federal neste momento aí de tramitação no Poder Legislativo.
1: Então, Elias, o quadro é esse, né? É essa queda de braço do Executivo com o Congresso Nacional, que, na verdade, o governo do PT governa com o Supremo Tribunal Federal. É, isso, essas pautas chamadas pautas bombas, elas são sempre usadas pelo Congresso, às vezes, para fazer um contrapeso político contra o governo. Seja por algum interesse menor para conseguir, eles colocam em votação para negociar um outro projeto, sem se preocupar, às vezes, com essa repercussão. Esses dados, como foi dito aqui pelo Bruno, eles são contraditórios mesmo. Falar em 1 trilhão, 2 trilhões em 10 anos, 112 bilhões por ano, né? E realmente, e eu acho que essa questão do agro, num projeto dessa magnitude, é um projeto que é muito sensível para a sociedade brasileira, porque o agro enfrentou muitas dificuldades. Aqui em Goiás, por exemplo, nós tivemos uma taxa do agro, por exemplo, né, sobre o pessoal que produz. E o governo do PT não está muito preocupado. Isso é uma questão política. As pessoas têm que entender que isso é uma questão política. Não é uma questão técnica. Ela está sendo justificada como uma questão técnica, mas no final ela é política. Porque o PT, ele faz isso. E o Lula nem precisa, às vezes, se desgastar para vetar algum projeto e, às vezes, o Congresso querer derrubar o veto. Ele já manda direto para o Supremo. O Supremo Tribunal Federal, através de decisões monocráticas, ele derruba projetos importantes do Congresso Nacional com a medida liminar. Tem um projeto de emenda constitucional lá, número 8, para acabar com essa questão das decisões monocráticas. Quer dizer, o Congresso, que é o legítimo, vamos dizer assim, legislador, ele formula a lei, passando pela Comissão de Constituição e Justiça, passa pelo plenário na prova, depois um único juiz dá uma liminar e derruba todo o processo. Então, veja só, o PT tem governado com o Supremo ao longo desse tempo. Tudo o que aconteceu, nós vimos nesse último mandato do PT. Então, eu acho que essa questão de orçamento, veja só, essa questão do orçamento, o PT não está preocupado com isso. Se você pegar a dívida PIB hoje, a relação dívida PIB é de 80,4%. O governo do PT, ele gasta muito e gasta mal. E por isso que os juros chegaram nessas estratosferas, o aumento de impostos, são 27 impostos aumentados nesse período. Entendeu? O governo, a sociedade brasileira hoje, que está endividada, 80% é com suas despesas e para pagar a dívida da renda da sociedade brasileira, é um reflexo que acontece com esse governo. Sabe? Que a mentalidade do PT é que você produz crescimento é com gasto público, é com endividamento. Né? Você pega o PIB de 1,1%, o que é esse PIB aí? É um crédito desordenado, uma pleia de benefícios sociais sem controle. E o que acontece? Isso aumenta demais, porque o governo tem esse dinheiro para bancar isso tudo, ele pega o dinheiro emprestado, esse juro gera inflação, e aquele sujeito que se acha beneficiário dos projetos sociais, a hora que ele pega o dinheiro que chega na mão dele, ele não dá conta de comprar o produto, porque o produto encareceu demais, porque o governo é um governo gastador. Então, o grande problema do Brasil hoje é o problema fiscal.
0: E diante de tudo isso, diga lá, Fleury.
2: Só uma questão, é o seguinte, por que o governo hoje virou, né, anda de braço dado com o Supremo? Porque o PT se desacostumou, porque ele sempre teve maioria no Congresso, não da bancada do PT, mas o governo conseguia trazer para dentro da sua maioria uma boa parte do Centrão. E o Centrão agora resolveu se tornar independente. E aí não vota mais de porteira fechada com o governo. Então, aquilo que o governo conseguia com muita facilidade nos governos anteriores, à custa de negociação de emendas parlamentares, cargos e uma série de outra coisa, dessa vez o governo não está conseguindo fazer isso. E aí o que acontece? O processo democrático, o governo está dando uma banana para o processo democrático, que vá às favas o processo democrático, que antes ele aplaudia e se sentia à vontade nos outros mandatos. Neste, como ele não tem mais

0: esse apoio de porteira fechada, qual é a solução? É correr ao Supremo. Que aí hoje o Supremo, como o governo tem maioria dos ministros indicados lá, ele vai ter sempre sucesso nessas demandas dele.
1: Agora então escutem, já tem uma manifestação, viu, de um ministro. O ministro Gilmar Mendes afirmou que pode barrar propostas legislativas que criem despesa ou abram mão de receita sem estimativa prévia de impacto. Gilmar cobrou em publicação no X que o Congresso Nacional tenha responsabilidade fiscal. Segundo ele, a Constituição determina que o Congresso demonstre em quanto custa e de onde sai o dinheiro antes da aprovação de novos gastos. Na publicação, ele não citou nenhum projeto que esteja em tramitação na Câmara dos Deputados ou no Senado. Aí eu pergunto rapidamente, antes do break, doutor Alexandre Tocantins, pode isso, doutor Alexandre? Ministro, vai
2: não pro pode, X
1: e
2: pode.
1: Fala.
0: Ele tá antecipando o voto dele.
2: O Gilmar faz isso de maneira recorrente, né? E o ministro Gilmar, ele perdeu completamente, na minha opinião, o pudor, a compostura, né? Nós vivemos hoje, nós não temos segurança jurídica nenhuma hoje no Brasil, né? Hoje é uma questão o protagonismo político está na mão do Supremo Tribunal Federal. Então, quer dizer, hoje o ministro, nessa opinião dele, está prejulgando. Ele é um julgador, esse caso vai cair no Supremo Tribunal Federal e eventualmente pode cair na mão dele. Mas eu acho que esse modelo hoje de insegurança promovido por essa relação, né, difícil com o Supremo Tribunal Federal, que faz isso, e a imprensa nem fala disso mais, né? Ele está opinião como se fosse um político. Isso é lamentável, Elias.
1: E justamente no olho do furacão, Fleury.
0: Eu até falei isso no comentário anterior, acho que você não prestou atenção, mas eu falei isso, falei, olha, não pode o ministro Supremo tweetou a decisão que ele vai dar lá na frente, sabe? Eu já falei aqui em outros comentários meus, que uma vergonha, a gente que conheceu ministros do Supremo, assim, da mais alta intelectualidade,
1: ética,
0: comportamento ético, discretos, que não ficavam aí dando entrevista à torta direita para poder dar sua opinião política sobre determinados assuntos. A opinião era sempre jurídica e técnica. O Supremo era um lugar de excelência no campo do direito. E virou esse negócio aí, sabe? Sei lá o que é que acontece lá dentro. Mas hoje, assim, quem estuda direito, inclusive é o seguinte, nos livros de vários desses. E aí você olha e fala assim, não é possível que nós chegamos nesse nível. É preocupante, atenta contra a democracia, desequilibra os poderes, entendeu? Então essa é a realidade que nós vivemos hoje.
1: 7h34, intervalo, e voltaremos já já.
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0: 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Muito bom dia para você ligado com a gente. Sou jornalista Elias Júnior, hoje é sexta-feira. Sextou Goiânia, sextou Goiás, sextou Brasil. Hoje também é o dia dos namorados, né? Muita gente nesse clima romântico aí, né? No sextou. Fala, Bruno.
1: Ainda bem que você lembrou, né? Que eu preciso mandar um abraço aqui. Especial hoje. Tá a certo. Dona Luciana lá, que tá ligada. Né? Minha eterna namorada.
0: 7h40 agora no nosso Jornal Realidade. Hoje comentando as notícias, Bruno Fleury, ele que é economista e também advogado, e o procurador do estado, Alexandre Tocantins. Você também participa através do nosso WhatsApp 9999-7205, YouTube também, chat em tempo real. A sua participação é muito bem-vinda. A gente continua no assunto do bloco anterior. Elias Júnior, por que você vai continuar no bloco naquele assunto? Porque é um assunto de grande relevância para o nosso país. E a gente tem que esmiuçar, trazer os pontos para que o nosso ouvinte, o nosso telespectador tenha o conhecimento, e nós sabemos... quão grande é o trabalho aqui da nossa audiência quando o assunto é influenciar, quando o assunto é liderar. Nós temos aqui muitos líderes, né? Muitos influenciadores, não digitais, influenciadores da vida real. Eu agradeço a sua audiência, por isso que a gente vai ficando aqui nesse tema, inclusive com a sua participação, através do nosso WhatsApp 9999-7205, pelo YouTube também, chat em tempo real. Vai mandando a sua opinião. Deixa eu dar um pulo aqui agora no nosso WhatsApp, os nossos ouvintes manifestando opiniões por aqui. Darlan tá ligado com a gente, bom dia a todos. Infelizmente, nosso país é uma vergonha. Me recordo que quando saíram as primeiras notícias sobre o caso Master, a Polícia Federal chegou a dizer que as provas do esquema tinham potencial para resetar a República. Fiquei até esperançoso de ver o Brasil sendo limpo de petismo, bolsonarismo, e aparecer alguém com ideias novas de mudança. Mas hoje o que se vê é pouca coisa que evoluiu, que mais uma vez o sistema está se defendendo, usando a máquina para cobertar tudo. Nada de novo nessa republiqueta de banana chamada Brasil. O Darlan mandando aqui o comentário dele na nossa bancada. Valeu, Darlan. Mais uma por aqui. Azarias está ligado com a gente. Falando que viu um artigo, que ficou louco. É verdade. Depois eu vou entrar aqui, senão eu tenho que continuar no tema aqui, viu? Eu não posso lançar aqui a pergunta dos meus comentaristas, que eu tenho que continuar no tema aqui, senão a gente não consegue avançar. Bom dia, Elias Júnior, depois eu faço, mais tarde, tá? Bom dia, Elias Júnior, bancada Vinha FM, manda novamente aquele sextou abençoado para iniciarmos o final de semana. Sextou Goiânia! Sextou Goiás! Sextou Brasil! Valeu, Kleber! Tá aqui acompanhando. Lindomar, também não perde o nosso Jornal Realidade, mandando bom dia aqui. Infelizmente tem um monte de demônios governando o Brasil. Se Deus não tiver misericórdia de nós, estamos perdidos. Já pode fechar a tampa do caixão. É o Lindomar, né? Valeu, Lindomar. Wilson também tá ligado, bom dia. A cada dia que passa, querem afundar o agronegócio e colocar na mão dos chineses e agora alguns países árabes. É o Wilson mandando aqui a opinião dele. Valeu, Wilson. Mais uma. Bom dia. Vocês passam pano demais para a família miliciana, os amiguinhos de Borcaro. Quem mandou essa foi o Fred. Tá aqui acompanhando. Na verdade, não, é Fred. Tem três nomes aqui, aí eu não consegui entender, né, aqui no WhatsApp. Manda seu nome aqui. Você que mandou esse comentário, que pelo visto aqui eu não consigo entender. Tem três nomes aqui, né? Muitas vezes a pessoa coloca o nome dos filhos, né, ali no WhatsApp, né? Mas enfim, manda pra cá o seu nome pra gente ler aqui. Ami, bom dia, Elias Júnior. Se essa delação sair, maior prejudicado é a candidatura do Flávio Bolconaro, porque ele é o que tá mais envolvido com esse Vorcário. Se não vê os olhos fechados, né? Só não vê os olhos fechados. É a Ami dizendo aqui essa mensagem, mandando essa aqui no nosso o WhatsApp. Bom dia a todos da mesa. Brasil já foi vendido há muito tempo para chineses. Está sendo loteado. Alô, Bukele! Quem está mandando essa é o Ciro aqui na nossa bancada. Ninguém falou aqui sobre o assunto que a gente vai continuar nele, que é a questão dos projetos que estão no Congresso, a questão de pauta bomba, porque é um assunto que todos devem ter bastante, assim, no mínimo a noção do que está acontecendo, né? Que, como disse o doutor Alexandre Tocantins, é uma questão fiscal, é uma questão política, é mais política do que fiscal. né? Segundo o doutor Alexandre Tocantins. Também acredita nisso, Fleury? É mais política do que fiscal tudo isso que está acontecendo neste momento?
1: Sim, lógico. Nós estamos vivendo um período de eleição. Então, a discussão ela fica enviesada, sabe? Porque a questão fiscal já precisa ser discutida durante os 4 anos de governo. Esse governo não dá a menor bola para essa questão do equilíbrio fiscal. É, ele recebeu um governo com o orçamento equilibrado e de lá para cá o déficit fiscal foi aumentando de forma violenta, né? A gente está chegando aí quase 90% de comprometimento, de endividamento em relação a tudo que se produz no Brasil, em relação ao PIB. Isso é um absurdo, entendeu? O governo e um gasto de péssima qualidade, não é um gasto de qualidade. Então o gasto ele tem um viés demagógico, populista, eleitoreiro, né, para bancar essa estrutura nababesca do governo, quase 40 ministérios sem menor necessidade, e por aí vai.
0: Aí o que é que acontece? Vamos lá, o assunto, né, a gente continua nele, porque tem a cifra de 1 trilhão, né, porque é um cálculo revisado, viu? Ministério da Fazenda revisou os cálculos sobre o impacto fiscal de projetos em tramitação no Congresso Nacional e passou a estimar que as chamadas pautas-bomba possam gerar um custo superior a 1 trilhão aos cofres públicos ao longo dos próximos 10 anos. De acordo com a nova estimativa divulgada ontem, o impacto anual dos projetos seria de aproximadamente 111 bilhões de reais. O cálculo considera 9 propostas que, na avaliação da equipe econômica, criam novas despesas obrigatórias ou reduzem a arrecadação federal. Inicialmente, interlocutores da Fazenda chegaram a informar que o impacto poderia superar 2 trilhões em uma década. Após a reavaliação dos números, a projeção foi reduzida, mas continua sendo considerada preocupante pelo governo por causa dos efeitos sobre o equilíbrio das contas públicas. Segundo o Ministério da Fazenda, a aprovação conjunta dessas propostas pode dificultar o cumprimento das metas fiscais e aumentar a pressão sobre o orçamento federal nos próximos anos. Para efeito de comparação, o impacto estimado das chamadas pautas bomba continua superior à economia projetada com a reforma da Previdência Social, aprovada em 2019. Na época, o governo estimou uma economia de cerca de 855 bilhões ao longo de 10 anos com as mudanças nas regras previdenciárias. No Congresso Nacional, o termo pauta-bomba é utilizado para se referir a projetos de lei e propostas que elevam significativamente os gastos públicos ou reduzem receitas no governo, gerando impacto bilionário nas contas públicas. Mas essa revisão, doutor Alexandre, é muito preocupante, porque nós estamos falando do Ministério da Fazenda. Como é que você tem uma projeção de 2 trilhões e aí, de repente, não, revisou 1 trilhão e até esse número está sob dúvida?
2: Pois é, você vê que isso não tem seriedade. Isso não tem seriedade. Isso é uma manifestação do governo de arrumar um arranjozinho técnico para justificar o combate a eventuais projetos. Eu não estou entrando aqui no mérito de alguns desses projetos, realmente pode ter um impacto orçamentário, mas o que tem que ficar claro para as pessoas é que esse governo não tem preocupação fiscal nenhuma. Já furaram o teto aí, inclusive com a aprovação do Supremo. O Supremo autorizou a furar o teto. Por isso que hoje, o grande problema do Brasil hoje é a questão fiscal, que esse governo, as pessoas desse governo, eles acham que o dinheiro nasce no asfalto. Então é o seguinte, a mentalidade deles é que o gasto público, a Dilma caiu por causa disso, né? Elevou demais o gasto público, endivida demais, endivida as pessoas, o juro fica alto demais, e aí quando eles não querem um projeto, por exemplo, essa questão de falar que houve uma projeção da economia que haveria com a reforma da Previdência, que ela não poderia, que ela poderia até compensar eventuais gastos desses projetos, ela é falaciosa. O governo nunca preocupou com isso. Faz vinculações, né, promove aí essa festa de benefícios, sem responsabilidade fiscal nenhuma. Então, essa manifestação, esses dados, que na minha opinião são falaciosos, para justificar isso, é uma questão política. O governo, você vai ver, nós estamos num ano eleitoral, você vai ver o que o governo ainda vai fazer daqui para frente. Ouvinte, eles não têm nenhum limite com relação a isso. Eles vivem num problema orçamentário desde que começou o governo, e essa gastança e essa pressão de arrecadação. O Brasil aumenta a arrecadação, mas não há nenhuma medida para poder conter esses gastos. E é isso que gera a inflação. Então, assim, é como se o governo desse com a mão e tirasse com a outra.
0: Bruno Fleury, é, esse assunto, que é o grande assunto do momento, ele com certeza vai influenciar na pré-campanha, principalmente dos pré-candidatos à presidência da República. Você já tem visto alguma coisa em relação de manifestações dos pré-candidatos?
1: Eu acho que essa vai ser uma pauta difícil, né, de você discutir em campanha eleitoral, porque é uma pauta muito técnica, essa questão de orçamento fiscal e endividamento, essa coisa toda. Ela não é palatável ao eleitor. É um assunto árido, difícil, né? Você, inclusive, didaticamente explicar ao eleitor o que está ocorrendo e qual vai ser a consequência disso lá na frente, né? Porque alguém vai ter que pagar essa conta, né? Alguém vai ter que pagar a conta. Agora, a primeira medida que o governo Lula fez quando assumiu, e ainda foi ainda no final do mandato do Bolsonaro, foi mandar lá para o Congresso Nacional uma solicitação de ajuste para poder liberar recursos financeiros, né? Já quebrando aquela norma do equilíbrio fiscal. Então, ali começou já o processo de aumento do desequilíbrio fiscal do governo. E de lá para cá o governo foi tomando medidas uma atrás da outra, sem preocupação. Afinal de contas, o tesouro não quebra, né? A gente não viu ainda o tesouro quebrar. Então, se fosse uma empresa, já tinha quebrado há muito tempo. Já tinha entrado em falência. Então, pedido concordado, alguma coisa nesse sentido. Então, o governo vai tocando. É uma pauta difícil, árida, mas era importante que ela fosse abordada. Eu, inclusive, defendo que essas questões deveriam ser, inclusive, discutidas nas escolas, sabe? Para as crianças entenderem que o dinheiro do governo não nasce em árvore, que ele sai dos nossos impostos e que quando o governo gasta muito, o que, que acontece com o impacto no bolso do cidadão. Para as crianças, quando se tornarem eleitores lá na frente, elas tenham consciência na hora de votar, tá? E o governo não faz graça, não é o governo que dá escola para a criança, não. O governo é um gestor, não é o governo que dá posto de saúde, não é o governo que dá Bolsa Família. O governo é um gestor do dinheiro e ele desenvolve os projetos com os nossos impostos. Ele está lá para fazer isso. Mas as pessoas precisam entender melhor essa questão, porque aí ficaria mais fácil você discutir um assunto como esse numa campanha eleitoral. Lá nos Estados Unidos, as pessoas já entenderam isso. Quando os republicanos colocam sua campanha lá em pauta e já colocam como prioridade redução de impostos, isso para eles é muito mais importante do que aqui o governo falar que vai aumentar em 40% o Bolsa Família, que é o que tem apelo eleitoral. Lá não, reduz a carga tributária, ganha eleição, entendeu? Então é uma discussão diferenciada, mas isso é uma questão de você trabalhar as pessoas para que elas tenham essa consciência cívica de como eles devem avaliar um governo que vai ser importante para eles no futuro.
0: Olha, eu fiz essa pergunta porque, por mais que não seja um assunto para campanha nenhuma, ou até pré-campanha, os jornalistas tendem a perguntar. E aí, na hora da pergunta, que o pré-candidato tem que ter uma resposta na ponta da língua. Não seria isso, doutor? Ou um pré-candidato à presidência pode se furtar a esse assunto?
2: Não, eu acho que não pode, Elias. Esse assunto, eu diria para você que ele é fundamental. Só que as pessoas precisam entender isso. Porque, como você diz, as pessoas têm que entender que o dinheiro não é do Estado, o dinheiro não é do governo. O dinheiro é arrecadado de imposto das pessoas, dos impostos que as pessoas pagam. Então é o seguinte, se você não tiver uma mentalidade de gerar produtividade, e a produtividade que vai gerar emprego, que vai gerar crescimento, que vai gerar prosperidade, é esse dinheiro que o Estado usa para atender as necessidades das pessoas. O Estado não tem o dinheiro em si mesmo, as pessoas têm que entender isso. Então as pessoas acham o seguinte, ah não, o Estado vai pagar isso, vai pagar aquilo. Não, então... Se você matar a galinha dos ovos de ouro, que é quem produz, quem trabalha, quem gera prosperidade e riqueza, né? Você não tem o dinheiro para gastar. E é isso que o governo faz. Ele gasta muito mais do que arrecada e gera um endividamento. E abre um mundo de crédito para as pessoas que também não têm condições de pegar esse dinheiro. E num ano eleitoral como esse, esses benefícios tendem a aumentar. Às vezes tem alguns limites da lei de responsabilidade fiscal e também da legislação eleitoral. Mas, na verdade, eles constroem alternativas e não se preocupam com o próximo governo que virá. Então, o brasileiro precisa prestar atenção e ter discernimento disso, principalmente nesse momento, é acompanhar, né, esse volume de gasto, essa falta de preocupação com o gasto público, que isso vai acabar influenciando o bolso dele mais na frente, que o dinheiro não nasce no asfalto, o dinheiro vem da arrecadação de impostos.
0: Aí nós vamos chegar aonde eu prometi para o ouvinte entrar na pergunta que ele fez, porque eu tinha uma sequência que acaba quebrando, por isso que eu falei daqui a pouco eu vou entrar nisso. O Azarias mandou a pergunta mais cedo, agora há pouco, na abertura do bloco, falando o seguinte, ele falou que viu em um artigo aí, que e perguntou, é verdade que só com os parlamentares no Brasil, nós brasileiros gastamos mais de 10 bilhões de reais por ano, né? Me responde. E aí, por isso que eu estou colocando agora aqui, na esteira do que nós estamos colocando sobre essa questão do gasto público. Bruno Fleury, o Azarias ficou assustado com o gasto com o parlamento, né?
3: Não, não é, se você somar parlamento, poder judiciário, poder executivo, você vai ver que é uma fábula. Eu coloquei esses dados aqui já toda vez que esse assunto volta, recorrente. Quando você pega o orçamento da República, dos estados, dos municípios, onde você compromete 60% de tudo que é arrecadado, tudo que o governo arrecada, dos cidadãos, né, dos 212 milhões de brasileiros, você pega 60% de tudo que ele arrecada de brasileiros e empresas, né? Porque empresas pagam imposto e as pessoas pagam imposto de renda, essa coisa toda. Quando você pega que 60% de tudo que ele arrecada vai para a máquina pública só para pagar a folha...
2: Só para custear,
3: só,
2: né?
3: Só para pagar o salário. Nós não estamos falando do custeio da máquina. Que aí vai mais um bolo aí, bastante significativo, que é cafezinho, papel, combustível, a energia elétrica, água, telefone, internet, que é tudo aquilo que faz a máquina rodar. Então você pode botar aí mais uns 10, 15% aí para custear a máquina e fazer ela rodar. A mordomia que todo mundo tem, carro para todo mundo, viagens para não sei aonde, tudo custeado com o nosso bolso. Quando você pega isso, 60%, 70%, quase 80% do que se arrecada e você destina para 2% da população, que eu estou jogando um número alto aqui, 2% da população ocupa uma máquina pública. Esses 2% são sustentados com quase 70% do que se arrecada no Brasil. E o resto da população brasileira? Então a máquina pública no Brasil é caríssima. Você pega e compara com qualquer outro país do mundo. Vai lá na Noruega, lá na Suécia, lá na Itália, Argentina, vê se lá se deputado tem veículo. Eles vão de metrô, de bicicleta para trabalhar no Congresso Nacional. Vê lá nos Estados Unidos se ministro da Suprema Corte, além a não ser o presidente da Suprema Corte, se tem um veículo oficial para eles andarem lá. Os ministros vão nos veículos deles. Então aqui até vereador tem carro para ele poder se deslocar. A Câmara dos Vereadores aqui de Goiânia tem uma frota de veículos lá, bancada com nosso recurso. Então é o seguinte, a máquina pública no Brasil é caríssima. E isso evidentemente impacta no recurso necessário para você fazer os investimentos que a população precisa. Se você corta isso pela metade, ia sobrar uma fábula de dinheiro para escolas, postos de saúde, melhorar o transporte coletivo, melhorar o trânsito nas cidades, melhorar a segurança pública. Esse governo não fez nada pela segurança pública. O governo federal está agora fazendo o discurso da segurança pública. Então, falta dinheiro para tudo. Tá? E o governo, nisso ele não quer mexer, muito pelo contrário. O governo Bolsonaro tinha 17 ministérios, esse governo veio quase que triplicou, passou para 32 ministérios. Para que isso? A máquina melhorou o atendimento à população? Melhorou a qualidade do serviço público oferecido? Zero. Com a mesma coisa, ficou pior.
0: Qual o caminho, doutor Alexandre Tocantins, diante dessa ampla exposição do Bruno Fleury? Qual o caminho? Chegar no que acontece na Europa é uma utopia, mas o caminho para equilibrar um pouco mais?
2: Então, nós sempre invocamos, né, comparações. O orçamento brasileiro, no mundo, é o orçamento mais garroteado que existe, né? Cheio de vinculações, cheio de despesas e cheio de mordomias, como nós temos colocado aqui. Então, veja só, essa mentalidade, o caminho, principal nesse momento que nós estamos vivendo, Elias, que as pessoas têm que prestar atenção no voto delas. Porque isso é importantíssimo. Porque isso é um modelo do Brasil de muitos anos. Que as pessoas têm essa mentalidade de que ela está ali no poder para usufruir do poder e não para servir, para poder abençoar as pessoas, né? Para estar ali para cuidar de um dinheiro que não é dele. Então, é o momento agora de o Brasil eleger pessoas, porque, na verdade, isso vai acontecer através da política. Então, a gente vai falar, eu não gosto de política. Não, é através da política. Você tem que prestar atenção na política. Quem você vai eleger? As ideias das pessoas. Sabe, não trocar seu voto por coisa pouca, por coisa barata. Prestar atenção em quem está ali com motivação correta para mudar esse sistema, esse jeito. Porque isso, ele está permeando todos os poderes que está acontecendo. E os poderes mais legítimos, que são o legislativo e o executivo, porque através do voto direto, as pessoas têm influência total nisso. Então, ela tem que prestar atenção, porque essa questão de gasto, de orçamento, é a questão mais séria que tem no Brasil. E se você promover uma reforma profunda, de maneira a liberar o orçamento, que você colocou aqui, se você pegar o que o Brasil arrecada para manter a manutenção da máquina pública, né? Para pagar as vinculações. Porque muitas vezes as pessoas falam assim, ah, não, vou designar 4, 10% para a saúde, para a educação. Você sabe que isso às vezes vira um desperdício? Porque esse dinheiro não é bem gasto. E o país da Europa, Itália, tem um orçamento de vinculação. Aliás, nem vinculação tem. Tem um orçamento menor. E a qualidade do ensino, a qualidade da saúde é muito melhor do que o nosso. Então, essa questão de vincular determinados percentuais para determinadas áreas, isso às vezes é maquiado. Porque o Brasil, o valor que o Brasil destina para a educação não é pouco. E a educação, principalmente a educação pública, é de péssima qualidade. Porque, na verdade, é muito mais uma questão de gestão, de mentalidade, de estilo, de maneira de você conduzir esse processo. Não estou dizendo que não tem que ter, eu estou dizendo que as pessoas não fazem com responsabilidade. Então, não é só colocar dinheiro, né? Às vezes é o professor que é mal remunerado. Então, são situações que tem que se fazer um cotejo com responsabilidade e não direcionar vinculações, vão pagar, porque o orçamento fica totalmente garroteado. E o investimento na melhoria das estradas, na melhoria da qualidade de vida das pessoas, fica com um percentual mínimo para se fazer. Então, eu conclamo aqui o eleitor a prestar atenção e votar em quem tem um discurso afinado com responsabilidade.
0: Só para fechar de uma maneira prática, eu vou passar para você, Fleury. Só para fechar de maneira prática, sabe o que eu acredito? As pessoas têm que ter a consciência que na hora que as pessoas estão depositando ali na urna um voto, elas estão entregando ali o suor dela de todo dia. Na hora de votar, lembrar, eu acordo tal hora, eu trabalho assim, assim, assado, vou dormir tal hora, eu produzo assim, assim, assim, assado, e uma porcentagem de tudo que eu tô fazendo, eu tô entregando na mão de quem eu tô votando. Aí eu pergunto para você, economista Fleury, você tem mais ou menos um percentual do que o brasileiro ganha, o que ele entrega, que vira
3: só,
0: imposto?
3: Só para lembrar, tem um cálculo que é feito pelo Instituto de Direito Tributário, mês de maio, nós trabalhamos até o mês de maio pagando imposto.
0: Isso dá quantos por cento?
3: Então, 5 meses no ano você trabalha para pagar imposto. Daí para frente é que você...
0: Falando em percentual, dá o quê?
3: Tu fala...
0: Eu vou resumir então.
3: 40%.
0: Então eu vou resumir, não vamos falar em porcentagem não. Então só na hora de votar, se você for lá na urna, você vai pensar assim, peraí, eu tô entregando na mão dessas pessoas, desse deputado, desse senador,
2: desse governador, presidente,
0: desse governador, eleições municipais, desse vereador, desse prefeito, eu estou entregando o meu mês de janeiro, fevereiro, março, abril e maio na mão dessas pessoas. O brasileiro começa a pensar isso, a coisa pode mudar. Viu?
3: Eu só fechando aqui, falando essa questão da comparação, porque nos países europeus e tal, sabe? A máquina pública
2: enxuta, né?
3: É só a necessária. E que isso aqui nessa nossa região não tem como resolver? Tem. O Milei na Argentina resolveu. Reduziu os ministérios para 7. A população está reclamando que os serviços não estão sendo prestados? Não, está sendo prestado do mesmo jeito. E o que, que ele fez com o déficit público histórico dos diversos governos peronistas que nós tivemos lá? Transformou em superávit. Por quê? Porque ele enxugou os gastos do governo. E aí, a economia que tinha uma inflação galopante, trouxe a inflação para... Estava mais de 400% de inflação, trouxe a inflação. Agora esse mês fechou em 32%. Mas até o final do ano deve cair para menos do que isso. Então trouxe a inflação para uma situação tranquila, equilibrou o gasto público, o país começando a gerar emprego, atrair investidor, porque o investidor começa a olhar para o país e fala assim, opa, eu vou lá colocar meu dinheiro lá, porque lá é uma economia que está, né, sob controle, está estabilizado o governo e tal. E um outro exemplo, só para fechar aqui, de que é possível fazer essas coisas se você tiver vontade política, se tiver gestão, lá no Rio de Janeiro, depois que o presidente do Tribunal de Justiça assumiu lá, ele enxugou a máquina pública lá. Só a economia que ele vai ter no ano é um negócio espetacular, porque foi mandando gente embora, gente embora, gente embora, cargo comissionado lá diminuiu. Aí, vê se deixou de funcionar alguma secretaria no Rio de Janeiro. Funcionando do mesmo jeitinho. Então, se quiser fazer e tiver vontade política, você consegue trazer o orçamento para dentro do equilíbrio.
0: Isso começa com o eleitor, como eu disse. Então, quando for votar, lembra disso que eu estou falando. Janeiro, fevereiro, março, abril e maio, todo dia você está levantando, trabalhando, suando, sofrendo. Você está botando na mão de quem você vota. Intervalo e eu volto já já.
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7: Estamos de volta com o nosso Jornal Realidade Vinha FM 91.9. Bom dia para você. Eu não tô aqui para passar manteiga no bigode do gato. Sou o jornalista Elias Júnior, hoje comentando as notícias na nossa bancada presencial, o procurador do estado Alexandre Tocantins e o advogado e economista, na verdade ele é um economista e advogado, atua mais na economia, Bruno Fleury, que inclusive traz o sorteio agora.
8: Exatamente, agora é a hora do sorteio, hein? Você que tá ligado aí no nosso jornal, que toda sexta-feira sabe, hoje é dia de a gente fazer o sorteio aí do certificado digital. Então você que tá precisando de um certificado digital pessoa física ou de um certificado pessoa jurídica, um certificado novo ou fazer a renovação, você vai entrar em contato agora, tá? 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Eu estava aqui olhando, Elias. Parece que tem um ouvinte nosso aqui que mandou um recado aqui.
7: Tô
8: tentando achar ela aqui. Ah, sim. Achei aqui. É o Fábio, né? O Fábio mandou aqui no YouTube aqui uma mensagem para nós que ele foi contemplado com o certificado digital um ano atrás, hein?
7: Olha que legal.
8: Olha o tempo que nós estamos aqui distribuindo certificado. E ele agora já foi lá e já fez a renovação do seu certificado digital. Então faça como o Fábio aí e mande uma. Pode ser por telefone ou pelo WhatsApp, tá? 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
7: E o Supremo Tribunal Federal formou maioria para determinar que as plataformas digitais implementem em até 60 dias medidas para ampliar a fiscalização e o controle sobre conteúdos publicados por usuários. Entre as novas obrigações estão ações para combater conteúdos ilícitos, reduzir riscos de violações a direitos fundamentais, fortalecer mecanismos de autorregulação e disponibilizar canais específicos para pedidos de remoção de publicações. A decisão ocorre durante análise de recursos apresentados por empresas

0: de tecnologia e entidades do setor, que pediu um esclarecimento sobre a tese definida pelo STF a respeito da responsabilidade das plataformas pelo conteúdo divulgado em suas redes. O julgamento está relacionado à decisão tomada pela Corte no ano passado, quando os ministros consideraram que o artigo 19 do Marco Civil da Internet não oferecia proteção suficiente aos direitos fundamentais. Com isso, o STF passou a admitir a responsabilização das plataformas em determinadas situações envolvendo conteúdos publicados por terceiros. O entendimento prevê maior rigor em casos relacionados a crimes antidemocráticos, terrorismo, racismo, induzimento ao suicídio e falhas sistêmicas no monitoramento e na remoção de conteúdos ilegais. O relator do caso, o ministro Dias Toffoli, informou que apresentará na próxima semana uma nova versão da tese, incorporando os pontos de consenso entre os ministros. Ainda existem divergências sobre a partir de quando as novas regras deverão ser aplicadas aos processos que já estão em andamento na justiça, doutor Alexandre.
1: Esse é um caso também emblemático, né? Nesse momento nós vamos ter eleições esse ano, eleições gerais. Então nós vimos mais uma vez, nesta situação aqui, ouvinte, o Supremo invadindo a competência de outros poderes, usurpando a função legislativa ao analisar a constitucionalidade do artigo 19, que é do lei do Marco Civil da Internet. Então, eu quero ser bem claro nesse ponto aqui. Ninguém quer que a internet se transforme numa arena de ataques, né? Numa arena sem controle. Ninguém quer isso, né? A internet é uma evolução do processo de mídia, de comunicação, que aconteceu com a imprensa escrita, com os jornais, com a televisão. Tudo isso hoje é regulamentado, está regulamentado. O Congresso Nacional regulamentou isso através do Marco Civil da Internet. Então veja só, se há uma preocupação, deve haver uma sensibilidade com esse dispositivo, é verdade, para que a internet não vire esse, né, um ringue. Mas acontece, nós temos hoje os dispositivos de lei já previstos em caso de violação dessas situações. Então, no meu entendimento, o que o Supremo está fazendo, o Supremo está legislando além do que já foi legislado pelo Congresso Nacional. Porque o artigo 19 fala de quê? Direitos, garantias, deveres das pessoas, dos provedores e das empresas, dessas empresas, né, de tecnologia. Então, veja só, já está ali, o dispositivo está ali. Se o Supremo acha que aquilo ali não está suficiente, então tem que ter uma alteração legislativa. É o legislador que tem que estabelecer situações, não é o Supremo, que o Supremo fala, vou criar uma outra tese, na verdade ele está inovando, ele está legislando em cima de uma situação, mais uma vez o Supremo está fazendo isso, e tem que prestar atenção, Elias, que essa matéria que o Supremo está cobrando em 60 dias, ela não foi concluída ainda, esse julgamento ainda não foi concluído, já estão dando 60 dias para as pessoas tomarem as providências, então veja só, isso vai de encontro até ao dispositivo da Constituição, que fala que é o seguinte, você não pode condenar as pessoas previamente. Então, se essa questão de maneira preventiva, qual que é a base? É baseada em quê? O que pode ser feito preventivamente e o que não pode? Então, eu acho que essa é a situação. É o que eu falo para vocês, isso tudo é principiológico. Então, é mais uma vez o Supremo usurpando a função do Legislativo.
0: Bruno Fleury, o que pode, que medida, né, de afetação nas eleições essa... O que está sendo julgado no Supremo Tribunal Federal?
2: Não, esse é mais uma... O que está sendo julgado, do ponto de vista do eleitoral, o que vai ser discutido é... O que eu acho que é uma tese que vai ganhar força. É a questão da liberdade de expressão. O voto divergente do ministro André Mendonça, nesse caso aqui, foi em cima dessa tese. Até que ponto o Supremo está avançando no direito das pessoas terem liberdade de se expressar? Na medida que ele vai cada vez mais colocando travas, e são diversos os julgamentos nesse sentido, com relação a discussões políticas nas redes sociais, assim por diante. O ministro Gilmar Mendes tomou uma série de decisões com relação a isso. E então, essa que vai ser a grande discussão. E é em cima disso que alguns estão se elegendo para chegar lá e tentar fazer um freio de arrumação nisso. E aí eu queria só reforçar essa questão de que dessa situação anômala que nós estamos vivendo. É, quando o Congresso não decide, o Supremo vai lá e decide. E quando o Congresso decide, mas desagrada algumas pessoas, alguns cidadãos ou o governo, o Supremo é chamado para decidir de novo. Então, é um negócio esdrúxulo que está ocorrendo no Brasil hoje.
0: 8h17, bom dia, Elias e bancada. Todo governo comunista, de forma irresponsável, tem como premissa a destruição da economia. Coronel Luiz Carlos, do Tocantins. Bom dia, coronel. Obrigado pela participação, audiência aí no estado do Tocantins. Ou será que é o sobrenome do coronel? Fiquei um pouco na dúvida, né? Porque nós temos aqui Alexandre Tocantins, que é sobrenome. Coronel, esclarece pra gente aqui, ó. Ó, mais uma participação pintando na tela aqui do nosso JR. O Breno tá ligado com a gente, mandando bom dia pra todos nós, registrando participação aqui no Jornal Realidade. O Breno tá super animado, né? Sextou. É, falou o seguinte: Elias, eu vou ir morar e trabalhar no Paraguai. Lá vou ganhar mais, muito menos impostos, e quando eu quiser passar férias, né, eu venho aqui para Pirinópolis. Se o Lula ganhar nesse ano, aí já era. O comunismo vai imperar junto com essas facções. Que Deus sempre nos guie, viu? Senão já teríamos sido consumidos. Deus que sempre nos guiou, né? Sempre nos guia, viu? Ah, sim, tá certo, entendi. Sextou, valeu, Breno! Tá ligado em Aparecida de Goiânia, Jardim Luz, na sintonia rapidamente aqui, ó. Vamos girando notícias importantes aqui, ó. Uma clínica que presta atendimento a crianças com transtorno do espectro autista, o TEA, está sendo investigada após uma denúncia da Unimed Goiânia por suspeita de irregularidades na prestação de serviços e no faturamento dos atendimentos. Segundo a operadora de saúde, auditorias identificaram divergências entre os registros lançados nos sistemas, as listas de frequência dos pacientes e o local onde os atendimentos eram efetivamente realizados. De acordo com a denúncia, a clínica teria recebido pagamentos indevidos ao informar que os atendimentos ocorriam em Santo Antônio de Goiás, por falta de rede credenciada no município. No entanto, os serviços estariam sendo realizados em Goiânia. Ainda segundo a Unimed, registros audiovisuais e outros elementos levantados durante as auditorias apontariam indícios de possível fraude. A defesa da clínica negou qualquer irregularidade e afirmou que as informações apresentadas na notícia-crime são incompletas e incorretas. O advogado da empresa informou que todos os esclarecimentos serão prestados às autoridades competentes no decorrer da investigação. A Polícia Civil confirmou o registro de um boletim de ocorrência por suspeita de estelionato e informou que o caso está sendo apurado pela 4ª Delegacia Distrital de Goiânia. É, então tem que realmente apurar tudo isso mesmo aí, viu? Bora falar de Copa do Mundo. A abertura da Copa foi marcada por momentos de tensão ontem na cidade do México. Manifestantes e policiais entraram em confronto nos arredores do estádio Azteca enquanto acontecia a cerimônia e a partida inaugural do torneio. Segundo agências internacionais, grupos de manifestantes, entre eles familiares de pessoas desaparecidas e professores em greve, tentaram se aproximar do estádio, mas encontraram um forte esquema de segurança montado pelas autoridades mexicanas. Também houve tumulto em uma fanfest organizada pela FIFA no centro da capital mexicana. O grande número de torcedores e as barreiras metálicas instaladas pela polícia provocaram filas, empurra-empurra e dificuldades de acesso ao local. Os protestos foram liderados principalmente por professores da rede pública, que há mais de uma semana reivindicam reajustes salariais e melhorias nas regras de aposentadoria. A categoria rejeitou a proposta mais recente apresentada pelo governo mexicano. Apesar dos confrontos e da confusão registrada em alguns pontos da cidade, a abertura da Copa e a partida inaugural foram realizadas normalmente sob esquema de segurança bastante forte. Edinaldo Maurício, deixando aí a encrenca de lado, falando aí dessa abertura e o jogo. Conta tudo, muito bom dia!
2: Bom dia, Elias, bom dia, Bruno, bom dia, doutor Alexandre, e bom dia também ao ouvinte da Vinha. Elias, ontem teve o pontapé inicial da Copa do Mundo lá no México e também no Canadá e nos Estados Unidos, mas ontem foi no México, no estádio Azteca, e o México venceu a África do Sul por 2-0. Assim, normalmente no início de Copa do Mundo normalmente é 0-0, 1-0, um jogo bastante truncado, mas o México fez o seu papel e o seu dever de casa, vencendo por 2-0 no grupo A. O segundo jogo da noite teve Coreia do Sul 2, República Tcheca 1, né? Um jogo ruim, esse jogo já foi ruim, não foi tão bom quanto foi o primeiro, não. É, e hoje, no Canadá, lá em Toronto, a seleção do Canadá recebe a Bósnia, o jogo será às 4 horas da tarde pelo grupo B. É, também hoje, só que às 10 horas da noite, nos Estados Unidos, a seleção dos Estados Unidos recebe a seleção do Paraguai. E amanhã, às 7 horas da noite, nos Estados Unidos, o Brasil enfrenta a seleção do Marrocos. Esse jogo será muito esperado, muito aguardado, principalmente pela torcida brasileira. É, o Neymar não vai estar em campo amanhã, provavelmente nem contra a seleção do Haiti, e provavelmente será contra a seleção da Escócia. Mas ainda está em evolução o tratamento do Neymar. Então, Elias, a Copa do Mundo já deu seu pontapé inicial. Vamos aguardar agora essa sequência de jogos. Na segunda-feira a gente traz mais resultados. É pela Série B, que não para, o Campeonato Brasileiro. Hoje tem time goiano em campo. Às 7 horas da noite, no estádio Antônio Ascioli, o Atlético recebe o CRB. Aí, no domingo, tem a sequência da Série B. O São Bernardo recebe o Sport. O Juventude no Alfredo Jaconi recebe a Ponte Preta também no domingo às 11 horas da manhã. O jogo do São Bernardo com o Sport também é às 11 da manhã. No domingo às 4 da tarde na Arena Sicredi, o Atlético de Minas, que empatou com o Sport no meio de semana, recebe a equipe do Goiás. O Goiás vai até Minas Gerais para jogar contra o Atlético. Lá na Arena Pantanal no domingo também às 4 da tarde, o Cuiabá joga com o Vila Nova. O Vila Nova que venceu o seu jogo do meio de semana.
3: Segue o líder.
2: Segue o líder, diz o Fleury. E a sequência da Série B, lá no domingo, às 7 horas da noite, o Botafogo de Ribeirão Preto recebe o Operário do Paraná. O Novo Horizontino recebe o Náutico no domingo também às 7 da noite. Às 9 da noite, na segunda-feira, o Londrina recebe o Avaí. E também às 9 da noite, o Criciúma. Na segunda-feira, lá em Criciúma, recebe o Ceará. E fechando a 13ª rodada, o Fortaleza, no Castelão, lá em Fortaleza, recebe o América Mineiro na terça, às 8 horas da noite, viu, Elias?
0: Mais alguma coisa, Didi?
2: Por hoje é só.
0: Um abraço na dona Severina.
2: Farei sim.
0: Um abraço pra você. Felipe. Valeu, bom final de semana. Vamos a Brasília, é hora do comentário de Alexandre Garcia. Olá, Alexandre, bom dia.
4: Olá, Elias Júnior, olá, ouvintes da Vinha FM, bom dia. Pois é, eu estou impressionado com a movimentação do PT, a importância que o PT está dando ao filme Dark Horse. Eu vejo que o cinema teve uma decaída, o cinema era a única fonte de diversão audiovisual, né? Havia um tempo que era só visual, tempo de cinema mudo, mas está com medo. Tanto que está entrando no Supremo, no TSE, atrás do dinheiro que está patrocinando o filme, né? Agora, é um negócio entre particulares, a produção do filme e o sujeito que deu dinheiro, fez um contrato, no caso o Vorkaro, né? Para depois receber de volta o dinheiro através da bilheteria. Assim que devia ser tudo, né? Mas com a lei Rouanet aqui, a gente entra com os nossos impostos para estimular, não orquestras sinfônicas do interior que estão surgindo, grupos teatrais desconhecidos que estão surgindo, companhias de balé que surgem. Não, a gente, quem pega esse dinheiro é o grande cantor que cobra R$500 a entrada. São pessoas famosas que não precisam disso. São celebridades que por si só se vendem, não precisam da Lei Rouanet. Mas, enfim, aproveitei a oportunidade para levantar essa questão que sai tudo do nosso imposto. É incrível, né? Mas eles estão contestando até a vinda ao Brasil do ator principal, do diretor, se a situação migratória dele estava legal. Meu Deus, né? É um desespero. Embora as pesquisas estejam mostrando aí Lula à frente de Flávio de novo, depois que saiu a mensagem de Flávio, né, que estava num celular de Vorkaro, pedindo para ele pagar o que estava devendo, né? Compromisso dele, contrato que havia feito, que Flávio deveria ter divulgado no dia seguinte, né? Lá naqueles tempos em que Vorkaro patrocinava festas do Supremo com Procurador-Geral da República, com chefe da Polícia Federal, com Whisky McAllen's
3: em Londres, né? E ninguém reclamava nada, porque não tinha aparecido nada ainda das vigarices do Vorkaro. Bom,

0: Agora a gente está esperando uma praticamente decidida delação premiada do ex-presidente do Banco de Brasília, que fez aquele movimento para comprar o Master, né? E ganhou imóveis caríssimos de presente, né? Não sei se foi algum triplex em Guarujá também, mas enfim, ganhou coisas importantes. E aí provavelmente virão novos nomes, né? Como apareceu o nome aí do ministro de Minas e Energia, agora. 20 milhões para a candidatura dele ao Senado em 2022, né? E o Vorcaro não era nenhum ser que estava sob investigação, né? Então, não há exatamente uma... recorreu a um banco para financiá-lo, né? E a mesma coisa com Flávio. A única coisa estranha é que Lula chamou esse mesmo ministro para aquela reunião com o Vorcaro, promovida pelo Guido Mantega no Palácio do Planalto, em que ele chamou também o Galípolo, que já estava indicado presidente do Banco Central, para discutir alguma coisa lá, né? Para dar uma ajuda para o Vorcaro não quebrar. Mas, enfim. E falar em não quebrar, esperança para os agricultores, principalmente os gaúchos, que estavam devendo aí 90 bilhões impagáveis. Agora o Senado aprovou. Vai para a Câmara, essa securitização, ou seja, novos prazos com garantia de juro de 3,5% até 7,5% ao ano, 3 anos de carência, 3 anos não precisa pagar nada, depois tem 10 anos para pagar as dívidas, e vem dos recursos dos royalties nossos do pré-sal, de um fundo que foi criado. De Brasília, Alexandre Garcia.
1: Valeu, Alexandre Garcia, muito obrigado pela participação, meu valeu também. Bruno Fleury, trazendo inclusive o sorteio. Obrigado por mais uma vez estar conosco aqui na sexta-feira.
2: O Elias ainda
1: não processou,
2: mas... porque hoje nós atrasamos, né?
1: Entramos sorteio, um pouco já, mais tarde, né?
2: Lançamos,
1: mas não tem problema.
2: 8 e 10, mas semana que vem eu falo aqui.
1: E quem for sorteado vai saber e assim, vai ficar muito feliz.
2: Vai ficar, né? Muito feliz, né? Mas eu queria aproveitar aqui para mandar um abraço especial para a família Moreski, do meu amigo Marcos Moreski, economista, sua esposa, a Ivana, e a filha Débora e o seu esposo Guilherme Lisita, que são ligados aqui no nos programas todo dia, sabe? E é um caso interessante, ele comprou um carro, acho que um carro elétrico, que precisava sintonizar na rádio, que eles gostavam de ouvir, e aí tinha uma certa dificuldade, e conseguiram, e falou assim: ó, agora ninguém mexe, ninguém tira da Rádio Vinha mais.
1: Ah, que beleza!
2: Ele fica travado da Rádio Vinha. Então, todo dia de manhã cedo estão ligados aqui no programa e gostam muito, mandaram um abraço para você aí. E um abraço a eles aí, eu fiquei de mandar esse abraço especial aqui. E hoje, Dia dos Namorados, eu vou aproveitar um pedacinho aqui para mandar um abraço para Luciana, que tá lá ligada no nosso programa lá. Um abraço, minha querida. Minha companheira de mais de 15 anos. Feliz Dia dos Namorados para todos e todas. Comemorem bastante hoje, porque realmente ficar junto da pessoa amada é a coisa melhor do mundo.
1: Opa! Doutor Alexandre Tocantins, meu muito obrigado por sua presença.
3: Imagina, eu que agradeço o privilégio, Elias, de estar aqui nessa bancada, né? De notáveis. E dizer para as pessoas que nós estamos agora começar na Copa do Mundo, né? Amanhã tem jogo do Brasil, tudo, e vamos torcer, né? Ter esse espírito mesmo, de unidade, mas também que nós permaneçamos atentos aos fatos e às coisas que estão acontecendo, né? Para não se deixar camuflar, nem se deixar levar apenas por esse espírito de Copa do Mundo. E o que nós falamos muito aqui hoje no programa, nós temos eleições, né, no final do ano, e as pessoas ficarem atentas e procurar se informar sobre aqueles que vão submeter eleição e o ambiente que está nos cercando hoje. Então, final de semana abençoado aí para todos nós. Obrigado, amém. Aí, um abraço.
1: Amém, amém, doutor Alexandre. É aquilo que eu falei, gente. Na hora de votar, lembra bem. Janeiro, fevereiro, março, abril e maio, você está entregando na mão em quem você vai votar. A Copa do Mundo vai passar, a Copa do Mundo não vai influenciar em cada dia suado seu, não. Mas eu não tô sendo contra, tô falando, pra medir isso aí bem, né? Cada dia aí, ó, janeiro, fevereiro, março, abril, maio, não tem nada a ver com Copa do Mundo nos próximos

0: 4 anos. São os jogadores. Agora a sua vida está relacionada à eleição. Isso é um fato. Grande abraço a todos. Tudo posso naquele que me fortalece. Estaremos de volta na segunda-feira, se o Senhor nos permitir. Às 7:00. Bom fim de semana. Bom dia, Daniel Fernandes.
1: Bom dia, Elias. Ótima manhã de sexta-feira chuvosa para você sintonizado aqui na programação da Rádio Vinha. Daniel Fernandes agora para poder comandar aqui o Cidade Ligada. E como sempre, a gente espera aqui que você possa estar participando conosco, tá? A gente tem a promoção do Dia dos Namorados. Daqui a pouquinho eu dou mais detalhes para você. Tem promoção também aí, ó, para você que é solteiro, né? Porque teve muita gente ontem que falou comigo. Falou assim, ah, Daniel, peraí, vai ter sorteio só para quem é casado, quem tá namorando. Eu falei, não, para os solteiros tem promoção também. Também tem aqui um Vale Almoço lá do Madame Fornalha, aqui através do nosso WhatsApp, tá? 999972005. Vamos pro intervalo já eu tô de volta.
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2: Bom dia, ótima manhã de sexta-feira pra você, hoje dia 12 de junho de 2026, chuvinha maravilhosa pra refrescar aqui a cidade de Goiânia, e olha, temperatura muito agradável. Essa chuva provavelmente ela vai continuar aí, ó, segundo o meu aplicativo. Se bem que eu vou te falar uma coisa, viu? Nesses últimos tempos eu não tô confiando muito nesse aplicativo aqui, não, viu? Ontem ele tava falando não ia chover, mas choveu, né? Mas tudo bem, vamos lá, pelo aplicativo aqui, ó, 20 graus nesse exato momento, com a sensação térmica de 19, e essa chuva ela vai continuar aí, ó, pelo menos marcando aqui, ó, até 1 hora da tarde, tá? Depois parece que o céu vai ficar nublado, porém não teremos mais chuvas, tá? Pro sábado, amanhã sim a gente vai ter aí pancadas de chuva em boa parte do dia, tá? Mas vamos lá, a partir de agora, Daniel Fernandes aqui comandando mais uma edição do Cidade Ligada, e mais uma vez aqui eu quero convocar você pra estar participando com a gente aqui, pra você pedir o seu louvor preferido. Você sabe que hoje é o som da voz, hein? Hoje você tem que cantar, hoje eu quero ouvir a sua voz aqui na programação da Rádio Vinha, tá? Então você vai cantar aí um trechinho, um pedacinho só, tá? Da sua música preferida, a gente vai estar tocando pra você, e também, ó, tem a oração da manhã, já 9 horas da manhã a gente vai ter aqui, ó, né, aquele momento onde a gente ora, a gente busca aqui pelos seus, pras suas causas, né, pelos seus anseios. Então já envia pra gente aqui por texto pra gente orar, tá? E hoje é um grande dia! O sorteio da nossa promoção do Dia dos Namorados, em parceria com o Cabuchá Steakhouse, hein? A gente vai liberar aqui uma noite romântica pra você e a pessoa que se ama aí, ó, pro casal, né, com tudo pago, buffet completo aqui, pago pela Vinha, tá? 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Mas pra concorrer, você sabe que não é só deixar o nome não, né? Você vai ter que deixar sua frase de amor aqui através da nossa programação, tá certo? Você tem que deixar aqui, ó, por texto ou por áudio, uma frase de amor aí pra pessoa que você ama. Daniel, eu já deixei a minha frase ontem, anteontem, essa semana eu tô deixando a minha frase aí. Eu preciso participar de novo? Não, não precisa, porque a gente já colocou você no sorteio, tá? É só pra quem ainda não teve tempo, não conseguiu ainda, né, deixar aqui a frase e também o nome completo pra tá concorrendo à promoção do Dia dos Namorados, tá certo? Então você que já deixou, ok, não precisa deixar de novo, tá? Já tá aqui concorrendo, tá tudo certo, e tomara que você possa estar faturando. Mas você que não deixou, vem participar. Deixa aí a sua frase de amor, né, pra pessoa que você ama, e deixa o seu nome completo pra concorrer esse jantar especial lá no Cabuchá por conta da Vinha, tá? Agora, pros solteiros, tem promoção, Daniel? Tem promoção pros solteiros também, ué. A gente tem aqui, ó, um almoço lá do Madame Fornalha pra você, tá bom? 9999

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0: Aí o som do Elevation Worship, aleluia, aqui na programação. Antes teve Central 3, Para Ti Eu Vou, e também o som do F-Hop, meia-noite. Ó, faltando 7 minutinhos aqui para as 9, 9 horas, a gente tem a oração da manhã, mas vai participando também da nossa promoção aqui do Dia dos Namorados. Gente, é um jantar com tudo pago, um jantar romântico, à luz de velas. 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Então você que ainda não tá participando da promoção, bora lá participar, manda aí a sua frase, pode ser por escrito, por texto, né, ou por áudio, pra que você possa tá aqui, ó, concorrendo, tá, frase de amor aí, ó, pra pessoa que você ama. Mas se for áudio, no máximo um minuto, não pode passar disso não, tá, gente, no máximo um minuto, e você tem que deixar também o seu nome completo pra você tá concorrendo, tá certo? Olha, deixa eu falar agora pra você de um produto aqui, ó. 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
0: Valeu, Kelly. 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Olha, o pessoal tá me perguntando aqui, ó. Daniel, eu já participei essa semana, já deixei aí pra promoção do Dia dos Namorados. Eu preciso deixar de novo? Não, não precisa, tá? Você que já deixou aqui, você já tá concorrendo, a gente já colocou o seu nome aqui no programa pra gente poder fazer o sorteio hoje, meio-dia, tá certo? Mas você que ainda não tá participando, bora participar. Tá? Deixa aqui a sua frase de amor, Gema, capricha, tá? Pra ganhar esse jantar. E tem que ser uma frase assim, do fundo do coração, e uma frase bem legal, né? 99997-2005.

0: Gratidão. Olha, são 9 horas em ponto. Hora de ir aqui para um rápido intervalo. Daqui a pouquinho a gente tem a oração da manhã. Ainda dá tempo de você colocar seu pedido de oração aqui, tá? Mas tem que ser por texto. Escreve aí quais são as causas que você quer que a gente coloque diante do Senhor aqui. Já, já a gente vai estar orando por você e pelas suas causas, tá? E olha, algumas dúvidas estão surgindo aqui. O pessoal tá me perguntando e aí a gente vai solucionando. A gente vai falando aqui para você, vai respondendo no ar mesmo, tá? Por exemplo, já me perguntaram aqui, ó. Daniel, eu participei essa semana. Já deixei a minha frase aí. Eu preciso participar de novo? Não, não precisa, tá? Se já participou uma vez, se já deixou a sua frase aqui, fica tranquilo. Fica tranquila que você já tá concorrendo, tá certo? Outra dúvida também que o pessoal me perguntou aqui, ó. Falou o seguinte, ô Daniel, eu participei da promoção do Dia dos Namorados. Eu posso participar também da promoção aí do almoço, do Vale Almoço Madame Fornalha? Pode, não tem problema. Pode participar das duas, tá? Pode deixar aqui o nome, pode deixar a sua homenagem aí de Dia dos Namorados pro amor da sua vida. Aí você participa do Dia dos Namorados e aí você fala assim, Daniel, eu quero colocar também o meu nome aí pra poder concorrer ao almoço. Pode também, não tem problema, tá certo? 99997-2005 e pede também o seu louvor, hein? Canta um pedacinho dele, manda pra mim. Já já vou tocar na programação.
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1: Vamos lá, chegando por aqui, oração da manhã dessa sexta-feira. O pastor Marcos Vinícius está aqui para orar pela sua vida. Pastor Marcos, bom dia.
2: Bom dia, Daniel. Bom dia, querido ouvinte da Rádio Vinha FM. A graça e a paz do Senhor Jesus seja no seu coração. Privilégio estar aqui para orar por vocês nesta manhã. Mas antes de orar, eu quero compartilhar uma palavra de fé ao seu coração. É o que está escrito no livro de Isaías, capítulo 40, versículo 28. Diz assim: não sabes, nem ouviste, que o eterno Deus, o Senhor, o Criador dos fins da terra, nem se cansa, nem se fatiga? Não se pode esquadriar o seu entendimento. Faz forte ao cansado e multiplica as forças ao que não tem nenhum vigor. Os jovens se cansam e se fatigam, e os moços exaustos caem, mas os que esperam no Senhor renovam suas forças, sobem com asas como de águias, correm e não se cansam, caminham e não se fatigam. Quero orar por você nessa manhã, e eu creio que essa promessa que está na palavra de Deus, aqueles que esperam no Senhor, as suas forças são renovadas. Você vai correr e não vai se cansar, vai caminhar e não vai fadigar, vai subir com asas como de águias. Essa é uma promessa da palavra de Deus, e eu quero abençoar a sua vida nessa manhã. Se você puder, aonde você está, parar agora, concordar comigo em oração, fechar seus olhos e dizer amém. Eu creio nessa verdade. E o milagre de Deus vai acontecer na sua vida, em nome de Jesus. Senhor, eu oro agora por cada um desses ouvintes. Pai Santo, eu não os conheço, mas o Senhor conhece. O Senhor conhece cada um deles, quadrinha o entendimento de cada um deles. E eu creio conforme a sua palavra, Senhor. Oh Deus, o Senhor faz forte ao cansado e multiplica as forças do que tem nenhum vigor. Quero declarar agora, você que está cansado, você que está fatigado, você que está sofrendo luta, depressão, ataque de ansiedade, medo, em nome de Jesus, o Espírito de Deus vai sobre você agora e renova a sua força, renova a sua alegria, pois a alegria do Senhor, Ele é a sua força. Declara um ânimo renovado, declara agora uma dosagem de alegria do Espírito Santo sobre a sua vida. O Espírito Santo agora está te visitando agora onde você está. Sinta o toque do Espírito Santo agora sobre você, renovando a sua alegria, renovando a sua esperança, renovando, enchendo o seu coração de gozo e esperança no nosso Deus. Em nome de Jesus, as suas forças estão confiadas completamente

sobre você agora, renova sua alegria, o seu ânimo, em nome de Jesus. Você que está sofrendo de enfermidade, eu clamo agora pela cura, clamo agora pelo milagre de Deus sobre a sua vida. A palavra de Deus diz que pelas pisaduras que Jesus sofreu na cruz, você é sarado, você é curado agora. Todo câncer agora cai por terra, em nome de Jesus, declara cura. Você que sente dor na coluna, dor no rim, você que sente dor no corpo, a gripe, eu repreendo agora, no nome de Jesus, em nome de Jesus. Você que tem parentes internados, que estão na UTI, eu chamo a existência agora do milagre de Deus sobre a vida deles, e repreendo agora essa enfermidade, em nome de Jesus. Pelas pisaduras que Cristo sofreu no Calvário, eu proclamo agora que eles são sarados, eles são curados, em nome de Jesus. Você que está padecendo agora de uma circunstância financeira, eu quero agora orar por você e creio que o Senhor vai abrir as portas do céu sobre a sua vida. O Senhor vai trazer a provisão. Ele é o Jeová Jiri. Ele é o Deus todo provedor. Ele que provê na sua vida. Nada te faltará, porque o Senhor, ele é contigo. E eu proclamo agora portas sendo abertas, um alinhamento de Deus agora, arranjo do Espírito Santo sendo movido sobre a sua vida. Ele abre portas onde ninguém viu. Ele abre portas agora sobre a sua vida. Em nome de Jesus, eu abençoo a sua casa, eu abençoo agora a sua vida, a sua família. Quero proclamar a você que é homem, que do trabalho da sua mão você vai comer tudo, tirar bem. Em nome de Jesus, a sua esposa é como a videira frutífera, os seus filhos como rebentos da oliveira. Essa é a promessa de Deus. Quero também interceder agora pela sua casa, porque a palavra de Deus diz: creio, você e a sua casa serão salvos. Essa é a promessa do Senhor. Eu oro agora declarando salvação sobre a sua casa, sobre a sua vida. Em nome de Jesus, seus filhos servirão o Senhor, sua família servirá o Senhor. Você que está sofrendo agora, mãe, pai, os filhos estão perdidos nas drogas, em nome de Jesus, declaro agora libertação, sobre a vida dos seus filhos. Declaro olhos abertos, as escamas cairão dos olhos deles agora, em nome de Jesus. O Espírito Santo move sobre a sua casa, sobre a sua vida. Eu creio nessa promessa de Deus, em nome do Senhor Jesus. Eu abençoo você, sua vida, sua família. Você vai ter um dia abençoado. As suas forças são renovadas nessa manhã para crer nas promessas do alto, em nome de Jesus. Eu deixo um texto da palavra de Deus sobre o seu coração. Para Deus diz no livro de Jeremias: eu é que sei os pensamentos que tenho a vosso respeito. São pensamentos de paz, não de mal, para dar o fim que desejais. Senhor, eu tenho pensamentos grandes para você. Em nome de Jesus, amém. Amém.

0: versão da Gabriela Rocha, cantando Rompendo em Pé. Que versão maravilhosa ficou aí com a voz da Gabriela Rocha, hein? São 9h14. E aí, hein? Hoje é dia dos namorados, hein? Você que, de repente, né, a esposa olhou pra você e falou assim, meu amor, nós precisamos sair hoje, precisamos fazer alguma coisa, né? Ou, de repente, aí o maridão falou com a esposa, né? Mas as coisas estão meio apertadas, né? Não vai dar pra você sair, aí você fala assim, nossa, como que eu vou fazer? Ó, tem uma boa pra você, hein? Vem participar aqui da nossa promoção, a gente tá aqui, ó, com uma promoção bacana demais, Dia dos Namorados, e você aí, ó, só tem que deixar aqui, né, a sua declaração de amor pra sua esposa, pra sua namorada, pra sua noiva, pra que você possa estar concorrendo aqui na nossa promoção com a parceria com o Cabuchá Steakhouse, hein? 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Daniel, já tô participando, já participei essa semana. Boa. Então aguarda, tá? O sorteio logo mais, tomara que você possa estar faturando, tá? Vamos pegar algumas participações aqui, pessoal que já tá mandando aqui. Hoje, sexta-feira, ó, a Daniane. Alô, Daniane, bom dia.
1: Oi, Daniel, bom dia. Quero muito participar aí do sorteio do Jantar dos Dias dos Namorados. E pra mim, amar é encontrar no abraço de uma pessoa o lugar onde o coração descansa. E foi isso que eu encontrei no meu marido. Nós já estamos juntos há 21 anos, e eu encontrei nele, encontrei nesse abraço, o lugar onde o meu coração descansa. Obrigada. Tenha um ótimo dia.
0: Opa, valeu, um grande abraço pra você, Daniane. Deixa eu ver se você colocou o nome do maridão aqui, ó, se não, depois manda o nome dele aí, né? Pessoal, aí então, né, pessoal, manda aí o nome, né, do marido, da esposa, pra gente, né, mandar um abraço pra eles também aqui. O Bruno também tá participando com a gente. Alô, Brunão, bom dia!
2: Fala, galera da Vinha, bom dia, paz do Senhor, passando aqui pra trazer uma homenagem pra minha esposa, a eterna namorada, Ana Paula. Estamos juntos há mais de 18 anos, mamãe dos meus 3 filhos, Bruno Filho, Davi e o Matheus. Quero te dizer, Ana Paula, que eu já andei por muitos caminhos, mas foi ao seu lado que eu encontrei o lugar onde a minha alma descansa. Hoje eu não celebro apenas o Dia dos Namorados, Ana. Celebro o privilégio de amar você e de ser amado também. Eu te amo.
0: Valeu, Brunão. Grande abraço pra você. Obrigado pela sua participação, meu irmão. Vamos lá, tem mais participações aqui, ó. O Carlos Alberto também mandou uma homenagem dele. Alô, Carlão, bom dia.
3: Bom dia, Daniel. Carlos Alberto, Taxa Pneu. Hoje um dia muito especial, Dia dos Namorados. Amor, um nome tão pequeno, mas a potência que esse nome traz a nós, aquele que ama, dedica a sua esposa, o carinho, o amor, a felicidade, tudo isso ainda é pequeno para aquilo que a gente imagina, né? Diante de Deus, somos abençoados.
0: Oh, que isso, hein, gente? Tá bonitinho demais a homenagem de vocês aqui. Continua participando, então, sorteio só meio-dia. Então, você tem até o meio-dia aí pra poder tá mandando a sua mensagem no 9997-2005. Agora tem Saião Salazar.

0: Gabriela Rocha também passou por aqui com Rompendo em Fé. Olha, são 9h22, aguardando a sua participação aqui, hein? 99997-2005. O pessoal tá até falando aqui que tá com saudade das nossas perguntinhas, né? Da nossa enquete, gente. É porque essa semana a gente tá com essa promoção aqui especial pro Dia dos Namorados, né? Então a nossa pergunta acabou ficando aí, ó. O espaço da pergunta ficou pra você aí mandar a sua declaração de amor, tá? Então essa semana a gente não fez realmente perguntas, praticamente não fez, acho só segunda-feira, mas semana que vem a gente volta com as nossas perguntinhas aqui, tá certo? Mas vamos lá, deixa eu falar agora pra você aí que tá querendo emagrecer e não tá conseguindo, e você procura na internet o que que eu vou fazer e não consegue a resposta. Ainda bem que você tá ouvindo aqui a programação da Rádio Vinha. 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
0: 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E deixa eu atender agora pedido musical direto aqui do nosso WhatsApp, ó.
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0: Olha quem vai participar com a gente aqui, a Giovânia. Alô, Giovânia!
3: Bom dia, Daniel.
0: Bom dia, graça e paz.
3: Tudo bem por aí?
0: Tudo
3: aqui
0: bem.
3: Está tudo bem, graças a Deus. 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

0: programação. Antes teve Júnior Vitória, João Viu, Além do Rio Azul. São 9:35. 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Vamos lá pro nosso WhatsApp, porque tá cheio de participações aqui e eu quero passar hoje, gente, a maior quantidade de áudios possível. Por isso é muito importante você não extrapolar um minuto, tá? O máximo, um minutinho pra você fazer essa declaração. Eu sei que você é uma pessoa apaixonada, é uma pessoa que ama de verdade aí, né? O seu marido, a sua esposa. Mas pra gente conseguir passar aqui muitos áudios, eu preciso que fique em, no máximo, um minuto, tá certo? Pode ser menos? Pode, tem problema, não pode ser mais. Maria das Dores, bom dia.
1: Alô, Daniel, quero mandar minha mensagem do Dia dos Namorados pro meu amor. O nome dele é Wilson, Pastor Wilson. E o que eu quero dizer, meu querido, que nesses 46 anos de casado, você me fez a mulher que você queria que eu fosse. Então, eu te amo muito. Você é meu marido, meu esposo. Você é um homem de Deus, é o meu homem. Você é tudo que Deus preparou para mim. Então, eu quero viver com você aqui na eternidade. Então, eu quero me consagrar a você, dizendo para você que onde quer que você for, eu irei, onde seu povo é meu povo, seu Deus é meu Deus, e que nada que não seja a morte me separe de você. E logo, logo, nós faremos as nossas bodas de ouro. Te amo, viu? Você é meu eterno namorado. Beijo.
0: Oh, meu Deus, Maria, que declaração linda aqui pro Pastor Wilson. Que gracinha, gente. Ô, Maria, obrigado pela participação, tá concorrendo, sorteio. Ó, só pra lembrar, tá, pra você que tá sintonizado aqui na programação da Rádio Vinha, meio-dia, tá certo? Meio-dia a gente faz sorteio de ambas as promoções. Pra você que, de repente, aí, né, não tem uma namorada, não tá casado, e quer participar de promoções, tem também promoção pra você aqui. Tem um almoço lá do Madame Fornalha, pra gente sortear também ao meio-dia, beleza? Vamos lá, a Josilene também tá participando aqui. Alô, Jo, bom dia!
2: Oi, Daniel, aqui é a Josilene de Fátima Gilberto Tavares, do Morado dos Pássaros, Aparecida de Goiânia. Eu quero declarar o meu amor para o Odilon Alves Tavares Filho. Amor, já fazemos 28 anos juntos, e eu quero dizer que eu te amo. É, você me deu o que de melhor você tinha, que foi Jesus. E eu sou muito grata a isso. E Jesus me deu você. E eu te amo muito, meu diamante negro. Que possamos fazer muitos e muitos anos juntos. Beijo, meu amor.
0: Gente, mas eu tô amando esse dia, viu? Meu Deus do céu, como que vocês são bonitinhos demais, gente. Mas vamos falar uma coisa aqui. Não é por nada, não, né? Quando a gente tá com os nossos caminhos firmados no Senhor, tudo na nossa vida, além de ter graça, além de ter alegria, parece que fica assim, não sei, sabe, fica tudo especial. Tudo que a gente faz é especial, não é verdade? Seja no âmbito familiar, no âmbito amoroso, no trabalho. Às vezes as pessoas pensam assim, inclusive eu já recebi várias mensagens aqui do pessoal falando: pô, Daniel, você parece que você não tem problemas, não. Todo dia você tá sorrindo, todo dia você tá alegre. Gente, o motivo disso é porque o Senhor habita em mim. Se fosse por mim, Daniel, carne aqui e osso, eu jamais teria essa alegria que eu tenho, porque eu passo por muitos problemas, muita coisa difícil, tá? Mas como o Senhor habita em mim, eu não vou preocupar. Tem uma música antiga, como é que é essa? Vou contar meus problemas pra Deus. Não é? Eu até esqueci quem canta essa música, mas tudo bem. Mas a gente, a alegria do Senhor, ela faz com que tudo seja leve, tudo seja maravilhoso, não é verdade? Vamos passar mais uma aqui pra poder tocar a próxima música. É o Igor. Alô, Igor! Bom dia!
3: Bom dia! Meu nome é Igor Henrique e ouço a Vinha FM todos os dias, sou empresário e é sempre uma honra meus clientes chegarem na loja e receber a porção do Espírito que a Rádio Vinha, né, proporciona para nós. É muito bom compartilhar com os meus clientes. E gostaria de participar do jantar. Do jantar. Hoje tenho uma esposa maravilhosa que literalmente me completa em todos os aspectos. Às vezes me sinto até um pouco constrangido pelo amor e carinho, consideração, apego dela ser muito grande. Então às vezes eu me sinto constrangido por não conseguir suprir toda a grandeza que ela é na minha vida. Isso é muito maravilhoso. Vejo também o amor de Deus sobre a minha vida, me proporcionando alguém tão incrível assim. E é isso. Amo muito ela, amo muito a Vinha FM. E acredito que, assim como na minha vida, a Vinha tem feito muita diferença na vida dos meus clientes, que também se tornam ouvintes, também faz muita diferença. E que Deus continue abençoando todos vocês.
0: Amém.
3: Um abraço.
0: Ô Igor, obrigado pelas suas palavras, e o meu irmão, bom demais. Gente, eu vou fazer o seguinte, agora que eu percebi que eu preciso ir pro intervalo, daqui a pouquinho eu tô de volta com mais participações. Você, ó, não deixa de participar também, tá? Ó, capricha, gente, tá valendo um jantar romântico, tudo pago pela Vinha pra você no Cabutiá, mas, claro, pra você faturar, você vai precisar caprichar, hein? 999-9120-05, abre o seu coração. Ó, deixa eu te falar uma coisa aqui, sabe quando o Senhor Jesus tava falando ali com os discípulos, que quando eles estivessem diante dos homens, que eles não precisariam esquentar a cabeça com aquilo que eles iam estar falando, porque naquele momento o próprio Espírito iria falar por eles. Então, na hora que você pegar o seu telefone celular, não esquenta a cabeça com quem que você, com o que você vai falar, não, tá? O Espírito que habita em você vai te dar todas as palavras para que você possa fazer aí uma bela de uma homenagem aí para o seu eterno, a sua eterna namorada, tá? 999-9120-05. Vem participar, fica de fora não!

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0: você que tá aí, ó, me ouvindo, não só pelo rádio, eu sei que tem muita gente que nos ouve também através do aplicativo. Daniel Avinha, tem aplicativo? Tem, eu vou te falar, é mó legal, hein? Você aí, ó, vai ter oportunidade não só de nos ouvir, mas também de participar das nossas promoções. Por exemplo, através dessa do nosso aplicativo, você pode participar dessa promoção que a gente tá aqui do Dia dos Namorados, hein? Você clica em contato, depois participação do ouvinte, para que você tenha oportunidade, então, de deixar aqui a sua frase, de deixar também aqui o seu nome para você concorrer. A propósito, eu tô vendo que tem muita gente que não tá deixando o nome, gente. Se não deixar o nome, não tem como participar, hein? Deixa o nome aí, ó. Você que não ainda colocou o seu nome aqui pra tá concorrendo, né, na nossa promoção, já até respondeu, né? Veio rapidão aqui, pá, respondeu, mas não voltou pra deixar o nome. Tem que deixar o nome, gente. 999-720-05, tá certo? Deixa aí também uma mensagem linda pra pessoa que você ama. Sorteio logo mais meio-dia. Daniel, e pros solteiros, tem promoção? Tem, tá? Também tem aqui, ó, um almoço lá do Madame Fornalha pra você, tá certo? Deixa eu pegar um áudio aqui agora, ó, da Vanessa participando conosco pelo nosso WhatsApp. Alô, Vanessa, bom dia!
1: Oi, oi, tudo bem com vocês? Meu nome é Vanessa, vim aqui deixar um recadinho pro Ricardo. Meu amor, você é o grande amor da minha vida, o maior presente que Deus me deu. Com você eu evoluí muito, construímos uma família linda e abençoada. Você é um marido parceiro, companheiro, trabalhador, temente a Deus, lindo demais da conta. E tá bom, né? Eu não vou ficar fazendo muita propaganda de você aqui também, não. Mas eu quero te dizer, meu bem, que eu te amo além do que você pode imaginar. Eu sou muito grata por tudo que vivemos, por tudo que a gente vive, por tudo que estamos construindo. E eu quero te dizer que eu sou muito grata por ter você como esposo, amigo, confidente. E além de ser um excelente esposo, você também é um excelente pai, que é muito importante, né? A nossa filha, a nossa Luaninha, tem muita sorte de ter você como pai. Então, obrigada por tudo e eu te amo. Beijo.
0: Gente, mas vocês estão caprichando demais aí no, na declaração de amor, hein? Que gracinha. Obrigado pela participação, viu, minha irmã? Vamos lá pro Gerson. Gerson, bom dia.
2: Bom dia, Daniel. A graça e a paz.
0: Graça e paz, meu irmão.
2: Davinha. Eu sou Gerson, casado com a Roberta, mãe do Davi e da Annelise. Estamos casados há 30 anos. E eu quero dizer para minha princesa hoje

0: que ela continua sendo o meu sonho bom que se fez real. Deus abençoe. Um grande dia a todos.
1: Valeu, obrigado pela participação, Gerson. Ô, gente, vocês estão caprichando, parabéns, viu? E dá pra ver que tudo sincero, cara. O pessoal tá participando. Ontem, inclusive, eu até elogiei os homens, porque na quarta-feira os homens não estavam mandando a participação deles aqui, não estavam mandando a declaração de amor. Eu falei, não, pelo amor de Deus, a gente precisa ser romântico também, tá, gente? Homem também, o homem de Deus, ele é romântico aí com a sua esposa também. E aí os homens começaram a mandar e agora estão caprichando aqui, vocês estão de parabéns. Vamos lá, mais uma aqui pra gente tocar a próxima música. É o Belk. Ora, alô Belchior, bom dia!
2: Oi Daniel, bom dia! Passando aqui para desejar um feliz dia dos namorados para minha esposa, né? Minha namorada eterna, até o último dia das nossas vidas. Estamos já juntos há 26 anos. Deus me abençoou com ela, com dois filhos, né? Um casal, o Victor e a Aline, né? Minha esposa chama Andréia, eu me chamo Belchior. Queria desejar para ela que Deus, né, conserva o nosso amor, né, cada dia mais, né, com muito companheirismo, né, fidelidade, amor, como sempre, muita paixão, muita saúde para nós. E que Deus seja sempre o nosso casamento.
1: Aleluia, Belchior, aleluia, bom demais, vai participando aí daqui a pouquinho, a gente vai passar o seu áudio aqui, mas no máximo 1 minuto, hein? Faça aí a sua declaração, capricha, tá valendo aqui, ó, o jantar romântico lá no Cabo Já, dia dos namorados aqui por conta da vinha, hein? Agora tem o Eliseu Alves cantando Me Ama.

clássico da Vinha Coração Valente, lembra dessa aí? Boa, né? Antes tem Eliseu Alves com Me Ama. E olha, são 10 horas, 2 minutinhos, continua participando aí, 99997-2005. Daqui a pouquinho vou estar fazendo a sua participação aqui, tá? Manda, gente, mas assim, capricha, que nem eu falei, tá? Não se preocupa com o que você vai falar. Abre os seus lábios, grava a mensagem aí, mas no máximo de um minuto. Eu tenho certeza absoluta que o Espírito Santo vai te dar as palavras corretas pra você fazer uma bela de uma homenagem aqui pra pessoa que você ama e quem sabe faturar hoje, hein? Esse jantar romântico lá no Cabutiá pro Dia dos Namorados com tudo pago, gente. Buffet completo.

0: Comida japonesa, ilha de frios, pratos quentes e muito mais, hein? O sorteio meio-dia. Deixa eu aproveitar agora e falar aqui com meu amigo Max da Uimax. Alô, Max, bom dia, tudo bem, meu irmão?
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0: 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Por aqui a música não para. Aliás, tô até esperando aqui o seu pedido musical, tá? 9997-2005. Qual é o louvor que você quer ouvir aqui nessa manhã de sexta-feira? Manda pra mim, mas tem que cantar um pedacinho dele, hein? Vai lá!

0: Anderson do Fernandinho, eis que estou à porta. Anderson Freire, Coração Valente, e também o Eliseu Alves com Me Ama. Os melhores louvores pra você aqui na programação da Vinha. Deixa eu mandar um grande abraço aqui, ó, pro Elcio. O Elcio, ele tá lá no Mato Grosso, ouvindo a programação, falou o seguinte: ô Daniel, eu porventura estava passando aqui no radios.com e aí eu procurei Rádio Gospel no Brasil. E a primeira que apareceu pra mim coincidentemente foi a Rádio Vinha. Tô amando aqui a programação, parabéns pelo trabalho de vocês. Ô Elcio, obrigado, viu? Que bom que você tá gostando. Fica com a gente aí, ó. E se puder, Elcio, fala o seguinte, meu irmão: manda aí o link pra outras pessoas ouvirem também. Espalha a Rádio Vinha aí, ó, no Brasil inteiro, meu irmão. 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
0: 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Daniel, queria mandar um abraço hoje.
1: Ah.
0: Hoje é dia dos namorados, eu tô fazendo aí 11 anos de casado, nessa data mesmo, dia dos namorados.
1: Olha
0: queria
1: isso.
0: Queria mandar um abraço aí pra minha esposa. Fala,
1: oh,
0: Ludmilla.
1: Garoto. Aí sim, hein? Ô, Ludmilla, um abraço pra você, mulher de Deus, hein? E agora tá, já sabe o sexo do neném?
0: Já, Estevam, masculino.
1: Ah! Garoto, parabéns, um abraço ao profeta, abraço pra você e abraço pra Ludmilla também, grande abraço, valeu Ronan.
0: Valeu, Daniel.
1: Ó, são 10 horas 15 minutinhos, daqui a pouquinho, tá, gente? Eu já vou voltar aqui, eu preciso ir aqui pra um rápido intervalo comercial, mas já eu tô de volta trazendo aqui, ó, mais músicas na programação e eu queria muito contar com a sua participação, tá? Você que tá me ouvindo aí, ó, ainda não deixou aqui a sua homenagem, gente. Dia dos namorados, hein? Eu tenho certeza que a sua esposa, eu tenho certeza que seu maridão vai ficar feliz, vai ficar assim, satisfeito demais com você mandando uma mensagem pra ele ou pra ela aqui na programação da Rádio Vinha. Faz o seguinte, bota ele pra ouvir a programação, faz assim, ó, meu amor, ouve lá que eu mandei uma mensagem, né? E aí, ó, quem sabe hoje você não vai faturar aqui, ó, na nossa programação, um jantar pra um casal lá do Cabutiá, hein? Participa aí, 99997-2005. Tem que deixar o nome e também fazer homenagem, hein? Deixar uma frase de amor aqui pra pessoa que você ama, tá certo? Pode ser por texto, só pode ser por áudio. Vai lá, participa aí.
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gente, não tem como não, tem como não, com o Senhor Jesus a gente vai estar sempre feliz, né? Eu até falei uma vez, eu tava conversando uma vez com um amigo meu, ele não era cristão, né, mas tinha muitas dúvidas, queria saber mais das coisas do Senhor Jesus, né? E ele falou assim, ô Daniel, mas vocês, cara, vocês não passam por problemas, não? Eu falei, que isso, você não tem noção da quantidade de problemas que a gente passa, mas tem uma grande diferença, passar por problemas sem Jesus e com Jesus, né? Então, assim, que um dia o Senhor possa tocar seu coração, possa te transformar de uma maneira, né, que você possa entender essa verdade, possa escolher, entregar a sua vida, os seus caminhos a Ele. É maravilhoso, é bom demais, né, gente? Fala a verdade, né? É bom demais! Vamos lá, a gente tá com uma promoção aqui, ó, pra alegrar mais ainda o seu dia. Já imaginou? No finalzinho aqui da nossa programação, por volta do meio-dia, eu falando seu nome aqui, e você faturando esse sorteio lá do Cabuteado, Dia dos Namorados, um jantar romântico pra você e o amor da sua vida. 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Ô, gente, deixa eu falar o seguinte. Agora há pouco eu fiz aqui várias participações de áudios, né? E tem muita gente participando por texto também. Então agora eu vou fazer texto, tá? Vamos lá. Aqui, ó, gente, eu prefiro, principalmente essa promoção, eu particularmente prefiro que você faça a homenagem. É muito mais bonito você falando, você se declarando pra pessoa que você ama. É muito mais legal, né? Mas eu sei que às vezes não dá. Às vezes você tá corrido, às vezes você tá complicado, tá com problema, não pode gravar áudio. Então, não tem problema, você pode participar por texto. Mas eu prefiro áudios, tá? Vamos lá, Jane! Oi, Daniel, bom dia! Eu moro aqui no setor Comendador Valmor. Eu tô aqui ligadinha na programação e eu quero ganhar aí essa promoção. Eu quero fazer uma homenagem aqui pro Thales, dizer pra ele que eu amo muito e ele foi uma das melhores coisas que aconteceram na minha vida. Ele é o gaúcho mais lindo do estado de Goiás. Ei, Jane! Aí sim, hein? Deixa eu ver aqui o Elídio. Ô, Daniel, deixa eu participar da promoção aí, ao Elídio. Eu quero dizer pra minha esposa Camila que depois da salvação você foi o melhor presente que Jesus me deu. Ah, que lindo, gente! Vamos lá! Vamos lá, tem mais textos aqui, ó. Deixa eu pegar aqui, ó. Andressa também tá participando aqui, ó. Oi, Daniel, tudo bem? Bom dia. Que bom ouvir você aqui nessa sexta-feira. Ô, Andressa, eu sou grato aqui por você estar ligada na programação da Rádio Vinha, né? Daniel, vou deixar uma frase aqui pro meu amado Kleuber. Ele é meu amor há 14 anos, Daniel, e com certeza Deus escreveu a nossa história. E a cada dia eu sou grata aí por compartilhar a vida ao lado dele. Kleuber, você é uma das maiores bênçãos que eu já recebi da parte do Senhor. Meu companheiro, meu amigo e meu esposo. Feliz Dia dos Namorados. Ah! Gente, que gracinha! Dinamarca também aqui, a Dila mandou aqui, ó. Alessandro, dividir a minha vida com você foi o melhor que me aconteceu. Eu te amo. Vamos lá! A galera dos textos também tá mandando bem. Parabéns, viu, gente? Ó, a Josivalda tá dizendo o seguinte, ó. Oi, Daniel, graça e paz, tudo bem? Graça e paz, minha irmã. Meu nome é Josi. Eu quero participar aí, ó, do Dia dos Namorados. E eu quero dizer pro meu esposo, o Valdenor, tem dias que eu sinto vontade, realmente, de brigar com você. Você, meu amor, mas eu não vejo minha vida sem você em nenhum momento, hein? Eu te amo e que venham mais 28 anos pra nós juntos, hein? Ah, Josi! Dá vontade de brigar, dá vontade, gente! Isso é relacionamento, você imagina, duas pessoas com temperamentos completamente diferentes, com pensamentos completamente diferentes, a parte, e quando Deus une, morando juntos, sob o mesmo teto, vai dar conflito? Vai, claro que vai! Casamento é isso, gente! Mas ali o Senhor, se o Senhor estiver, pode ficar tranquilo, viu? Mesmo com os conflitos, tudo vai ser superado e vai ser lindo, hein? Deixa eu ver aqui o Marcelo. Oi, Daniel, tudo bem? Eu tô completando aí 18 anos de casado, hein? E eu quero participar dessa promoção do Dia dos Namorados. Ô, Cleia! Hoje a gente completa 18 anos de casados, hein? Celebrando aqui exatamente o mesmo Dia dos Namorados, hein? O dia em que dissemos sim. Meu coração ainda bate no mesmo ritmo daquele dia. Meu Deus do céu.
Oh, vou te contar, hein? Lindo demais aqui, as declarações tão lindas, hein? Deixa eu ver o Alexandre aqui, ó. É Santiago, né? Santiago Alexandre. É, eu quero parabenizar aqui a minha eterna namorada, a Carla, pelo Dia dos Namorados, hein? Quero participar do sorteio, Daniel. Boa, Alexandre. Um abraço pra você aqui, o Raimundo. Oi, Daniel, bom dia. Como é que você tá? Tô bem demais. É, ô, Daniel, me coloca no sorteio aí, tá? Deixando aqui, ó, a minha homenagem. Eu gostaria de desejar um feliz Dia dos Namorados pra minha digníssima esposa, a Márcia. Ela, Daniel, foi a bênção de Deus em minha vida. São 10 anos juntos. Eu a amo demais. E que o Senhor possa continuar abençoando a nossa união. Boa, garoto. Deixa eu pegar mais aqui, ó. Mais textos, hein? Eu tô fazendo um carreirão de textos aqui, gente. Que depois eu vou de áudio, hein? Só tem a maioria que é áudio. Deixa eu ver aqui a Ana. A Ana tá dizendo o seguinte, ó. Fala, Daniel. Tudo bem? Paz e graça. Paz e graça, ô Ana. Eu acho interessante porque, assim, a gente tem costume de falar graça e paz, né? E aí, quando o pessoal fala paz e graça, meu cérebro dá uma bugadinha. Mas tudo bem. Vamos lá. Paz e graça, ô Ana. É, Daniel, quero participar das promoções, tá? E dizer aí pro meu amor Murilo que eu quero expressar o meu amor pra ele aqui na Rádio Vim. Ó, Ana. Ele é a minha resposta de jejum e oração. E já se vão aí, Daniel, 20 anos juntos. Aê, Ana. Parabéns. Que Deus continue aí abençoando a vida de vocês, viu? Agora, olha só aqui, ó. A Celi. Ah, Celi mandou aqui, ó. Paz, Daniel, tudo bem? A minha frase vai pro meu marido, Washington. Meu amor, 41 anos, estamos casados. E posso dizer que não existiria um homem com tantas qualidades, íntegro, fiel, amoroso, cuidadoso quanto você. Eu sou grata a Deus por ter colocado você em minha vida. Eu escolheria você mil vezes para ser o meu grande amor. Eu te amo até a eternidade. Ah! Ah! Te contar, que povo apaixonado, hein? Gente, lembrando, hein? Sorteio daqui a pouquinho, meio-dia. Agora tem aqui, ó, Isaías Saad, Juliane Souza e Léo Brandão, Fiel é Deus.

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0: som do Adoração Central, avivamento aqui na programação. Isaías Saad, Juliane Sons e Léo Brandão com Fiel é Deus também passaram por aqui. Olha, faltando 20 minutinhos aí, ó, pras 11 horas da manhã, nessa sexta-feira aqui. Pela manhã a gente tem promoções, né? Tem aqui, ó, o almoço lá do Madame Fornalha. Inclusive, mais cedo eu falei isso, mas eu vou repetir pra você. Você pode participar das duas promoções, tá? Do Dia dos Namorados, com o jantar lá no Cabuchá. E também você pode participar do almoço lá do Madame Fornalha. Aí é um almoço pra você, tá? Já não é o casal, mas no jantar do Dia dos Namorados, aí sim é pro casal, tá? Tudo liberado. Então, manda aí 99997-2005. Pode participar de todas as promoções aqui, não tem problema. Porque tem muita gente achando assim que manda a frase, né, do Dia dos Namorados e aí só participa do Dia dos Namorados. Mas não, se você quiser participar também aqui do sorteio do almoço, pode, fica à vontade, tá certo? 99997-2005. 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
1: Vamos fazer um negócio bom aqui pros 10 primeiros que ligarem?
0: Os 10 primeiros.
1: É, vamos. Aquela consulta lá do senhor, dá pra fazer com os ouvintes? Dá pra liberar?
0: Tá bom então, pronto.
1: Vamos fazer pros 10 primeiros?
0: Os 10 primeiros.
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0: Ó, as 10 primeiras pessoas que entrar em contato agora, 629-9193-3652 991-93-3652 Falar, tô ouvindo na vinha e quero ganhar a consulta. Você vai ganhar uma consulta comigo, as 10 primeiras pessoas.
1: Olha aí, ó, doutor. Gente, ó, presta atenção. A gente nunca fez isso aqui ao vivo. É a primeira vez. Eu aproveitei e falei assim, cara, é dia dos namorados. Doutor Douglas tá feliz, chegou aqui todo sorridente. Eu vou apertar aí no ar aqui.
0: Então pronto, as 10 primeiras pessoas. E ainda pra nós fazer, vamos fazer pro casal. É dia dos namorados, hein?
1: Olha!
0: O casal, os 10 primeiros casais vão ganhar uma consulta comigo. Eu atendo aqui no Jardim América, naquele prédio I9, aquele prédio espelhado ali de frente. Aquela praça. Você vai entrar em contato agora, falar que você ganhou os 10 primeiros casais. É, vai ter uma... Aí, lá no... Liga, manda agora. 991-93-3652. A gente passa pra você como vai funcionar pra você tá ganhando essas consultas.
1: 991-93-3652. Daniel, não consegui anotar. Me chama no WhatsApp da rádio que eu passo pra você. Doutor Douglas, um abraço, viu?
0: Um abraço.
1: Gente, é só os 10 primeiros, tá? Então liga lá, manda mensagem pra você ganhar essa promoção. Gente, 10 casais! Hein? Olha que bênção, gente. 991-93-3652. Pode ligar lá agora. 10 horas 46 minutinhos. Vamos tocar mais músicas? Agora tem o som de Felipe Rodrigues cantando Digno é o Senhor.

0: sucesso de Tyler Wilson, Pray For Me, aqui na programação da Vinha. Antes teve o Felipe Rodrigues, contigo, Léo Senhor. Olha, faltando 5 minutinhos aqui, ó, pras 11 horas da manhã. Os melhores louvores pra você aqui na programação da Rádio Vinha. Ó, se tá faltando a sua, né, Daniel? Eu tô aqui desde cedo te ouvindo. Até agora você não tocou a minha. Aquela! Ah, aquela! Sabe aquela? Não, não sei, você não falou? Manda aí, ó, 99997-2005. Mas você tem que gravar um áudio, você cantando pelo menos um pedacinho dela, pra eu poder estar aqui, ó, tocando pra você na programação, tá certo? 99997-2005. Vai pensando aí no louvor bom demais pra você me pedir aqui pra eu tocar pra você. Enquanto isso, deixa eu bater um papo aqui, ó, com meu amigo André lá da Martins Vidros. André, bom dia, meu irmão!
1: Bom dia, Daniel. Bom dia a todos que estão nos ouvindo.
0: Ô, André, deixa eu te fazer uma pergunta aqui, rapaz. 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E eu acabei esquecendo. 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
1: 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Porque muitas das vezes, o cliente na correria do dia a dia dele também, não consegue aí estar marcando um dia, ou às vezes tem alguma prioridade para desenvolver logo esse projeto. Então, pelo WhatsApp, a gente consegue aí dar adiantamento nisso aí e agilizar o processo.
0: Pois é, eu te fiz essa pergunta porque eu sei como que, às vezes, é muito corrido para os nossos ouvintes aqui, né? Essa questão realmente está tendo que resolver as coisas pessoais e também as coisas financeiras, né? Pode ser que, às vezes, não dá para você ir até a casa da pessoa, mas ela já tem uma ideia para você desenvolver depois com ela. Então, ela manda ali no WhatsApp, já troca uma ideia, a questão do material você já vai estar passando para ela e aí já dá para poder negociar até mesmo pelo WhatsApp, né?
1: Isso, Daniel, a gente já consegue, dependendo, muitas das vezes a gente já consegue já tá passando até o valor já do orçamento.
0: Ó, que legal.
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0: Que legal.
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0: Ah, foi bom você ter falado. Foi bom você ter falado isso, porque, por exemplo, gente, os projetos que são desenvolvidos com vidro são milimetricamente, né, perfeitos. Então, assim, ele precisa estar lá na obra, mesmo porque também se tiver algum obreiro, algum arquiteto envolvido no projeto, é bom para que vocês possam estar alinhando tudo, né, André?
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0: Fazer a coisa acontecer aqui na obra. Dá pra você, naquele momento ali que já tá tudo resolvido, já colocar mais ou menos um tempo, estipular um tempo em que esse serviço vai ficar pronto, André?
1: 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A partir do momento que a gente vê ali o projeto, que a gente consegue constatar ali como que vai ser feito, a forma que vai ser feito, a gente já consegue já estipular ali na hora também o prazo e para a entrega do serviço pronto, já finalizado.
0: Porque eu acho que a questão do tempo, além do preço, né? Claro que o principal talvez seja a questão do preço e qualidade do produto, né? Que as pessoas vão procurar com vocês aí. Mas eu acho que a questão do tempo também é muito importante, porque vai que a parte de vidros atrasa e aí acaba comprometendo o resto tudo, né, André?
1: 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Uhum. A Martins Vidros, ela preza isso em não atrasar, porque é o seguinte, normalmente os vidros são fechamentos, né? 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Então, a obra, ela, a maioria das vezes, ela depende desse vidro mais que tudo, né? Pra ficar fechada em relação à água, até mesmo pela questão de pintura, para os pintores começarem a trabalhar, ou, às vezes, para não estragar o serviço que já está pronto. Então, a gente cumpre perfeitamente aí com esse prazo e tenta fazer da melhor forma e mais rápido possível para os nossos clientes aí não passar nenhum tipo de transtorno.
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0: 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Ó, eu vou pra um rato intervalo, mas daqui a pouquinho eu tô de volta com mais participações, tá? 99997-2005, vai participando aí, vai deixando aqui a sua frase de amor pra pessoa que você ama, pra quem sabe você faturar esse jantar romântico do Cabotiá Steakhouse, hoje meio-dia, ó, faltando aqui, ó, uma horinha pra gente fazer um sorteio. E aí, tá com fé? Você vai levar? Ah, e aí, conta pra mim, 99997-2005.
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1: Também a gente já tá de volta aqui na programação da Rádio Vinha, são 11 horas, 7 minutinhos, chegando informações pra você aqui nessa manhã de sexta-feira. Neila Santos, bom dia!
2: Bom dia, Daniel, uma ótima sexta-feira pra você, para os nossos ouvintes aqui da Rádio Vinha FM, programa Cidade Ligada. Olha, e o trânsito em Goiânia vai ter mudanças a partir de amanhã aqui no setor Bueno, viu, Daniel? Que deve impactar diretamente nosso trânsito aqui da T3, é que a prefeitura vai implantar um novo sistema binário nas avenidas T10 e T5. A T10 passa a ter sentido único da T3 para a Avenida 85, enquanto a T55 vai seguir na Avenida 85 em direção à T3. A mudança cria mais faixas livres para circulação

com sincronização dos semáforos pelo sistema Onda Verde, prometendo mais fluidez no trânsito. E também foram feitas melhorias para pedestres com a revitalização de faixas e instalação de uma

0: tu é mais tranquilo, mas a partir de segunda-feira que a gente vai saber realmente o impacto dessas mudanças, porque o trânsito, pelo menos eu venho ali da região leste, se eu atrasar 10 minutos do horário habitual, acabou. É no trava máximo para eu chegar aqui, é o máximo uma hora, meu é um Deus. Trânsito assim insuportável. Então, a partir de terça-feira, de segunda-feira, a gente vai testar essas mudanças, em especial aqui na T3. Outra notícia, eu vou falar do que todo mundo tem falado, que é a Copa do Mundo. É que a seleção brasileira estreia amanhã, dia 13 de junho, contra Marrocos, às 7 horas da noite, em Nova Jersey. Segundo o compromisso, será no dia 19, diante do Haiti, às 9:30 da noite, na Filadélfia. Já o último jogo da fase de grupos acontece em 24 de junho, contra a Escócia, às 7 da noite, em Miami. Os resultados dessas partidas serão decisivos para a classificação do Brasil à fase eliminatória. Copa do Mundo de 2026 é a maior da história, com 48 seleções, 104 jogos e sedes distribuídas entre Estados Unidos, México e Canadá. A competição segue até o dia 19 de julho. É grande em todos os sentidos, inclusive na data aí. Então amanhã é dia da gente torcer para a nossa seleção, fazer pensamento positivo, porque eu acho muito importante, é um jogo que todo mundo gosta, né? Cheio na internet, Daniel, todo mundo aí, ó. Não sei nem o que, que é gol, o que, que é bater esse canteiro, mas minha camisa da seleção já tá aqui, então todo mundo entra nesse espírito. Então é bom que a gente tenha essa vitória pra dar um pouquinho de alegria pro nosso povo, né?
1: Amém, amém. Valeu, Neila, obrigado pelas informações. São 11 horas, 10 minutinhos.
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1: Põe agora atenção do Get Worship.

não sou tão desafinado assim não, hein? Guerra Simpson, grato por seu amor aqui na programação da Rádio Vinha. Olha, são 11 horas e agora 15 minutinhos, hein? Eu tô aguardando, gente, meio-dia. A gente faz sorteio aqui, ó, da promoção Dia dos Namorados da Rádio Vinha com o Cabuchá Steakhouse, hein? Pra você concorrer, dá tempo, manda aí, ó, a sua frase de amor pra pessoa que você ama. Deixa seu nome completo, daqui a pouquinho eu vou falar seu nome aqui, você vai ficar satisfeito. Vai, ó, gente, ó, é um jantar completo, tá? Com

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1: 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Feliz Dia dos Namorados. Seja um dia inesquecível pra todo mundo.
0: Valeu, Portinari. Vamos lá tocar mais músicas. Agora eu quero tocar uma aqui. Gente, essa daqui é uma das minhas preferidas do Pregador Lu, hein? Eu acho essa música maravilhosa. Testemunho 1120 aqui na Vinha.

0: Adivinha aí o som do F-Hop? Uma vez aqui na programação, antes teve o pregador Lu com testemunho. Tô recebendo aqui agora a Grazi da Nápoles Face Corpo. Grazi, bom dia!
1: Bom dia, Daniel! Bom dia, ouvintes da Rádio Vinha!
0: Ô, Grazi, chegou, hein? Dia dos Namorados, é hoje!
1: Não, Daniel, é última chamada de fato! Hoje é o Dia dos Namorados. É o dia até do aniversário do meu neném.
0: É mesmo? É. Sério?
1: Meu filho.
0: Nasceu dia 12 de junho?
1: 12 de junho.
0: Ué, engraçado, o senhor é 16, não é isso?
1: 16.
0: Gente, olha só.
1: Esse mês de junho é abençoado.
0: Pois é, a minha amada é dia 27.
1: Olha aí.
0: Esse mês é bom mesmo, hein?
1: Sim. 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
1: 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Ó, eu vou aqui para um rápido intervalo, já tô de volta, sai daí não.
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4: Opa, gente, já tá de volta, gente, já são 11 horas 38 minutinhos, como é que o tempo passa rápido, hein? Mas vamos lá, já meio-dia, a gente vai estar fazendo um sorteio aqui da promoção do Dia dos Namorados, então fica ligadinho comigo, Daniel Fernandes, aqui na programação do Cidade Ligada,

0: quê? Quem sabe você não vai ser um abençoado ou abençoada que vai estar levando aqui nessa sexta-feira esse prêmio. E aí, ó, você vai ter direito de ir com o seu amor aí, ó, num jantar romântico à luz de velas lá no Kabucha Steak House. Tudo liberado, tudo pago pela Vinha, hein? Comida japonesa, ilha de frios, pratos quentes, frutos do mar, massas, sobremesas irresistíveis. Então, ó, vai participando, tá? Deixa aí o seu nome, mas deixa também a sua frase de amor. Mas, ó, capricha, hein? Capricha. Capricha porque a gente vai estar fazendo sorteio já já. E eu vou te falar, viu? Nessa semana aqui a gente teve várias participações. Muita gente aqui, ó, fez, tipo assim, declarações maravilhosas, hein? Inclusive, vamos pra lá. Vamos lá pro WhatsApp pegar mais algumas aqui. A Daniele mandou a dela aqui, ó. Alô, Dani, bom dia!
1: Bom dia a todos os ouvintes da Vinha.
0: Pera aí, tá no X e meio, Dani. Deixa eu voltar aqui no normal. Vai lá. Bom dia, Dani!
1: Bom dia a todos os ouvintes da Vinha. Nesse dia maravilhoso, lindo, cheio de corações, eu quero mandar um abraço, um beijo pro meu marido, meu eterno namorado, Rogério Rodrigues, que tá trabalhando, mas deve estar ligadinho na Vinha. Um beijo, meu amor. Agradeço todos os dias a Deus por ter me dado você. Te amo, viu? Não esquece.
0: Ó, não esquece, maridão da Dani, da Daniele. Deixa eu ver aqui quem mais tá participando aqui, o Henrique. Alô, Henrique, bom dia.
2: Olá, bom dia, pessoal. Graças e paz, pessoal da Vinha. Sou Henrique Silva, daqui de Trindade. Quero desejar para Kelly Cristina Gomes, aqui da Videira de Trindade, né, meu amor, nós somos casados já há 15 anos, né? Quero desejar um feliz dia dos namorados, dizer que eu sou um homem melhor ao lado dela, que a nossa família é abençoada.
0: Uau.
2: Que eu quero envelhecer e fazer ela feliz cada dia. Uau. Mais, envelhecer ao lado dela e ser cada dia mais romântico, aprender com ela. E isso é uma bênção para as nossas vidas, tá bom? Deus abençoe. Feliz dia dos namorados, meu amor.
0: Amém. Grande abraço para você, Henrique. Vamos mais uma aqui, o Alexandre. Alô, Alexandre, bom dia.
3: Bom dia, Daniel e toda a equipe da Rádio Vinha. Sou o Alexandre de Goianira. Quero deixar uma mensagem para minha eterna namorada, Mariana França. Amor, obrigado por existir, por fazer parte da minha vida. Eu agradeço ao Senhor todos os dias por ter colocado na minha vida. Nesses 8 anos, foram 8 anos de muita realização, de muita felicidade. E sei que o Senhor está na frente dos nossos projetos, nos abençoando, nos dando sabedoria. Eu quero sempre estar junto de você. Você traz muita felicidade para mim. E eu sei que o Senhor tem um grande projeto para nossas vidas. E estamos juntos até a volta do Senhor. Obrigado por fazer parte da minha vida. Hoje e todo sempre. Te amo eternamente.
0: Bom, Alexandre, Edwagna, bom dia.
4: Bom dia, Daniel. Meu nome é Edwagna, moro aqui no Residencial Rio Verde. Quero participar do sorteio do Jantar dos Namorados. Eu quero mandar uma mensagem aqui pro meu esposo, Lucivaldo. Quero desejar um feliz dia dos namorados para ele. Eu quero presenteá-lo nesse dia com esse jantar maravilhoso, né? Eu quero dizer para ele que ele é uma bênção de Deus na minha vida, é um pai, um esposo, namorado, provedor, temente ao Senhor, né? Graças a Deus por Deus ter me presenteado com a sua vida, meu esposo, meu amado Lucivaldo. Feliz dia dos namorados. Te amo muito, muito, muito, muito. Um cheiro cheiroso. E esse presente já é nosso.
0: Uhul! Ó, tá com fé, Magna. Um abraço pra você, a Daniela também, né? A Daniela, pra gente fechar aqui as participações, ó. E depois a gente já vai pro sorteio, tá, gente? Ó, vamos lá. Última participação de hoje aqui, ó. Daniela Ribeiro. Alô, Dani!
5: Oi, graça e paz.
0: Graça
5: Daniel,
0: e paz,
5: tudo
0: minha
5: bem?
0: Irmã,
5: aqui
0: tudo
5: é a Daniela
0: bem.
5: Ribeiro.
0: E aí, Daniela?
5: E eu queria fazer uma declaração de amor aí pro meu esposo, que está comigo nessa caminhada há 32 anos. E eu sou muito grata a Deus por ter ele na minha vida. Ele é muito especial. Dizer que eu amo muito meu esposo, é Cleuton da Silva. Né? A gente tem 3 filhos e agora vai ter um netinho. Então, eu quero agradecer pela vida dele. Ele é uma bênção, um homem abençoado, né? Homem de Deus, que Deus escolheu para estar no meu lado. Eu sou muito, muito grata a Deus pela vida dele. Que ele possa

0: saber, né, o quanto eu amo através dessa mensagem aqui, né, na Vinha, rádio que eu também gosto de ouvir. Então é isso. Que o Senhor possa estar abençoando a nossa caminhada dia após dia e dizer, meu amor, que você é muito especial, que você é um homem maravilhoso, um pai, vai ser um avô também maravilhoso, um homem com quem eu quero passar o resto dos meus dias aqui e lá na eternidade.
1: Eita, Daniela, que linda declaração! Gente, eu tô morrendo de rir da Emily aqui, ó. A Emily falou o seguinte: eita, que hoje tá difícil pros solteiros, Daniel, que estão esperando aí, né, com esse tanto de declaração de amor aí, ó. Eu falei assim, mas tem promoção pros solteiros também, viu, Emily? Manda aí, ó. Tem aqui um vale almoço lá do Madame Fornalha que a gente vai estar sorteando já já. Agora tem a Juliane Sons.

0: 91.9, o som do Dente Killan com a Nicole Costa, Porque Ele Vive. A Juliana Souza também passou por aqui com um lindo momento. Faltando 8 minutinhos pra gente abençoar sua vida aqui, ó, com um jantar romântico do Dia dos Namorados na promoção da Rádio Vinha com Kombucha Steakhouse, hein? Mas, só pra você que deixou aqui a sua homenagem, só pra você que participou da nossa promoção. E, ó, parabéns, viu, gente? Eu quero aqui agradecer todo mundo que participou. Obviamente, é um jantar só que a gente tava liberando. Então, mas mesmo assim, eu quero agradecer, assim, de todo o coração, todo mundo que participou aqui. Bom demais, tá? Pessoal, parabéns, né? Vocês foram muito criativos, né? Muito amorosos, apaixonados. 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
0: Valeu, Kelly! Olha, são 11 horas e 56 minutinhos. 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Ó, a última de hoje e depois dessa música a gente já vem com o resultado da promoção. Tomara que você seja o abençoado ou a abençoada que vai levar aqui esse jantar romântico lá no Kombucha por conta da Vinha, hein? E eu vou fechar com um clássico da Vinha.
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0: de hoje, Fernandinho, Faz Chover, um grande clássico aí, lá de 2002, se eu não tô enganado, hein, meu Deus do céu, 2002, 2003, agora fiquei em dúvida, hein, eu acho que 2003, mas enfim, muitos anos atrás, né? 23 anos atrás, bom demais nessa música do Fernandinho. Antes teve David Killa com Nicole Costa, Porque Ele Vive, e também a Juliane Sonza, Lindo Momento. Gente, vamos lá! Chegou aqui, ó! Ah, o resultado, hein? Será que foi você? Primeiro eu vou liberar aqui o do Madame Fornalha, o almoço, né? Céu pra Emily Luísa Marques, final de fone 1328. Parabéns, viu, Emily? Um grande abraço pra você aí. Levou o almoço lá do Madame Fornalha. E o jantar do Dia dos Namorados, que rufem os tambores! Saiu pra Alessandra Martins Dias, final de fone 9906. Parabéns, Alessandra. Vai ter um jantar romântico aí, pago pela Vinha. Parabéns, viu, garoto? Um grande abraço pra você. Que Deus continue te abençoando e abençoe aí, né, o seu amor, né? Provavelmente com o seu marido, né? Gente, vale um grande abraço. Eu, Daniel Fernandes, tô de volta amanhã, hein? Amanhã eu tô à tarde, 2 horas da tarde aqui na programação da Vinha, com o Sábado na Vinha. Valeu, gente. Tchau. 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
9: Gálatas, capítulo 1. Paulo, apóstolo, não da parte de homens, nem por intermédio de homem algum, mas por Jesus Cristo e por Deus Pai, que o ressuscitou dentre os mortos, e todos os irmãos meus companheiros às igrejas da Galácia, graça a vós outros e paz da parte de Deus nosso Pai e do nosso Senhor Jesus Cristo, o qual se entregou a si mesmo pelos nossos pecados, para nos desarraigar deste mundo perverso, segundo a vontade de nosso Deus e Pai, a quem seja a glória pelos séculos dos séculos. Amém. Essa é a pequena introdução que Paulo faz. Não tem ações de graças, ele não faz nenhuma oração, ele apenas se apresenta e fala do seu evangelho. A partir do verso 6, ele já entra no assunto com os Gálatas. Admira-me, estou admirado. Essa expressão admira-me, se fosse usar uma linguagem coloquial, seria: estou chocado, estou perplexo. Perplexo com vocês, Gálatas. Admira-me que estejais passando tão depressa daquele que vos chamou na graça de Cristo. Diga: eu fui chamado na graça de Cristo. Os Gálatas, porém, estavam passando o evangelho de Cristo para outro evangelho. Mas esse outro evangelho não é de fato que eles estavam crendo em outra religião. Eles estavam misturando o evangelho de Cristo com a lei. Não é que eles deixaram de crer em Cristo. Eles continuavam crendo em Cristo, mas achavam que agora também tinham que praticar a lei. Aí Paulo continua dizendo, o qual, verso 7, o qual não é outro senão que há alguns que vos perturbam e querem perverter o evangelho de Cristo. Mas ainda que nós, ou mesmo um anjo vindo do céu, vos pregue evangelho que vá além do que vos temos pregado, seja anátema, significa amaldiçoado. Se alguém, ele fala, mesmo um anjo, mesmo eu mesmo, se amanhã ou depois eu aparecer aqui pregando outro evangelho, Paulo diz que seja anátema, que Deus tenha misericórdia de nós que pregamos. Porque esse outro evangelho que Paulo fala aqui, não é que estava pregando outro Deus, não é que estava pregando que havia salvação em outro além de Cristo. Não, é um evangelho que fala de Jesus, é um evangelho que crê na morte e na ressurreição de Jesus, mas que acrescenta outras coisas, que coloca mais coisas. Portanto, é algo que nós estamos envolvidos, há risco para nós, que o Senhor nos livre. Verso 9, assim como já dissemos e agora repito, se alguém vos prega evangelho que vá além daquele que recebestes, seja anátema. Bom, nós vamos continuar do verso 10 em diante, mas antes de continuar, eu preciso falar um pouco ainda dessa questão do evangelho misturado. Hoje em dia, alguém pode perguntar, pastor, hoje em dia, acontece de nós misturarmos o evangelho da graça com outras coisas? No caso especificamente do livro de Gálatas, o que que os Gálatas estavam misturando? Preste atenção. Essa é a relevância para nós hoje. Alguém pode perguntar, pastor, para que que nós precisamos de estudar o livro de Gálatas? O que que isso tem a ver comigo? O que que isso tem a ver com o evangelho que eu pratico? Com minha vida cristã? Com o meu dia a dia? Preste atenção. Isso tem

tudo a ver, porque o problema que havia na igreja dos Gálatas, nas igrejas da Galácia, são problemas que continuam existindo até hoje. Qual que é a relevância? É que

aquela vida de acordo com a lei de Moisés. Temos que continuar guardando a circuncisão e também os mandamentos de Moisés. Aí Paulo realmente fica bravo nessa circunstância. Se há algo que deixa Paulo irado, é isso. Mas você pode dizer, pastor, o que isso tem a ver comigo? Deixa eu dar só um sintoma para você. Você é um crente que de vez em quando acha que está mal com Deus? De vez em quando você acha que Deus está bravo com você? De vez em quando você acha que nem pode orar? Porque você aprontou tanto que agora você está mal com Deus e Deus lá do céu está zangado com você. Presta atenção, se você tem esse tipo de vida, esse tipo de pensamento, você é um gálata. Você está misturando o evangelho até hoje. Mas de vez em quando você faz aquilo que é bom. Você faz boas obras. De vez em quando você age corretamente. Aí nesse dia você fala, Deus está feliz comigo. Aí nesse dia você acha que pode ser abençoado. Os outros dias você não acha isso. Eu quero dizer para você que você hoje precisa de libertação da parte de Deus na sua mente. Você está vivendo debaixo da escravidão do diabo. Eu sei que essa é uma tendência normal. Essa é a religião normal do mundo. E às vezes nós trazemos o padrão de pensamento de lá para cá. Por exemplo, é a vontade de Deus que você ore. Mas há algo que me preocupa. É quando os irmãos transformam oração em lei. E aí você só pode ter paz com Deus o dia que você ora. Mas se você não orou como acha que deve ser, aquele tempo separado no seu quarto, então agora Deus está de mal com você. Você está mal com Deus. Aí transformou a oração numa lei. E é uma lei baseada na qual somente se você cumpri-la, você pode ter paz com Deus. Mas eu quero te contar qual é a verdade do evangelho. Você tem paz com Deus por causa do sacrifício de Jesus na cruz. Vou te contar a verdade do evangelho. Deus vê você em Cristo. Não existe mais condenação para você. Diga, sobre mim não há nenhuma condenação. Diga, nenhuma condenação. Isso significa que Deus não pode mais ficar irado com você. É triste, mas muitos irmãos vivem debaixo dessa angústia. E eu tenho tido um encargo profundo sobre isso. Vivem o tempo inteiro achando que Deus está irado com eles. E aí tem irmão que pergunta para mim, pastor, mas a Bíblia fala que Deus fica irado. É verdade. E a ira de Deus se manifesta do céu contra toda impiedade. Ela manifesta do céu contra o mundo. E vai chegar o dia em que vai chover de fato fogo da ira de Deus sobre o céu. Mas nós não. Nós estamos agora em Cristo. Diga, eu estou em Cristo. E se você está em Cristo, você agora não está mais debaixo da ira de Deus. Deus só pode olhar para você e ficar feliz. Pastor, mas e quando eu erro? Sim, porque eu erro, pastor. Você quer negar que eu erro? Não, de jeito nenhum. Você e eu sabemos, e o diabo também, que você erra. Entende? Mas preste atenção. A sua relação com Deus não é baseada no seu comportamento. Ela é baseada na justiça de Cristo. Quando você se relaciona com Cristo, com Deus, você vai confiado em quê? Que você é bonzinho? Isso é pecado. Chama-se justiça própria. Não, você vai confiado no sangue de Jesus. Não é a minha justiça, é a dele. Pastor, mas eu sei que eu pequei. Se você sabe que pecou, confessa e esquece o assunto. Confessa seu pecado, abandona e continua avançando. Deus já sabia quem você era. Entende? Mas ele resolveu graciosamente agora te oferecer a justiça de Cristo. A sua justiça não é sua. Você não é justo por causa de você próprio. Você é justo por causa da justiça de Cristo. Diga amém. Amém. Vocês estão compreendendo o que eu estou falando? Amém. Você está achando que é exagero, né? Ah, aí vai vir a acusação daqui a pouco em cima de mim. Pastor, então quer dizer que eu posso fazer o que eu quiser agora? Toda vez que eu falo da graça de Deus, tem uns irmãos que querem vir me equilibrar. Pastor, precisamos de equilíbrio. Porque o irmão vai ouvir isso aí e vai querer aprontar todas. Pastor Martin Lloyd-Jones, que é uma das pessoas que eu mais leio, admiro, respeito profundamente, e que pregou o evangelho durante 60 e tantos anos, e eu estou fazendo só 25 anos que eu prego o evangelho. Um dia falaram isso para ele. Falaram, pastor, você fica falando aí agora que já está perdoado. Você está falando aí agora que o que importa é a justiça de Cristo, não é a nossa. E que nós devemos sempre chegar confiado em Cristo e não em nós mesmos. Você não acha que o povo vai ficar relaxado e vai começar a pecar? Fazer o que quer? Aí ele respondeu,
Bom, se eles fizerem

0: Isso é sinal que estão começando a entender a minha pregação. O que será que ele quis dizer com isso? Que ele estava autorizando alguém a pecar? Não, ele quis dizer que a graça de Deus é tão grande que até esses é alcançado. Tem jeito para eles. Vocês estão compreendendo o que eu estou falando, né? Ele é a minha justiça. Ele não é a sua justiça só quando você faz o que é certo. Ele é a sua justiça até no dia que você fez o que não devia. Ah não, nesse dia eu estou sem justiça. Então o que adiantou ele morrer na cruz? Se a cruz de Cristo não consegue resolver esses pecadinhos que você apronta, então não vale a pena crer em Cristo. Mas graças a Deus que a graça de Deus é maior do que qualquer pecado. Não tem pecado grande demais que o sangue de Jesus não possa lavar. Pastor, o que você está falando? Que eu posso pecar? Não, eu estou falando que você não tem que viver debaixo de condenação, meu Deus do céu. Você não tem que viver o tempo inteiro acusado, o tempo inteiro desqualificado, o tempo inteiro não fiz suficiente, orei suficiente, quem sou eu? E quem sou eu para falar? Quem sou eu para orar? Quem sou eu para impor as mãos? Quem sou eu para liderar? Quem sou eu? Você resolva de uma vez por todas isso, você não é nada, mas Cristo Jesus se tornou da parte de Deus justiça e santificação. Aquele que não conheceu o pecado, Deus o fez pecado por nós, para que nele fôssemos feitos o quê? Feito o quê? Diga, eu fui feito justiça de Deus em Cristo Jesus. É por isso que você vai para o céu. Por que você vai para o céu? Porque você orou todo dia? Porque fez duas campanhas de jejum? Você vai para o céu porque Jesus compartilhou com você a justiça dele. Só pode entrar no céu quem é perfeito. Está me ouvindo? Está me ouvindo? Não, você não ouviu ainda. Você pensa que só vai para o céu quem é perfeito, não é verdade? E você está corretíssimo. No céu só entra quem é perfeito. Pastor, então eu estou perdido. Estava mesmo. Mas Deus é tão bom que nos mandou Jesus. Aí Jesus cumpriu a lei toda. Cumpriu tudo, tudo. Jesus é a justiça perfeita de Deus. Aí lá na cruz ele morreu por nós. E ressuscitou por nós também. E hoje, a única lei que Deus cobra do homem é crer. Crer no sacrifício da cruz. E a Bíblia nos garante o seguinte: que na hora em que você abre a boca e crê com o coração, a justiça de Cristo é transferida para você. Você é justificado pela fé. Aí é por isso que você vai para o céu. Aí quando você chegar na porta do céu, vai ter lá São Pedro com a balancinha, como ensina algumas religiões, entre aspas, cristãs. A balancinha está lá, vamos pesar o seu pecado, vamos ver se dá para você entrar. Não, não tem balancinha, porque agora você está indo em Cristo. Quando Deus olha para você, ele vê Cristo. Quando você vai orar? Você vai orar em nome de quem? Em nome de quem? Jesus. Isso significa que é como se fosse Jesus chegando diante de Deus para orar. Deus pode negar uma oração de Jesus? Sim ou não? Não, por quê? Porque a Bíblia fala que Deus não ouve pecadores. É verdade ou não é? Deus ouve pecador? Não. Se alguém ainda está no pecado, Deus não pode ouvi-lo. Mas preste atenção: em vez de você ficar olhando para você e acreditando no diabo que você ainda é esse pecador, creia o seguinte: eu agora estou em Cristo. Eu fui vestido de Cristo, eu estou vestido aqui de lã hoje, eu estou aqui vestido do Cordeiro de Deus. E aí quando eu chego para orar diante do trono, a Bíblia fala que tem que entrar com ousadia. Vou entrando com ousadia no Santo dos Santos. Deus não pode mandar eu embora. Sabe por que não pode mandar eu embora? Porque eu não estou lá na minha justiça, eu estou lá na justiça de Cristo. E quando eu digo: Pai, eu estou orando em nome de Jesus, o Pai está dizendo, então quer dizer que é Jesus que está pedindo, então não posso dizer não para você, eu vou ouvir a sua oração, porque você está orando em nome de Jesus. Vocês estão compreendendo o que eu estou falando? É interessante uma coisa na Bíblia. Quando Paulo escreveu para os Coríntios, pegue isso a Bíblia por um instante, abre lá na Epístola aos Coríntios. Deixa eu contar para você um pouquinho como é que eram os coríntios. Como é que era a igreja de Corinto? Primeiro, eram divididos. Uns diziam que era de Paulo, outros de Pedro, outros de Apolo. Até um pessoal mais espiritual dizia: nós somos de Jesus. Aí Paulo fala: vocês são divididos. Que vergonha, né? Divisão. A Bíblia fala que lá em Corinto tinha um irmão que estava fazendo sexo com a madrasta. Ou seja, É um caso raro de androgamia, que é a mulher que tem muitos homens. Ou seja, uma mulher, ela era mulher do pai e do filho, dentro da igreja. Se fosse hoje em dia, a gente ia falar o quê? Não é crente não, esse povo não é crente não. Sabe o que mais que eles faziam? Levavam os irmãos ao tribunal. Os irmãos de Corinto iam para templo pagão. Templo pagão em Corinto, eles adoravam os seus deuses com sexo. Aí Paulo fala, cuidado com a prostituição. Sabe o que mais? No dia da ceia eles ficavam bêbados. Consegue imaginar uma igreja que no domingo, depois da ceia, vai embora todo mundo encostando no outro? Foi uma benção o culto hoje, né? Bêbado, bêbado. Comiam. Sabe o que eles gostavam de fazer? Sexta-feira à noite eles saíam para comer despacho na esquina. Farofa de graça, gente, achei uma galinha inteira. Os irmãos fazem isso? Igreja de Corinto, eu acho que está na Bíblia para dar paz para você, porque hoje em dia não tem igreja como aquela, não. Aquilo é a bagunça no ápice. Mas como é que Paulo escreve para eles? Olha o que Paulo diz, no capítulo 1, verso 4. Olha o que Paulo fala para eles. Sempre dou graças a meu Deus a vosso respeito. Isso não combina. Se fosse eu, já ia começar falando logo. Eu queria muito dar graça por você, mas não consigo. Eu acho que eu ia fazer isso. Não consigo. Olha o que vocês estão aprontando. Não, Paulo fala, sempre, verso 4, sempre dou graça a meu Deus a vosso respeito, a propósito da sua graça que vos foi dada em Cristo Jesus, porque vocês foram enriquecidos em tudo, em toda palavra, toda sabedoria, todo conhecimento. Vocês são uma bênção. Se os coríntios eram uma bênção, você só pode ser glória, não tem outra palavra para você. Mas é o que está na Bíblia. Agora, os gálatas não foi desse jeito. Paulo chama os gálatas de tolos. Você sabe, eu procurei em todas as cartas de Paulo algum lugar que ele chamava os irmãos de tolos. Não achei, só aqui em Gálatas. Gálatas, olha o que ele diz, olha lá no capítulo 3, verso 1, Gálatas 3:1. Ó Gálatas insensatos, quem vos fascinou? A palavra fascinou aqui no original é enfeitiçou. Quem vos enfeitiçou para vocês saírem da graça? Veja, Paulo chamou eles de insensatos. No português coloquial, insensato significa estúpido. Insensato é muito chique. Você chamar alguém no trânsito de insensato não vai expressar toda a sua indignação, mas estúpido é mais forte. O significado é o mesmo. O que, que ele falou? Ô Gálatas estúpidos. Mas ele não chamou os coríntios de estúpidos. Por que que Paulo não chamou os coríntios de estúpidos? A doença dos Gálatas, só recapitulando, é que eles misturaram as duas alianças. Eles combinaram a graça com a lei de Moisés. Eu falei para você que para a igreja de Corinto, Paulo não chamou os coríntios de tolo. Mas para os Gálatas, Paulo falou que ele era insensatos. Eram insensatos. Por que tanta dureza? Eu vou te dizer por quê. A resposta é muito simples. A sua conduta é fruto da sua crença. Está me ouvindo? O seu comportamento é resultado daquilo que você acredita. Se você está vivendo uma vida cristã derrotada, é porque tem alguma coisa que você crê que está errado. Não está em linha com o Evangelho de Cristo. Porque o verdadeiro Evangelho de Cristo vai conduzir você a uma vida vitoriosa, uma vida próspera, uma vida plena, uma vida abundante. Se você não tem experimentado uma vida assim, é porque te ensinaram alguma coisa que entrou na sua mente e que agora está produzindo em você comportamentos diferentes, resultados diferentes daquilo que era a vontade de Deus. Então eu vou dizer para você, comparando a atitude de Paulo com os coríntios e a atitude dele também com os gálatas, só podemos chegar a uma conclusão: uma doutrina errada é pior do que um comportamento errado. As duas coisas são ruins, mas a doutrina errada é pior. É pior. Pastor, mas os gálatas não fizeram as coisas erradas dos coríntios. É verdade. Os gálatas não tinham um comportamento horroroso como o dos coríntios. Os coríntios tinham um comportamento muito ruim. Eles tinham que ser corrigidos para crescer.
1: Mas Paulo não foi duro com eles. Mas Paulo foi muito bravo com os gálatas. Por quê? Porque aos olhos de Deus é pior crer na doutrina errada do que ter um comportamento errado. Por quê? Por que que é que a doutrina errada é muito pior? É muito simples, querido. Vamos pensar uma situação aqui. Deixa eu dar um exemplo para você, ver se você consegue entender. Eu tenho 4 filhos homens. É só uma ilustração. Tenho 4 filhos homens. E eles estão lá em casa. Mas eles têm um problema. Eles não gostam de tomar banho. E já estão lá há semanas sem tomar banho. O fedor é terrível. Eu pergunto para você, o problema é grave? Sim ou não? Depende. O problema é grave se não tiver água. Se não tiver água, é grave. Vamos supor que esses 4 marmanjos lá em casa chega para mim e fala: ó, nós decidimos que nós não precisamos de água para viver. Podemos beber, vamos comprar na garrafa, mas mandamos cortar a água da rua, não vai ter mais água no chuveiro. Eu pergunto para você, a situação agora é grave? Sim. Porque enquanto os 4 marmanjos estão apenas sujos, eu posso chegar lá, pegar e enfiar debaixo do chuveiro. Posso ou não posso? Resolve-se o problema. Mas se não tiver água, não tem solução. Você não entendeu ainda qual a moral da história. Vou dizer para você qual a moral da história. Os coríntios tinham um comportamento ruim, ou seja, estavam sem tomar banho. Mas tinha esperança para eles, sabe por quê? Porque a fé deles era correta. Eles criam na graça. A graça é essa água de Deus maravilhosa. Se tem a água, os coríntios têm esperança. Se tem a água, eu vou dar um jeito nos coríntios, eu vou limpá-los. Qual o problema dos gálatas? É que os gálatas tinham cortado a água da graça de Deus. Então agora não tem jeito mais de ficar limpo. Não tem esperança para eles. Aí Paulo fala: vocês são insensatos, estúpidos. Como é que vocês cortaram a água? Como é que tiraram a água? Sem a água não tem como mudar o comportamento. Preste atenção. Se você crê corretamente, se a sua fé é correta, mesmo que hoje o seu comportamento não seja como eu gostaria, e Deus também gostaria que fosse, ainda há esperança para você, porque a graça de Deus é suficiente para mudar a sua vida em algum momento. Mas se a sua fé é errada, se você é alguém que está caminhando com base na lei ainda, se você está caminhando com base nos seus méritos pessoais, se a sua fé está alterada, então como corrigir o seu comportamento errado? Não tem mais jeito, não tem como fazer. Por isso, é muito importante ter uma fé certa. É muito importante você entender a graça. Eu estava orando essa semana e estava falando com o Senhor. Possivelmente a falha está em nós aqui na frente. Não podemos ficar muito tempo sem falar da graça. Não podemos ficar muito tempo sem falar da obra de Cristo na cruz, que foi completa e suficiente. Porque a tendência é esquecer e começar a misturar com outras coisas. E aí, na medida em que nós misturamos com outras coisas, aí então surgem problemas sérios. Problemas de acusação, condenação. A pessoa fica bloqueada, passiva, não consegue fazer nada. Por quê? Porque ela não é digna. É o tempo inteiro pensando que ela não é digna, que ela não é capaz, que ela não pode, que Deus não está feliz com ela, que Deus está contente com ela. E o tempo inteiro ela pensando, remoendo e pensando naquilo. E quanto mais ela pensa, pior fica, porque ela se esforça para, no esforço dela, tentar agradar a Deus. Você nunca pode agradar a Deus pelo seu esforço. Você já agrada a Deus por causa do sacrifício de Jesus na cruz. Preste atenção, Deus já está feliz com você. Não tem jeito dele ficar mais feliz do que ele já está. Está me ouvindo? Pastor, mas nós podemos entristecer o espírito? Eu penso que podemos, sim, principalmente quando fazemos como os gálatas. Você entristece o espírito quando você deixa de confiar na obra suficiente de Jesus.

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1: Boa tarde, ouvintes da Vinha FM. Pois é, eu estou impressionado com a movimentação do PT, a importância que o PT está dando ao filme Dark Horse. Eu vejo que o cinema teve uma decaída. O cinema era a única fonte de diversão audiovisual, né? Havia um tempo que era só visual, tempo de cinema mudo, mas está com medo. Tanto que está entrando no Supremo, no TSE, atrás do dinheiro que está patrocinando o filme. Agora, é um negócio entre particulares, a produção do filme e o sujeito que deu dinheiro, fez um contrato, no caso o Vorkaro, né, para depois receber de volta o dinheiro através da bilheteria. Assim que devia ser tudo, né? Mas com a lei Rouanet aqui, a gente entra com os nossos impostos para estimular não orquestras sinfônicas do interior que estão surgindo, grupos teatrais desconhecidos que estão surgindo, companhias de balé que surgem. Não, a gente, quem pega esse dinheiro é o grande cantor que cobra R$500 a entrada. São pessoas famosas que não precisam disso. São celebridades que por si só se vendem, não precisam da Lei Rouanet. Mas, enfim, aproveitei a oportunidade para levantar essa questão, que sai tudo do nosso imposto. É incrível, né? Mas eles estão contestando até a vinda ao Brasil do ator principal, do diretor, se a situação migratória dele estava legal. Meu Deus, né? É um desespero. Embora as pesquisas estejam mostrando aí Lula à frente de Flávio de novo, depois que saiu a mensagem de Flávio, né, que estava num celular de Vorkaro, pedindo para ele pagar o que estava devendo, né, compromisso dele, contrato que havia feito, que Flávio deveria ter divulgado no dia seguinte, né? Lá naqueles tempos em que Vorkaro patrocinava festas do Supremo com Procurador-Geral da República, com chefe da Polícia Federal, com Whisky McAllens em Londres, né? E ninguém reclamava nada, porque não tinha aparecido nada ainda das vigarices do Vorkaro, né? Bom, agora a gente está esperando uma praticamente decidida delação premiada do ex-presidente do Banco de Brasília, que fez aquele movimento para comprar o Master, né? E ganhou imóveis caríssimos de presente, né? Não sei se foi algum triplex em Guarujá também, mas enfim, ganhou coisas importantes. E aí provavelmente virão novos nomes, né? Como apareceu um nome aí do ministro de Minas e Energia agora. 20 milhões para a candidatura dele ao Senado em 2022, né? E o Vorkaro não era nenhum ser que estava sob investigação, né? Então, não há exatamente uma... recorreu a um banco para financiá-lo, né? E a mesma coisa com Flávio. A única coisa estranha é que Lula chamou esse mesmo ministro para aquela reunião com o Vorkaro, promovida pelo Guido Mantega no Palácio do Planalto, em que ele chamou também o Galípolo, que já estava indicado presidente do Banco Central, para discutir alguma coisa lá, né? Para dar uma ajuda para o Vorkaro não quebrar. Mas, enfim. E falar em não quebrar, esperança para os agricultores, principalmente os gaúchos, que estavam devendo aí 90 bilhões impagáveis. Agora o Senado aprovou, vai para a Câmara, essa securitização, ou seja, novos prazos com garantia de juro de 3,5% até 7,5% ao ano, 3 anos de carência, 3 anos não precisa pagar nada, depois tem 10 anos para pagar as dívidas, e vem dos recursos dos royalties nossos do pré-sal, de um fundo que foi criado. De Brasília, Alexandre Garcia.
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13: Estamos no ar, ao vivo e a cores, no Mesa dos Notáveis de sexta-feira. Ouvinte, seja muito bem-vindo, que alegria ter você aí do outro lado do rádio, você que está no aplicativo, tem a turma da Latinha ouvindo aquele radinho na cozinha, tem caminhoneiros nesse exato momento cruzando pela BR-153, sintonizados na rádio Vinha FM 91,9, é o dial que você sintoniza no seu radinho, e para quem é mais moderno, você só digita Vinha FM na Play Store, na App Store, baixa o aplicativo e confere tudo que Deus está fazendo nessa rádio maravilhosa. Hoje é dia 12 de junho, horário de Brasília, 12 horas 49 minutos. Estamos, inclusive, num programa especial, é uma edição que se conecta com um evento que está para acontecer no domingo. Você, ouvinte, já apoiou algo que está bem longe de você? Vou fazer essa pergunta porque tem gente que a vida dele é somente a cidade dele. Você, por acaso, ouvinte, já apoiou algo que está do outro lado do mundo? Se eu te disser que domingo você vai ter essa oportunidade, você acredita? Então, fica conosco no programa, que os nossos convidados vão te mostrar que tem algo que está para acontecer nesse domingo que vai te permitir abençoar pessoas que estão do outro lado do mundo. E quando eu falo do outro lado do mundo, é do outro lado mesmo. Nesse exato momento, nós temos conectado por aplicativo irmãos do Japão, irmãos da Europa, irmãos da América do Norte, e cada um deles vai poder nos dizer que Deus está fazendo lá do outro lado do mundo. Eu estou falando da oferta de missões mundiais, que acontece uma única vez por ano, e ela vai acontecer nesse domingo. Nesse domingo 14, estaremos com a oferta de missões, e você é o nosso convidado para participar do que Deus está fazendo. Óbvio que você precisa fazer aquilo que Deus te permite, mas tem que ser de coração. Comigo aqui, pastor Marcos Aurélio, pastor Marcos Santana, que é nosso pastor de governo aqui na Videira Aparecida, e também é um pastor que está sempre com o pastor Aloysio nas missões. Ele que, inclusive, foi instituído para poder liderar um grupo de seminaristas do mundo inteiro. Ele vai nos contar como é treinar pastores que pastoreiam em lugares perseguidos do Evangelho, como é o caso de alguns lugares que a nossa igreja está aberta, como no Paquistão. Primeiramente, pastor Marco, obrigado pela presença. Uma ótima tarde, pastor.
14: Graça e paz, boa tarde, ouvintes do programa, e boa tarde, pastor Guilherme Rigonato. Que alegria poder estar aqui novamente participando da Mesa dos Notáveis. Não é a primeira vez, já estive aqui antes. Sim. E para mim é uma alegria, e hoje o tema é falar sobre missões mundiais. Lembrando a todos que no dia 14 de junho, domingo agora, nós teremos a oferta de missões mundiais, e que alegria hoje poder falar um pouquinho daquilo que Deus está fazendo ao redor do mundo, através da Igreja Videira e da Igreja Vinha Associados.
13: Só para o brasileiro ter uma noção, pastor Marcos, quando o evangelho entra num lugar igual o Paquistão, o culto tem dois guarda-costas com uma AK-47 na porta, é isso mesmo?
14: Pois é, eu tive uma experiência com o pastor Aloysio, a primeira vez que fui ao Paquistão. Eu sou supervisor do trabalho lá no Paquistão, e o pastor Aloysio me convidou para estar com ele nessa viagem, e nós realizamos um culto no setor onde nós temos a nossa igreja local, alugamos um salão ali de um hotel, então a movimentação era muito grande, tinha talvez aproximadamente 400, 500 pessoas, e isso chama a atenção de todos que estão ali ao redor. E então o pastor Simon, que é o nosso pastor da Igreja Videira Paquistão, ele então achou por bem contratar um segurança para poder estar atrás do pastor Aloysio com essa AK-47 como segurança.
13: Porque não foi do nada, né, pastor Marco? Teve um evento antes da chegada de vocês, que foi a invasão de alguns muçulmanos ameaçando matar todo mundo da igreja que permanecesse fazendo aquele culto. Isso aconteceu.
14: É, nós tivemos uma dificuldade, porque nós temos uma escola também cristã, Escola Videira, no Paquistão. E realmente alguns homens invadiram o local com um pedaço de pau, ameaçando ali os nossos obreiros e as crianças também, as reuniões que aconteciam ali.
15: Sim.
14: Por quê? Porque o culto acontece no mesmo local da escola. E proibiram de fazer culto ali.
15: Olha aí. Só pra gente ter uma ideia, viu, ouvinte, do que é pregar o evangelho em outras nações. E aqui eu tô dizendo nações muçulmanas, que aí realmente o radicalismo, ele é real. Pra você que acha que o islamismo não é radical, tá aí um relato real que nós vivemos. E óbvio, né, que existe aí outros relatos mais tristes. Esse é um que a gente apenas teve a prevenção. Já tivemos obreiros que receberam pancadas, tivemos até que pagar a cirurgia para ele se recuperar. Não morreu, mas pela graça de Deus, né, pastor?
14: Sim, foi um dos meus alunos, né? Hoje é o nosso pastor, um dos pastores da nossa igreja Videira, no Nepal. Ele está na cidade de Budual e ele estava indo para o prédio orar. E uma gangue sabia disso, cercaram ele e bateram nele lá, que quase deixou ele morto. Né?
15: Para quem fala a frase intolerância religiosa, eu quero que você salve essa imagem. Um obreiro da Igreja Videira sendo espancado na rua porque estava indo buscar a Deus. Óbvio, o evangelho ele é perseguido por islâmicos e esses países não perdoam. O Irã estava gritando.
14: Na verdade, só fazendo uma correção aqui.
15: Sim.
14: No caso do Nepal já não é islâmico,
15: eles são
14: hindus. E então, deixa eu dizer,
15: que
14: tem hindus que perseguem,
15: né?
14: mata cristãos, viu?
15: Mata também, né?
14: Mata
15: pastor?
14: Cristão também, mata muçulmanos.
15: O hinduísmo também é outra religião que é predominantemente da Índia, né, pastor? Na Índia nós temos um
14: isso,
15: país hindu.
14: Isso também.
15: Né?
14: País hindu.
15: Um dia não sei quem me perguntou o que a China era, né? Então, a China, ela é socialista, em sua maioria são budistas. Mas nós temos aí outras religiões, mas apenas aquelas que o Estado permite. E aí a gente vai entendendo como é que a igreja vai crescendo no mundo. Deixa eu cumprimentar ela, que também veio acompanhar o pastor Marco, que é a Milena Santana. A Milena, ela não é só estudante, ela já esteve plantando igrejas com sua família.
16: Sim.
15: Né? Ela, por acaso, é filha também do pastor Marco. Foi no Zâmbia que você esteve trabalhando, Milena. Boa tarde, você tá bem? Obrigado por ter vindo primeiro, né?
16: Sim, obrigada, pastor. Eu tô bem, graças a Deus. Foi uma experiência muito incrível poder acompanhar, né, os meus pais na Zâmbia. A gente mora lá por 6 anos e eu cheguei lá bem nova. Mas foi uma experiência muito legal de chegar lá como... Ah, eu só tô aqui porque é dos meus pais, porque eles foram enviados. Mas foi uma experiência muito legal de sair desse lado... Ah, eu só tô aqui porque é dos meus pais. E ir pra um lado de Deus também tem um propósito pra mim aqui.
15: Amém.
16: Deus... Eu quis muito que o Senhor usasse a minha vida lá também. Então, eu tive célula de criança lá também. Dava aula de balé para as crianças. Então, eu realmente deixei esse lado de eu só tô aqui por causa dos meus pais. Mas também fui pro lado de... Ok, eu tô aqui. Deus, me usa. O que, que eu posso fazer, né? Eu tô do outro lado do mundo. Então, foi isso.
15: Que maravilha. Eu fico imaginando, fazendo aqui das palavras do pastor Aloysio as minhas, né? Nós aqui do Goiás. É ou não é verdade? Nós aqui de Goiás e pregando o evangelho no mundo inteiro. Pastor Marcos, são mais de 40 países.
14: Mais de 40 países. E eu vou falar uma coisa, pastor Guilherme Rigonato. É interessante, porque eu viajo com o pastor Aloysio e eu tive já o privilégio de estar com o pastor Aloysio. Você acha que a gente já chegou no fim do mundo já, viu? Porque nós estivemos lá numa cidadezinha lá do interior do Nepal. Interior do Nepal. Acho que depois do Nepal lá...
15: Meu Deus!
14: Eu acho que é a Mongólia. Já é quase o fim do mundo. Mas o pastor esteve lá. Tivemos no interior do Bangladesh. Nós temos um pastor nosso que foi também treinado lá no Zâmbia, pastoreando no interior do Bangladesh. Então você chega na capital, pega um aviãozinho para chegar lá no interior. O pastor esteve lá, o pastor Aloysio, ministrando, pregando para os irmãos com a mesma intensidade. E são, como você disse, mais de 40 países.
15: Aleluia.
14: Deus tem feito assim algo tremendo. É um avivamento.
15: Eu me empolgo, não vou mentir. Porque se eu contribuir eu estou ajudando o trabalho que Deus está realizando em mais de 40 nações. Claro que o que eu contribuo sozinho não tem esse poder todo. Mas a minha alegria é que domingo agora nós temos milhares de igrejas. Eu não estou exagerando, parece exagero, mas são milhares de igrejas que decidiram contribuir para poder sustentar essa obra. A gente tem aqui alguém, pastor Marco e a Milena são representantes desse trabalho, hoje estão em Goiânia, mas já estiveram no Zâmbia, já formaram seminaristas e continuam, né, pastor, em missões. Mas tem alguém que veio de fora do Brasil para nos falar isso, que é o pastor Felipe, que está aqui. Pastor Felipe, ele é supervisor da igreja no Peru, é missionário no Peru. O nome da igreja é Cielos Abiertos. É isso mesmo, pastor Felipe. Obrigado pela presença aqui nesse Mesa dos Notáveis, especial da oferta de missões desse domingo. E desde já, muito obrigado por estar aqui. Você está bem? Boa tarde.
17: É isso mesmo. Muito obrigado pelo convite. Quero agradecer ao pastor Guilherme, pastor Marco Aurélio. A igreja lá se chama Cielos Abiertos.
15: Cielos
17: quer
15: abertos.
17: Quer dizer, acertei. Céus abertos.
15: Amém.
17: E, bom, eu tive o privilégio de fazer a turma especial aqui. Então, foi muito, muito abençoado, porque eu fui conhecer o Evangelho da Graça aqui através do pastor Aloysio. Então, sou muito grato com todo o investimento. E hoje, eu e minha esposa estamos lá em Lima, capital do Peru, à frente do trabalho, né, que foi fundado pelos meus pais.
15: Aleluia! A Giovana, sua esposa, está aqui. Boa tarde, Giovana. Obrigado pela presença também, diretamente do Peru para o Brasil e o mundo, para falar desse tema tão importante. Boa tarde.
16: Boa tarde, Guilherme. Boa tarde, pastor Marcos, Milena.
14: Boa tarde.
16: Que honra, né, estar aqui falando de um assunto que nós vivemos, né? Eu já estou lá há 10 anos no Peru.
15: Olha só.
16: Também fiz turma especial, né? Fiz seminário.
15: Estudou aqui no Brasil.
16: Fui no primeiro encontro Radicais Kids.
15: Uau.
16: Sou fruto, né, do Radicais Kids. E nós estamos lá, né, nesse país abençoado.
15: Aleluia! Tem que respeitar. A Giovana vem de uma família que é pioneira na videira. O senhor
14: verdade.
15: Sabia, pastor Marco?
14: Eu fui líder do
15: Orione,
14: Orione, na época que eu morei aqui, né?
15: Sim.
14: E ele andou comigo e ele contou toda a história pra mim e ele é um dos primeiros.
15: Ó, dá gosto de ouvir o Orione falar da nossa história, porque lembra de coisa demais.
16: Ixi, ali tem história, viu?
15: Ali tem história. E eu gosto é assim, porque Deus, ele tem seus propósitos. É pra você ver, a Giovana agora casada com o pastor Felipe, vocês dois pastoreando uma igreja poderosa. Conta pra gente como é que é o trabalho no Peru e até olhando como é no Brasil, o que que muda pregar o evangelho numa nação como o Peru?
14: Sim, mas eu quero fazer uma observação aqui, já usando aqui essa oportunidade aqui pro pastor Felipe, porque os pais do pastor Felipe, eles foram para o Peru plantar igreja lá numa época perigosa, pastor Sim. Guilherme. Onde tinha ali terroristas, entendeu? E ele estava compartilhando comigo que a mãe teve que... Ele nasceu no Brasil porque a mãe não pôde, né, fazer o parto lá, porque era muito perigoso. Ele tem uma história assim também.
15: Que maravilha.
14: Então ele podia compartilhar um pouquinho conosco, né?
15: Por
14: como
15: favor.
14: É que foi esse Sim. começo do trabalho missionário, os desafios,
15: e
14: né?
15: E eu acho isso bom para que o ouvinte perceba. Domingo, são milhares de igrejas ofertando só por essa causa. É uma data no ano. E deixa eu te dizer, você não precisou pisar o pé numa nação para desbravar o que esses irmãos fizeram. E eu louvo a Deus pela vida deles, porque eles têm unção para isso, né, pastor Felipe? Conta pra gente.
17: Sim, então, como o pastor Marco estava falando, hoje nós estamos à frente do trabalho lá em Lima, mas somente porque meus pais, eles foram... aqueles que disseram sim para o chamado, né? Amém. Até uma das perguntas que muitas pessoas fazem é como que eu sei que fui chamado, né? E eu aprendi muito com o pastor Luiz Rigonato, que ele me deu a explicação mais prática. Ele falou: Felipe, você é chamado no lugar que você é mais usado.
15: Amém.
17: Então tem gente que complica muito, né, a questão do chamado. Mas Deus te criou para você usar os dons e talentos onde você vai ser mais usado, mais prático, né?
15: Amém.
17: Então, eu honro muito a vida dos meus pais, porque hoje eu vejo assim que se hoje a gente está tomando água, a gente tem que honrar aqueles que cavaram os poços.
15: Amém.
17: E eles numa época lá que tinha o Sendero Luminoso, não sei se muitos ouvintes vão saber o que que é.
15: É como se fosse um movimento...
17: Um grupo terrorista.
15: Grupo terrorista. Sendero Luminoso.
17: Sendero Luminoso, nos anos 90. Então, a região que meu pai foi, a polícia não entrava. E eles implantaram ali 5 igrejas. E então, minha mãe, quando fica grávida de mim, ela não podia... ter o parto lá. Por quê? Porque os terroristas falavam assim: tal dia ninguém sai de casa. Então, aí eles analisaram, imagina que é justo o dia que ela tem que ganhar, que, né? Então, aí minha mãe viajou com...
15: Os terroristas tinham toque de recolher, né?
17: Lá chamava toque de queda. Que ninguém... Se você saía de casa, era que você estava contra o movimento, então seria perigoso. Então, eu vim, nasci no Rio de Janeiro e voltei com 1 ano. E aí, meus pais implantaram a igreja, né? E foi uma... Tem tantas histórias, né, para contar. Meu pai, uma das igrejas que ele implantou... lá no Peru, eles pegavam aqueles que roubavam e amarravam ele num poste para colocar fogo, porque eles não aceitavam ladrão.
15: O famoso Tribunal do Crime.
17: Exato.
15: Né? O Rio de Janeiro é conhecido bastante.
17: Então, uma das igrejas foi implantada porque ele entra no meio e começa a pregar o evangelho.
15: No meio dessa execução?
17: No meio dessa execução. E fala que não podem matar ele, porque Deus é o dono da vida e tal. Aí um dos terroristas fala: então vamos matar você em lugar.
15: Meu Deus! É a história de Jesus na prática, né? Então vamos matar o pastor no lugar do criminoso.
17: Isso. Aí, pastor Guilherme, aí uma mulher se levantou e botou o dedo na cara do terrorista, uma mulher que era ali da região que eles respeitavam. E... deixou meu pai pregar, falou: não, continua pregando o evangelho, porque uma coisa muito boa lá do Peru é que eles são muito tementes a Deus, né? Então, assim começou uma das primeiras igrejas, e as pessoas que escutaram se converteram, e começou ali um núcleo, uma célula, que mais à frente virou uma das congregações.
15: Olha, essa frase é muito boa, hein? Se hoje nós estamos bebendo água, nós temos que honrar quem cavou os poços,
14: né? Verdade.
15: Você é Isaac, hein, pastor Felipe? Isaac que recebeu os poços do seu pai, Abraão.
17: Amém.
15: Porque o pastor José Carlos, ele tem essa unção, né?
17: Sim.
15: Que coragem. Pastor Marco Aurélio, um pastor que entra no meio de uma execução para pregar o evangelho, ele tem unção. Ele tá ungido. Essa ousadia não é normal.
14: É só debaixo da unção, pastor. Amém. É só debaixo da unção. É, porque essa autoridade toda é debaixo da unção de Deus, né?
15: E
14: como é bom você estar debaixo do propósito de Deus. Porque quando você está debaixo do propósito de Deus, a unção, né, está sobre a sua vida, e é a unção que nos capacita até autoridade para pregar, autoridade para compartilhar do evangelho. Nós dependemos totalmente da unção de Deus.
15: Com certeza. O pastor Aloysio encaminhou muitos vídeos, né, mostrando a obra acontecendo nesses mais de 40 países. Então, nós poderíamos ter aqui mais de 40 vídeos para passar, mas deixa eu mostrar poucos. Vou até pedir a equipe aqui, o Gabriel Manetti, o Jessé, para poder colocar. Quem está no rádio, escuta. Se você estiver no YouTube da Rádio Vinho, você vai assistir também. Mas o que eu queria que você entendesse? É uma obra gigantesca. Ah, mas eu não tenho muito para contribuir. Essa é a fala de muitos. O que eu quero te dizer? O pouco que você vai contribuir, junto com milhares de irmãos que também vão contribuir, vai fazer a diferença. Mas se eu posso te fazer um desafio, eu faço ele agora. É uma única vez no ano que nós ofertamos para as missões mundiais. Uma única vez. Ano passado, Deus deu um valor no meu coração. Falei assim: Senhor, eu não tenho esse dinheiro, mas se o Senhor colocar na minha mão, já está entregue. Pastor Marco, em 3 dias apareceu o dinheiro de um irmão que me devia, que já fazia tempo, eu nem contava mais com esse dinheiro. De repente ele acerta comigo. Eu já entendi imediatamente. Isso é Deus me dando a oportunidade de participar. Porque o que eu tenho não é meu. Eu sou o mordomo, eu cuido do que Deus me deu, mas pertence a Ele. Na hora, imediatamente, pastor, eu já reservei e dei a oferta. Mas eu penso assim: esse ano eu quero dar mais do que no ano passado.
14: Então segue a visão, pastor. Amém. Guilherme Rigonato.
15: Amém.
14: Você teve a visão, sabia para onde que a oferta, né, iria, e o recurso chegou nas suas mãos.
15: Amém. E eu quero que você, ouvinte, saiba que o diabo não manda ninguém dar oferta, né? A pessoa fica assim, não, eu tô querendo dar essa quantia aqui, mas...
14: Eu preciso sentir, né?
15: Isso. Se eu sou pai, igual você é, ouvinte, essa hora eu já tava falando com meu filho, o que que você vai ofertar para que o evangelho seja pregado nesses países? E são mais de 40. Mas vamos a alguns aqui. Pastora Luiz tem um vídeo do pastor mesmo fazendo o pedido, mas eu quero primeiro mostrar os dos países. Então, pode soltar para nós, Manete.
18: Olá, zusammen. Ich bin Pastor Ricardo Berthold von der Vinia Deutschland. Im Jahr 2026, dem Jahr der Multiplikation, haben wir die Hand des Herrn und seinen Segen über all unseren Gemeinden gesehen. Wir erleben eine Zeit des Wachstums, der Veränderung und der Ausbreitung im Reich Gottes. Im ersten Halbjahr haben wir die Anwesenheit von 70 Teilnehmern in unseren Kursen gefeiert.
15: Para quem está no rádio, você está vendo a descrição do nosso vídeo da Videira Berlim, que o nosso pastor, né, ele está inclusive falando sobre a expansão na Alemanha e a dificuldade, mas nós temos já aqui uma construção de um novo prédio. E é um avivamento, né, pastor Marco? Porque Videira Berlim, quando nós tivemos muitos irmãos, nós tínhamos ali 60. E hoje nós estamos um verdadeiro avivamento, já abrindo o segundo prédio da igreja na Alemanha.
14: É verdade. Olha, Deus está fazendo algo tremendo na Alemanha, na Europa, pastor Guilherme Rigonato. Eu não sei se você sabe, mas nós estamos lá em Lisboa, chegando já a quase 1.000 membros.
15: É mesmo?
14: Já

0: 400 pessoas, meu amigo, 400 famílias libertas da depressão, libertas do alcoolismo, do divórcio que ia destruir os filhos. Eu vi uma pesquisa recentemente que a maior quantidade de crianças que são abusadas na infância são filhos de pais divorciados. Então, cuidar dos casamentos, cuidar das famílias é pregar o evangelho. Isso sim vai trazer vida, prosperidade. A gente tem que entender o que que a pregação do evangelho faz num país. E num país rico como a Alemanha, você tem pessoas ali totalmente vazias de Deus. Quando o evangelho chega, você percebe que a vida é transformada. Eu amo falar de alguns pastores. Tem um deles, né, que ele não está mais à frente do trabalho, mas é um dos nossos pastores, que é o pastor Jean Christophe. Uhum. Jean Christophe esteve conosco em Goiânia esses dias. E ele me disse, ele falou, ó, pastor Guilherme, o que Deus está fazendo na Alemanha através da pregação do Evangelho da Graça é um avivamento. Eu sou alemão, eu entendo do meu país. E é impressionante como as vidas que são alcançadas não permanecem igual. A cultura alemã é uma cultura muito fria. Quando o evangelho entra, eles percebem que essa vida é pouco demais. Deus tem mais para essa vida. E são países que o suicídio é algo normal, que é algo que começa, inclusive, a ser normalizado como cultura. Dá para acreditar que o Japão tem uma floresta para você tirar a própria vida? Ou seja, o pecado ganha uma forma tão grande nessas culturas que, se você não pregar o evangelho para libertar, eles começam a normalizar. A Alemanha acabou de baixar a pena para quem estupra ou tem arquivos de crianças, né? Por que que eles abaixaram? Porque é uma coisa que está se tornando tão comum que eles precisam normalizar. É triste. O evangelho tem que ser pregado, né, pastor Omar?
1: Pastor Guilherme Rigonato, isso é poderoso que você está falando. O evangelho precisa ser pregado. Você sabe que uma das coisas que eu não imaginava é o índice de jovens no Zâmbia de suicídio é muito alto. Porque eles têm que terminar o ensino médio, fazer uma prova para poder mais tarde entrar na universidade. E como são muitos, assim, famílias pobres demais. E quando eles reprovam a prova para poder, então, ir para a faculdade, cometem suicídio.
0: Que coisa.
1: Muitos jovens. Então, nós fizemos um trabalho muito grande de evangelização, ministrando na vida dos nossos jovens. Há uma necessidade. Mas eu quero compartilhar algo interessante aqui. Eu recebi, no Zâmbia, um grupo de jovens para fazer o seminário e da Índia. E meu primeiro contato ali com os indianos, né? E eu fui conversar com eles e falar assim, escuta, como é que pode o seu país, né, adorar vaca? Vaca é Deus. Eu achando algo assim absurdo, né? E metal é Deus, né? Metal é Deus. Tantas outras, assim, são milhares de deuses, milhares de deuses, entendeu? E eu perguntei para ele, mas como que isso é possível?
0: É chocante pro brasileiro, né? Logo a gente que campanha política, o cara promete picanha. Adorar a vaca viva e não poder comer,
1: loucura. Pastor, mas olha, é tão estranho que eu estive na Índia também, tanto na Índia, no Nepal. Rapaz, você dirige nas ruas, assim, as vacas estão lá no meio da avenida. Elas olham para você e não saem do lugar.
0: Meu Deus.
1: Eu senti até que algumas estavam possessas, porque não é possível, não. Você tá com o carro ali na frente delas, elas olham para você e ficam te encarando.
0: E não buzina, né?
1: Não, você não pode nem tocar nelas lá, porque senão...
0: Que coisa.
1: Mas aí você sabe, pastor, a resposta desse seminarista, ele me quebrou. Porque ele disse, pastor, na verdade, as pessoas adoram vaca, adoram metais... desses deuses todos, porque eles não conhecem o Deus verdadeiro. Na verdade, as pessoas estão procurando o Deus verdadeiro. Há um vazio dentro das pessoas. Elas estão procurando o Deus verdadeiro. Como não tem quem pregue, então elas estão buscando da forma delas.
0: Meu Deus, é forte.
1: Então, há uma necessidade, irmãos, na Índia, que é um país que tem 1 bilhão e 500 milhões de pessoas... E a maioria nunca ouviram falar do evangelho.
0: Sim.
1: Né? Então diz... há uma necessidade dentro deles de adorar o Deus verdadeiro. Mas alguém tem que levar o evangelho. Alguém tem que pregar e dizer, olha, Deus existe. Ele veio, pisou aqui na terra, os seus pecados estão perdoados e você pode sim ter vida eterna. Você pode sim conhecer o Deus verdadeiro.
0: É necessário pregar, né? Eu amo a sobriedade do nosso pastor, porque o pastor Luiz, ele pega algumas frases que se tornam cotidianas do povo cristão.

0: cristão e ele avalia segundo a luz da palavra. Então essa frase todo mundo já ouviu, pregue. Pregue o máximo que você puder. Se preciso, use palavras. Isso carrega uma mentira e um engano muito grande. Qual o engano? Meu amigo, como crerão se não há quem pregue? Tem que pregar. E aí a pessoa diz, não, mas a sua vida tem que falar. Sim, sua vida tem que falar, mas é preciso abrir a boca. É preciso dizer que Jesus é o único caminho. Não tem salário que te salva da depressão. Não tem nenhum status que você busque, seja em castas, no hinduísmo, seja no islamismo, orando diariamente. Você pode procurar o que você quiser. Nada tira a culpa do pecado, senão o sangue de Jesus. É importante que seja dito. Se ninguém fala, não vão crer. Tem que falar.
1: É interessante, a última vez que eu estive no Nepal, conversando com o nosso pastor lá no Nepal, e ele começou a compartilhar comigo, porque eu creio que um ano, dois anos atrás, o governo nepalês começou a levantar um censo no país em relação às religiões. E quando chegou na questão das religiões, os evangélicos cresceram de uma tal forma no Nepal que o governo mandou parar o censo.
0: Meu Deus!
1: Porque poderia haver uma revolução ali na contrária, né? Porque
0: ser
1: uma nação.
0: A hora que o número hindu, aparecesse, né?
1: E então o número de evangélicos cresceram assim no Nepal, né, de uma forma assim monstruosa. E o que eu fiquei feliz nisso? É que nós estamos fazendo parte disso, pastor
0: claro.
1: Guilherme Rigonato.
0: Tem a juntamente, mãozinha da videira
1: lá. Juntamente com as demais igrejas que estão lá, missionárias, nós estamos lá transformando uma nação. Nepal vai pertencer ao Senhor Jesus. Nós estamos levando o evangelho da graça, né, no Nepal, no interior do Nepal, as pessoas estão ouvindo o evangelho da graça.
0: Sim, Milena.
2: Foi até interessante, pastor, entrando nessa área, falando sobre os hindus, né, os muçulmanos. Eu e a minha irmã, na Zâmbia, quando a gente morou lá, a gente estudou numa escola onde 90% dos alunos eram muçulmanos. E algo interessante foi que os meus pais não iam poder ser luz dentro daquela escola, mas eu e a minha irmã ia conseguir estudar lá e ser luz e ministrar o evangelho lá. E foi interessante porque eu e a minha irmã, a gente tinha duas amigas muçulmanas e a gente pôde compartilhar o evangelho com elas, e até uma delas aceitou Jesus dentro do banheiro, que pro muçulmano é o lugar mais impuro para você orar. E mesmo dentro do banheiro ela aceitou Jesus. A gente até presenteou ela com uma Bíblia, e ela tem que esconder, teve que ser uma Bíblia super pequena para esconder do pai dentro de casa, para ela não ser expulsa de casa.
0: Sim, que para essas culturas, converter-se ao cristianismo é a morte.
2: Sim.
0: E não tem exagero nessa frase,
1: né? É verdade.
0: Infelizmente, não existe exagero, a perseguição é pela vida. Talvez alguém se pergunte, o evangelho liberta mesmo? Vai estar libertando crianças e famílias da escravidão lá no Paquistão, né, pastor Marco?
1: Está mesmo.
0: Está libertando. O evangelho está comprando famílias da escravidão. Antes da gente até entrar nesse ponto, porque vai fazer parte da oferta de missões, né, pastor Marco?
1: Sim.
0: Pastor Felipe, faz sentido também lá no Peru isso tudo que nós estamos falando? Lá é uma nação que tem muita idolatria, né? Eu sei de pontos específicos lá no Peru que são conhecidos como pontos cabalísticos, que o mundo inteiro vai para lá para fazer feitiçaria.
1: Sim.
0: Eu tô falando ali da cultura dos maias, dos incas, e tem muito ponto ali de Machu Picchu que eles usam, e aí tem um turismo internacional para fazer bruxaria lá no Peru. Isso é verdade ou não, pastor?
3: É verdade. O Peru é um país muito católico, né? Só que estamos experimentando um avivamento agora.
0: Aleluia.
3: Né? E nós acreditamos que tudo é fruto do evangelho da graça. Porque, como estávamos falando aqui, tem que pregar, mas tem que ser o evangelho da graça.
0: Isso.
3: Então, eu me lembro que quando fui aprender o evangelho da graça, eu começou a queimar algo no meu coração, porque eu, como filho de pastor, não queria ser pastor. Não sei quantos estão me escutando aqui vão se identificar,
0: claro,
3: né?
0: Muitos filhos de pastor.
3: Mas por quê?
0: História.
3: Por uma eu tinha não tinha revelação, né? Eu tinha uma imagem de Deus incorreta. Por isso que eu sempre louvo a Deus pelo posicionamento do pastor Aloysio, que ele estava falando até na reunião de líderes. Às vezes a gente vê que é minoria, mas nós estamos vendo esse evangelho que está gerando nas pessoas, porque o chamado. Então, no meu caso, eu não queria ser pastor pela imagem incorreta que eu tinha de Deus, debaixo da lei. Mas tudo isso mudou quando eu entendi que o evangelho da graça, o evangelho do favor imerecido, é aquele que transforma realmente. Então, as pessoas que elas têm esse chamado de Deus, elas têm que primeiro ter uma imagem correta de Deus. Sim. Por quê? Porque quando Deus te chama, é aquela história, viver pela fé, você imagina a pessoa, quem está vivendo pela fé é aquele que não tem nada, está passando. Não, quando você vive, qual que é o melhor lugar, qual que é o lugar de proteção? É o centro da vontade de Deus. Aleluia. Não importa se é aqui, se é no Nepal, se é no Paquistão, quando você está no centro da vontade de Deus, você vai estar muito melhor, muito mais protegido que quando você decide fazer as coisas da tua maneira.
0: Que é isso, pastor? Que relato poderoso. Eu não só creio, como eu me alegro de fazer parte. Eu nunca estive, viu, pastor Felipe, no Peru. Nunca estive. Não,
3: então você está convidado.
0: Ah, eu quero ir, quero estar lá para ver. Eu sei que assim, nós temos um avivamento
3: lá.
0: Né? Eu não tenho dúvidas disso, até vejo os irmãos das Cielos Abertos, da própria La Vida, nossa
3: igreja,
0: eles vêm para as conferências avivados.
3: Sim.
0: E aí eu gasto meu espanhol, viu, pastor Margarida? Eu falo, meus irmãos, que Deus bendiga, muito gusto que está aqui no Brasil.
4: Teu portanhol, né? O teu portanhol.
0: Quando eu tenho na Peru, então eu gasto todo o meu espanhol de uma vez só. Mas o que, que eu amo nisso? Eu fico parecendo o árbitro da Copa, né? Ontem o árbitro brasileiro foi falar inglês, gastou todo o inglês que ele tinha, nenhum. Sim. E assim, é interessante que isso mostra...
4: No final é só red card.
0: É, red card, mas entendeu, entendeu. Não entendeu, tchau. E eu amo isso, porque somos a igreja no mundo.
3: Amém.
0: É uma única igreja, um só coração, né, pastor
3: amém.
0: Felipe?
3: Amém.
0: É o espírito.
3: Sim, e eu compartilho isso, pastor Guilherme, porque eu sinto no meu espírito que tem muitas pessoas que elas receberam o chamado, mas elas estão com medo. Sim. Elas estão sendo intimidadas. Por quê? Porque elas estão com uma visão errada. Então eu queria deixar essa mensagem que quando você responde, o lugar que Deus tem para você vai ser o lugar, vai ser a sombra do Altíssimo, vai ser o lugar de proteção, onde você vai experimentar o favor de Deus.
0: Amém.
3: Então, porque muitas vezes a gente pensa que servir a Deus é passar necessidade. Não estou falando que não passa prova.
0: Sim.
3: Né? Não estou dizendo porque aqui a gente, eu posso falar da família. Não, passamos provações, mas em todas elas somos mais que vencedores.
4: Amém. Aleluia.
3: Então, eu sinto, né, que tem muitas pessoas que elas precisam ter essa revelação, porque somente através da revelação da graça é que a gente pode fazer missões, ser missionários e também fazer a obra de Deus da
0: Aleluia.
3: Maneira correta.
0: Vamos fazer o seguinte, eu vou soltar um último vídeo antes de nós sairmos para o intervalo, mas na volta, a pastora Giovana, que é esposa do pastor Felipe, da igreja Cielos Abertos, ela vai compartilhar como é o trabalho com crianças lá no Peru. A gente sabe que o evangelho ele tem que ser pregado, mas quando ele é anunciado para crianças, eu sinto que o coração das crianças ele é muito mais aberto ao evangelho, né? Prova disso que essas famílias que estão sendo compradas de volta da escravidão para a liberdade lá no Paquistão, são famílias que começaram a ser salvas pelos filhos. Ou seja, as crianças foram a porta de entrada para que elas fossem salvas da escravidão. E eu quero te falar, ouvinte, é família que vive para trabalhar fazendo tijolo, né? São fábricas de tijolos e é uma escravidão a céu aberto, todo mundo sabe, é conhecido da sociedade e o governo não faz nada. Por quê? Porque é uma nação que não se importa com os mais pobres. Então é preciso ter o evangelho lá para libertar. E aí a Giovana vai nos contar como tem sido esse trabalho lá no Peru com as crianças, o evangelho sendo pregado. E logo após esse vídeo, eu volto também trazendo informações desse domingo. Por que que o programa Mesa de hoje é sobre missões? Porque domingo, depois de amanhã, dia 14 de junho, nós teremos o dia das ofertas de missões mundiais. A oferta de missões mundiais, ela acontece uma única vez por ano, e eu quero que você valorize essa oportunidade. Nós não ofertamos em outro dia, é apenas domingo da oferta de missões. Passou dia 14, não vai haver outra oferta. Por quê? Porque nós dedicamos a oferta desse domingo para que nações sejam abençoadas com a pregação do Evangelho. Então, solta o vídeo para nós e na volta a gente dá os detalhes de quem quer participar da oferta de missões. Vamos lá.
5: Olá, irmãos, eu sou o pastor Cristiano, sou aqui da cidade da Beira, da igreja Videira Beira, em Moçambique. E eu quero incentivar você nesse dia da oferta mundial de missões para você contribuir, para você participar. Nós somos frutos dessa bênção, né? Nós fomos semeados, ministrados, recebemos dessa bênção e hoje, como igreja, nós podemos desfrutar do seu investimento, do seu amor, das suas orações. Eu quero te incentivar a dar a sua oferta com muito amor e com muita graça. Deus abençoe em nome de Jesus e a igreja diga...
0: Ó, só para dizer, quem estava no rádio não viu. Quando o pastor diz desfrutar dessa opção, dessa bênção, ele apontou para o prédio. Esse prédio aí do vídeo que você assistiu foi construído com a oferta que a igreja no mundo enviou para lá. Teve um furacão, não sei o que foi, que destruiu tudo da igreja, né, pastor Marco?
1: Foi um furacão que passou lá na cidade da Beira, em Moçambique, e destruiu tudo. O pastor entrou em contato com o pastor Aloysio e falou: pastor, nós não temos mais lugar para reunir. É. E o pastor imediatamente, o pastor Aloysio falou: não, então nós vamos levantar aí o prédio. E final de julho agora, estou indo com o pastor Aloysio até a cidade da Beira para fazer a inauguração,
0: aleluia,
1: desse prédio, um prédio já para quase 1,000 pessoas, aleluia, na cidade da Beira, Moçambique. Vai ser algo tremendo. Nós vamos fazer uma capacitação lá na cidade da Beira, vamos levar os pastores da África inglesa e os pastores da África portuguesa. Aleluia. Vai acontecer uma capacitação poderosa lá na cidade da Beira com o pastor Aloysio, inaugurando também esse prédio lá.
0: Eu não só não me esqueço, né? Porque quando eu bati o olho no vídeo, eu já falei: pastor Marco, esse é o prédio que nós construímos lá. Não sei quantos tijolos e não sei quanto de argamassa a oferta que eu dei foi suficiente para contribuir. Mas eu quero dizer, tem parte nossa. Eu estou envolvido. Ouvinte, eu não tenho nada mais gratificante do que pegar aquilo que representa o seu tempo de vida e investir em outras vidas. Não tenha dúvidas, essa é uma obra séria que está envolvida em mais de 40 países. Pastor Marco, caso alguém queira participar, domingo é o dia oficial de entregar a oferta. Mas a conta bancária é do Vinha Ministérios Associados, que é a nossa associação de igrejas. São mais de 1.300 igrejas, né, pastor Marco?
1: Isso, mais de 1.300 igrejas. Lembrando que nós estamos em mais de 40 países. Sim. E eu quero fazer um convite especial para você que está ouvindo o nosso programa. Eu fui abordado alguns dias atrás por um empresário e ele disse: pastor, eu gostaria muito de fazer uma oferta missionária, mas eu senti no meu coração que essa oferta eu gostaria que fosse enviado para o Paquistão.
0: Perfeito.
1: É possível?
0: Em outras palavras, então, eu não quero que seja para outra coisa, só para o Paquistão.
1: Só para o Paquistão. Então, às vezes, você é empresário, você está ouvindo agora este programa e você queima no seu coração missões e você tem esse desejo de participar dessa oferta, independente de onde você estiver, é possível sim. Às vezes você tem no seu coração: não, eu quero que a minha oferta seja uma oferta direcionada, é uma oferta especial, direcionada, né, para a África, Moçambique, alguns países. Você pode sim fazer. Então nós temos a chave Pix para você realizar a sua oferta e você pode mandar também uma mensagem dizendo: olha, eu quero que essa oferta seja uma oferta para tal nação, para tal país. Ok? Você pode fazer isso. A chave Pix é +55 62 99 940 3080. +55 62 99 940 3080.
0: Eu vou até musicalizar aqui para o pessoal entender. 99940 3080.
1: Isso.
0: Aí fica mais fácil para os brasileiros aí. E o +55 é o código brasileiro. Fora do Brasil não existe Pix, mas aí você pode entrar no site da Igreja Videira. Lá nós temos o link, então, igrejavideira.com. Lá você vai poder clicar e ser direcionado para oferta de missões mundiais. É domingo agora, faça parte, não fique de fora. Eu não tenho dúvidas, tem pessoas que nunca vão pisar nesse país perseguido. Tá tudo certo, você vai até lá com a sua oferta. E isso sim vai ser considerado, porque pastor Marcos, quem participa não é só quem prega, quem financia também participa.
1: Pastor Guilherme, missões é feito de três formas.
0: Sim.
1: Com joelhos, que estão orando, intercedendo, né, pelos missionários e pela obra missionária, por aqueles que ofertam, por aqueles que vão. Missões é feito dessa forma. Mas dia 14, todos nós seremos missionários. Amém. Participando, ofertando. Então, por mais que você talvez nunca vá pisar no interior do Bangladesh, no Nepal, no Japão, a sua oferta está chegando lá e você faz parte disso, faz parte dessa obra. Eu creio que será maravilhoso um dia estarmos diante de Deus e atrás você poder encontrar irmãos que conheceram o Evangelho porque um dia você ofertou e fez parte dessa obra.
0: Aleluia!
1: Você vai receber recompensa por isso também, meu irmão.
0: Amém, amém por isso. Nós vamos para um rápido intervalo, na volta tem mais vídeos de outras nações, mas eu queria que a Giovana já separasse aquela história. Ela que está desde o início dos Radicais Kids, né? Teve um documentário que nós tivemos lançamento recentemente nos 25 anos desse ministério que prega o evangelho para crianças. E nós queremos saber o que Deus está fazendo lá no Peru. Eles ficaram para participar desse programa e eu tenho uma alegria muito grande de tê-los aqui ao vivo no Estúdio da Vinha. Hoje é sexta-feira, horário de Brasília, 1h31. O intervalo é rápido. Mesa dos Notáveis, especial oferta de missões mundiais. Volta já, não sai daí.
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9: Olá, amigo ouvinte! Finalmente uma notícia boa para o brasileiro que anda certo. O Senado aprovou a medida que permite a renovação automática da CNH para motoristas sem infrações, diminuindo burocracia e facilitando a vida de quem respeita as leis de trânsito. Isso mostra que quando o poder público simplifica processos e valoriza o bom cidadão, todo mundo ganha. O brasileiro já paga imposto demais, enfrenta burocracia demais e perde tempo demais. Então, toda medida que reduz dificuldade e reconhece quem faz o certo merece ser comemorada. Eu sou o Cairo Salim e sigo defendendo menos burocracia, mais eficiência e respeito com o cidadão brasileiro. 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
0: Estamos de volta com Mesa dos Notáveis especial, oferta de missões mundiais. Para quem ligou o rádio agora, eu te apresento novamente quem está conosco, comigo aqui, pastor Marco Aurélio Santana. Pastor Marco, que é pastor de governo da Igreja Videira, aqui em Goiânia, mas ele foi pastor do Zâmbia durante muitos anos, mais de 10 anos, né, pastor Marco, ali na Videira Zâmbia.
1: Na verdade, como missionário, pastor, eu fui missionário nos Estados Unidos por 15 anos.
0: Uau!
1: Depois, quase um ano na cidade de Maputo, Moçambique, mas no Zâmbia foram 6 anos.
0: Uau, não, tem que respeitar. É um histórico. Se tem alguém que entende de missões, é o pastor Marco, aqui
1: não,
0: comigo.
1: Não, não, a gente...
0: Mas é um instrumento de Deus, né, pastor? Porque o Marco Aurélio, o pastor Marco Aurélio, ele tem a unção, realmente. Já formou seminaristas que hoje são pastores do mundo inteiro, né, pastor?
1: 9 nações.
0: Aí, o pastor que treina pastores, que hoje estão em 9 nações, meu amigo, tem que tirar o chapéu, é unção.
1: Não,
0: que
1: é
0: Deus continue
1: de Deus.
0: Usando o pastor. E o pastor Felipe...
1: Mas sabe, pastor,
0: sim.
1: Quero interromper você aí um pouquinho. É, você sabe que uma das coisas que eu sempre ensinei para os alunos seminaristas lá é que o que Deus está fazendo, né, na vinha, é, no mundo, não tem nada a ver com a gente.
0: Amém.
1: Tem tudo a ver com a unção que está sobre a vida do nosso pastor.
0: Amém.
1: Sobre a Igreja Videira aqui de Goiânia e que se espalha para as nações. Então, quando eu ministrava para eles e eles percebiam o que Deus estava fazendo, eu falei assim, olha, não acha que tem a ver com a gente. É porque nós estamos debaixo de uma unção.
0: Amém.
1: De uma unção apostólica que está lá em Goiânia, na vida do nosso pastor, na vida da liderança da igreja. E nós estamos só desfrutando né, daquilo que está sendo liberado para nós lá no Brasil.
0: Aí se torna leve fazer missões, né? Porque às vezes nós olhamos para missões com esse peso, né? Já viu como que a gente imagina missionário? Um homem pobrezinho que chega e fala: irmão, ajuda a gente, nós estamos lá no Nepal, nós estamos lá no Paquistão. Mas na verdade, o que, que são missões? São homens e mulheres inspirados por Deus que dizem: nós vamos. E quem vai nos sustentar vai ser o próprio Deus. E tem feito. Tem ou não tem, pastor Felipe? Lá no Peru, como é que tem sido o que Deus está fazendo lá? O senhor está aqui com a sua esposa, pode dizer para nós. Vocês estão lá firmes, pregando o evangelho.
3: Então, assim como o pastor Marco Aurélio falou, nós estamos baixo essa mesma unção e temos sido muito abençoados. Graças a Deus, agora na igreja local, pela primeira vez, nós passamos a 100 células. Então chegamos a 105 células na igreja local. Estamos vivendo realmente um avivamento. Estamos assim com muitas expectativas nesse ano da multiplicação, com o que Deus vai fazer tanto nos adultos, nos jovens e nas crianças.
0: Pastor Felipe está dizendo de algo que ele está vivendo lá, e eu quero saber o que a pastora Giovana está vivendo. Eles são um casal missionário. Pastora Giovana iniciou nos Radicais Kids no início mesmo. Nem existia Radicais Kids. Quando surgiu, ela estava lá com a família dela, pregando o evangelho. E agora no Peru. Conta para nós, pastora Giovana, como tem sido esse trabalho lá no Peru.
2: Então, tem sido um avivamento, na verdade, né? A igreja local, nós temos 150 crianças, né? Nos Domingos Kids, nas células. Em Cusco, né? São mais de 7 mil crianças com a pastora Jenny.
0: Rapaz, 7 mil é gente, hein?
2: É, muita criança. E é uma bênção, né? A realidade do Peru é muitas crianças não têm acesso ao saneamento básico, à água potável, né? Muitas crianças são abusadas, né? Tem muito problema de abuso sexual. Então, é uma realidade realmente desafiante, né? É um desafio, mas nós estamos entrando, né? A igreja não para. E é uma bênção. Nós temos células nas montanhas, Guilherme.
0: Nas montanhas?
2: Nas montanhas, lá na serra, que a gente fala, né?
0: Uma pergunta, chega carro nessa célula?
2: Não chega carro. São escadas bem pequenininhas, assim, e as líderes vão, né, sobem as montanhas para fazer as células. E muitas crianças, assim, sujas, né, muitas crianças que realmente não são cuidadas. E a igreja tá lá, né, as líderes estão lá.
0: Aleluia.
2: E estamos realmente experimentando um avivamento lá no Peru.
0: Glória a Deus. Essa célula nas montanhas, eu morro de vontade de visitar uma delas. É, não é verdade.
1: Nós precisamos ir lá também no Nepal. Acho que é meio
2: parecido, né, pastor?
1: Nas montanhas, tem aquelas escadinhas.
2: Escadinha bem pequenininha.
1: Aquela ponte que atravessa, assim, aqueles rios que você atravessa desse jeito. Eu acho que o pastor Guilherme Rigonato ia gostar de visitar esses lugares.
0: Eu vou amar visitar. Porque qual a sensação que me dá ouvindo vocês? Vocês estão lá, vocês viram. A sensação que me dá é a seguinte: o evangelho chega aonde eu não posso. Amém. O evangelho chega aonde o Estado não chega. Porque tem pessoas achando assim: não, o governo vai cuidar. Então a gente falou aqui no bloco anterior, vamos falar um pouco mais das famílias que são libertas lá da escravidão. O Estado não chegou para essas famílias.
2: Não.
0: A lei, o direito à vida, o direito à saúde não chegou para nenhum deles. Mas o evangelho chegou, e onde o evangelho chega, ele transforma tudo que está ao seu redor. E é impressionante. Essas crianças lá, elas vez ou outra, elas conseguem ir no culto? Como que faz para ir pro culto?
2: Não, no culto não. A maioria que vai longe, no culto, né, é filho dos próprios membros, né? As células chegam onde elas estão ali, realmente nos becos, assim. E é incrível, é incrível.
0: Eu consigo imaginar o sorriso da criança quando vê a tia da célula chegando, né?
2: Tem muitas células, assim, no meio da rua, nos parques, em lugar de fazer esporte, porque realmente nos mercados lá tem as feiras, né? E aí as pessoas que trabalham nesse mercado fazem célula lá no mercado para essas crianças.
0: Que coisa, que coisa. Tô ouvindo sobre serra e montanha, tô me lembrando que, assim, você pensa assim: ah, mas são só nesses países, né, pobres. Aqui no Brasil não tem isso. Então vou contar só uma história que o pastor Valmir, pastor da Videira de Niterói, nos contou. Ele falou que tem uma célula lá no morro, que é a mesma história. É uma célula de crianças, né? O traficante permite que a célula aconteça, para você ver qual o nível de aliciamento do crime, né, no estado do Rio de Janeiro, principalmente essa região da capital e de Niterói. E aí, ele contando que um dia pastor chegou no carro para poder levar a líder com algumas crianças missionárias e de repente eles não identificaram o carro e deram um tiro no porta-malas do carro. E aí todo mundo assustou, desceu do carro. E aí eles falaram com o traficante, falaram: ah, vocês estão querendo matar o pastor, vocês ficaram malucos. E aí o traficante puniu quem deu o tiro lá e falou assim: ó, é o seguinte, pastor, passa um adesivo nesse carro, show, pra gente não perder de vista, mas a partir de hoje é pra ter esse adesivo no carro, senão a gente não vai permitir mais ter a igreja aqui dentro. E aí assim nós fizemos, e o pastor Valmir conta essa história dizendo o seguinte, fala: olha, por mais que pareça tranquilo, nós estamos lá arriscando a nossa vida porque cremos que o evangelho vai mudar a vida daquelas pessoas. E o mundo do crime ainda permite, mas pode ser que um dia seja perseguido também. Que o Senhor nos dê a graça de permanecermos fiéis, anunciando a palavra que liberta e que salva. Né? E crianças, sempre crianças. Por quê? É um coração aberto, né?
2: É.
0: Como é que as crianças peruanas recebem o evangelho?
2: Ah, eles são um amor, assim. Eles recebem, eles têm muita fome de Deus.
0: Amém.
2: Porque por causa da mesma pobreza que eles vivem, né? Você fala, você é amado. E eles falam, nossa, tia, eu sou amado. Eu sou amado de Deus, não?
0: Amém.
2: Então, assim, eles recebem esse amor, assim, de forma muito genuína, né? Por isso nós queremos alcançar ali. Nossa igreja está no maior bairro da América Latina.
0: Ah, é?
2: Chama San Juan de Lurigancho, né? Lá em Lima. É o maior bairro.
0: Nossa, então
2: é uma cidade. É 1,5 milhão de pessoas.
0: Uau. Dentro de um único bairro?
2: É um único bairro.
0: Meu pai!
2: Então
3: é muita gente.
2: É uma Goiânia dentro de Lima.
3: Olha,
2: né?
3: Só, é.
2: É realmente muita gente.
0: Ah, como é que é o nome do bairro?
2: San Juan de Lurigancho.
0: San Juan de Lurigancho. Tem que ter a maior videira do mundo, da América Latina.
2: Aleluia.
0: É, mãe. Se é o maior bairro da América Latina, vamos ter a maior videira da América Latina. Maior igreja. Cielos abertos da América Latina.
2: Sim.
0: Amém. Eu, na verdade, me alegro com vocês. E o pastor Felipe, no intervalo aqui, eu vou trazer pro ar, porque aí fica garantido. Ele falou assim, ó, você tá convidado aí. É o seguinte, eu vou aparecer com a família lá. E nós vamos juntos visitar essa célula.
2: Aleluia.
0: Da escadaria da montanha. Vamos lá pregar o evangelho. Eu acho que nada mais justo, né, pastor Marco? Dedicar as férias para pregar o evangelho. Isso aí não tem nada mais lindo, né, pastor?
1: É, eu acho que é uma experiência tremenda. Você sabe que eu tive uma experiência bacana. Minha primeira vez na África foi nas férias, fazendo missões holidays em julho de 2012.
0: Olha.
1: E eu tenho um testemunho interessante, porque eu tinha dois medos, né? Dois medos na vida, pastor Guilherme Rigonato. Morando nos Estados Unidos, né? Eu tinha sempre medo daquela palavra lá, aquela frasezinha, viver pela fé. Tinha medo disso.
0: Isso aí representa passar necessidade,
1: e
0: né?
1: E o segundo medo é ser missionário na África.
0: Ah, meu Deus.
1: Rapaz, me sobrevieram os dois medos, assim, da tal forma, porque eu saí dos Estados Unidos, vim para o Brasil, eu tive que aprender a viver pela fé, e aí eu tive a experiência de ir para a África, primeira vez, né, porque havia essa possibilidade de mudar para lá, ser missionário na África, e quando eu pisei na África, que foi na cidade da Beira, pela primeira vez, eu virei para minha esposa e falei: é, Valquíria, foi bom a gente ter vindo aqui. Deus não nos quer na África. Deus não nos quer na África, Valquíria. Eu beijei os missionários, beijei as crianças, falei: ó, que Deus continue abençoando a vida de vocês, continue fazendo a obra e o que eu puder fazer lá no Brasil. Mas de repente voltei pro Brasil, Deus mudou tudo. Olha lá, eu novamente lá na África, quase sete anos. Uau. Fazendo a obra do Senhor juntamente com as minhas filhas e com a minha esposa, e foi uma das experiências mais extraordinárias que tive no meu ministério, poder reunir ali jovens de nove nações com os brasileiros ali fazendo a obra, plantando uma igreja na cidade de Lusaka, Zâmbia, onde hoje nós temos um pastor zambiano, foi meu discípulo, que eu ganhei.
0: Que bênção.
1: Juntamente com a esposa.
0: Faz diferença.
1: Prédio próprio.
0: É
1: prédio
0: bom dizer
1: próprio.
0: Isso. Faz diferença,
1: entendeu?
0: Quando o pastor é nativo, né?
1: Sim.
0: Porque ele entende a cultura, ele cresceu no país, ele vai pregar de um jeito diferente.
1: Principalmente na África, pastor, porque a África, você veja só, um país o Zâmbia, tem mais ou menos o quê? Uns 23 milhões de habitantes.
0: Sim.
1: Fala mais de 60 dialetos.
0: Meu Deus.
1: Uau. É claro, a língua oficial é o inglês. Mas cada tribo tem a sua língua, tem a sua cultura, né? Geralmente um zambiano ele consegue falar 5 dialetos, né? E a cultura é muito diferente. Então quando você tem um pastor local, é claro, é muito, ele vai se conectar melhor com as ovelhas porque ele conhece a realidade do seu povo.
0: Aleluia, aleluia. Bom, tem um vídeo da Colômbia, tá pronto aí para nós?
1: Nós temos Igreja Videira na Colômbia,
0: que é mais uma igreja que vai participa, né, dessa obra e está sendo sustentada pela oferta de missões mundiais. Então, domingo agora, nós iremos entregar essa oferta e você pode participar do que Deus está fazendo no mundo inteiro. Vamos ver o pastor e os irmãos da Videira Colômbia. Solta pra gente.
4: Graça e a paz do Senhor Jesus, amados irmãos, eu sou o pastor Alejandro aqui de Manizales, na Colômbia. Quero te contar tudo o que tem acontecido aqui desde aquela primeira célula em 2021, quando a gente começou com 5 membros. Agora, para a glória de Deus, estamos alcançando o nível de 150 membros e 40 crianças. Estamos muito felizes. Temos 7 células na cidade e também temos uma célula na cidade capital de Bogotá. Estamos avançando. Cremos e vamos alcançar as nações e todas as cidades da Colômbia. Sabemos que a graça vai alcançá-las. E isso é um trabalho em conjunto. Queremos muito agradecer à Vinha por ser esse suporte em todo sentido, mas principalmente no âmbito financeiro, porque sempre nos ajuda com as despesas, como aluguel, como salários, como viagens, para essa obra continuar avançando e crescendo. Então queremos muito agradecer a você e ofertante para que continue sendo generoso e que saiba que você faz parte de toda essa obra que o Senhor está fazendo aqui na Colômbia. Agradecemos a você e sabemos que Deus vai continuar alcançando vidas no Brasil, na Colômbia e no mundo todo. Deus te abençoe e multiplique as suas ofertas e recursos no nome de Jesus.
0: Aleluia! Você ouviu aí o pastor Alejandro, está na Colômbia, Manizales. Que é isso? Deixa eu fazer uma pergunta, pastor Felipe, o espanhol. Quando alguém fala espanhol, ele consegue pregar em todas essas nações de língua hispana? Porque eu sei que tem ali umas variações, né? O castelhano, eu não entendo. Como é que funciona o espanhol para pregar o evangelho?
3: Não, consegue. O sotaque que é diferente.
0: Entendi.
3: É, se você escutar um argentino, um chileno, você vai perceber uma diferença. Mas o melhor espanhol é do Peru.
0: Aê! Tô entendendo. É isso aí.
1: É desse jeito.
0: Então eu vou aprender espanhol é com o Peru, viu, pastor? Eu vou pegar o espanhol é dos peruanos, então. Deixa eu caminhar pro final da maneira certa aqui. Quem quiser participar da oferta de missões, primeiro, pastor Marco Aurélio, é para quem a oferta de missões mundiais?
1: Pastor Guilherme Rigonato, nós temos muitos projetos agora em andamento na Vinha. Nós estamos terminando o nosso prédio na cidade da Beira, em Moçambique. É, se você viu no vídeo, nós temos que colocar ainda as paredes ali, tem muita coisa ainda para terminar. Nós estamos terminando a escola Videira no Paquistão e construindo agora, vamos começar a construir um prédio para os irmãos se reunirem. Então, é um local seguro, os irmãos precisavam disso, as crianças precisavam dessa segurança. E é interessante, né? Vou ser breve aqui, porque o que acontece? Nós resgatamos essas famílias da escravidão. E por quê? Porque o governo não ajuda, porque algumas delas são cristãos. Uhum. Então o governo não tem interesse de ajudar cristãos. O país é 97% muçulmanos. Então os melhores empregos, as melhores escolas, é tudo para muçulmano. Então essas famílias não têm, às vezes, recursos, não têm até onde estudar. É. Então, nós temos essas escolas para ajudar justamente as crianças que são filhos dessas pessoas que eram escravos.
0: Sim.
1: E damos para ela ali um bom estudo, lá elas aprendem inglês, para que um dia ela possa ter um bom futuro e ajudar os pais. Porque Sim. é a única forma. Se não, pastor, vão voltar a ser escravos. E aí fica de geração a geração. O pai era escravo, o filho vai ser e o neto vai ser também. Então, nós estamos entrando com a escola justamente para ajudar estas famílias. Mas também tem muçulmanos pobres.
0: Sim.
1: E eu tive a oportunidade de estar lá. E o que acontece? Nós não podemos pregar para um muçulmano e tentar convertê-los. Isso é pena de morte lá. Você está entendendo? Mas existem alguns muçulmanos pobres que querem que os filhos estudem na nossa escola. Então eles procuram o pastor, que é o diretor também da escola, e falam, olha, eu quero que meu filho estuda, você pode abrir? E é onde o pastor fala, olha, mas aqui é uma escola cristã. Não, mas não tem problema. Mas olha, a gente aqui, nós oramos, nós lemos a Bíblia, nós temos o devocional. Você tem algum problema com isso? Não, não tem. Então, temos algumas crianças muçulmanas estudando lá. Eu estive lá, elas decorando versículos bíblicos.
0: Olha só.
1: E citando versículos bíblicos lá na sala. Muçulmanos. De alguma forma, Deus está agindo, Deus está fazendo. Então, nós estamos terminando essa escola. Então, a oferta é para concluirmos o prédio da escola e construirmos o prédio da igreja. Mas também é para sustentar muitos missionários. Nós temos vários prédios na África alugados. Então, deixa eu dizer, essa oferta ela é fundamental para mantermos toda essa obra em 40 nações aí.
0: Aleluia!
1: Né? E é importante, né, os irmãos estarem realmente envolvidos, porque realmente Deus está fazendo grandes coisas e vamos avançar para outras nações.
0: Amém.
1: Esse mês agora nós estamos enviando um missionário para a Nigéria, nós já estamos lá, começando lá República Dominicana, na Coreia. Então, obras estão avançando pelo mundo afora.
0: Aleluia, eu não consigo nem imaginar. Eu só quero saber de uma coisa. Minhas próximas férias eu vou visitar qual igreja? É ou não é verdade? Eu quero estar lá para abençoar. E ouvinte, faça como tudo que nós fizemos, falamos durante o programa. Participe. A oferta de missões ela é feita na conta da Vinha Ministérios Associados, porque ela é direcionada somente para missões. Essa oferta não tem outra finalidade, que às vezes você pensa assim, não, mas tem outra igreja no Brasil ou em outro lugar que vai receber essa oferta? Apenas a expansão. Então você vai dedicar a sua oferta para sustentar a obra em outros países e aquilo que Deus está fazendo no mundo. Quero agradecer de coração ao pastor Felipe, que é supervisor da igreja no Peru, Cielos Abertos, e é missionário juntamente com sua esposa, a pastora Giovana, que está aqui. Agradecer a presença dessa família no programa e pedir, viu, pastor Felipe, deixa uma mensagem para esses irmãos, né, daquilo que Deus está fazendo e aquilo que eles podem participar. Que essa obra ela é grande e é um privilégio poder ser parte dela. E obrigado pela presença, pastor.
3: Amém. Quero incentivar cada ouvinte. 2 Coríntios 8 diz: também, irmãos, vos fazemos conhecer a graça de Deus concedida às igrejas da Macedônia. Perdão pelo meu português, ele tem um sotaque diferente.
0: Tá perfeito.
3: Porque tem algumas pessoas que elas falam: quando eu te ver, eu vou dar. Mas a maneira de Deus é diferente. Entendeu? Deus, primeiro, tudo aquilo que a gente recebeu foi Ele que nos deu. Então, quando a gente contribui, nós estamos reconhecendo que Deus é o dono de todas as coisas. E as igrejas de Macedônia não eram igrejas que tinham muito, mas ainda assim o apóstolo Paulo fala que eles, ainda no meio de profunda pobreza, superabundou em grande riqueza a sua generosidade.
1: Uau.
3: Então, querido irmão, eu quero que você saiba que Deus te escolheu para esse tempo. Estou muito contente e motivado com tudo que Deus está fazendo através da Igreja Videira da Vinha, e eu quero fazer parte também, quero te incentivar a fazer parte dessa obra.
0: Aleluia! Ouvinte, muito obrigado, pastora Giovana, um forte abraço. E pastor Marco Aurélio, deixa eu agradecer a Milena que está aqui conosco também e dizer: Milena, nos vemos nas missões, você também inclusive está voltando para poder continuar o que Deus está fazendo através da sua vida.
2: Sim, graças a Deus.
0: Obrigado pela presença.
2: Obrigada.
0: Milena, Deus continue te usando. Pastor Marco, domingo entregamos a nossa oferta de missões.
1: Exatamente, pastor, vai ser uma bênção, um culto poderoso, e você, meu querido irmão, vai ter essa oportunidade, né? É uma oportunidade tremenda, é um privilégio poder fazer parte do que Deus está fazendo nas nações.
0: Aleluia! Seja sempre abençoado, ouvinte, um forte abraço e até domingo na oferta de missões mundiais. Tchau!
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3: Começando o seu futebol na mesa. Foi dada a largada na Copa do Mundo. Hoje o primeiro programa com comentários sobre jogos da maior competição esportiva do planeta Terra. Ele, Edinaldo do Povo, está aqui para comentar. Uma boa tarde,
4: Titi! Boa tarde, Silvio. Boa tarde, Jessé. Boa tarde, ouvinte Tavinha. E o pontapé inicial ontem, México e África do Sul.
3: Teve Shakira! Falou, baby, man. Sabe como é que você é mais fã da Shakira, da Beyoncé ou da Anitta?
4: Não, nenhum dessas aí faz.
3: Da Gabriela Rocha.
4: É, também, mas.
3: E ele aqui, Jesse, mais um corintiano da Fiel. Boa tarde, meu irmão. Bora pra cima. Vamos falar porque ontem teve estreia da Copa com arbitragem goiana. O árbitro Wilson Pereira.
5: Wilton
3: Pereira.
4: Sampaio.
3: Foi o árbitro principal do jogo. Teve polêmica. Teve várias polêmicas. Vamos começar. Teve a questão do inglês. Ele teve três expulsões.
4: Para mim, justa.
3: É. Justa todas. Vamos começar pelas expulsões, vai. Justa pra você.
4: Eu
3: expulsão. Uma ele foi chamado pelo VAR na agressão. A outra foi uma jogada que teoricamente seria clara pra gol. E a expulsão do time.
4: Do México
3: foi também de lance claro de gol.
4: Sabe o que é o grande problema nosso aqui, Silvio? Quando eu falo nosso, do Brasil. Às vezes é a questão do CEP. Se ele tivesse na Federação Paulista, talvez lá ele fosse mais valorizado. Porque está aqui na Federação Goiana e aí a questão até de defender ele mesmo. Não tô falando com o Wilton, eu até falei aqui a questão da arbitragem dele aqui.
3: A maioria dos comentaristas esportivos do mundo falaram que foram expulsões corretas.
4: Correta.
3: Além disso, a gente vai entrar aqui também no assunto sobre essas novas tendências e regras da arbitragem.
4: Que está mudando.

0: Sabe que isso aí vai deixar o jogador exausto mesmo, porque assistindo o jogo ontem da Coreia, olha o que a Copa faz. 1 da manhã quase assistindo Coreia e República Tcheca. E o jogador da Coreia, exausto, começou a dar cãibra e o árbitro chegou e falou: ó, se você sair, se eu chamar atendimento, é 1 minuto fora. Aí teve que levantar ali do jeito que dava. Então, assim, o jogador vai ter que
1: Eu acho que
0: dar a vida
1: tava
0: mesmo.
1: passando da hora, porque essa cera atrapalha
0: Atrapalha, dá
1: demais.
0: raiva, dá ódio.
1: Entendeu?
0: Até quando é do
1: Muito.
0: meu time, eu fico um pouco de raiva.
1: Eu não gosto de cera, não. Mas assim, mais ou menos.
0: Tinha que ter tido uma cera. Não, tem aquela cera. O que é aquela cera? Válida, que é o quê? Manter a bola no ataque, segurar
1: Segurar no
0: aquele
1: ataque.
0: lateral que você segura com o corpo, tenta. Essa cera é legal, agora ficar ali fingindo lesão, essa eu não gosto, não.
1: Essa é a pior. E aquele fingimento de o cara tomou o cotovelo assim, que a bola nem o cara nem acertou. Assim, são uns detalhes assim que eu acho que o futebol.
0: Nessa Copa não vai ter isso.
1: Eu acho que tem que ser mais profissional. A gente fala tanto em profissionalismo e às vezes os próprios jogadores ficam fazendo um antijogo. Eu acho que isso pra mim é muito errado. E eu gostei da arbitragem
0: E do inglês dele, gostou?
1: Não, aí.
0: Essa foi a maior polêmica, o inglês.
1: Joel
0: do
1: Santana, né?
0: Wilton. Alá, Joel Santana.
1: Mas eu acho que o que
0: E
1: vale.
0: a cara dos jogadores africanos. Assim, o que que ele tá falando, rapaz? Mas no final entenderam. Quando viram o cartãozinho
1: lá aqui.
0: na testa dele ali, a linguagem foi universal.
1: Foi. Aí entende, né? Agora que tirou do bolso, é isso aqui, toma. Pronto.
0: Pronto, entendeu agora.
1: Mas eu acho que o YouTube precisava daquilo lá, não. Eu não sei se ele fez.
0: As expulsões, acho que foram aquela última lá, foi no limite da jogada clara pra gol. Mas foi.
1: Ali a questão de interpretação, e na minha, eu expulsaria.
0: Eu também expulsaria. Ainda mais tendo expulsado outro jogador da África.
1: Agora, no jogo da República.
0: Vamos falar agora da República Tcheca. Então, o México 2-0, um belo jogo.
1: Eu fiquei 50%, né? Errei.
0: E outro belo jogo, Coreia do Sul e República Tcheca. Você deu o palpite aqui que a República Tcheca iria passar. E a Coreia do Sul amassou a República Tcheca. Eles encontraram aquele gol no latereio. Como é que eles falam? Latereio, né? Que fala. Que a Coreia do Sul, jogadores mais baixos. E a República Tcheca é forte na jogada parada. Você viu o jogo, Jessé? Então, assim, a Coreia do Sul dominando tudo. E naquele latereio, a República Tcheca encontrou o gol. Mais justiça.
1: Mas depois feita. Daquela parada, que agora não é mais 30 minutos, agora é 22 minutos, correto?
0: A parada para hidratação.
1: Frio, calor ou quente, para
0: 22 com... ele para.
1: 22 para. E depois do tempo técnico lá, Silvio, não sei se você observou, a República Tcheca, ela subiu as linhas e aí ela passou a jogar mais no campo defensivo.
0: Ah, depois
1: da Coreia.
0: Tomou o segundo gol?
1: Não, no primeiro tempo.
0: No primeiro tempo?
1: No primeiro tempo.
0: Não, sim, não. No primeiro tempo deu
1: equilibrado. Aí deu equilibrado.
0: Não foi tão dominante assim a Coreia, não. Concordo.
1: Começou, a Coreia
0: melhor.
1: Começou em cima, atacando. O goleiro fez umas duas, três defesas.
0: Mas não tudo, a Coreia foi melhor.
1: Não, foi. Na somatória foi. Eu até esperava mais um pouco da República Tcheca.
0: Som perdendo vários gols ali.
1: E aí, o que aconteceu?
0: Human Song.
1: Depois dessa parada.
0: Que golaço o segundo gol? Você viu aquele gol, Jesse? Rapaz, o cara teve uma frieza, cortou o zagueirão.
1: Ontem, na hora que começou o jogo,
0: foi o primeiro gol esse.
1: A hora que eu fui. Começou o jogo, eu estava no hospital. Fui levar minha filha ontem à noite.
0: Eita.
1: Mas
0: tá bem?
1: Tá bem, graças a Deus. E lá eu deixei minha esposa acompanhando ela lá dentro do hospital e eu fiquei fora assistindo o jogo. Mas, rapaz, eu fiquei com que joguinho assim, só dava a Coreia, pô. Mas essa República aí me decepcionou. E de fato me decepcionou mesmo.
0: Deixando a mulher brava, Jessé, por um joguinho fraco. Tava lá. Ele daí não é no podão, né? Tem que valer a pena, né, não, Jessé? Você também é casado, sabe que tem que valer a pena, né?
1: Hoje vai valer a pena.
0: Rapaz, a hora que a mulher vê o caboclo ali no sofá, vendo um jogo ali.
1: Não, mas eu tava no
0: celular.
1: Eu tava no celular.
0: Mas é isso aí. Agora hoje tem mais um anfitriã. Estreando o time dos Estados Unidos e o time do Canadá. Não, o Canadá é amanhã.
1: Canadá é hoje.
0: Canadá é hoje, Estados Unidos também.
1: Também.
0: Tô perdido aqui.
1: Canadá hoje às 4 da tarde contra Boston.
0: Tô querendo ver se vocês estão atentos.
1: Aqui.
0: Canadá estreia hoje contra a Bósnia. Ah, só relembrando, a República Tcheca, a gente voltou que ela ia passar, mas acabou, né, Jacinto? Tem mais Peter Tchek e Nedved, não, né?
1: Não.
0: Você jogava muito com o

0: Ed, velho.
1: Que loirão.
0: Você é dessa época, você tem quantos anos?
1: 34.
0: Ah, não, você é da época do Bomba Pet. Você jogou o Unilever? Você não é.
2: Ah, o meu negócio.
0: É Edinaldo Cabrunco do povo. É. O negócio dele é jogar Bet.
2: Não.
0: Jogava Bet, não, poxa.
2: Eu já branquei. Vou falar que não.
0: Sou tapião. Você tem que ter uma infância, não é possível, Edinaldo. Já nasceu adulto, já. Homem. E já nasceu trabalhando e cuidando de uma casa.
2: É, foi verdade. E eu vou te falar pra você que foi verdade, que eu perdi meu pai com 12 anos.
0: Cedo,
2: e,
0: né?
2: E aí, meus irmãos, a maioria casados, eu praticamente fui...
0: E aí fez você virar homem desde novinho.
2: É, então assim, falando seriamente, foi isso que... Eu mas falar, eu sou grato a Deus por isso.
0: Porque... A geração passada, ela tinha que se colocar em jogo assim, a vida mais cedo. É. Os pais tinham muitos filhos, 7, 8 filhos. Já se queria ter algum jogador de futebol, não é possível, já sei, porque vai ter filho assim lá longe. E aí, rapaz, não tinha aquele cuidado. Então o filho tinha que sair cedo, casava cedo. 20 anos, 21 anos, o povo já tava casando,
2: é verdade.
0: Outra época.
2: É, então, o jogo do Canadá às 4 da
0: quatro
2: tarde,
0: horas
2: correto?
0: 4 da tarde contra a Bósnia. E eu falo pra você, jogo complicado pro Canadá. A Bósnia tem alguns jogadores interessantes ali que jogam em ligas.
2: E um pouquinho mais cedo nos Estados Unidos, a seleção...
0: Ué, eles não estão com o Zeko no time titular, a Bósnia, tô olhando aqui.
2: Com quem?
0: Zeko, aquele jogador, que é o único que eu sei da Bósnia.
2: Eu... A gente ainda sabe. É, e eu?
0: Nenhum, né?
2: Termino
0: com It, né? Sinusit, Dedic, Vasilic, Katic, Muharovic, Kolasinac. Ó, tem um Zat e o It.
2: Hoje. Ih, rapaz, hoje tem o jogo do Atlético.
0: Pela Série B. Criatividade.
2: 7 horas. Mas às 10 horas, a seleção americana.
0: O time do Canadá é favorito.
2: Canadá.
0: É, olhei aqui os jogadores.
2: Eu falei quem? Ontem eu não me lembro.
0: Canadá também.
2: Foi.
0: Aí mais tarde o jogo do grupo, então.
2: Não, aí só vai ter esse jogo, né?
0: Hoje é só esse jogo?
2: É, no grupo do...
0: Sim, aí então aí os Estados Unidos...
2: Aí 10 horas, e... Estados Unidos e Paraguai.
0: Então essa foi a minha confusão. Né?
2: É, então foi isso.
0: Então mais tarde os Estados Unidos enfrentam...
2: 10 horas, um pouquinho mais cedo. O jogo de ontem foi 11 horas, cara.
0: Sim, são tantos jogos agora. São 64 jogos ao todo da Copa do Mundo. E então hoje Canadá e Estados Unidos estreiam contra Paraguai e
2: agora,
0: contra
2: Bósnia. Sabe o que eu gostei, Silvio? Principalmente do jogo, voltando um pouquinho no jogo da seleção do México contra a seleção da África do Sul, é porque essas seleções africanas, elas são meio assim, Nigéria, África do Sul, esse povo todo, eles são meio irresponsáveis taticamente, eles não obedecem.
0: Eles não têm base técnica.
2: Eles aprontam a correria física, e física. E tapa e tal, aquela coisa toda. Mas assim, o que eu gostei em relação ao placar é que assim, normalmente na estreia, eu não tô me lembrando aqui, uma estreia que assim, sempre alguém vencendo por mais de um gol. É 1-0, é 0-0, é aquele jogo meio tinhoso, mas o jogo num tocante...
0: Rapaz, a África do Sul tinha que importar os técnicos de base pra ensinar a chapa, ensinar aquele trote de lateral.
2: Que força eles têm, tá demais.
0: Porque eles têm muita força e eles não conseguem ter essa base corporal para o futebol. E aí acabam perdendo, e você falou certinho. O primeiro gol, o jogo tava equilibrado, o primeiro gol foi uma falha bizonha do zagueiro.
2: Exatamente.
0: Que não soube o que ia fazer com o corpo, girou errado, entregou a bola pro time do México. E o segundo gol, um gol de cabeça ali, só que o time já estava perdendo, então, o time da África do Sul, os times do continente africano, eles têm que analisar.
2: Eles são irresponsáveis.
0: É, eles não têm
2: taticamente, entendeu?
0: Eles não sabem o que é isso. Quer
2: não.
0: Pô, força e vai,
2: correria. Eu costumava falar antigamente que eles corriam, o leão vinha atrás e eles na frente correndo, porque a única coisa que eles sabem fazer é correr.
0: Se colocar tática, acabou. Ninguém segura os homens, não. É. Agora eu vou falar pra vocês. Amanhã estreia o Brasil. A equipe titular não me anima. O pessoal tá falando aí que vai vir com Alisson no gol.
2: É.
0: A dupla Marquinhos e Gabriel. Ele vai vir com Danilo, lateral direito, reserva do time do
2: aí
0: Flamengo.
2: Aí vai sufocar.
0: Alexandre, que também não é titular assim, absoluto, unanimidade. Então, dupla de laterais do Flamengo, titulares.
2: Pra mim, essa escalação aí, o Brasil perde o jogo amanhã.
0: Eu também acho que não é favorito com essa escalação, não. Vai ser uma avenida.
2: Não.
0: Ué, e eles vão dominar mais a posse de bola.
2: Aí, ué.
0: Tô torcendo pra ganhar, espero que ganhe. Mas Silvio, é um jogo complicado.
2: Essa escalação aí o Brasil perde.
0: Ó, volantes, na minha opinião, ele vai vir com Casemiro, Bruno Guimarães e Danilo. Ele não vai vir com o Paquetá. Talvez. Não. Essa é a dúvida pra mim.
2: É, maior. Pra mim seria o Danilo, mas Paquetá, ele vai vir com o Paquetá.
0: Ou o Danilo, é um dos dois, ele vai vir. Mas Casemiro e Bruno, ele vai
2: manter. Isso aí.
0: Isso aqui é a espinha dorsal do meio.
2: A não ser que ele surpreenda e venha com o Anderson no lugar do Casemiro. Eu acho muito difícil.
0: Como é que é?
2: Não se surpreenda ele vir com o Anderson no lugar.
0: O cara que chegou agora. Não, mano. Sim, rapaz, loucura.
2: Se ele fizer isso, ele prova que ele. A convocação.
0: Professor Pardal, se fosse brasileiro, o povo tava tacando ele.
2: Já tá começando errado. Porque como é que você vem pra uma estreia, Sil, com dois laterais que não. Primeiro, eles não jogam nos seus times atual, que é no caso os dois, o Danilo e o do Flamengo aí. E ele me vem. E assim, não é que os caras são reserva, porque eles são fracos, estão fracos. No momento deles não estão bem nos seus times. Entendeu? Ou no seu time, que no caso seria o Flamengo. Então, assim, o Ancelotti ele tá me mostrando meio perdido.
0: E a dúvida é se vai vir com o Endrick ou o Matheus Cunha no ataque. Então, são as dúvidas: se vai vir com o Danilo Paquetá ou o Matheus Cunha.
2: Se ele fizer essa farofa aí, pra ele vir com o Matheus Cunha daqui pra ali.
0: Eu acho que ele vai vir com o Matheus Cunha também. Jessé, essa seleção te anima pra estreia?
3: Eu tô junto com você.
0: É rir pra não chorar, né?
2: Mas no meu bet
0: eu coloquei 2-1 aqui Brasil, porque eu acredito que a camisa
2: que eu falo é o energético.
0: A camisa vai pesar. Bolão não, bolão pode fazer. Bolão gosta, pode.
3: É, o nosso
2: energético, nosso...
3: Agora
2: o Ricardo
3: colocou uma.
2: Tá me entregando?
0: É, pode ter duas opiniões
2: não,
0: aqui.
2: Não.
0: Algumas você vai acertar.
2: Agora
0: em algumas você vai ficar feliz, pronto.
2: Eu vou te falar, agora, em função dessa escalação que o Ancelotti está armando aí, cara. Pra mim, ele não está me convencendo. Ó,
0: o povo tá me cobrando de novo, porque ontem a gente falou que ia falar do vôlei e não falou do vôlei. A gente não tá falando do vôlei.
2: Ah, não, Silvio. Tá, faça uma coisa dessa, não.
0: O povo tá me cobrando.
2: Mas a seleção brasileira está bem.
0: Venceu.
2: A feminina.
0: Venceu a Itália ontem.
2: A feminina?
0: Feminina. Não, foi a masculina. Deixa eu puxar certinho aqui. Feminino. 3-2, uma bela vitória. A seleção italiana, difícil, não é fácil. E a seleção masculina, eles venceram? Tem que vencer. Hoje quem lidera o vôlei, Edinaldo Maurício?
2: Deixa eu pegar aqui pra você, senhor.
0: Amanhã eles enfrentam a Sérvia. Ontem eles enfrentaram a Bélgica e venceram por 3-1.
2: Me ajuda aí, produção.
0: É isso aí. Classificação deles em primeiro, foi o segundo jogo, duas vitórias. A Copa do Mundo, o Grand Prix. Liga das Nações.
2: Liga das Nações, exatamente.
0: É isso aí. Então, povo do vôlei agora não pode mais reclamar. E também Liga das Nações das Mulheres. Classificação, o Brasil também primeiro com 4 jogos e 4 vitórias. Brasil voltando aí da esperança. No voleibol. Um esporte muito legal.
2: Em segundo está a seleção japonesa.
0: Japonesa.
2: Terceira, Itália. Né? O Brasil, assim, eu assisti o jogo.
0: São 18 seleções.
2: São. Eu assisti o jogo contra a Itália. O Brasil, assim, sofreu. Sabia? Sofreu. Foi pro tie break. E lá.
0: Foi emoção.
2: Foi muita emoção.
0: Eu gostava daquele Giba neles. Rapaz, não se faz mais a seleção daquela nunca. Nauber, Giba, Dante, Giovanni. Uai, se olhar pra cada jogador, Maurício. Serginho como livro. Certo. Aquela seleção ali era imbatível. Não, histórica.
2: Hã?
0: Dominante, é.
2: E de campo tá preocupante.
0: E o Giba, rapaz, ali ele, na hora da pressão, chama a bola nele que ele virava todas.
2: Ele resolvia. Isso é o diferencial do campo, né? Antigamente você tinha o Ronaldo, que resolvia o problema. Tinha o Rivaldo, resolvia o problema.
0: Tem a pressão, né?
2: Tinha o Gaúcho.
0: Quem vai aguentar a pressão, nós vamos ver.
2: E hoje? E a pressão até é pra liderar o grupo mesmo, sabe, Silvio? Porque às vezes a gente vê aí a questão do Casemiro tentando chamar a responsabilidade, mas você percebe nele que ele não tem essa, estrutura toda para ser esse líder que ele acha que ele é. Uma questão é ele ser líder. Outra questão é ele achar que ele é um líder. Entendeu? E aí o Marquinhos também, ele não tem essa experiência toda, ou essa liderança toda que ele acha que ele tem.
0: Não, eu tô preocupado com o Marquinhos, rapaz. Acho que o Marquinhos, ele tem que abrir o olho, porque excesso de confiança, às vezes, ele tem esse excesso de confiança, é bom ter confiança, mas às vezes o excesso faz a gente...
2: Não.
0: No último jogo a gente lembra.
2: Claro, ué. Então, assim, exatamente, com excesso de confiança, só o cara achar que ele é bom demais, então é isso que eu tô falando. Ele achar que ele é líder e, na realidade, ele não é. Então,
0: Faz o simples. Lá na frente, deixa pros caras inventar, Vinícius Júnior, Rafinha. Agora ali do meio pra trás, o passe é firme. Sem titubear
2: e outra coisa, Silvio.
0: Jogo de Copa.
2: O Rafinha, por exemplo, pega bem de fora da área. Cara, então arrisca. Cria personalidade.
0: Ele tá acanhado na seleção.
2: Assim, evidentemente que eu volto a repetir aqui, com essa escalação que provavelmente o Ancelotti vai vir aí com os laterais do Flamengo, que são fracos, hoje, um dia foram bons, hoje não está sendo, o momento deles hoje não é bom. Então, assim, na minha opinião, o Brasil com essa escalação, ele não é favorito, mas o time, o ataque do Brasil, cara, os caras, eles chutam lá no Barcelona, o outro chuta lá no Real Madrid, faz o mesmo a seleção. Não sei se você observou, teve um lance lá que o Rafinha, acho que foi o Paquetá. Só tinha ele e o gol. Se ele chuta pro gol, era muito mais fácil ele tentar acertar o gol e fazer o gol do que ele dar o passe que ele deu pro Igor Thiago. Cara, faz o básico. O cara treina isso, o cara é jogador, o cara não sabe chutar uma bola. Chuta lá no time dele, não pode chutar na seleção? Mas é porque falta personalidade pros caras. Falta coragem, chamar a responsabilidade. Não, eu vou resolver o problema. Então, por que que... E aí a gente sempre volta aqui no Romário. Colocava a bola dele, ele sabia fazer o gol. E outra coisa, aquela de 2002, que sempre... E aí o Vampita sempre entrega e acho de fato... O Ronaldo mais o Rivaldo não se bicavam. Tanto é que o Rivaldo chutou pro gol uma bola que era que o Ronaldo tava passando. Mas aí o Becker, o Oliver, né? É aí, espalmou ela. E o Ronaldo chegou e puf, jogou pra ele. Mas os caras sabiam fazer. Agora, essa seleção atual nem isso, cara. Nem chutar no gol dá conta. Quando chuta é um traquezinho pequenininho.
0: Jogo de Copa do Mundo pesa. E a perninha treme. A responsabilidade, saber ali que...
2: Mas se
0: o país
2: você...
0: inteiro, uma nação, está torcendo, Silvio, ali pra...
2: É uma coisa,
0: pra bola entrar.
2: É você perder jogando. Você atacando.
0: Ah, não,
2: você...
0: tem que ter ousadia.
2: Agora, concordo,
0: personalidade.
2: Você falou uma palavra, ousadia. Agora, uma coisa é você perder covardemente, não atacando, não chutando, com medo do adversário. Aí não, hein?
0: E eu vou te falar,
2: esse jogo... E é o que a seleção brasileira... Hoje, passa. Eles não têm coragem de enfrentar um adversário. Sim, evidentemente, com os jogadores que a seleção tem hoje, enfrentar qualquer seleção aí de peito aberto é arriscado. A própria seleção do Marrocos hoje, se o Brasil for enfrentar de peito aberto, ele pode ser surpreendido.
0: E a depender desse jogo, Rafinha, que vem numa baixa terrível na seleção, pode aí pegar um banco. Não é loucura, não, porque Luiz Henrique vem pedindo passagem, o Rayan vem pedindo passagem.
2: Deixa assim.
0: Rafinha joga muito bem no Barcelona, é imprescindível lá. Só que na seleção não tá jogando, nunca jogou. E aí ficar dependendo só de Rafinha do Barcelona.
2: E o nome. E aí, assim, só do nome, né, cara? Ah, porque joga no Barcelona tem que ser titular. Na convocação dele, fala que ele tem que ser titular? Não, hein? Dá oportunidade. Por isso que eu falo, ó. E aí, assim, se o Ancelotti vem com o Paquetá, eu acho que desculpa a expressão que eu vou usar, é uma burrice. Porque o Paquetá não...
0: Mas jogou bem os últimos amistosos,
2: mas agora é a hora...
0: Eu também não sou fã do Paquetá.
2: Coloca o Danilo, cara, pra dar mais criatividade.
0: Ele se inspira com essa camisa.
2: Quando o Danilo entrou...
0: Também jogou bem.
2: Jogou bem. E, na minha opinião, melhor do que o Paquetá.
0: Mas eu vou te falar, a seleção com três meses...
2: E o Danilo consegue voltar um pouquinho.
0: Mas os três meses...
2: Consegue fazer aquele terceiro homem.
0: Mas eu prefiro até, às vezes, que o Paquetado que o Danilo nessa formação, porque Casemiro e Bruno Guimarães já marcam muito. Aí o Danilo também já tem uma tendência, tá?
2: É, mas
0: mostrou que tem habilidade,
2: mas
0: um golaço, né?
2: Com essas defesas, só que o Paquetá distribui com esses laterais aí, nós vamos tomar a bola toda hora lá dentro da
0: defesa. Então, mas já tem Bruno Guimarães e Casemiro pra isso. Mas, se não tiver, mas aí, tem não que ter aí não vai jogar só na defensiva.
2: Ah, mas não é, mas traz o Danilo dando um apoio pro lateral.
0: Ele não tem espaço vertical igual o Paquetá.
2: Ah, caramba. Porque o Paquetá não marca nem a sombra dele.
0: Mas eu acho que vai ser Danilo mesmo e Matheus Cunha titular.
2: Isso. Aí ele dá
0: ele vai confiar no Matheus Cunha em articulação aí. E tira o Paquetá. Tamo junto, valeu, Edinaldo do Bolo.
2: Rapidamente, hoje, no estádio Antônio Ascioli, o Atlético recebe o CRB pela Série B do campeonato. Sai da Copa do Mundo, vem pra Série B. Mas é o que a gente tem. É a nossa seleção, não é, Silvio? A nossa Copa do Mundo. Então o Atlético Goianiense enfrenta o CRB. O Atlético precisa vencer esse CRB. Se ele vence, ele sobe mais um pouquinho. E no domingo, o Goiás vai até Minas Gerais enfrentar o Atlético. Esse Atlético que empatou com o Sport no meio de semana e ajudou o Vila Nova. O Vila que vai até Cuiabá também no domingo e enfrenta lá o Cuiabá. Também o jogo é às 4 horas da tarde no domingo e o Vila até então é o líder do Campeonato Brasileiro.
0: É isso aí. De olho na Copa, de olho no Campeonato Brasileiro. Tamo junto, Jessé. Um abraço, até amanhã.
2: Amanhã?
0: Até amanhã não, né? É segunda-feira.
2: Tava envolvido com a Copa, mas...
0: Trazendo as notícias do final de semana.
2: Mas se quiser, eu vou aí amanhã.
0: Boa sorte pro Brasil também. Fala não que eu venho, rapaz. Se bem que o jogo do Brasil é mais tarde.
2: É 7 horas.
0: Senão a gente tava aqui. Valeu, tamo junto.
2: Abraço,
0: segunda-feira a gente tá de volta pra comentar sobre o jogo do Brasil e o final de semana que vai ser muito animado no mundo do futebol. Valeu, siga na programação da melhor rádio do Brasil. Um abraço.
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7: Pois é, sou eu mesmo, Santiago Souza, chegando com você aqui nos seus 91.9 da Vinha FM. A partir de agora é alegria na Vinha. Pode sorrir e cantar, porque você está na trilha sonora do céu e a alegria do Senhor é a nossa força. É ou não é? Sextou, moçada! E por aqui tá bom demais. Só alegria no ar pra você a partir de agora até as 18h30. Sou eu mesmo, coração aberto, cheio de amor para dar. Muita gente já ligado comigo, participando aqui na programação, me ajudando a fazer a trilha sonora deste dia de sexta-feira. Bacana demais. Hoje é dia 12. Rapaz, é dia dos namorados. Como é que tá o coração aí? Amando demais? Espero que sim, né, gente? Quem vai viver uma vida sem amor? A vida sem amor não tem sabor. Já dizia um certo filósofo por aí, não é? Pois é, comigo já está ligadinha a Luciana, lá, como é que é o nome? Conde dos Arcos. Obrigado aí pelo carinho da audiência. A Michele também está curtindo lá no Goiânia Viva. Também a Michele lá na Ferro e Aço Leandro. Passei lá agora, está todo mundo ligado na Vinha, curtindo aqui o nosso Alegria na Vinha, que está começando. A gente vai começar assim, ó. Fernandinho, eis que estou à porta. Hoje tem futebol na Copa também, né, gente? Vou te informando tudo que vai acontecendo aí, os lados da Copa do Mundo.

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0: novinha, 2h59. Marco Salles, Leão e o Cordeiro. Ainda toquei pra vocês Aya Saad, Juliane Souza e o Léo Brandão, Fiel é Deus, Jimmy McDonald. Ainda toquei Gabriela Rocha, Nada Além de Ti, Fernandinho Ex, que estou à porta. Muita gente já participando comigo aqui no WhatsApp da sua Vinha FM, 999972005. Faça você também, assim, a exemplo de como fez aqui a Karen e o Felipe lá do Jardim das Oliveiras, participando, ouvindo aqui a Vinha FM. Natanael lá de Goianira também, tá ligadão, diz que o som da Vinha tá tocando no volume mais alto lá, né, Natanael? Obrigado aí pelo carinho, tá bom? Maria de Fátima lá no bairro Wilda também tá ligadinha com a gente aqui no Alegria na Vinha, que vai ali, mas é rapidão, a gente volta.
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2: Então, como que eu, quando eu vivo nesse reino, a primeira coisa que eu preciso dizer para as pessoas que estão perto de mim, ou na minha família, ou na minha casa, em qualquer lugar, é que há um reino, e Deus está com as portas abertas. Amém. E quem que eu estou chamando? Quem está lá no império das trevas. Veja que o império é das trevas, o reino é da luz. O reino é maior do que o império, sabia disso? E Deus te colocou aqui. E a primeira coisa que Deus está nos chamando é justamente para anunciar o reino. Anunciar que há um rei. O nosso país e a nossa geração, elas só vão ser afetadas no momento em que pessoas se converterem, no momento em que são transferidas. Sai da ilusão que o Brasil vai mudar com voto. Não vai, não. Seu voto não muda o país, não. Por mais que os políticos querem te convencer, tem que votar. Não estou falando para você não votar, não. Vota e vota certo. Vota coerente com seus valores. Mas não se iluda. A única coisa que pode mudar um país é quando o homem que mora dentro dele é mudado. E só Deus pode mudar os homens. Um dia me chamaram para dar uma opinião. Como mudar o trânsito, pastor? E lá, pastor, entende trânsito? Mas ele queria ver uma visão espiritual. Falei, vixe, meu Deus do céu. Falei, ok. Eu falei, tem uma saída. Mude os motoristas. E o trânsito será mudado. Mas como assim? Prega o evangelho. Se a gente tiver gente que conhece o Espírito Santo, vai guardar o revólver. Na hora da raiva, querer matar o outro no trânsito, ele vai invocar o Espírito Santo. Você quer mudar um país? Mude os homens que vivem nele. Mas só...
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1: Palavra de hoje, vivendo para o reino, parte final.
2: Então, como que eu, quando eu vivo nesse reino, a primeira coisa que eu preciso dizer para as pessoas que estão perto de mim, ou na minha família, ou na minha casa, em qualquer lugar, é que há um reino, e Deus está com as portas abertas. Amém. E quem que eu estou chamando? Quem está lá no império das trevas. Veja que o império é das trevas, o reino é da luz. O reino é maior do que o império, sabia disso? E Deus te colocou aqui. E a primeira coisa que Deus está nos chamando é justamente para anunciar o reino. Anunciar que há um rei. O nosso país e a nossa geração, elas só vão ser afetadas no momento em que pessoas se converterem, no momento em que são transferidas. Sai da ilusão que o Brasil vai mudar com voto. Não vai, não. Seu voto não muda o país, não. Por mais que os políticos querem te convencer, tem que votar. Não estou falando para você não votar, não. Vota e vota certo. Vota coerente com seus valores. Mas não se iluda. A única coisa que pode mudar um país é quando o homem que mora dentro dele é mudado. E só Deus pode mudar os homens. Um dia me chamaram para dar uma opinião. Como mudar o trânsito, pastor? E lá, pastor, entende trânsito? Mas ele queria ver uma visão espiritual. Falei, vixe, meu Deus do céu. Falei, ok. Eu falei, tem uma saída. Mude os motoristas. E o trânsito será mudado. Mas como assim? Prega o evangelho. Se a gente tiver gente que conhece o Espírito Santo, vai guardar o revólver. Na hora da raiva, querer matar o outro no trânsito, ele vai invocar o Espírito Santo. Você quer mudar um país? Mude os homens que vivem nele. Mas só Deus pode fazer isso. Nós vamos tocar uma geração quando o evangelho do reino for anunciado por mim, por você, em todo lugar. Quem está me entendendo? Ou você acha que Deus te colocou lá onde você trabalha por acaso? Ou Deus te colocou na escola que você estuda por acaso, ou na família que você mora por acaso. Eu sou intencional em qualquer lugar que eu vou. Qualquer lugar. Eu vou em muitos lugares que eu não fui convidado para pregar, mas eu estou pronto para pregar. Porque geralmente vão perguntar quem quer falar. E eu sempre quero falar. Sim, eu não sei. Eu não sei. Um dia eu fui pregar num lugar, depois a pessoa me contou. Aí alguém perguntou, eu quero falar. E naquela época eu não tinha ainda o iPad, era Bíblia. E eu coloquei, era um lugar aberto, eu coloquei a Bíblia aberta. E eu abri no lugar que eu queria falar e comecei a falar. E o vento começou a bater. E aí quando eu fui ler a Bíblia, eu voltei para o lugar e preguei. Foi uma bênção e tal. Depois a pessoa que foi tocada, ela veio falar comigo. Rapaz, você falou essas palavras aí, tocou comigo, meu coração, tal, tal. Falei, amor, vou te contar uma verdade. Falei, o que, que foi? Ele falou, quando eu vi aquela Bíblia daquele tamanho, você abriu lá onde você queria, depois o vento baralhou ela todinha. Eu falei, agora ele não acha isso de jeito nenhum. Ele achou que eu não sabia mais onde é que estava, né? As pessoas têm reações, mas para mim o importante é que ele ouviu o que eu tinha para dizer. Eu oro com gente na farmácia, como eu falei, no meio do trânsito, aniversário de criança, velório, qualquer lugar. Por quê? Porque eu tenho um encargo de contar para eles que eles podem viver num lugar que é um oásis no meio do deserto. O mundo está um caos, mas tem um lugar que eles não imaginam que existe, que é o reino de Deus. Paulo diz para Timóteo, 2 Timóteo capítulo 4, verso 1, ele diz assim: conjuro-te perante Deus e Cristo Jesus, que há de julgar os vivos e os mortos. Ele está falando assim, ô irmãos da videira, eu falo de joelhos com você, conjuro-te, pelo amor de Deus, diante daquele que vai julgar os vivos e os mortos, pela sua manifestação e pelo seu reino, pelo seu reino. Que, Paulo? Prega a palavra, prega a palavra, insta, quer seja oportuno, quer não, que tem lugar que eles não querem que você prega, prega a si mesmo. Ô crente chato, nunca te chamaram de crente chato não, sua família? Eu já vi 200 testemunhos de gente que chegou aqui e falou assim, eu vim porque eu não aguentava mais a fulana na minha cola. Eu falei, eu vou logo.

insista, quer seja oportuno, quer não. Corrige, repreende, exorta com toda longanimidade e doutrina. Sabe por quê? Porque vai chegar um tempo, diz Paulo, que não suportarão a sã doutrina. Pelo contrário, cercar-se-ão de mestres, segundo as suas próprias cobiças, cheio de alta ajuda, né? Como que sentindo coceira nos ouvidos, e se recusarão a dar ouvidos à verdade, entregando-se a fábulas. Tu, porém, sê sóbrio em todas as coisas, suporta as aflições, faz o trabalho de um evangelista, cumpre cabalmente o teu ministério. Ah, pastor, mas isso aí era para Timóteo, não, querido, isso está na Bíblia para mim e para você. Todos nós somos ministros de Deus. Eu sei, irmão, falo em amor, mas eu te incomodo em nome de Jesus. Talvez você fique naquela, eu sou tímido, ah não, pastor, eu só gosto de vir no culto, mas não gosto de pregar. Mas tem alguém do seu lado que só você vai poder falar com ela. Ela não vai vir falar comigo. Deus colocou do seu lado. Você sabe disso. Pessoas que vão te procurar. Um dia uma irmã, que era empregada doméstica, ela foi trabalhar na casa de um povo macumbeiro, terrível. E ela veio orar pedindo para Deus, pedindo para eu orar para ela, para Deus mandar ela para casa de um crente. Eu falei, não oro, não oro, não oro e não oro. Que isso, pastor? Eu falei, mas é lá que você tem que estar, minha filha. É lá que o reino de Deus vai se manifestar. Foi Deus que te enviou para lá, porque Ele ama esse povo. E eles não vão me ouvir na televisão, na internet, nem no rádio, mas vai ouvir você. Nós somos esse povo maravilhoso, infiltrado. E temos uma mensagem para falar. Nós podemos falar para as pessoas que estão desesperadas em trevas. Existe outro lugar, sabia? Como assim? É, existe outro reino. E esse reino é um reino de amor, de perdão, de esperança. Pastor, eu não sei pregar, faça como aquele homem cego. Eu não conheço muito a Bíblia, eu não fiz seminário, eu sou tímido. Eu sei de uma coisa, eu posso te falar. Eu não sei explicar muito direito, não, mas eu era cego e agora eu vejo. Mas como é que é? Me fala, mas não sei não. Vamos comigo lá no domingo que o pastor fala para você. Já está bom. Já está muito bom. Aleluia. Ô irmãos, quando sente seu coração queimar, você percebe que Deus quer te usar? Deus quer usar você. Às vezes a gente ouve testemunhos que partem o coração, que Deus nos livra, não é? Coisa maravilhosa. Paulo fala em Efésios capítulo 6, olha o que ele fala: tomai também o capacete da salvação e a espada do Espírito, que é a palavra de Deus, com toda oração e súplica, orando todo o tempo no Espírito, para isso vigiando com toda perseverança e súplica por todos os santos e também por mim. Ore por mim, para quê? Para que me seja dada, no abrir da minha boca, a palavra, para que com intrepidez fazer conhecido o mistério do Evangelho, pelo qual eu sou embaixador em cadeias, para que em Cristo eu seja ousado para falar, como cumpre a fazê-lo. Hoje eu vou orar por você, para que Deus te dê intrepidez no abrir da sua boca, lá no seu trabalho, na sua família, na festa de aniversário, para que você faça conhecido o Evangelho. Todo ano a minha família faz festa, fim de ano. É família enorme. Eu sou primo da falecida Marília Mendonça. Ela era filha do meu tio. Então a minha família é de dança, de festa, e música caipira e uma bagunça também. Mas eu sou de lá. Eu falo para eles, eu sou seu parente. E aí, no começo, eles tinham muita resistência comigo, porque eu virei pastor, mas eu ia. Eu ia porque eu sabia que em algum momento, e o meu avô, o meu tio, pai dela, tinha uma voz muito bonita, cantava, eles gostavam muito da música. Uma música que era: naquela mesa tá faltando ele, a saudade dele tá doendo em mim. Não canta não, que esse corinho, isso não é bom. Alguém já ouviu os corinhos? Já, né? Então essa é a música da minha família. Meu avô cantava, meu tio, pai da Marília, cantava. Então eles tudo morreram. E aí na festa eles cantam, eles choram. E eu preparo. Aí um dia minha tia falou assim: ó, eu vou te dar 5 minutos pra você falar, mas olha lá.

eu orei, Deus, me dá intrepidez no falar, abre a minha boca, enche, me usa, e vai estar todo mundo lá. Só que quando eu cheguei lá, eles já tinham bebido um pouco, já estavam cantando essa música. Eu falei, ai meu Deus, e eu tinha preparado outras coisas para falar, sabe aquele negócio, parece que não tinha nada a ver. Mas como eu tinha orado, olha o que o Espírito Santo faz. Você não vai ficar escandalizado comigo, não? Posso contar? Na hora que eu estava lá, Senhor Jesus, me dá intrepidez no falar, me dá sabedoria. E aí, eu peguei, ele mudou a palavra na ordem do meu coração. E na hora que abriram a oportunidade, eu falei, eles tinham acabado de tocar a música, eu falei, põe ela de fundo. Faz um fundinho para mim. Eu falei, eu queria falar dessa mesa com vocês. Porque é a mesa da família e tá faltando eles. E eu falei, eu contei a história para eles do Mefibosete. Mefibosete era o filho lá de Jonas que quebrou o pé. E que depois Davi pegou ele, que era o rei, pôs para comer na mesa dele. E o pé do Mefibosete era torto e minha família é tudo torta. E eu vim de lá, eu era torto também. Eu só endireitei em Cristo. E eu contei essa história, eles ficaram olhando. Eu falei, então, eu não condeno vocês. Nós todos aqui, nós, né, gente? Nós, a gente se conhece. Aqui está todo mundo aqui no mesmo barco. Nossos pés são tortos, eu falei. Mas aí eu falei, mas tem uma mesa. A mesa do rei. E Jesus na cruz reservou uma cadeira para você. Ele foi lá na mesa. Sabe por que ele quer que você senta na mesa com ele? Eu falei para eles. Porque quando você senta na mesa, os pés tortos ficam debaixo dela. Ele não está preocupado em ver seus erros, ele quer a sua presença. Eu falei, lá no céu tem uma mesa e está faltando você. Falei, põe a música. Falei, só que agora eu vou orar por você e quando você cantar a música, você vai pensar na mesa do céu. É Deus dizendo para você, naquela mesa está faltando ele. Rapaz, foi um avivamento. Converteu a família inteira. Você precisa ser livre. Você precisa ser livre. Nunca vi tanta unção no Corinthians. Você precisa ser livre para Deus te usar. Jesus, ele falava de acordo com a situação. Ele não ofereceu vinho para a mulher que estava com sede na beira do poço. E não multiplicou, e não transformou, e não multiplicou pão na festa de casamento. Na festa de casamento ele transformou água em vinho. Para quem estava com fome ele multiplicou pão, e quem estava com sede ele deu água. E para quem não tem mesa se oferece a mesa. Toca no coração dela. Deus vai te dar uma palavra. Eu vou orar e eu já oro para que no abrir da sua boca você seja poderosamente usado em nome de Jesus. Esse é o primeiro estágio. Nós temos algo que os outros não têm, irmãos. Lá em 2 Reis, eu não vou ler a história, a Bíblia conta a história do cerco de Samaria pelo rei da Síria. E ele cercou a cidade e a cidade estava morrendo de fome, ao ponto de virar canibalismo, porque não tinha mais o que comer. E as mulheres estavam brigando para comer o filho de uma hoje e o filho da outra amanhã, que tinha nascido. Coisa horrorosa. E a Bíblia diz que dois leprosos chegaram e não puderam entrar na cidade. Ela estava cercada, não podia abrir. E eles falaram, se a gente ficar aqui, a gente vai morrer. Se a gente for lá no acampamento dos sírios, eles pode ser que nos mate, mas a gente vai morrer de qualquer jeito, pelo menos lá tem comida, vamos tentar. E foram. Quando eles chegaram lá, os sírios não estavam lá mais, porque Deus tinha colocado terror sobre eles e eles fugiram. E estava cheio de comida, de roupa. E eles comeram, se esbaldaram, pegaram tudo. Mas era tanta coisa que ele falou, não, não vamos dar conta, não, vamos morrer de comer e não vamos conseguir comer isso. E lá na cidade eles estão comendo os filhos um do outro. Aí um falou para o outro, puxa vida, nós não podemos fazer isso não, hein? Tem comida aqui. Eles estão morrendo lá. Se a gente se calar, nós estamos enrolados. Isso é pecado. O que eles fizeram? Foram lá e contaram para todo mundo, tem comida. E eles abriram as portas e a cidade foi salva. Veja, você não pode, é pecado saber que tem remédio e deixar alguém morrer.
É pecado ter comida e deixar o outro morrer de fome. E é crueldade saber que tem gente indo para o inferno e em nome da minha timidez não pregar o evangelho. Nós temos algo que o mundo não tem, irmãos. Nós temos uma boas novas. Nós temos que contar a perdão para os seus pecados, a salvação para você. Há um Pai que te ama, há um Deus que te ama, há um Deus que apaga o passado e dá vida nova. Há restauração, há uma esperança. Deus pode mudar a sua sorte, tirar desse buraco, dessa depressão. Quantos podem concordar comigo? Nós somos esses leprosos. Os leprosos estavam no mesmo barco, eles desfrutaram primeiro, mas depois eles distribuíram. Você já desfrutou do evangelho, você está salvo. Agora você vai contar. Deus vai usar você. Você acha que Deus está expandindo essa tenda aqui? Por quê? Por que vai dobrar o tamanho dessa tenda chamada Videira Buena aqui? Porque vai vir uma multidão que Deus está trazendo, que está clamando lá fora. E sabe quem vai trazer? Você. Porque Deus vai usar você. E quando você entrar com alguém que está precisando de Deus ali por aquela porta, você está entrando com uma pedra preciosa que vai ser parte da sua coroa naquele dia. Aleluia. Eu estou vendo gente aqui com coroas grandes na cabeça, cheio de pedras, porque Deus vai te dar muita gente. Aleluia. Glória a Deus, sabe, querido? A segunda questão é que Jesus, então João Batista anunciou, isso é um aspecto, mas o segundo aspecto do reino de Deus é que o reino de Deus não deve ser apenas anunciado, ele deve ser trazido. Olha só, Jesus falou o seguinte, Mateus capítulo 12, verso 28. O João Batista anunciou, mas Jesus trouxe. O reino de Deus, veja lá, se porém eu expulso demônios pelo Espírito de Deus, certamente é chegado o reino de Deus sobre vós. A Bíblia diz que foi Jesus que falou isso. No momento em que ele expulsou os demônios e manifestou o poder de Deus pelo Espírito Santo, ele disse, agora o reino que foi anunciado está se manifestando. Nós também fomos chamados para trazer o reino de Deus, não só para anunciar. O apóstolo Paulo, quando você lê o 1 Coríntios, capítulo 2, verso 4, a minha palavra e a minha pregação não consistiram em linguagem persuasiva de sabedoria, mas em demonstração do Espírito e de poder, para que a vossa fé não se apoiasse em sabedoria humana, mas sim no poder de Deus. O apóstolo Paulo sabia o que era manifestar o reino. Jesus sabia o que era manifestar o reino. E nós também precisamos saber o que é manifestar o reino. O reino de Deus já veio, está entre nós, dentro de nós. Mas não adianta. Veja, eu estou salvo, eu estou no reino. Eu anuncio o reino para quem está perdido. Mas agora Deus está falando, eu vou te usar para manifestar o reino com poder. Que momento que o reino de Deus é manifestado? Quando o poder de Deus se manifesta na sua vida. Porque não podemos anunciar o evangelho sem o poder de Deus. Esse que produz frustração. Tem gente que fala, pastor, eu prego, mas parece que não acontece nada. Está faltando poder. Jesus certa vez estava andando com os discípulos, e aí apareceu um homem que tinha um menino, o filho dele ficava possesso, endemoniado. Ele falou, Senhor, tem misericórdia de mim, porque o demônio pega ele, muitas vezes joga na água, outras vezes no fogo. Eu trouxe ele para os seus discípulos, mas eles não puderam tirar. E Jesus falou, geração incrédula, até quando eu vou estar com vocês? Se vocês tivessem fé um pouquinho, tamanho do grão de mostarda, você ia falar para esse monte, passa dali para lá, e esse demônio ia sair. Aí ele faz um complemento, ele fala, mas tem certos demônios que só saem com jejum e oração. Porque o jejum e a oração traz poder. Você precisa de fé para crer que Deus vai te usar por causa da justiça de Cristo, amém? Não porque você merece, mas você precisa de poder para a hora que você orar, algo acontecer. No começo da videira, nós estávamos ali, era um bem pequenininho o prédio, e a administração era separada. Éramos só eu e o pastor Aloysio. Desde o começo, a videira começou assim e nunca parou.
Todo dia a gente tinha oração. Às vezes era só eu e o pastor Luiz. Não tinha mais ninguém, mano. Nós íamos lá. E sempre separamos para jejuar. Porque o que aconteceu? Os apóstolos foram expostos. Eles não estavam preparados. Quando o demônio chegou, não tinha unção para expulsar. E eu não estou falando de pastor. Crente é assim, meu amigo. Porque eu vou falar para você. Você pode até ficar aí se escondendo, mas alguém lá sabe que você é. E olha que apareceu um demônio lá, eles vão te chamar. Não, você não é crente? É você que vai. Tem gente fazendo sinal da cruz aí, ó. Até o mundo sabe que tem alguma coisa em você. Te criticam, zombam, mas na hora do aperto é você que eles vão chamar. E aí, eu estava lá um dia, eu conheci um pessoal importante aqui da cidade, eles deram dono de uma grande empresa aí, e apareceu lá uma mulher, falou assim: não, é porque eu fiz ele vir aqui, que era o filho dela, né, eles eram empresários e tal, eu conhecia ele assim, bem superficialmente. E ele estava com problema, queria se matar, ou não sei o que era lá, não lembro mais. Só que ele estava lá na marra. E aí eu falei: não, então vamos conversar. Eu preguei uma hora, irmãos. Não adiantou nada. Ele não me ouviu, ele retrucou uma hora retrucando. Eu lembro, acho que ele estava até com AIDS. É um monte de trem. Aí eu falei: tá bom, nada adiantou. Eu não tinha mal o que falar. Ele falou: acabou, posso ir embora? Desse jeito. Falei: tá bom. Falei: posso pelo menos orar? Falei: se quiser orar, ora. Daí eu fiquei surpreso. Quando eu pus a mão na cabeça dele, eu acho que eu estava assim, uma distância daqui. O demônio jogou ele lá na parede. Buf! De costa. E ele caiu estatalado no chão. Possesso. Daí eu assustei. Expulsei o demônio, ele acordou no chão. O que que foi? Eu falei: o que que foi? Agora você levanta que eu vou pregar de novo pra você. Porque ele viu o que aconteceu. Ele falou: o que que tá acontecendo comigo? Eu falei: tem um demônio na sua vida. Então me explica esse negócio. Aí ele aceitou Jesus. Vê, porque o poder de Deus tem que ser manifestado na sua vida. O poder de Deus tem que ser manifestado na sua vida. Pastor, mas é porque você é pastor? Não é, não. É porque eu sou crente igual você. Só que eu, para mim é uma contradição de termos: viver no reino de Deus, viver com Deus e ser vazio de Deus. Está errado. Você tem que ser cheio do Espírito todo dia. A Bíblia fala: enchei-vos do Espírito Santo, falando entre vós com salmos, hinos e cânticos espirituais, dando sempre graças a Deus por tudo, sujeitando-vos aos outros no temor de Cristo. Essa palavra enchei-vos, no original é um verbo contínuo presente. No original é assim: estejam sendo cheio todo o tempo, orando em línguas, cantando, falando. E quando você menos imaginar, você vai orar. Estou dizendo que você vai orar e alguém vai ficar possesso? Pode ser que sim, mas não é isso que eu estou dizendo. Que é sua amiga, vai pedir uma oração: estou passando problema aqui, amiga, na minha casa, estou triste, estou angustiado, estou com medo, olhe por mim. Fala: vou orar, minha amada, vem cá. Você começa a orar: Senhor, abençoa a vida. O Espírito Santo toca ela, a unção vai fluir da sua vida. Sabe o que é isso? Manifestação do reino. O reino tem que ser edificado, e o reino só é edificado no contexto da vida da igreja. Por que que a reunião da igreja, os cultos, as células e a igreja é tão atacada? Atacada às vezes por gente de dentro, por crentes. Crentes é que fala mal da igreja, para tentar desacreditar. Porque o diabo já perdeu você para o império das trevas. Amém? Você já foi salvo. Agora você se tornou alguém que vai anunciar o reino e manifestar poder. Só que ele sabe que se você estiver fora do contexto da vida da igreja, você vai esfriar. Todo crente que está aí perdido, né, essa moda agora: não, eu sou um desigrejado. Coisa mais louca. Nem sei o que que é isso. Falar para mim que eu sou um desigrejado é falar assim que eu estou vivendo fora do meu corpo. Sou uma alma penada.
porque a igreja é o corpo. Se eu sou desigrejado, eu sou sem corpo. Eu sou o que que eu sou? Barbaridade. Eu fico triste porque as pessoas se perdem e o diabo tira ela da edificação do reino, quando ela tira ela do contexto da vida da igreja. Eu não estou falando de prédio, estou falando de viver num lugar onde tem alguém que fala na minha vida e que eu falo na vida dela, e que juntos nós nos motivamos e vamos continuar. Amém, irmãos? Quando um está caído, o outro levanta. Quando um está fraco, o outro fortalece. Todos nós precisamos estar conectados nessa edificação. Cada vez que nós ministramos, cada vez que nós nos ajuntamos, cada vez que nós oramos, o reino de Deus está sendo estabelecido. A Bíblia diz que as portas do inferno não podem prevalecer contra os crentes, contra a igreja. Tem muito crente que não está na igreja. E não cai nessa bobagem. A sua casa não é a igreja. Isso é mentira. Isso não está na Bíblia. A sua casa é uma extensão da igreja. Mas a igreja somos nós. Todas as casas juntas. Você vê, o diabo, quando ele não consegue destruir, ele quer esfacelar e te convencer a viver isolada. Não. A vida da igreja, ela sempre existiu desde o começo. Se reuniam de casa em casa, se reuniam no prédio, estavam juntos. Cada reunião tem o seu lugar. E você sabe muito bem o que eu estou te falando. Quando você é edificado, o diabo não pode te roubar. Quando você está vinculado. Se eu cortar esse dedo aqui, ó, e jogar ele no chão, ele continua sendo meu dedo. Sim, não é? Só que está desconectado de mim. Porque ele está no chão, um cachorro pode comer. Mas na minha mão não. Quando esse dedo está conectado em mim, o sangue passa nele, que é bombeado. O sangue leva nutrientes, o sangue leva glicose, poder, açúcar. O sangue controla a temperatura e faz o meu corpo ficar quente, 36 graus por dentro. O sangue leva os leucócitos, então a defesa. Quando você está desconectado, a vida de Deus, que é seu poder, sua proteção, seu alimento, que aquece você, não tem jeito de fluir. Você entende a importância de estar conectado? Eu quero te chamar para o reino de Deus. Eu quero te chamar a viver o reino de Deus. A participar da alegria do reino de Deus. Deus te chamou para anunciar o reino, para manifestar o reino, para edificar o reino. Quero te convidar a não viver sozinho mais. Se você não tem uma célula, me procure, me mande uma mensagem, eu vou te ajudar, vou te apresentar. Não seja um frequentador de culto simplesmente, muito menos fique na sua casa. Mas vamos nos vincular. O Senhor é bom. Vamos orar. Queria que você orasse comigo agora. Quantos querem o reino de Deus na sua vida, na sua casa? Ore por isso agora. Pai, eu oro pelos meus irmãos, para que o reino de Deus tome o coração deles. Tome o coração deles. Que, ó Deus, o anunciar o reino esteja queimando, pregação do evangelho, que a manifestação do Espírito Santo, do poder de Deus, aconteça na vida deles. Que eles sejam cheios do Espírito, sejam batizados do Espírito Santo. Tenha o poder de Deus para que, com intrepidez, no abrir da sua boca de pregar o evangelho, possam trazer, ó Deus, ser usados para milagres, cura, libertação, novo nascimento. Ó Pai, mas que eles não andem sozinhos. Que tem alguém falando na vida dele, tem alguém que ele fale na vida dele, tem amigos do lado, sejam edificados no reino, para que o inimigo não os roube. Nós desejamos o teu reino, Senhor.

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10: Olha o WhatsApp aqui da sua Vinha FM, como é que tá bombando na tarde. É o Alegria na Vinha no ar com você até as 18h30, até as 15 horas, né? Depois tem as melhores da Vinha, para você ficar ligado comigo aqui nos seus 91.9. A exemplo da Meirivone tá no WhatsApp aqui, ó, no 99997-2005. O Luiz Eduardo lá no Parque Amazônia, ligadinho também, curtindo o som da Vinha. Gilberto Chardes, o meu amigo cantor Gilberto Chardes, tá lá no Tocantins, tá ouvindo também. E a Valquíria lá no João Brás, todo mundo ligadão aqui no nosso Alegria na Vinha, que não para e tem música legal pintando aqui pra você. 3h45, Júlia Vitória e Nívia Soares.

0: mais uma vez eu tô recebendo aqui no estúdio da Rádio Vinho, meu amigo Caio da Zetelo Madeiras. Só que, ô Caio, antes da gente falar um pouquinho da Zetelo Madeiras, eu queria mais uma vez reforçar aqui pra os ouvintes ficarem antenados aqui na nossa programação, na nossa parceria, porque você, depois do que aconteceu no primeiro bazar da Zetelo Brands, você já tá aí pilhado pra fazer o próximo, né?
1: Justamente. Foi um sucesso, viu, Daniel?
0: Foi maravilhoso,
1: foi,
0: né,
1: maravilhoso, cara? O que Deus fez ali, realmente.
0: Seja sincero, você esperava?
1: Não, não, não. Não mesmo. Só que eu tinha uma certeza, irmão. Eu tinha uma certeza. Eu tava indo pra roça com a minha esposa e eu falei assim, amor, eu tô sentindo uma paz, uma alegria tão grande no meu coração, que esse bazar, esse evento, vai ser igual aquela passagem da viúva, que Deus manda ela pôr as vasilhas. Eu falei assim, nós pode pôr as vasilhas que Deus vai encher.
0: Amém.
1: Cara, e encheu, que transbordou. Aquilo ali foi um milagre. Então, pro ouvinte que tá nos ouvindo agora, que não sabe, a Zetelo se tornou uma marca de roupa em 2023, a Zetelo Brand, entendeu? Então, o site já tá sendo organizado, tá subindo a coleção de roupa nova pra você comprar de qualquer lugar do Brasil. Então, assim, é muito satisfatório falar do que Deus tem feito na Zetelo, viu, Daniel?
0: Não, e é um grande milagre, mas assim, você e sua esposa, como é que é o nome dela?
1: Érica.
0: Érica, um abraço pra ela. Assim, vocês têm um coração, assim, muito voltado pro Senhor mesmo, e vocês são pessoas que honram, né? Quantas foram as vezes que a gente viu você fazendo promoção, condição especial de pagamento, para aquelas pessoas que estão nos ouvindo agora, inclusive, né? E isso, quando você... De fato, você tá semeando através da Rádio Vinha aqui na vida das pessoas, e você tá colhendo isso de volta, né? Por isso que tá sendo esse sucesso.
1: É dividir para multiplicar, né?
0: Sim.
1: Dividir para multiplicar.
0: Sim.
1: Eu tenho muito essa visão, que às vezes... Isso, até antes de eu me tornar empresário, Daniel, eu tinha isso, esse questionamento com Deus. Eu falei, Senhor, pra quê? Pra quê que eu vou construir isso, construir aquilo? Pra quê? Sendo que pra mim viver eu preciso de pouco. Um parede de roupa, um pacote de arroz, uma beirada de um rio aí pra mim ficar tranquilo com a minha família, tá bom. Mas quando eu entendi o objetivo de se tornar esse empresário reconhecido, que o objetivo disso tudo é repartir essa bênção, entendeu? Com os clientes, com os amigos. Então, a Zetelo hoje tá aí pra servir, irmão. Pra
0: amém. Parabéns pelo seu coração, né? Da sua família. E assim, precisou também de madeiras, precisou de telhas. 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Aliás, o bazar foi lá na Zetelo Madeiras.
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0: Valeu, Caio!
1: Obrigado, tamo junto.
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2: Opa, nós de volta aqui na Vinha, Alegria na Vinha, rolando pra você, tocando só música top. Agora 4:06 por aqui, a Adriane tá mandando aqui, ó, mandou no WhatsApp aqui dizendo que tá tendo problema aí com a transmissão aí da... Ah, Adriane, vou informar aqui o pessoal da técnica aqui, tá bom? Para que seja só detalhe, tá bom? Fique ligadinho aí, porque aqui a sua companhia é bom demais. O Carlos Eduardo tá lá no Mansões Paraíso, ligadinho também no Alegria da Vinha. E o Francisco Martins também, lá em Trindade, tá curtindo o som da Vinha. E por aqui tem muito mais música para você. Essa aqui eu gosto demais. O Canto das Igrejas, todos os dias. Segura aí esse som, ó.

voz inconfundível aí, ó, é da Bruna Carla com a Gabriela Rocha. Tua glória me abraça. Toquei ainda pra você aqui o som do Eliseu Alves, Me Ama, Nívia Soares, Glória e Honra, e o Canto das Igrejas Todos os Dias. Você que tá ligado comigo, o Jerry tá lá em São Bernardo do Campo, ligadinho também na

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3: Pois é, gente, aqui na Vinha FM nos 91.9, tocando só as melhores pra você no Alegria na Vinha e muita gente participando, ligadinhos comigo. Participando comigo aqui, meu primo Jairo Antônio, tá ligado? Tá pedindo pra tocar o... Não, aí não. Calma lá. Vamos lá, tem música legal chegando pra você interagir comigo, 99997-2005, pode ficar à vontade, mande aqui sua mensagem, tá bom? Pede sua música, faz o que você quiser, fala com a gente, fica juntinho da gente, porque a vinha é bom demais! Vamos viajar nesse som aqui, ó, algo novo vindo... Futebol rolando aí na Copa do Mundo, Canadá e Bósnia. É um joguinho de duro, hein? Duro de assistir, né? Tá bom.

0: música top aqui na Vinha, no seu Alegria na Vinha. Casting Crowns, Rolling Jesus. Ainda Pop Music Sublime, André Valadão, Muralhas. As melhores passando por aqui pra você. 4h44 na Vinha. Fique ligado, hein?
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4: Pastor Rigonato, me chamo Maxwell e minha dúvida é simples. Como age o Espírito Santo e como perceber o mover do Espírito Santo em uma pessoa?
5: O Espírito Santo, a primeira coisa que você precisa saber é que ele é Deus. Ele é uma das pessoas da divindade, o Pai, o Filho e o Espírito Santo. Para você entender, como você perguntou, a função, parece até uma profanação a gente falar que Deus tem uma função. Não, mas Deus não se ofende. Deus nunca se viu nem se ouviu falar de um Deus como o nosso, que trabalha, que funciona a favor daqueles que o amam. Nós somos tão abençoados. O Espírito Santo é o supremo professor que nos ensina todas as coisas. Ele é também o conselheiro, o ajudador, o consolador. O Espírito, ele é o agente da criação. Ele é, vamos fazer uma ilustração aqui, uma usina hidrelétrica. A usina hidrelétrica é onde se produz a energia, né? Agora, como que faz para essa energia chegar até nós, nos lugares distantes? Tem uma linha de transmissão, que são constituídas por fios e toda uma estrutura armada para isso. Deus se dá a conhecer a quem quer conhecê-lo. Se você começar uma maratona de querer conhecer o Espírito, você o encontrará, porque a Bíblia diz que ele quer ser achado de nós. Buscar-me-eis, me achareis, quando me buscar de todo o vosso coração. Eu serei achado de vós e farei mudar a vossa sorte. Puxa vida, Deus é tão infinitamente maravilhoso que nós não compreendemos. É como o universo, né? O cosmos. Nós somos um pontinho nessa existência macro. Somos o micro do macro. Mas temos significância e relevância para Deus. E tudo é tão perfeitamente coordenado. O Espírito Santo, ele é o agente de toda a criação. Se o universo está aí sustentado de uma maneira espetacular, incompreensível, até para a ciência, a explicação está. O Espírito Santo sustenta tudo. Tudo nas suas mãos, as coisas grandes e as pequenas do seu coração. Ele tem uma alegria muito grande em te ajudar quando você recorre e clama por ele. Amém?
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1: 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Portas
2: abertas, 10 faltando para 5. Israel Salazar.

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0: Essa é uma daquelas que marcou época. Música linda demais. Oficina G3, o tempo. Ei, mas na vinha é tudo muito bom, né, gente? Isadora Pompeu, Azeite, Israel Salazar, Portas Abertas, encerrando o Alegria da Vinha de hoje. Gente, agora 5:02. Depois do intervalo, a gente volta com as melhores da vinha pra você.
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8: Irmã, você já percebeu como tem muita gente falando hoje?
9: Nossa, Michelle, demais, né? Todo mundo opinando, ensinando, mostrando, explicando. Aquilo que sabe, aquilo que não sabe também, né? Tá todo mundo falando.
8: Gente, nem fala. Mas você também reparou que ao mesmo tempo parece que está faltando verdade, Márcia?
9: Ai, infelizmente, Michelle, porque eu falo. Uma coisa é falar bonito, outra é viver de verdade aquilo que a pessoa fala.
8: E a gente sempre sente isso. Quando alguém fala da boca pra fora, parece que não chega, mas quando vem de um lugar sincero, é tocado de forma diferente.
9: Totalmente diferente. A gente percebe, inclusive, né? E eu acho que isso acontece porque a verdade, irmãs e Michelle, né, tem peso. Ela realmente é diferente.
8: Com certeza. E verdade é raro hoje em dia, sabe, Márcia? Porque tem muito conteúdo, tem pouca profundidade. Sabe aquela coisa de muita imagem e pouca essência?
9: Exatamente. E, no fim, o que liberta, irmãs, o que realmente aflora não é a performance, é a verdade absoluta, seja ela qual for.
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0: Porque as melhores estão chegando aqui na vinha. Aquelas que você pediu durante toda a programação no dia de hoje, tá voltando agora um desfile especial com elas. Nani Azevedo, Deus Vai Fazer, Os Sonhos de Deus, tudo de bom pra você. 5 e 6.

0: o desfile das melhores, as mais pedidas durante toda a programação do dia aqui na sua Vinha. Daqui a pouquinho tem muito mais, só as melhores.
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6: Boa tarde, ouvintes da Vinha FM. Pois é, eu estou impressionado com a movimentação do PT, a importância que o PT está dando ao filme Dark Horse. Eu vejo que o cinema teve uma decaída. O cinema era a única fonte de diversão audiovisual, né? Havia um tempo que era só visual, tempo de cinema mudo, mas está com medo. Tanto que está entrando no Supremo, no TSE, atrás do dinheiro que está patrocinando o filme. Agora, é um negócio entre particulares, a produção do filme e o sujeito que deu dinheiro, fez um contrato, no caso o Vorcaro, para depois receber de volta o dinheiro através da bilheteria. Assim que devia ser tudo, né? Mas com a lei Rouanet aqui, a gente entra com os nossos impostos para estimular não orquestras sinfônicas do interior que estão surgindo, grupos teatrais desconhecidos que estão surgindo, companhias de ballet que surgem. Não, a gente, quem pega esse dinheiro é o grande cantor que cobra R$500 a entrada. São pessoas famosas que não precisam disso, são celebridades que por si só se vendem, não precisam da Lei Rouanet. Mas enfim, aproveitei a oportunidade para levantar essa questão, que sai tudo do nosso imposto. É incrível, né? Mas eles estão contestando até a vinda ao Brasil do ator principal, do diretor, se a situação migratória dele estava legal. Meu Deus, né? É um desespero. Embora as pesquisas estejam mostrando aí Lula à frente de Flávio de novo, depois que saiu a mensagem de Flávio, né, que estava num celular de Vorcaro, pedindo para ele pagar o que estava devendo, né? Compromisso dele, contrato que havia feito, que Flávio deveria ter divulgado no dia seguinte, né? Lá naqueles tempos em que Vorcaro patrocinava festas do Supremo com Procurador-Geral da República, com chefe da Polícia Federal, com Whisky McAllens em Londres, né? E ninguém reclamava nada, porque não tinha aparecido nada ainda das vigarices do Vorcaro, né? Bom, agora a gente está esperando uma praticamente decidida delação premiada do ex-presidente do Banco de Brasília, que fez aquele movimento para comprar o Master, né? E ganhou imóveis caríssimos de presente, né? Não sei se foi algum triplex em Guarujá também, mas enfim, foram ganham coisas importantes. E aí provavelmente virão novos nomes, né? Como apareceu um nome aí do ministro de Minas e Energia, agora. 20 milhões para a candidatura dele ao Senado em 2022, né? E o Vorkaro não era nenhum ser que estava sob investigação, né? Então, não há exatamente uma... Recorreu a um banco para financiá-lo, né? E a mesma coisa com Flávio. A única coisa estranha é que Lula chamou esse mesmo ministro para aquela reunião com o Vorkaro, promovida pelo Guido Mantega no Palácio do Planalto, em que ele chamou também o Galípolo, que já estava indicado presidente do Banco Central, para discutir alguma coisa lá, né? Para dar uma ajuda para o Vorkaro não quebrar. Mas, enfim. E falar em não quebrar, esperança para os agricultores, principalmente os gaúchos, que estavam devendo aí 90 bilhões impagáveis. Agora o Senado aprovou. Vai para a Câmara, essa securitização, ou seja, novos prazos com garantia de juro de 3,5% até 7,5% ao ano, 3 anos de carência, 3 anos não precisa pagar nada, depois tem 10 anos para pagar as dívidas, e vem dos recursos dos royalties nossos do pré-sal, um fundo que foi criado. De Brasília, Alexandre Garcia.
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0: Melhores da Vinha e Théo Rubia. 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Toquei também para você aí o Leandro Borges, Israel Salazar, Não Há Impossível para Deus. Isaías Sádia, Juliane Souza e o Léo Brandão, Fiel é Deus, 5h42. Melhores da Vinha continua depois do intervalo. A gente já volta.
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1: Júlio Vitória e Marcelo Marques, vamos cantar. Isso aqui vai para Clarice, também para Juliana e a Patrícia. Estão ligadinhas com a gente aqui na Vinha.

0: Nicole, gratidão. David Quinlan e Nicole Costa, Porque Ele Vive. Júlia Vitória e Marcelo Marques, vamos cantar. Encerrando mais um bloco aqui do seu Melhores da Vinha, na trilha sonora do céu. Fique ligado aí que daqui a pouquinho tem a oração com o pastor Fabrício Barbosa, né? Aqui na Vinha, que você está acostumado. Daqui a pouco essa palavra abençoadora também pra gente aqui. Fique ligadinho aí, a gente já volta.
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0: Olá, ouvintes da Vinha FM, nós estamos aqui mais uma vez para tocarmos no trono da graça. O Senhor tem, nesse momento, uma bênção para dar a você. Eu sei que muitas vezes nós somos levados a um território de incredulidade. Às vezes você tem clamado a Deus, às vezes você tem buscado ao Senhor, mas você tem aquele pensamento de que não está sendo ouvido. Mas sabe, a Bíblia diz o seguinte: no tempo de Deus, todas as coisas são mais formosas. Sabe, tudo fora do tempo de Deus não tem beleza. Acredite, o Senhor, no tempo oportuno, fará grandes obras na sua vida, na sua casa, na sua família. Isso é o que nós cremos. Por isso eu quero convidar você. Pare por um instante. Estou certo de que o Senhor estenderá a mão dele sobre a sua vida e te abençoará. Vamos, nesse momento, falar com Deus. Espírito Santo, eu te dou graças porque o Senhor é aquele que traz provisão nos momentos mais difíceis da nossa vida. Quem sabe essa pessoa que me ouve agora tem sido privada em muitas áreas. Olha, eu estou certo de que o Senhor tem pensamentos de paz a nosso respeito. Eu creio nisso. E sei que o Senhor fará nesse momento, ó Deus, um milagre na vida conjugal, na vida financeira, na vida profissional, na vida emocional de cada uma dessas pessoas que oram comigo. Talvez esse dia tenha sido um dia tão difícil para essa pessoa, mas eu te peço, a Deus, muda o aspecto das coisas, dê a essa pessoa sabedoria, força, fé. Ó Deus, altruísmo, que o Senhor possa renovar sobre ela a disposição, o encargo. Ó Deus, porque eu sei que por mais que as guerras sejam duras, a vitória já é nossa, no teu nome. Ó Deus, por isso confessamos e declaramos isso, que o Senhor possa vir agora, nesse momento, sobre cada uma dessas pessoas, onde quer que ela esteja. Talvez ela está aí no seu carro, na sua casa, no seu trabalho, eu não sei. Mas eu sei que o Senhor quer abençoá-la, porque o Senhor tem prazer em abençoar. Por isso, que o Senhor estenda a tua mão sobre ela. Nesse momento, ó Deus, e supra ela em todas as suas necessidades. Não sei quais são as necessidades, mas eu sei que o Senhor, nesse momento, virá sobre ela com grande favor e com grande bênção. Ó Deus, que o Senhor, nesses dias, nos abençoe e nos guarde. Que o Senhor faça resplandecer o teu rosto sobre nós e tenha misericórdia de nós. Que sobre nós o Senhor incline o teu rosto e que o Senhor nos dê abundante paz. Em nome de Jesus. Amém.
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8: Thales Roberto grita.

desfile das melhores da Vinha de hoje, 6h21, canto das igrejas todos os dias, pop music sublime ainda, Thales Roberto grita, gente, foi bom demais, é ou não é? Muito perfeito hoje, gostoso demais, mas é hora de ir embora, né gente? Semana vem aí, amanhã tem jogo da seleção, como é que vai ser? Vou deixar a minha última com a Gabriela Rocha rompendo em fé, beijo no coração e até semana que vem!

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0: Pastor Rigonato, me chamo Maxwell e minha dúvida é simples. Como age o Espírito Santo e como perceber o mover do Espírito Santo em uma pessoa?
6: O Espírito Santo, a primeira coisa que você precisa saber é que ele é Deus. Ele é uma das pessoas da divindade, o Pai, o Filho e o Espírito Santo. Para você entender, como você perguntou, a função, parece até uma profanação a gente falar que Deus tem uma função. Não, mas Deus não se ofende. Deus nunca se viu nem se ouviu falar de um Deus como o nosso, que trabalha, que funciona a favor daqueles que o amam. Nós somos tão abençoados. O Espírito Santo é o supremo professor que nos ensina todas as coisas. Ele é também o conselheiro, o ajudador, o consolador. O Espírito, ele é o agente da criação. Ele é, vamos fazer uma ilustração aqui, uma usina hidrelétrica. A usina hidrelétrica é onde se produz a energia. Né? Agora, como que faz para essa energia chegar até nós, nos lugares distantes? Tem uma linha de transmissão, que são constituídas por fios e toda uma estrutura armada para isso. Deus se dá a conhecer a quem quer conhecê-lo. Se você começar uma maratona de querer conhecer o Espírito, você o encontrará, porque a Bíblia diz que ele quer ser achado de nós. Buscar-me-eis, me achareis, quando me buscar de todo o vosso coração. Eu serei achado de vós e farei mudar a vossa sorte. Puxa vida, Deus é tão infinitamente maravilhoso que nós não compreendemos. É como o universo, né? O cosmos. Nós somos um pontinho nessa existência macro. Somos o micro do macro. Mas temos significância e relevância para Deus. E tudo é tão perfeitamente coordenado. O Espírito Santo, ele é o agente de toda a criação. Se o universo está aí sustentado de uma maneira espetacular, incompreensível, até para a ciência, a explicação está. O Espírito Santo sustenta tudo. Nas suas mãos, das coisas grandes e as pequenas do seu coração. Ele tem uma alegria muito grande em te ajudar quando você recorre e clama por ele. Amém?
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14: Gálatas, capítulo 1. Paulo, apóstolo, não da parte de homens, nem por intermédio de homem algum, mas por Jesus Cristo e por Deus Pai, que o ressuscitou dentre os mortos, e todos os irmãos meus companheiros às igrejas da Galácia, graça a vós outros e paz da parte de Deus nosso Pai e do nosso Senhor Jesus Cristo, o qual se entregou a si mesmo pelos nossos pecados, para nos desarraigar deste mundo perverso, segundo a vontade de nosso Deus e Pai, a quem seja a glória pelos séculos dos séculos. Amém. Essa é a pequena introdução que Paulo faz. Não tem ações de graças, ele não faz nenhuma oração, ele apenas se apresenta e fala do seu evangelho. A partir do verso 6, ele já entra no assunto com os Gálatas. Admira-me, estou admirado. Essa expressão admira-me, se fosse usar uma linguagem coloquial, seria: estou chocado, estou perplexo. Perplexo com vocês, Gálatas. Admira-me que estejais passando tão depressa daquele que vos chamou na graça de Cristo. Diga, eu fui chamado na graça de Cristo. Os gálatas, porém, estavam passando o evangelho de Cristo para outro evangelho. Mas esse outro evangelho não é de fato que eles estavam crendo em outra religião. Eles estavam misturando o evangelho de Cristo com a lei. Não é que eles deixaram de crer em Cristo. Eles continuavam crendo em Cristo, mas achavam que agora também tinham que praticar a lei. Aí Paulo continua dizendo, o qual, verso 7, o qual não é outro senão que há alguns que vos perturbam e querem perverter o evangelho de Cristo. Mas ainda que nós, ou mesmo um anjo vindo do céu, vos pregue evangelho que vá além do que vos temos pregado, seja anátema. Significa amaldiçoado. Se alguém, ele fala, mesmo um anjo, mesmo eu mesmo, se amanhã ou depois eu aparecer aqui pregando outro evangelho, Paulo diz que seja anátema, que Deus tenha misericórdia de nós que pregamos. Porque esse outro evangelho que Paulo fala aqui, não é que estava pregando outro Deus, não é que estava pregando que havia salvação em outro além de Cristo. Não, é um evangelho que fala de Jesus. É um evangelho que crê na morte e na ressurreição de Jesus, mas que acrescenta outras coisas, que coloca mais coisas. Portanto, é algo que nós estamos envolvidos. Há risco para nós, que o Senhor nos livre. Verso 9. Assim como já dissemos, e agora repito, se alguém vos prega evangelho que vá além daquele que recebestes, seja anátema. Bom, nós vamos continuar do verso 10 em diante, mas antes de continuar, eu preciso falar um pouco ainda dessa questão do evangelho misturado. Hoje em dia, alguém pode perguntar, pastor, hoje em dia, acontece de nós misturarmos o evangelho da graça com outras coisas? No caso especificamente do livro de Gálatas,
15: O que que os Gálatas estavam misturando? Preste atenção. Essa é a relevância para nós hoje. Alguém pode perguntar: pastor, para que nós precisamos de estudar o livro de Gálatas? O que que isso tem a ver comigo? O que que isso tem a ver com o evangelho que eu pratico? Com minha vida cristã, com o meu dia a dia? Preste atenção, isso tem tudo a ver. Porque o problema que havia na igreja dos Gálatas, nas igrejas da Galácia, são problemas que continuam existindo até hoje. Qual que é a relevância? É que os Gálatas estavam misturando a graça com a lei. Ou seja, a graça, eles criam que Jesus tinha vindo, morreu no nosso lugar, pagou o preço pelo nosso pecado e ele nos salvou. Mas agora eles estavam misturando com a lei também. Porque eles diziam: não, precisamos de crer em Jesus, mas devemos continuar tendo aquela vida de acordo com a lei de Moisés. Temos que continuar guardando a circuncisão e também os mandamentos de Moisés. Aí Paulo realmente fica bravo nessa circunstância. Se há algo que deixa Paulo irado, é isso. Mas você pode dizer: pastor, o que isso tem a ver comigo? Deixa eu dar só um sintoma para você. Você é um crente que de vez em quando acha que está mal com Deus? De vez em quando você acha que Deus está bravo com você? De vez em quando você acha que nem pode orar, porque você aprontou tanto, que agora você está mal com Deus, e Deus lá do céu está zangado com você? Presta atenção, se você tem esse tipo de vida, esse tipo de pensamento, você é um gálata. Você está misturando o evangelho até hoje. Mas de vez em quando você faz aquilo que é bom, você faz boas obras, de vez em quando você age corretamente, aí nesse dia você fala: Deus está feliz comigo. Aí nesse dia você acha que pode ser abençoado, os outros dias você não acha isso. Eu quero dizer para você que você hoje precisa de libertação da parte de Deus na sua mente. Você está vivendo debaixo da escravidão do diabo. Eu sei que essa é uma tendência normal, essa é a religião normal do mundo, e às vezes nós trazemos o padrão de pensamento de lá para cá. Por exemplo, é a vontade de Deus que você ore. Mas há algo que me preocupa. É quando os irmãos transformam a oração em lei. E aí você só pode ter paz com Deus o dia que você ora. Mas se você não orou como acha que deve ser, aquele tempo separado no seu quarto, então agora Deus está de mal com você. Você está mal com Deus. Aí transformou a oração numa lei. E é uma lei baseada na qual somente se você cumpri-la, você pode ter paz com Deus. Mas eu quero te contar qual que é a verdade do evangelho. Você tem paz com Deus por causa do sacrifício de Jesus na cruz. Vou te contar a verdade do evangelho. Deus vê você em Cristo. Não existe mais condenação para você. Diga: sobre mim não há nenhuma condenação. Diga: nenhuma condenação. Isso significa que Deus não pode mais ficar irado com você. É triste, mas muitos irmãos vivem debaixo dessa angústia. E eu tenho tido um encargo profundo sobre isso. Vivem um tempo inteiro achando que Deus está irado com eles. E aí tem irmão que pergunta para mim: pastor, mas a Bíblia fala que Deus fica irado. É verdade. E a ira de Deus se manifesta do céu contra toda impiedade. Ela manifesta do céu contra o mundo. E vai chegar o dia em que vai chover de fato o fogo da ira de Deus sobre o céu. Mas nós não. Nós estamos agora em Cristo. Diga: eu estou em Cristo. E se você está em Cristo, você agora não está mais debaixo da ira de Deus. Deus só pode olhar para você e ficar feliz. Pastor, mas e quando eu erro? Sim, porque eu erro, pastor. Você quer negar que eu erro? Não, de jeito nenhum. Você e eu sabemos, e o diabo também, que você erra. Entende? Mas preste atenção. A sua relação com Deus não é baseada no seu comportamento. Ela é baseada na justiça de Cristo. Quando você se relaciona com Cristo, com Deus, você vai confiado em quê? Que você é bonzinho? Isso é pecado, chama-se justiça própria. Não, você vai confiado no sangue de Jesus. Não é a minha justiça, é a dele. Pastor, mas eu sei que eu pequei. Se você sabe que pecou, confessa e esquece o assunto. Confessa seu pecado, abandona e continua avançando. Deus já sabia quem você era, entende? Mas ele resolveu graciosamente agora te oferecer a justiça de Cristo. A sua justiça não é sua. Você não é justo por causa de você próprio. Você é justo por causa da justiça de Cristo. Diga amém. Vocês estão compreendendo o que eu estou falando? Você está achando que é exagero, né? Ah, aí vai vir a acusação daqui a pouco em cima de mim. Pastor, então quer dizer que eu posso fazer o que eu quiser agora? Toda vez que eu falo da graça de Deus, tem uns irmãos que querem vir me equilibrar. Pastor, precisamos de equilíbrio, porque o irmão vai ouvir isso aí e vai querer aprontar todas. Pastor Martin Lloyd-Jones, que é uma das pessoas que eu mais leio, admiro, respeito profundamente, e que pregou o evangelho durante 60 e tantos anos, e eu estou fazendo só 25 anos que eu prego o evangelho. Um dia falaram isso para ele, falaram: pastor, você fica falando aí agora que já está perdoado, você está falando aí agora que o que importa é a justiça de Cristo, não é a nossa, e que nós devemos sempre chegar confiado em Cristo e não em nós mesmos. Você não acha que o povo vai ficar relaxado e vai começar a pecar, fazer o que quer? Aí ele respondeu: bom, se eles fizerem isso, é sinal que estão começando a entender a minha pregação. O que será que ele quis dizer com isso? Que ele estava autorizando alguém a pecar? Não, ele quis dizer que a graça de Deus é tão grande que até esses é alcançado, tem jeito para eles. Vocês estão compreendendo o que eu estou falando, né? Ele é a minha justiça. Ele não é a sua justiça só quando você faz o que é certo. Ele é a sua justiça até no dia que você fez o que não devia. Ah não, nesse dia eu estou sem justiça. Então o que adiantou ele morrer na cruz? Se a cruz de Cristo não consegue resolver esses pecadinhos que você apronta, então não vale a pena crer em Cristo. Mas graças a Deus que a graça de Deus é maior do que qualquer pecado. Não tem pecado grande demais que o sangue de Jesus não possa lavar. Pastor, o que você está falando? Que eu posso pecar? Não, eu estou falando que você não tem que viver debaixo de condenação, meu Deus do céu. Você não tem que viver o tempo inteiro acusado, o tempo inteiro desqualificado, o tempo inteiro não fiz suficiente, orei suficiente, quem sou eu? E quem sou eu para falar? Quem sou eu para orar? Quem sou eu para impor as mãos? Quem sou eu para liderar? Quem sou eu? Você resolva de uma vez por todas isso, você não é nada. Mas Cristo Jesus se tornou da parte de Deus justiça e santificação. Aquele que não conheceu o pecado, Deus o fez pecado por nós, para que nele fôssemos feitos o quê? Feito o quê? Diga: eu fui feito justiça de Deus em Cristo Jesus. É por isso que você vai para o céu. Por que você vai para o céu? Porque você orou todo dia? Porque fez duas campanhas de jejum? Você vai para o céu porque Jesus compartilhou com você a justiça dele. Só pode entrar no céu quem é perfeito. Está me ouvindo? Está me ouvindo? Não, você não ouviu ainda. Você pensa que só vai para o céu quem é perfeito, não é verdade? E você está corretíssimo. No céu só entra quem é perfeito. Pastor, então eu estou perdido. Estava mesmo. Mas Deus é tão bom que nos mandou Jesus. Aí Jesus cumpriu a lei toda, cumpriu tudo, tudo. Jesus é a justiça perfeita de Deus. Aí lá na cruz ele morreu por nós e ressuscitou por nós também. E hoje a única lei que Deus cobra do homem é crer. Crer no sacrifício da cruz. E a Bíblia nos garante o seguinte: que na hora em que você abre a boca e crê com o coração, a justiça de Cristo é transferida para você. Você é justificado pela fé. Aí é por isso que você vai para o céu. Aí quando você chegar na porta do céu, vai ter lá São Pedro com a balancinha, como ensina algumas religiões, entre aspas, cristãs. A balancinha está lá: vamos pesar o seu pecado, vamos ver se dá para você entrar. Não tem balancinha, porque agora você está indo em Cristo. Quando Deus olha para você, ele vê Cristo. Quando você vai orar? Você vai orar em nome de quem? Em nome de quem? Jesus. Isso significa que é como se fosse Jesus chegando diante de Deus para orar. Deus pode negar uma oração de Jesus? Sim ou não? Não, por quê? Porque a Bíblia fala que Deus não ouve pecadores. É verdade ou não é? Deus ouve pecador? Não. Se alguém ainda está no pecado, Deus não pode ouvi-lo. Mas preste atenção, em vez de você ficar olhando para você e acreditando no diabo que você ainda é esse pecador, creia o seguinte: eu agora estou em Cristo, eu fui vestido de Cristo, eu estou vestido aqui de lã hoje, eu estou aqui vestido do Cordeiro de Deus. E aí quando eu chego para orar diante do trono, a Bíblia fala que tem que entrar com ousadia. foi entrando com ousadia no Santo dos Santos. Deus não pode mandar eu embora. Sabe por que não pode mandar eu embora? Porque eu não estou lá na minha justiça, eu estou lá na justiça de Cristo. E quando eu digo, Pai, eu estou orando em nome de Jesus, o Pai está dizendo, então quer dizer que é Jesus que está pedindo. Então não posso dizer não para você, eu vou ouvir a sua oração, porque você está orando em nome de Jesus. Quantos estão compreendendo o que eu estou falando? É interessante uma coisa na Bíblia. Quando Paulo escreveu para os Coríntios, pegue isso a Bíblia por um instante. Abre lá na Epístola aos Coríntios. Deixa eu contar para você um pouquinho como é que eram os Coríntios. Como é que era a igreja de Corinto? Primeiro, eram divididos. Uns diziam que era de Paulo, outros de Pedro, outros de Apolo. Até um pessoal mais espiritual dizia, nós somos de Jesus. Aí Paulo fala, vocês são divididos. Que vergonha, né? Divisão. A Bíblia fala que lá em Corinto tinha um irmão que estava fazendo sexo com a madrasta. Ou seja, é um caso raro de androgamia, que é a mulher que tem muitos homens. Ou seja, uma mulher, ela era mulher do pai e do filho, dentro da igreja. Se fosse hoje em dia, a gente ia falar o quê? Não é crente não, esse povo não é crente não. Sabe o que mais que eles faziam? Levavam os irmãos ao tribunal. Os irmãos de Corinto iam para templo pagão. Templo pagão em Corinto, eles adoravam os seus deuses com sexo. Aí Paulo fala, cuidado com a prostituição. Sabe o que mais? No dia da ceia eles ficavam bêbados. Consegue imaginar uma igreja que no domingo, depois da ceia, vai embora todo mundo encostando no outro? Foi uma benção o culto hoje. Bêbado. Comiam. Sabe o que eles gostavam de fazer? Sexta-feira à noite eles saíam para comer despacho na esquina. Farofa de graça, gente, achei uma galinha inteira. Os irmãos fazem isso? Igreja de Corinto, eu acho que está na Bíblia para dar paz para você, porque hoje em dia não tem igreja como aquela não. Aquilo é a bagunça no ápice. Mas como é que Paulo escreve para eles? Olha o que Paulo diz, o capítulo 1, verso 4. Olha o que Paulo fala para eles. Sempre dou graças a meu Deus a vosso respeito. Isso não combina. Se fosse eu, já ia começar falando logo. Eu queria muito dar graça por você, mas não consigo. Eu acho que eu ia fazer isso. Não consigo. Olha o que vocês estão aprontando. Não. Paulo fala, sempre, verso 4, sempre dou graça a meu Deus a vosso respeito, a propósito da sua graça que vos foi dada em Cristo Jesus, porque vocês foram enriquecidos em tudo, em toda palavra, toda sabedoria, todo conhecimento. Vocês são uma bênção. Se os coríntios eram uma bênção, você só pode ser glória. Não tem outra palavra para você. Mas é o que está na Bíblia. Agora, os gálatas não foi desse jeito. Paulo chama os gálatas de tolos. Você sabe, eu procurei em todas as cartas de Paulo algum lugar que ele chamava os irmãos de tolos. Não achei. Só aqui em Gálatas. Gálatas, olha o que ele diz. Olha lá no capítulo 3. Verso 1, Gálatas 3:1. Ó Gálatas insensatos, quem vos fascinou? A palavra fascinou aqui no original é enfeitiçou. Quem vos enfeitiçou para vocês saírem da graça? Veja, Paulo chamou eles de insensatos. No português coloquial, insensato significa estúpido. Insensato é muito chique. Você chamar alguém no trânsito de insensato não vai expressar toda a sua indignação. Mas estúpido é mais forte. O significado é o mesmo. O que, que ele falou? Ô Gálatas estúpidos. Mas ele não chamou os coríntios de estúpidos. Por que que Paulo não chamou os coríntios de estúpidos? A doença dos Gálatas, só recapitulando, é que eles misturaram as duas alianças. Eles combinaram a graça com a lei de Moisés. Eu falei para você que para a igreja de Corinto, Paulo não chamou os coríntios de tolo, mas para os gálatas, Paulo falou que ele era insensatos. Eram insensatos. Por que tanta dureza? Eu vou te dizer por quê. A resposta é muito simples. A sua conduta é fruto da sua crença. Está me ouvindo? O seu comportamento é resultado daquilo que você acredita. Se você está vivendo uma vida cristã derrotada, é porque tem alguma coisa que você crê que está errado. Não está em linha com o Evangelho de Cristo. Porque o verdadeiro evangelho de Cristo vai conduzir você a uma vida vitoriosa, uma vida próspera, uma vida plena, uma vida abundante. Se você não tem experimentado uma vida assim, é porque te ensinaram alguma coisa que entrou na sua mente e que agora está produzindo em você comportamentos diferentes, resultados diferentes daquilo que era a vontade de Deus. Então eu vou dizer para você, comparando a atitude de Paulo com os coríntios e a atitude dele também com os gálatas, só podemos chegar a uma conclusão: uma doutrina errada é pior do que um comportamento errado. As duas coisas são ruins, mas a doutrina errada é pior. É pior. Pastor, mas os gálatas não fizeram as coisas erradas dos coríntios. É verdade. Os gálatas não tinham um comportamento horroroso como o dos coríntios. Os coríntios tinham um comportamento muito ruim. Eles tinham que ser corrigidos para crescer. Mas Paulo não foi duro com eles. Mas Paulo foi muito bravo com os gálatas. Por quê? Porque aos olhos de Deus é pior crer na doutrina errada do que ter um comportamento errado. Por quê? Por que que é que a doutrina errada é muito pior? É muito simples, querido. Vamos pensar uma situação aqui. Deixa eu dar um exemplo para você, ver se você consegue entender. Eu tenho 4 filhos homens. É só uma ilustração. Tenho 4 filhos homens. E eles estão lá em casa. Mas eles têm um problema. Eles não gostam de tomar banho. E já estão lá há semanas sem tomar banho. O fedor é terrível. Eu pergunto para você, o problema é grave? Sim ou não? Depende. O problema é grave se não tiver água. Se não tiver água, é grave. Vamos supor que esses 4 marmanjos lá em casa chega para mim e fala: ó, nós decidimos que nós não precisamos de água para viver. Podemos beber, vamos comprar na garrafa, mas mandamos cortar a água da rua, não vai ter mais água no chuveiro. Eu pergunto para você, a situação agora é grave? Sim. Porque enquanto os 4 marmanjos estão apenas sujos, eu posso chegar lá, pegar e enfiar debaixo do chuveiro. Posso ou não posso? Resolve-se o problema. Mas se não tiver água, não tem solução. Você não entendeu ainda qual a moral da história. Vou dizer para você qual a moral da história. Os coríntios tinham um comportamento ruim, ou seja, estavam sem tomar banho. Mas tinha esperança para eles, sabe por quê? Porque a fé deles era correta. Eles criam na graça. A graça é essa água de Deus maravilhosa. Se tem a água, os coríntios têm esperança. Se tem a água, eu vou dar um jeito nos coríntios, eu vou limpá-los. Qual o problema dos gálatas? É que os gálatas tinham cortado a água da graça de Deus. Então agora não tem jeito mais de ficar limpo. Não tem esperança para eles. Aí Paulo fala: vocês são insensatos, estúpidos. Como é que vocês cortaram a água? Como é que tiraram a água? Sem a água, não tem como mudar o comportamento. Preste atenção. Se você crê corretamente, se a sua fé é correta, mesmo que hoje o seu comportamento não seja como eu gostaria, e Deus também gostaria que fosse, ainda há esperança para você, porque a graça de Deus é suficiente para mudar a sua vida em algum momento. Mas se a sua fé é errada, se você é alguém que está caminhando com base na lei ainda, se você está caminhando com base nos seus méritos pessoais, se a sua fé está alterada, então como corrigir o seu comportamento errado? Não tem mais jeito, não tem como fazer. Por isso, é muito importante ter uma fé certa. É muito importante você entender a graça. Eu estava orando essa semana e estava falando com o Senhor. Possivelmente a falha está em nós aqui na frente. Não podemos ficar muito tempo sem falar da graça. Não podemos ficar muito tempo sem falar da obra de Cristo na cruz, que foi completa e suficiente. Porque a tendência é esquecer e começar a misturar com outras coisas. E aí, na medida em que nós misturamos com outras coisas, aí então surgem problemas sérios. Problemas de acusação, condenação. A pessoa fica bloqueada, passiva, não consegue fazer nada. Por quê? Porque ela não é digna. É o tempo inteiro pensando que ela não é digna, que ela não é capaz, que ela não pode, que Deus não está feliz com ela, que Deus não está contente com ela. E o tempo inteiro ela pensando, remoendo e pensando naquilo. E quanto mais ela pensa, pior fica. Porque ela se esforça para, no esforço dela, tentar agradar a Deus. Você nunca pode agradar a Deus pelo seu esforço. Você já agrada a Deus por causa do sacrifício de Jesus na cruz. Presta atenção, Deus já está feliz com você. Não tem jeito dele ficar mais feliz do que ele já está. Está me ouvindo? Pastor, mas nós podemos entristecer o espírito? Eu penso que podemos sim, principalmente quando fazemos como os Gálatas. Você entristece o espírito quando você deixa de confiar na obra suficiente de Jesus.

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1: Estamos começando mais um programa Tira Dúvidas. É sempre bom ter a sua presença. Aliás, a sua presença, ela é indispensável aqui. A gente precisa da sua dúvida, da sua pergunta, da sua interação. Então interaja com a gente. Mande aí a sua pergunta para o nosso WhatsApp, que é o 99997-2005. E não fique pensando que sua pergunta não vai chegar aqui não, tá? Eu me lembro quando eu era apenas uma ouvinte da Rádio Vim, já amava essa rádio. Eu ouvia muito a Companhia da Palavra, Pastor, e o Mesa dos Notáveis. E eu amava aqueles programas, eu queria interagir, mas eu ficava assim, ah, eles não vão me responder, ninguém vai responder a minha pergunta. Mas isso não vai acontecer aqui não, a gente vai fazer o possível para responder o máximo de perguntas, tá? Então baixa aí o seu aplicativo também, Rádio Vim FM, e você também pode nos assistir simultaneamente agora no nosso canal do YouTube, Rádio Vim FM, e interagir também pelo chat. E compartilhar esse conteúdo aí com aquele seu amigo, ou aquele seu parente, aquela pessoa que ama desvendar a palavra de Deus. Pastor Luiz Rigonato, tudo bem com o senhor?
2: Como a Raquel falou, a sua pergunta... uma ferramenta, um instrumento de Deus precioso para a gente abençoar outras vidas. Às vezes você tem uma dúvida, foi um toque, né? Um estímulo do Espírito Santo. Não pense que a dúvida é uma mera curiosidade do coração, mas ela é um elemento através do qual o Espírito está falando, está te provocando para falar o seu coração. Então pergunte. A pergunta é uma atitude de humildade de alguém que quer aprender, tá? E eu abençoo você com a palavra que está em Efésios capítulo 1, a partir do versículo 5, onde diz assim, que nos predestinou, Cristo, Deus nos predestinou para Ele, para a adoção de filhos, por meio de Jesus Cristo, segundo o beneplácito, ou o bom prazer da sua vontade, para louvor de sua glória, da glória de sua graça. A graça tem uma glória infinita, né? Que ele nos concedeu gratuitamente no amado, no qual temos a redenção pelo seu sangue, a remissão dos pecados, segundo a riqueza da sua graça, que Deus derramou abundantemente sobre nós em toda sabedoria e prudência. Olha só, sabedoria, prudência e fé andam de mãos dadas. É um único elemento da graça. Bem que hoje Deus possa derramar sobre nós, certamente Deus vai derramar sobre nós abundantemente a sua graça em toda sabedoria e prudência, pelo Espírito de Deus. Amém? Vamos lá.
1: Amém. Bora lá, pastor. Vamos começar com a pergunta da Kézia, que a gente já até conversamos ali com o Daniel antes do programa acontecer. Mas ela quer saber, pastor, se a circuncisão do Velho Testamento é equivalente ao batismo do Novo.
2: É, tem uma equivalência sim, porque a circuncisão era a justiça pela fé na velha aliança. Ok. Deus fez uma aliança com Abraão e determinou que todos os aliançados deveriam passar por esse ato cerimonial, solene, que era a circuncisão. Porque Deus estava falando para Abraão, por que a circuncisão? A circuncisão é uma fimose, né? Cortava a pele do genital masculino como um ato de cortar a carne, porque... e foi Deus renovando a aliança com Abraão, que tinha agido pela carne, gerando Ismael. Agora Deus vem e faz uma aliança e fala assim, ó, a partir daqui eu faço uma aliança com você, mas não é somente com você. Porque a grande crise promovida por Deus na vida de Abraão era gerar Isaac. Era alguém que seria gerado de Deus. Deus falou para Abraão, vou fazer de você uma grande nação. Você vai ser pai de um povo numerosíssimo. Puxa vida, mas Deus promove isso no meio da inexistência. Ele chama um casal cuja esposa era estéril. Mas como que Deus vai gerar uma multidão através de um casal cuja mulher é estéril? Não, é o meu poder. Deus quer falar, olha, nada é na força do braço, é pelo meu poder. O poder de Deus se aperfeiçoa na fraqueza da nossa dependência, não na fraqueza do nosso pecado, tá? Aí Deus faz essa aliança, e nessa aliança ele estabelece a circuncisão. É um ato de justiça pela fé. Quando a pessoa circuncidava o seu filho, ele estava dizendo: eu creio na promessa de uma geração numerosa. Eu creio na promessa que de Abraão, em Abraão, todas as famílias da terra serão benditas. Por quê? Porque de Abraão nascerá o Messias prometido. É, na descendência de Abraão, Deus nascerá como gente. Deus se fará carne, se fará homem, se fará gente, e habitará entre nós o grande Emanuel. Então, olha só, então, esse ato de justiça pela fé culminou em Cristo. Aí Cristo estabelece uma nova aliança agora, uma nova e eterna aliança. Quer dizer, a partir da aliança abraâmica, que era registrada como um ato de justiça e de fé pela circuncisão. Agora em Cristo, o batismo, é onde ele diz, né? É onde ele estabelece três ordenanças agora que sustentam a nova aliança: pregar o evangelho a toda criatura, batizar em nome do Pai, do Filho e do Espírito Santo, e comer e beber do Senhor, assentados à mesa. Porque comendo e bebendo do Senhor, quem dele se alimenta, por ele vive. Hoje o batismo é o ato de fé da nova aliança.
1: Maravilha, amém? Pastor. Já que o senhor falou de circuncisão, por que esse corte da carne acontece justo na genitália masculina e por que somente o homem?
2: Porque somente o homem?
1: E por que foi escolhida justamente a parte genital masculina?
2: É porque é uma questão geracional.
1: Ser... Ah, tá. Tem a ver com a
2: reprodução. De uma semente, população, né, gigantesca que nasceria dele. Estava cortando a carne e prometendo: olha, sua esposa é estéril, mas vou fazer um grande milagre. Ela vai gerar um filho, será o filho da promessa, e desse filho nascerá gerações e gerações. Uhum. Por isso que foi na genitália, porque está envolvido a multiplicação pela reprodução.
1: Ah, interessante. E Deus faz um pacto com o homem e a mulher com o marido, digamos assim?
2: Sim, a, né, mulher, ela é envolvida, né? Porque todos que nascessem a partir dali, o milagre seria, se realizou em Sara. Mas é de Abraão que vem a semente. Uhum. Entende? A mulher é a terra fértil que fecunda, que é fecundado pela semente masculina. Uhum. E dali Deus gera Isaac, e de Isaac nasce Esaú, Jacó, de Jacó 12 filhos, e desses 12 filhos, 12 tribos, e essa geração se multiplica e vai crescendo e percorre a história. E a partir de Abraão, os judeus, apesar de muitos levantes do diabo para destruí-los e exterminá-los, estão aí hoje estão em guerra, por sinal. Mas é uma perseguição do diabo contra o filho da promessa.
3: Pastor Rigonato, o Samuel está participando com a

0: 17, versículo. É outro versículo, é 15, né? Falou-me ainda. Primeiro, o versículo 11 fala assim: a besta que era e não é, também ele é o oitavo rei. E procede do sete e caminha para a destruição. Mas que besta que é essa? Aí ele fala assim: olha, as águas que viste, versículo 15, né? Onde a besta está assentada são povos, multidões, nações e línguas. Pois é, aí no capítulo 13, eu estou fazendo as conexões para você entender a explicação bíblica. Eu acabei de ler a explicação do versículo que eu vou ler agora. Então, a besta que viste assentada sobre o monte, ela procede, né? Essas muitas águas são nações, povos, tribos e etc. São multidões. Aí, do emergir dessa besta, no capítulo 13, versículo 1, diz assim: eu vi emergir do mar uma besta. Emergir do mar. Então aqui é a origem dela. Ué, que mar que é esse? As nações do mundo, como está escrito em Apocalipse 17, 15. O mar aponta para as nações. Ele vai ser eleito pelas nações. Bom, se é anticristo, ou será islâmico, ou terá um perfil cristão. Mas tudo indica pelo convergir do panorama geopolítico e do panorama profético, que terá uma origem islâmica, porque ele será monoteísta, terá uma só religião. Olha aí o islamismo. O islamismo, ele prega Deus? Não, ele prega um Deus chamado Alá. Mas só que a religião de Alá não é o amor, tá? A cada dois versículos do Alcorão, tem um versículo que proclama morte ao inimigo, vingança ao inimigo. Desta sorte, o Alcorão, que prega Alá, que ensina sobre Alá, não ensina sobre o amor, ensina sobre o ódio. E esse ser que vai emergir estará à testa do governo da terra. Na metade do seu governo, ele quebra a aliança e ressurge do abismo, que ele morre. E o diabo o faz reviver. Com o poder do diabo, do trono do inferno. Ó, então aí, quando ele ressurge, ele é chamado de homem da impiedade, homem da iniquidade, homem do ódio. Então ele vem das nações. Por que que se chama besta? Porque não procede nem de Deus, nem da genética humana. Procede do diabo. Tem aparência humana, mas é uma criação atípica a tudo que nós conhecemos. Mas não sabemos a nacionalidade. A Bíblia não dá dica, mas ela dá uma dica clara. Ele emerge do mar, ele vem das nações. Não virá com guerra armada, será ovacionado e desejado. Virá para corrigir um problema de ordem internacional. Quanto mais você vê crises internacionais, mais se cogita a estruturação de um governo único, centralizado e funcional. Isso já se cogita há décadas. As crises que estamos vendo ultimamente, o estouro da bolha americana no ano 2008, né? A quebra do maior banco da história da humanidade, o Lehman Brothers. E essa crise econômica que começou em 2008 e ainda não teve fim. Aí uma outra crise depois, uma crise de saúde, uma crise humanitária de saúde pública, Covid-19. Foi um problema de ordem global. Dezenas de milhões de pessoas morreram. Requer-se soluções de envergadura global. É isso que vai atrair essa besta. É um problema no mundo globalizado, com a crise globalizada, sem solução. Aí eles veem um salvador do mundo que vai trazer propostas de solução humanitária. Então é desse jeito.
1: Pois é, e a Júlia, pastor, ela diz aqui que a Bíblia afirma que a mulher sábia edifica sua casa.

0: casa. Mas ela, olhando para si, ela não se considera uma mulher sábia. E ela fala: será que eu sou tola? Mas a gente vai saber a resposta dessa pergunta da Júlia aí, né? Você que é esposa, você que vai refletir aqui juntamente comigo, como é que você tem lidado com a sua família, com a sua casa? Você tem edificado, você tem sido tola ou tem sido sábia? A gente vai ouvir as dicas aí, a resposta, um direcionamento do pastor Luiz Rigonato, depois do intervalo comercial, tá? Aproveita para mandar sua pergunta para a gente, 99997-2005.
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0: Estamos de volta com o programa Tira Dúvida, segundo bloco abençoado, sempre contando com a sua participação. Muito bom que você envie a sua pergunta, faça sempre, como muitos ouvintes estão fazendo. E a gente deixou aqui no bloco anterior a pergunta da Julie, ela quer saber, ela diz aqui: pastor, a Bíblia afirma que a mulher sábia edifica a sua casa. Eu não tenho me considerado sábia, então eu sou tola?
18: Não, você está num caminho de aprendizado. Eu não vou te chamar tolo, é aquele que se recusa a aprender. Mas a sua atitude, eu acredito que é de desejar aprender. Sabe, a Bíblia fala isso. Eu sei que você não é a única a ter essa sensação. Mas a Bíblia fala assim em Tiago, capítulo 1, versículo 5. Olha, se, porém, algum de vós necessita de sabedoria, eu necessito de sabedoria, Júlia. E como você está dizendo, você precisa. E sabe o que eu faço diariamente? Eu falo para Deus assim: Senhor, nunca me falte o seu favor, nunca me falte a sua sabedoria.
0: Amém.
18: Né? Se você tem um favor e a sabedoria, sua vida é plena. Porque de fato não existe problema de casamento. Existe problema de sabedoria para articular um relacionamento saudável. É porque a discórdia no casamento não é um sinal que o casamento é condenado, é disfuncional. A discórdia é só um sinal que é necessário um pouco mais de sabedoria para ajustar o que está fora do acordo. Aí, se algum de vós, Tiago 1:5, tem falta de sabedoria, peça a Deus, que a todos dá liberalmente e nada lhes impropera. Ou seja, Deus vai falar para você: pelo amor de Deus, está pedindo sabedoria, que você já tem idade crescida, né? Ou qualquer coisa. Não, Deus não vai jogar na sua cara. Não, ser-lhe-á concedida, assim, de maneira generosa. Peça a Deus essa sabedoria. Agora, só não estacione nesse sentimento de recalque, eu diria. Ah, eu sou tola, né? Eu não sou sábio, eu não tenho procedido. Não, não, não fique estacionado, porque isso é acusação do diabo. Introspecção é a arena onde o diabo trabalha. Pastor, mas como que é isso? Pois é, Paulo também fala em... Falei de Tiago, agora Paulo. Paulo em Romanos 12, versículo 3, onde diz assim, olha... Porque pela graça que me foi dado, digo a cada um dentre vós, que não pense de si mesmo além do que convém. Antes pense com moderação, nesse caso cabe a palavra equilíbrio, com moderação, segundo a medida da fé que Deus repartiu a cada um. É saber com fé. Saber com fé, essa é a sabedoria verdadeira. Quando você sabe das coisas pela fé ou pela orientação das escrituras, você não vai pensar além do que convém. Sabe o que é pensar além do que convém? É pensar além da medida. É o aquém e o acima. É o abaixo e o acima. O abaixo é aquele que é recalcado, complexado, né? Introspectivo. Ele se julga sempre abaixo da média. Não, isso não é de Deus. Não pense que isso é humildade. Isso é engano do diabo. Humildade é o que você está fazendo. Oh, pastor, eu tenho falta de sabedoria. Vou pedir para Deus. Aí quando você pede para Deus: Deus, me dê sabedoria. O Espírito Santo vai levar você para a palavra, para você crescer no conhecimento do Senhor Jesus pela sua palavra. Quer dizer, esse é o poder do vazio. Se alguém tem falta de sabedoria, o poder do vazio é te estimular a pedir e não ficar estacionado na introspecção da avaliação que você está abaixo da média. Também não seja presunçosa ou presunçoso. O que, que é isso? Ah, eu sou mais. Eu sou o maior. Eu sou o melhor. Eu sei de tudo. Ixi, isso é pensar além do que convém. Aí extrapolou os limites da fé. Porque o que tem fé, ele é moderado. Ele não é cheio de ostentação, vanglória ou fanações. Amém? Deus abençoe a cada um.
12: Amém. Amém. É o Eliseu, e ele fez uma pergunta aqui, que é a seguinte, ó. Qual é a consequência, pastor, para a blasfêmia contra o Espírito Santo? É não ter o perdão e não ter salvação?
18: É a consequência da blasfêmia contra o Espírito Santo. Jesus falou assim: não tem perdão nessa vida nem na vida vindoura. Mas é necessário que você saiba quem que peca na medida de blasfemar contra o Espírito Santo, a ponto de blasfemar contra o Espírito Santo. É aquele que obstinadamente rejeita as obras de Deus, rejeita o agir do Espírito Santo. O Espírito Santo trabalha para convencer o homem do pecado, da justiça e do juízo. Mas muitos rejeitam a verdade de maneira obstinada. Agora, um crente, saiba disso, crianças, jovens e adultos, um crente jamais vai incorrer no erro de blasfemar contra o Espírito Santo. Porque não é fruto de atos pecaminosos isolados, mas é uma atitude do coração que rejeita Deus, rejeita a sua obra, rejeita Cristo, rejeita o agir do Espírito de Deus. É algo profundamente e malignamente enraizado no coração endurecido. Está estabelecido de maneira obstinada e nem o Espírito Santo consegue demover aquela pessoa e convencê-la do pecado, da justiça e do juízo. Essa pessoa está blasfemando contra o Espírito. Mas não pense que no ato de pecado, aquilo que você fica mal. Só o ato de você ficar mal é uma prova que está fora da sua natureza. Você é profundo e completamente alérgico ao pecado. Oh, se você comete pecado e tem alegria nisso, é um sintoma de que não nasceu de novo. Porque o nascido de novo, não vou dizer que ele não erra, porque isso não é possível. Porque o apóstolo João falou assim, ó, se alguém que diz que não tem pecado é mentiroso. Mas o mesmo apóstolo João, ele fala assim, olha, aquele que é nascido de Deus não vive na prática do pecado. É o pecado por ofício, não é o pecado isolado. Então, ele não está se contradizendo, ele está falando de duas condições. E aquele que é nascido de Deus, ele não vive pecando porque é nascido de Deus. E não pode pecar, sabe por quê? Porque o que tem nele é a divina semente. Então, esse não pode blasfemar contra o Espírito Santo. E é assim. Amém? Amém. Então, aprenda. Jesus falou para os fariseus que estavam falando assim, ah, ele expulsa demônios pelo poder de Beelzebu, que é o príncipe dos demônios. Puxa vida, estava expulsando demônio pelo poder do Espírito de Deus. Aí atribuir ao diabo que é de Deus, Jesus falou, olha, muito cuidado, pecado contra o pai tem perdão, contra o filho tem perdão, mas contra o Espírito não tem perdão, nem nessa era, nem na era vindoura. Então são atos isolados. Não são atos isolados, melhor dizendo. É um ato de obstinação permanente contra o Pai, o Filho e o Espírito Santo e a obra redentora da cruz.
0: Amém, amém. Amém. Ainda mais uma pergunta aqui sobre questões familiares, conjugal. A Meire quer saber. Ela formulou assim a palavra, a pergunta. Não sei se era bem o que ela estava querendo dizer. Ela fala, pastor, eu posso me batizar sem ter união estável com o meu marido?
18: União estável nem é um ato do casamento, né?
0: Uhum.
18: Olha, a igreja é que torna o que é solene, solene. Se a igreja não der seriedade para as coisas que são sérias e que têm origem em Deus, aí ninguém mais terá essa disposição de fazer o que precisa ser feito. Então você precisa se casar. Agora, não vou dizer que obstinadamente a igreja vai rejeitar que você se batize querendo se batizar. Se você está amasiada, essa é a palavra certa, há muitos anos, 10, 15 anos, tem filhos com esse marido, você se converteu, mas o marido não quer saber de Deus, da igreja, de maneira nenhuma. Isso é avaliado isoladamente. Mas como regra de conduta séria, a igreja não batiza uma pessoa que está amasiada. Porque uma pessoa que está amasiada é fornicação, é uma condição permanente de sexo errado entre duas pessoas solteiras. Viver junto não é casamento, ok? Casamento é um ato, por exemplo, quem casa é o Estado. É o Estado brasileiro que casa. A igreja, ela abençoa o casamento, porque o casamento é um ato de matrimônio sagrado, abençoado por Deus. Quando está, segundo as leis vigentes, estabelecido, aí a igreja vem, digamos, coloca um selo de bênção sobre aquilo que é um procedimento correto. E a constituição de todos os países do mundo, elas regulamentam essa união. E essa união que é chamada de casamento. Agora, o acochambrar da lei é estabelecer uma união estável, é uma tentativa de melhorar o que está muito errado. Aliás, união estável, parceiros de união estável, não são chamados de marido e de mulher. Não são cônjuges. São meramente parceiros. Porque a própria Constituição não reconhece como casados. E não reconhecer. Olha, se a Constituição brasileira não reconhece, por que que a igreja deveria reconhecer? Então, essa é a seriedade, esse é o padrão. E nós sabemos que o casamento é uma grande bênção.
0: Aleluia.
18: Né? A Bíblia diz assim, Hebreus 13, 4. Digno de honra sobre tudo e sobre todos, seja o casamento sem mácula.
12: Não, e um dia, eu só estava falando aí, um dia eu conversei com o pastor, eu falei exatamente sobre isso. Falei, cara, nem aquele documento que eles dão para a união estável está escrito realmente que o pastor falou, casados. Sim. Não está escrito lá que eles são casados. Eles têm uma união, mas não são casados, né? Perante a lei humana. Ô pastor, porque o Almir está perguntando o seguinte, por que, que tocar num cadáver era tão abominável?
18: Então, porque o cadáver, na lei, era o seguinte... a única coisa que santificava tudo ao redor era o sacrifício. O sacrifício tornava o ofertante o sacrifício puro, e tudo que tocasse no sacrifício oferecido a Deus como um ato de juízo, esse sacrifício tinha um poder de santificar. Cristo, ele sofreu o juízo de Deus para santificar aqueles que creem nele. Por isso que nós somos santos. Não é mérito nosso, é mérito de Cristo. Agora, na velha aliança, a morte, quem tocava no cadáver ficava imundo por um período estabelecido. Porque a morte transmitia. O que era a providência de Deus? É porque as pessoas não ficassem lidando, né, com cadáveres de animais ou de mesmo de pessoas, porque os rituais de invocação de deuses no Antigo Testamento eram coisas macabras, horríveis. E as pessoas preservavam cadáveres. Aí Deus estabeleceu que era abominação o tocar em cadáver. Era para quebrar práticas religiosas malignas.
0: Mas eles guardavam cadáveres?
18: Eles guardavam cadáver, promoviam cadáver para pelo período cerimonial, né?
0: Ah, sim.
18: Então, assim, Deus, para combater tudo isso e para evitar a transmissão de doenças contagiosas, Deus estabeleceu essas providências. E toda providência divina, ela tem um fundo de bênção muito grande, né? Por exemplo, o jejum. Desde a antiguidade até a atualidade, passou por Jesus e ficou estabelecido o jejum. O último prêmio Nobel é um japonês que descobriu que a autofagia, ou seja, o jejum, é um dos grandes remédios, sem nenhuma restrição e absolutamente prescrito por qualquer médico. Hoje estão se descobrindo os benefícios de jejum de 2, de 10, de 16, de 24 horas e daí por diante, até o limite saudável. Mas o jejum estão descobrindo como uma prática de grande cura para muitas doenças, uhum, inclusive para alergias. Então, assim, foi estabelecido por Deus. E o não tocar em cadáver tinha o seu motivo de bênção, de proteção. Amém? De prevenção. Amém. De doenças contagiosas.
0: Deus.
18: Amém.
0: É bom, né? Tudo que ele faz é certo, é maravilhoso, para um propósito bom. E eu quero agradecer a participação de todos vocês que mandaram suas perguntas, que estão nos ouvindo mesmo caladinho, mas estão sendo abençoados. E se você gosta muito desse programa, tem sido edificado através dele, você pode seguir a gente nas nossas redes sociais, né? Em especial Pastor Luiz com o Zé Rigorato. Agora chegou aquele momento, né, que a gente vai nos aquietar ainda mais. Você está dirigindo aí, poder dar uma paradinha, ou está fazendo alguma coisa em casa, no escritório, e poder dar uma pausa, uma pequena pausa, para a gente fazer aquela oração. Vamos orar, pastor?
18: Pai, em nome de Jesus, nós oramos em concordância, declaramos que o seu nome é poderoso sobre nós, o seu sangue nos cobre. O seu sangue nos coloca num lugar de segurança. O seu sangue são as asas do Altíssimo, que nos protege de todo mal. Cai 1.000 ao nosso lado, 10.000 à nossa direita, mas nós não seremos atingidos. Então, dessa maneira, Pai, eu peço para cada pessoa que ora comigo agora, Deus, que a sua bênção seja tão grande na vida deles, que eles transbordem no pleno conhecimento da sua vontade. Que o Senhor dê a eles toda a sabedoria e entendimento, amém, espiritual.
12: Amém, Deus.
18: a fim de que vivam de modo digno do Senhor, para o seu inteiro agrado. Amém. Sendo assim, Pai, eles vão frutificar, serão produtivos em toda boa obra, seja na igreja, seja na família, seja no trabalho, na carreira profissional. E eles que cresçam, Pai, sempre no pleno conhecimento de Deus. Porque crescendo no conhecimento de Deus, serão fortalecidos com todo o poder e toda a graça, segundo a força da sua glória. Deus bendito, eles crescerão em fé, em autoridade, serão uma bênção, Pai.
12: Amém.
18: Serão elementos, Senhor, da edificação da igreja do Senhor. Sim. Serão elementos, ó Deus, que trabalharão no seu reino.
0: Amém.
18: Porque o reino de Deus não é comida nem bebida, mas a justiça de Cristo, a paz que essa justiça promove, a alegria do Espírito Santo. E aquele que desse modo, dessa maneira, serve a Cristo, é agradável a Deus e aprovado pelos homens. Que bênção, Pai, que seja assim com cada um de nós.
12: Amém, Deus.
18: Senhor, aquele que precisa de saúde, em autoridade, no nome de Jesus, eu envio uma palavra de cura.
12: Amém.
18: Porque pelas pisaduras da cruz, as feridas da cruz, nós somos sarados.
12: Sim, Deus.
18: Aqueles que necessitam de provisão, Pai, a sua palavra diz que na cruz o Senhor se tornou pobre, para que pela sua pobreza nos tornássemos ricos. Agora, pelo poder da cruz, dessa obra redentora, nos apropriamos de saúde.
12: Aleluia.
18: E de provisão abundante.
12: Em nome de
18: Jesus. É assim comigo, com cada um, com a minha equipe aqui, toda a rádio, pastor Aloísio, a igreja, todos aqueles que me ouvem. Abençoamos o Brasil, Pai.
12: Amém, Senhor.
18: Abençoa o nosso presidente, os governantes deste país, os governantes deste estado, dessa cidade. Ó Deus, abençoa, para que vivamos uma vida tranquila e mansa, com toda a piedade.
0: Amém.
18: Em o nome de Jesus. Amém e amém.
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25: Pastor Rigonato, me chamo Maxwell e minha dúvida é simples. Como age o Espírito Santo e como perceber o mover do Espírito Santo em uma pessoa?
18: O Espírito Santo, a primeira coisa que você precisa saber é que ele é Deus. Ele é uma das pessoas da divindade, o Pai, o Filho e o Espírito Santo. Para você entender, como você perguntou, a função, parece até uma profanação a gente falar que Deus tem uma função. Não, mas Deus não se ofende. Deus nunca se viu nem se ouviu falar de um Deus como o nosso, que trabalha, que funciona a favor daqueles que o amam. Nós somos tão abençoados. O Espírito Santo é o supremo professor que nos ensina todas as coisas. Ele é também o conselheiro, o ajudador, o consolador. O Espírito, ele é o agente da criação. Ele é, vamos fazer uma ilustração aqui, uma usina hidrelétrica. A usina hidrelétrica é onde se produz a energia, né? Agora, como que faz para essa energia chegar até nós, nos lugares distantes? tem uma linha de transmissão, que são constituídas por fios e uma, toda uma estrutura armada para isso. Deus se dá a conhecer a quem quer conhecê-lo. Se você começar uma maratona de querer conhecer o Espírito, você o encontrará, porque a Bíblia diz que ele quer ser achado de nós. Buscar-me-eis, me achareis, quando me buscar de todo o vosso coração. Eu serei achado de vós e farei mudar a vossa sorte. Puxa vida, Deus é tão infinitamente maravilhoso que nós não compreendemos. É como o universo, né? O cosmos. Nós somos um pontinho nessa existência macro. Somos o micro do macro. Mas temos significância e relevância para Deus. E tudo é tão perfeitamente coordenado. O Espírito Santo, ele é o agente de toda a criação. Se o universo está aí sustentado de uma maneira espetacular, incompreensível, até para a ciência, a explicação está. O Espírito Santo sustenta tudo. Tudo nas suas mãos, as coisas grandes e as pequenas do seu coração. Ele tem uma alegria muito grande em te ajudar quando você recorre e clama por ele. Amém?

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0: no ar a Voz do Brasil. As notícias do governo federal que movimentaram o país no dia de hoje.
1: Olá, boa noite.
2: Boa noite para você que nos acompanha em todo o país.
1: Sexta-feira, 12 de junho de 2026.
2: Vamos ao destaque do dia. Apoio aos entregadores de aplicativos.
1: O governo lança o novo Move Entregadores e Moto App para financiamento de bicicletas elétricas, elétricas, ciclomotores, motonetas e motos flex e elétricas produzidas no país.
2: Presidente Lula destaca que trabalhadores vão ter garantia do governo para conseguir juros menores.
3: O governo está assumindo o fundo garantidor para que ninguém deixe de emprestar dinheiro para você comprar moto por falta de garantia. O governo é a garantia de você.
1: Você vai ouvir também habitação.
2: 85 mil moradias serão construídas por meio do Minha Casa Minha Vida. 50 mil delas na modalidade rural do programa.
1: O governo federal prevê investimento total de 10 bilhões de reais nesta nova seleção habitacional.
2: E vamos falar também da transferência de imóveis federais para municípios regularizarem casas nas periferias.
1: E para acomodarem famílias em prédios que estão ociosos nas cidades.
2: É o programa Imóvel da Gente, tema da nossa entrevista com a secretária de Patrimônio da União, Carolina Stuck.
1: Hoje, na apresentação da Voz do Brasil, eu, Mariana Jungmann e Luciano Seixas.
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1: Foi lançada hoje uma nova vertente do programa Move Brasil, agora para ajudar entregadores de aplicativos na entrega e transporte de passageiros.
2: Eles vão poder financiar motos e outros veículos semelhantes para trabalhar com total garantia do governo.
4: O programa Move Brasil, Entregadores e Moto App é voltado para motociclistas ou ciclistas que trabalham com entregas de mercadorias, transporte de passageiros ou de cargas. Com a linha de crédito, eles vão poder financiar veículos como bicicletas elétricas, ciclomotores, motonetas e motos flex e elétricas produzidos no país. O presidente Lula comentou que a nova linha de crédito dá autonomia aos entregadores, que terão total garantia do governo para conseguir o financiamento.
3: O que é que nós fizemos de novidade? O governo está assumindo o fundo garantidor para que ninguém deixe de emprestar dinheiro para você comprar moto por falta de garantia. O governo é a garantia de você. Vocês não estão apenas conquistando o direito de ter uma moto. O que a gente tem que dizer é o seguinte: a gente está deixando de pagar um aluguel para a gente comprar um patrimônio.
4: Será possível financiar um veículo por beneficiário e os trabalhadores terão 2 meses para começar a pagar, com prazo de financiamento de até 48 meses. E as montadoras poderão oferecer descontos para a compra. As taxas de juros são de 12% ao ano para os homens e 11,5% para as mulheres. Se o trabalhador financiar R$ 21.000 para comprar sua moto, por exemplo, a parcela ficará em cerca de R$ 552. Para o coordenador da Aliança Nacional dos Entregadores por Aplicativo, Nicolas Souza, poder financiar um veículo vai trazer segurança aos trabalhadores.
5: A gente vai poder trocar de moto com mais facilidade, a gente vai poder conseguir comprar a bike elétrica, principalmente os irmãos que entregam de bike aí e que tem poucas condições hoje de trabalhar com saúde, com segurança, pedalando morro acima, né?
4: Podem solicitar o financiamento ciclistas e motociclistas cadastrados como entregadores em aplicativos há pelo menos 6 meses e que tenham realizado no mínimo 100 corridas. E ainda entregadores com carteira assinada que atuem há pelo menos 6 meses na mesma empresa.